0: A Associação Nacional de Revendedores acusou o governo de estar a ganhar dinheiro à custa da crise dos combustíveis. O presidente da ANAREC, João Durão, pede a redução dos impostos e mais fiscalização para travar a ida dos portugueses à Espanha para abastecer.
1: Eu não tenho dúvida que a oposição, quando diz que o governo está a arrecadar dinheiro à custa dos revendedores e dos combustíveis fósseis, é verdade. É verdade. Portanto, aquilo que nós queremos é, na realidade, inverter esta situação, dialogar, e temos a solução para isto. A solução é evitar que tantos portugueses, tantas empresas, que até podem ter sede em Lisboa e Porto, mas abastecem em Espanha. E se revertermos esta situação, os impostos ficam cá e, se calhar, diminuímos o preço dos combustíveis e, portanto, é uma situação que será boa para todos.
0: João Durão, ouvido por Isabel Pacheco, acredita ser possível uma redução de 10 cêntimos por litro caso o governo alivie a carga fiscal, e as recomendações da ANAREC vão ser apresentadas na próxima semana ao Executivo. Entretanto, na próxima segunda-feira, o preço dos combustíveis vai sofrer alterações. O preço da gasolina deverá descer 6 cêntimos por litro. Já no caso do gasóleo, prevê-se um aumento de 4 cêntimos. Arrancou esta sexta-feira o julgamento dos dois polícias da Esquadra do Rato, em Lisboa, acusados de crimes de tortura e violação de detidos, sobretudo toxicodependentes ou sem abrigo. A próxima sessão está agendada para o dia 6 de outubro. A gravidade e violência dos crimes fazem pensar que podem estar em causa problemas de saúde mental dos agentes investigados, mas, ouvido pela Renascença, o psicólogo forense Mauro Paulino explica que comportamentos como os que estão a ser julgados não são necessariamente fruto de perturbações mentais.
2: Uma pessoa pode ter um comportamento violento, humilhante ou moralmente muito grave, sem sofrer de qualquer perturbação mental. E, portanto, podemos estar aqui a falar do ponto de vista psicológico de outras características e de outros processos ligados à regulação emocional, à agressividade, à tolerância, à frustração, a atitudes de poder e a forma como é contemplada a noção de autoridade que leva a comportamentos como estes.
0: Mauro Paulino, ouvido pelo jornalista João Maldonado. Caso o tribunal venha a considerar os dois agentes culpados, este psicólogo forense considera que deve haver mão pesada na pena, de forma a reparar os danos provocados ao nível da reputação da polícia e para prevenir novos casos. Ponto final nesta edição. 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
5: Boa noite, está com a Renascença e comigo, Manuel Cabral. Espero que tenham um ótimo fim de semana. Hoje falamos de vindimas e, como qualquer boa tradição, as vindimas dão muito trabalho, mas têm uma coisa muito positiva, que é acabarem numa incrível festa. E hoje falamos da Festa das Vindimas, que vai acontecer já hoje, sábado, na Quinta do Sampaio, no Cartacho. Eu conto-lhe tudo já a seguir, mas antes começamos a animar com a Carol G e esta que se chama Se Antes Te Hubiera Conocido. Esta é de festa. Ponha mais alto.
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The Weasel na Renascença com retratamento. Estamos na altura das vindimas e hoje, na Quinta do Sampaio, no Cartacho, a Renascença vai estar a acompanhar a Festa das Vindimas. Uma festa que junta as tradições portuguesas do mundo rural, a apanha da uva, vão haver passeios de charrete, vai ser um dia de campo, mas também com muita música e muita animação, por exemplo, com um concerto dos UB40. A Renascença vai estar a acompanhar a Festa das Vindimas de perto, com reportagens e também vários conteúdos nas redes sociais da sua rádio, que vai poder acompanhar ao longo do dia. E se estiver pelo Cartacho, não deixe de passar pela Quinta do Sampaio para viver também esta Festa das Vindimas. Agora, a chegar à Renascença é Sia, com esta que se chama Elastic Heart. Está com a Renascença sempre, nunca igual. Boa noite.

0: Michael Jackson na Renascença com You Are Not Alone. Não está sozinho. E de facto não está. Está na companhia da Renascença e está muito bem. 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Aí a chegar à Renascença estão os Calema com Chuva de Amor. Está com a Renascença sempre, nunca igual, e comigo, Manuel Cabral. Espero que tenham um ótimo fim de semana.
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Os vizinhos na Renascença com Casar é para Esquecer. Estamos no início de setembro e, por isso, estamos na altura das vindimas. E nos últimos dois anos eu já tive a oportunidade de ir duas vezes ver como funcionam as vindimas e sempre que lá estou tento aprender um bocadinho mais. E uma coisa que eu aprendi é que quanto mais tarde apanharmos as uvas, mais doce vai ser o vinho. E além disto, eu queria saber qual é que é o truque para ser um bom apanhador de uvas e para fazer boa figura nas vindimas. E o que toda a gente que já anda nisto há uns tempos me diz para fazer é ter cuidado para não cortar os dedos. Acho isto um truque espetacular. Quem consegue fazer esta parte à partida tem sucesso garantido. Por isso, um dia que vá às vindimas, já sabe, cuidado com os dedos. Pelo menos é o que eu faço desde que lá vou. Agora, chegar à Renascença é Phil Collins e esta que se chama Against All Odds. Está com a Renascença sempre, nunca igual. Boa noite.

Benson Boone na Renascença com Ghost Town, e esta semana estreou o filme Santo António, o Casamenteiro de Lisboa, uma comédia portuguesa passada em Lisboa com os casamentos de Santo António no centro da história. Uma história que fala sobre dois funcionários da Câmara que têm uma missão: salvar a tradição dos casamentos e criar a edição mais memorável de sempre. Pelo meio, há pressão, choque de culturas e muita confusão. Uma história sobre identidade, afetos e uma cidade que não quer perder aquilo que a torna única. Um filme de Ruben Alves, o realizador de A Gaiola Dourada, e que de certeza que não vai querer perder e que se vai rir muito, muito, muito na sala de cinema. Eu, pelo menos, quando vi o filme, fartei-me de rir. Agora, a chegar à Renascença, é David Fonseca com esta que se chama Someone That Cannot Love. Boa noite.

Os Imagine Dragons na Renascença com Radioactive. E agora vamos saber o tempo para hoje. No Porto, a máxima é de 28 graus, Coimbra chega aos 32 e Lisboa aos 28. Évora tem máxima de 32 graus e Faro chega aos 28. Já nas ilhas, Ponta Delgada chega aos 25 e o Funchal aos 24 graus. Agora, a chegar à Renascença é Matilda com o Meu Norte e já a seguir temos as notícias para atualizar a informação. Está com a Renascença e comigo, Manuel Cabral. Espero que tenha um ótimo fim de semana e uma excelente noite.

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1: Boa noite, são 2 da manhã, 1 nos Açores. É tempo de notícias na Renascença. Começamos pelos destaques.
2: CGTP anuncia protestos contra o governo. Os revendedores de combustíveis acusam o governo de estar a ganhar dinheiro à custa da crise. A CGTP vai avançar com protestos contra o que chama de política de ataque aos trabalhadores levada a cabo pelo governo. Para já está convocada uma manifestação para 17 de outubro. A central sindical vai ainda insistir na valorização dos salários e no aumento do salário mínimo.
3: A CGTP vai continuar a insistir em 15% de aumento com um mínimo de 150 € de aumento geral para todos os trabalhadores e vamos exigir, a partir de 1 de janeiro de 2027, os 1.100 € de salário mínimo nacional. Do nosso ponto de vista, é possível. Daquilo que é a análise concreta da realidade e da necessidade, ficamos mesmo assim muito aquém daquilo que é a real necessidade de cada trabalhador, que cada trabalhador tem para fazer face a todas as despesas, a tudo aquilo que nos aparece no dia-a-dia.
2: Tiago Oliveira, o secretário-geral da CGTP. Depois dos profissionais de polícia, também a Associação dos Profissionais da Guarda anunciou esta sexta-feira um ciclo de protestos nas próximas semanas por incumprimento da prometida revisão salarial e de carreiras por parte do Executivo. Foram desconvocados os 2 dias de greve previstos para este mês no INEM, isto depois do acordo entre o Sindicato dos Técnicos de Emergência Pré-Hospitalar e o Governo. Segundo o presidente do sindicato, houve cedências de parte a parte que levaram à desconvocação da paralisação. A Associação Nacional de Revendedores acusou o governo de estar a ganhar dinheiro à custa da crise dos combustíveis.

0: presidente da ANAREC, João Durão, pede a redução dos impostos para evitar tanta diferença para com Espanha.
1: Se nos aproximasse, não precisava de ser igual, mas 10, 15 cêntimos de diferença entre Portugal e Espanha resolveria o problema. Agora, 30, 35, 40 não resolve. E portanto, o que nós achamos é que a carga fiscal tem que diminuir e o governo português, se calhar, não vai perder dinheiro.
0: João Durão acredita ser possível uma redução de 10 cêntimos por litro, caso o governo alivie a carga fiscal. Entretanto, na próxima segunda-feira, o preço dos combustíveis vai voltar a sofrer alterações. O preço da gasolina deverá descer 4 cêntimos por litro. Já no caso do gasóleo, prevê-se um aumento de 2 cêntimos. Mais benefícios fiscais, como IRS ou IMI, e o aumento dos dias de férias são algumas das ideias da Ordem dos Médicos para tentar fixar mais profissionais no interior do país. Preocupada com a falta de médicos em territórios de baixa densidade populacional, a Ordem dá 13 sugestões ao Governo para que abranjam as várias áreas.
2: É preciso aumentar a literacia em saúde destas populações, é preciso estabelecer sinergias com as entidades locais, e falo aqui municípios, falo de sede empresarial, é preciso estabelecer parcerias com o ensino superior de forma a permitir que os médicos consigam progredir na sua vida académica em mestrado, em doutoramento, em pós-graduação, é preciso pensar na medicina geral e familiar, na complexidade de avaliar os doentes nestes territórios de baixa densidade populacional.
0: Fernando Salvador, da Sociedade Portuguesa de Medicina Interna, ouvido pela RTP na Guarda. As medidas seguiram para o Governo e para os partidos com assento parlamentar. Está tudo em rr.pt.
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5: Boa noite, tenham um ótimo fim de semana ao som da Renascença, sempre, nunca igual. Eu sou a Catarina Cascabulho e sigo viagem consigo nesta madrugada de sábado. Venha daí. 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

Ana com a Renascença. Hoje, dia 12 de setembro, é dia de darmos os parabéns a Sydney Sweeney, atriz norte-americana que faz 29 anos. E eu acho que este ano de 2026 vai ficar assim para sempre marcado na vida de Sydney Sweeney, porque ela já fez várias séries e vários filmes, mas no início deste ano esteve no grande ecrã a protagonizar o filme A Criada, que foi um autêntico sucesso de bilheteira e que já está disponível no streaming. Por isso, se não teve a oportunidade de ver A Criada no cinema no início deste ano, fica aqui a minha recomendação. Vale muito a pena. Eu fui ao cinema ver e gostei muito. A Criada fica então a sugestão neste dia em que a Sydney Sweeney, a protagonista, faz 29 anos.

0: Já a seguir na Renascença, tem para ouvir música de Jayton Colin Dimmesdale, que é como quem diz, Teddy Swims.
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Já anda pelas redes sociais da Renascença mais um episódio dos Ficheiros Pop do nosso Paulo Fragoso, que desta vez nos conta tudo sobre Sledgehammer de Peter Gabriel. É o videoclipe mais exibido da história da MTV e ganhou 9 VMAs, um verdadeiro recorde histórico para um único videoclipe. É sem dúvida muito marcante e é por isso que vale mesmo a pena passar pelas nossas redes sociais e procurar mais um Ficheiros Pop com o Paulo Fragoso, desta vez sobre o teledisco de Sledgehammer. Se vai na estrada, faça boa viagem com a Renascença.

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5: São 3 da manhã, 2 nos Açores. Está com a Renascença. Estes são os destaques da edição das 3.
6: Tensão no Médio Oriente. A Arábia Saudita encerra oleoduto. O Iraque fecha fronteira com o Irão. Polícia Judiciária investiga denúncias sobre arbitragem. A Arábia Saudita encerrou preventivamente o oleoduto Oeste-Oeste. Em causa estão ataques com drones que, segundo Bagdad e Riad, terão origem no Iraque, onde operam milícias apoiadas pelo Irão. Este oleoduto funciona neste momento como alternativa ao bloqueio no Estreito de Hormuz. Por lá passam entre 4 a 5 milhões de barris de crudo por dia nos últimos meses, valores que representam até 5% do abastecimento global. Ainda na sequência das tensões no Médio Oriente, o Iraque ordenou esta madrugada o encerramento da fronteira com o Irão. O presidente russo alertou esta sexta-feira que qualquer envio de tropas europeias para a Ucrânia equivale a uma declaração de guerra contra a Rússia, ao mesmo tempo que garantiu que Moscou não ameaça os países europeus. Numa declaração em Nova Delhi, onde participa numa cimeira com outros países, Putin disse saber que os países europeus estarão a analisar como enviar tropas para o território ucraniano, mas que isso significa uma guerra contra a Rússia. O presidente russo garante que nunca ameaçou ou teve intenção de ameaçar os países europeus. Eleições no Brasil. Lula da Silva à frente de Flávio Bolsonaro nas mais recentes sondagens da Datafolha. Os números apontam Lula com 46% dos votos contra 44% do senador, filho do antigo presidente Jair Bolsonaro, para as presidenciais de outubro. Flávio Bolsonaro, que está a ser investigado num caso de corrupção e branqueamento de capitais. A informação foi conhecida esta sexta-feira através da divulgação de documentos do Supremo Tribunal. Em causa está o financiamento do filme Dark Horse, que retrata o percurso político do pai, Jair Bolsonaro. Por cá, arrancou esta sexta-feira o julgamento dos dois polícias da Esquadra do Rato, em Lisboa, acusados de crimes de tortura e violação de detidos, sobretudo toxicodependentes ou sem abrigo. A próxima sessão está agendada para o dia 6 de outubro. A gravidade e violência dos crimes fazem pensar que podem estar em causa problemas de saúde mental dos agentes investigados, mas ouvido pela Renascença, o psicólogo forense Mauro Paulino explica que comportamentos como os que estão em causa não são necessariamente fruto de perturbações mentais.
7: Uma pessoa pode ter um comportamento

0: violento, humilhante ou moralmente muito grave, sem sofrer de qualquer perturbação mental. E, portanto, podemos estar aqui a falar do ponto de vista psicológico, de outras características e de outros processos ligados à regulação emocional, à agressividade, à tolerância, à frustração, a atitudes de poder e a forma como é contemplada a noção de autoridade que leva a comportamentos como estes.
1: Mauro Paulino, ouvido pelo jornalista João Maldonado, caso o tribunal venha a considerar os dois agentes culpados, este psicólogo forense considera que deve haver mão pesada na pena, de forma a reparar os danos provocados ao nível da reputação da polícia e para prevenir novos casos. No futebol, a Polícia Judiciária está a investigar a denúncia de Duarte Gomes pela alegada ingestão na arbitragem no futebol português. A notícia é avançada pelo Correio da Manhã. A investigação terá por base áudios e mensagens onde estarão evidentes menções a alegadas chantagens, segundo noticia o jornal. A investigação foi aberta por ordem do Ministério Público na sequência da demissão de Duarte Gomes do cargo de Diretor Técnico Nacional de Arbitragem da Federação Portuguesa de Futebol. Ponto final nesta edição. 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
7: As notícias voltam à Renascença daqui a uma hora, mas pode sempre acompanhar tudo minuto a minuto no nosso site rr.pt. Bom fim de semana, bom sábado com a Renascença. Eu sou a Catarina Cascabulho, consigo até às 7.

Se vai na estrada, faça boa viagem com a Renascença. 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Agora na Renascença viajamos até 2002 com este hit dos Coldplay, The Scientist.

0: Garrido com a Inês Nogueira e o Daniel Leitão, ou seja, já temos novos episódios do Seja o que Deus Quiser para ouvir. E hoje, sábado, há outro programa da Renascença que está de volta, já lhe conto qual. 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

E foi precisamente com os 4 e meia que o Carlos Bastos fechou a última temporada do Música PT, o programa da Renascença inteiramente dedicado à música portuguesa, que está de volta. Hoje há novo episódio do Música PT para ouvir às 11 da noite. O Carlos Bastos teve a conversa com Viviane, que está prestes a lançar um novo álbum chamado Ela por Elas, e esteve cá na Renascença a contar tudo. Uma conversa para ouvir então hoje às 11 da noite. Fica depois também disponível em podcast, também em vídeo. Aliás, todas as conversas do Música PT estão disponíveis nas plataformas de streaming, também no YouTube da Renascença, no nosso site. É passar por lá para ouvir. Vale muito, muito a pena. E não esquecer que hoje o Música PT regressa com a Viviane. Agora na Renascença tem para ouvir We Are The World. Bom fim de semana.

0: Ainda bem que está com a Renascença nesta madrugada de sábado. Eu sou a Catarina Cascabulho e se está à procura de um novo hobby para começar, pode começar pelo crochê, porque hoje, dia 12 de setembro, assinala-se o Dia Mundial do Crochê. Ora, numa altura em que os ecrãs estão por toda a parte, a inteligência artificial toma conta de grande parte das coisas do nosso dia-a-dia, está por todo o lado, acho muito giro nós começarmos a olhar para estes passatempos completamente offline, que nos fazem trabalhar com as mãos em vez de trabalhar com teclados, e o crochê pode ser uma boa opção, assim como, por exemplo, aprender a fazer cerâmica. Também tenho algumas amigas que estão a começar a descobrir estes hobbies e eu também estou curiosa para experimentar. Acho que não tenho muito jeito, mas gostava de experimentar e se calhar hoje é um bom dia. Se também gostava de aprender a fazer um novo hobby, quem sabe o crochê. Hoje é o Dia Mundial do Crochê. Não se esqueça, é que tenho que ir comprar as lãs.
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Cascabulho. Aí a chegar estão as notícias das 4 da manhã para ficar a par com a atualidade. Mas antes, a Bárbara Bandeira e logo a seguir os YouTube. Se vai na estrada, faça boa viagem, sempre na companhia.

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5: Boa noite, são agora 4 da manhã, 3 nos Açores. Fica a saber o que há a destacar a esta hora.
6: O calor está de regresso, hoje há 9 distritos pintados a amarelo. No Médio Oriente, oleoduto na Arábia Saudita encerrado preventivamente depois de ataque. Este fim de semana as temperaturas voltam a subir. Hoje há 9 distritos sob aviso amarelo da meteorologia. São eles Coimbra, Castelo Branco, Leiria, Santarém, Porto Alegre, Lisboa, Setúbal, Évora e Beja. As temperaturas podem chegar aos 38 graus em algumas regiões. Já no domingo, o Instituto Português do Mar e da Atmosfera larga o aviso para Aveiro, Porto, Braga e Viana do Castelo. Devido ao calor, o interior do país está sob risco muito elevado ao máximo de incêndio rural durante o fim de semana. Na atualidade internacional, a Arábia Saudita encerrou preventivamente o oleoduto Oeste-Oeste. Em causa estão ataques com drones contra a infraestrutura que, segundo o Bagdad e Riad, terão origem no Iraque, onde operam milícias apoiadas pelo Irão. Este oleoduto funciona neste momento como alternativa ao bloqueio no Estreito de Hormuz. Por lá passam entre 4 a 5 milhões de barris de crudo por dia nos últimos meses, valores que representam até 5% do abastecimento global. Ainda na sequência das tensões no Médio Oriente, o Iraque ordenou esta madrugada o encerramento de um posto fronteiriço com o Irão. Vladimir Putin alertou esta sexta-feira que qualquer envio de tropas europeias para a Ucrânia equivale a uma declaração de guerra contra a Rússia. Em declarações em Nova Delhi, onde o presidente russo participa numa cimeira com outros países, o líder garantiu, porém, que Moscou nunca ameaçou os países europeus. No futebol, a Polícia Judiciária está a investigar a denúncia de Duarte Gomes pela alegada ingestão na arbitragem no futebol português. A notícia é avançada pelo Correio da Manhã. A investigação terá por base áudios e mensagens onde estarão evidentes menções a alegadas chantagens, segundo noticia o jornal. A investigação foi aberta por ordem do Ministério Público na sequência da demissão de Duarte Gomes do cargo de Diretor Técnico Nacional de Arbitragem da Federação Portuguesa de Futebol. Arranque da sexta jornada do Campeonato Português. O Casa Pia recebe hoje o Futebol Clube do Porto. Frente ao último classificado da tabela, os Dragões lembram a primeira derrota na época passada para Francesco Farioli serviu a lição.
7: O jogo da época passada precisa de ser uma lição. Foi um jogo muito particular, o relvado não estava nas melhores condições, mas foi, de facto, a nossa primeira derrota na Liga. As memórias do jogo ainda estão muito claras.
8: O técnico dos Azuis e Brancos, o treinador do Casa Pia, recorda também a vitória, mas sem esquecer o presente.
9: Obviamente que ninguém se esquece, nós não nos esquecemos, o Porto também não, do resultado conquistado o ano passado, mas eu gosto de me focar mais no presente e naquilo que temos à frente, e o que temos à frente é um Casa Pia a crescer, um Casa Pia que agora com as peças todas após o mercado fechar, está um Casa Pia sem dúvida mais forte e que neste passo seguinte encontra um Porto também fortíssimo e que vai nos dificultar muito a nossa tarefa.
6: Filipe Coelho, técnico do Casa Pia, recebe hoje o Porto, um jogo com início às 6 da tarde e que pode acompanhar aqui na Renascença, na emissão especial Bola Branca, agora também no YouTube.

0: Ainda pela sexta jornada, o Nacional recebe o Alverca às 15h30. Já à noite, às 20h30, é vez do Académico de Viseu defrontar o Vitória. Ponto final nesta edição. Está tudo em rr.pt.
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3: Boa noite, bom fim de semana com a Renascença, sempre, nunca igual. Eu sou a Catarina Cascabulho, faço-lhe companhia nesta madrugada e começo esta hora já com uma pergunta para si. Onde é que estava em 2003? Uma coisa é certa, os The White Stripes estavam a lançar...

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Boa viagem com a Renascença, eu sou a Catarina Cascabulho e esta semana tive o privilégio de ir à antestreia do filme Santo António, o Casamenteiro de Lisboa. Estou aqui para lhe dizer que vale muito, muito a pena ir ver ao cinema. Esta é uma comédia portuguesa passada em Lisboa, conta a história de dois funcionários da Câmara que têm uma grande missão em mãos, salvar a tradição e criar a edição mais memorável de sempre dos casamentos de Santo António. Uma história sobre identidade, afetos e uma cidade que não quer perder aquilo que a torna única. Santo António, o Casamenteiro de Lisboa, é realizado por Ruben Alves, o realizador de A Gaiola Dourada, e tem um elenco de luxo. Rita Blanco, Joaquim Monchique, Maria Rueff, Ana Bola, Joaquim de Almeida, Maria João Bastos, Inês Aires Pereira, o nosso Vasco Pereira Coutinho, enfim. É uma lista enorme de nomes que certamente conhece e que dão vida a muitas personagens de Santo António, o Casamenteiro de Lisboa. Já está nos cinemas com o apoio da Renascença e que a sugestão para este fim de semana vale mesmo, mesmo a pena ver. Olha, eu cá acho que o Bruno Mars, que é tão dado a músicas românticas, ia gostar bastante de conhecer esta nossa tradição.

0: e Carminho e os Queen. Contigo desse lado.
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Ele, com alguns momentos das férias, somou milhões e milhões e milhões de likes, praticamente 5 milhões de likes, um simples carrossel com 4 fotografias de férias, mas ficámos a saber, pelo menos, que Justin Bieber esteve a jogar golfe. Será que joga golfe tão bem como canta? Não sabemos, mas a verdade é que Justin Bieber esteve a jogar golfe, também partilhou umas fotografias com o filho, os fãs disseram logo, ah, ele está

Boa noite, bom fim de semana ao som da Renascença, sempre, nunca igual. É agora ao som de Pablo Alborán e Maria Becerra que seguimos viagem a caminho das notícias das 5. Eu sou a Catarina Cascabulho, obrigada por estar desse lado.

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2: Bom dia, são 5 da manhã em Portugal Continental e na Madeira, 4 nos Açores. Vamos às notícias na Renascença.
3: O preço da carne e derivados vai ter de aumentar, admite a Associação de Produtores do Setor. No desporto, a Polícia Judiciária investiga denúncias sobre arbitragem. Este fim de semana as temperaturas voltam a subir. Hoje há 9 distritos sob aviso amarelo da meteorologia. São eles Coimbra, Castelo Branco, Leiria, Santarém, Porto Alegre, Lisboa, Setúbal, Évora e Beja. As temperaturas podem chegar aos 38 graus em algumas regiões. Já no domingo, o Instituto Português do Mar e da Atmosfera larga o aviso para Aveiro, Porto, Braga e Viana do Castelo. Devido ao calor, o interior do país está sob risco muito elevado ao máximo de incêndio rural durante o fim de semana. É inevitável, o preço da carne e derivados vai ter de aumentar. É o que admite a Associação Portuguesa dos Industriais de Carne. Os aumentos dos combustíveis pela crise no Médio Oriente obrigam o setor a repensar os preços. Graça Mariano, da APIC, descreve um cenário de grande preocupação.
4: Preocupadíssimos, todos os produtos que são produzidos nas indústrias da carne necessariamente têm custos acrescidos. Os fatores de produção aumentam. Neste contexto, parece-nos inevitável que tenha que aumentar, senão as indústrias não conseguem ser sustentáveis do ponto de vista económico. É sempre muito difícil dizer-lhe quanto e quando. É uma decisão individual de cada empresa. Os associados o que me dizem é que é inevitável.
3: Graça Mariano, da Associação Portuguesa dos Industriais de Carne, ouvida pela jornalista Teresa Almeida, no dia em que o setor se reúne em Lisboa para o seu seminário anual. Na atualidade internacional, a Arábia Saudita encerrou preventivamente o oleoduto Oeste-Oeste. Em causa estão ataques com drones contra a infraestrutura que, segundo Bagdad e Riad, terão origem no Iraque, onde operam milícias apoiadas pelo Irão. Este oleoduto funciona neste momento como alternativa ao bloqueio no Estreito de Hormuz. Por lá passam entre 4 a 5 milhões de barris de crudo por dia nos últimos meses, valores que representam até 5% do abastecimento global. Ainda na sequência das tensões no Médio Oriente, o Iraque ordenou esta madrugada o encerramento de um posto fronteiriço com o Irão. No futebol, a Polícia Judiciária está a investigar a denúncia de Duarte Gomes pela alegada ingestão na arbitragem no futebol português. A notícia é avançada pelo Correio da Manhã. A investigação terá por base áudios e mensagens onde estarão evidentes menções a alegadas chantagens, segundo a notícia do jornal. A investigação foi aberta por ordem do Ministério Público na sequência da demissão de Duarte Gomes do cargo de Diretor Técnico Nacional de Arbitragem da Federação Portuguesa de Futebol. E hoje arranca a 6ª jornada do campeonato e o Casa Pia recebe o Futebol Clube do Porto. Os azuis e brancos não podem ainda contar com Frold para a partida. Na conferência de antevisão, Francesco Farioli descreve uma boa recuperação, mas ainda sem o regresso ao relvado.
5: Unfortunately, Vitor is not recovered yet.
6: Infelizmente ainda não está disponível. Foi um trauma grande, como se vê nas imagens. Está a recuperar bem, mas ainda não vamos contar com ele.
5: Recovery process to get back as soon as possible.
3: Técnico dos Dragões, que são hoje recebidos em Rio Maior, onde na época passada sofreram a primeira derrota. Casa Pia Futebol Clube do Porto, um jogo que inicia às 6 da tarde e que pode acompanhar aqui na Renascença, na emissão especial Bola Branca. Ainda pela 6ª jornada do campeonato, o Nacional recebe o Alverca às 15h30. Já à noite, às 20h30, é a vez do Académico de Viseu defrontar o Vitória. Ponto final nesta edição. Está tudo em rr.pt.
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1: É isso mesmo, as notícias voltam à Renascença daqui a uma hora, mas está sempre tudo atualizado ao minuto no nosso site rr.pt. Boa noite, bom fim de semana. Eu sou a Catarina Cascabulho, a começar mais uma hora de muita música, o Benson Boone. Vamos.

Catarina Cascabulho, e não sei se está a par disto, mas a nossa Inês Nogueira está sempre a encontrar novos gadgets. Alguns prometem mudar a nossa vida, outros nem tanto, se bem que para ela é sempre life-changing, como ela diz. Mas a verdade é que a Inês está sempre a inventar, está sempre a encomendar e depois traz para a rádio para mostrar ao Daniel Leitão no Takeaway. É a nossa inspetora gadget que esta semana nos mostrou um aspirador para o carro, mas não

0: Na Renascença, penso sempre, tenho de rever o Tarzan, a ver se é este fim de semana que eu trato disto. Há mais música para ouvir na Renascença já a seguir? Não sai daí.
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que estreia o documentário Joana Marques, culpada ou inocente, um documentário sobre o processo judicial que opôs a nossa Joana Marques aos anjos. Estreia na segunda-feira no streaming e eu estou muito, muito, muito curiosa para ver. Já vi também o trailer que a Joana Marques publicou nas redes sociais. A minha curiosidade aumentou ainda mais, portanto, eu tenho a dizer que só quero que chegue a segunda-feira para ver então

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1: Onde está o óleo dos livros que eu li à tarde com o meu irmão?

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1: Estou sob aviso amarelo da meteorologia, são eles Coimbra, Castelo Branco, Leiria, Santarém, Porto Alegre, Lisboa, Setúbal, Évora e Beja. As temperaturas podem chegar aos 38 graus em algumas regiões. Devido às altas temperaturas, o interior do país está sob risco muito elevado ao máximo de incêndio rural durante o fim de semana. É inevitável, o preço da carne e derivados vai ter de aumentar. É o que admite a Associação Portuguesa dos Industriais de Carne. Os aumentos dos combustíveis pela crise no Médio Oriente obrigam o setor a repensar os preços. Graça Mariano, da APIC, descreve um cenário de grande preocupação.
2: Preocupadíssimos. Todos os produtos que são produzidos nas indústrias da carne necessariamente têm custos acrescidos. Os fatores de produção aumentam. Neste contexto, parece-nos inevitável que tenha que aumentar, senão as indústrias não conseguem ser sustentáveis do ponto de vista económico. É sempre muito difícil dizer quanto e quando. É uma decisão individual de cada empresa. Os associados o que me dizem é que é inevitável.
1: Graça Mariano, da Associação Portuguesa de Industriais de Carne, ouvida pela jornalista Teresa Almeida, no dia em que o setor se reúne em Lisboa para o seu seminário anual. Na atualidade internacional, a Arábia Saudita encerrou preventivamente o oleoduto Este Oeste. Em causa estão ataques com drones contra a infraestrutura que, segundo Bagdad e Riad, terão origem no Iraque, onde operam milícias apoiadas pelo Irão. Este oleoduto funciona neste momento como alternativa ao bloqueio no Estreito de Hormuz. Por lá passam entre 4 a 5 milhões de barris de crudo por dia nos últimos meses, valores que representam até 5% do abastecimento global. Ainda na sequência das tensões no Médio Oriente, o Iraque ordenou esta madrugada o encerramento de um posto fronteiriço com o Irã. No futebol, a Polícia Judiciária está a investigar a denúncia de Duarte Gomes pela alegada ingestão na arbitragem no futebol português. A notícia é avançada pelo Correio da Manhã. A investigação terá por base áudios e mensagens onde estarão evidentes menções a alegadas chantagens, segundo noticia o jornal. A investigação foi aberta por ordem do Ministério Público na sequência da demissão de Duarte Gomes do cargo de Diretor Técnico Nacional de Arbitragem da Federação Portuguesa de Futebol. Arranque da sexta jornada do Campeonato Português, o Casa Pia recebe hoje o Futebol Clube do Porto. Frente ao último classificado da tabela, os dragões lembram a primeira derrota da época passada. Para Francesco Farioli, serviu a lição.
3: The game of last season needs to be a lesson.
4: O jogo da época passada precisa de ser uma lição. Foi um jogo muito particular, o relvado não estava nas melhores condições, mas foi, de facto, a nossa primeira derrota na Liga. As memórias do jogo ainda estão muito claras.
1: O técnico dos Azuis e Brancos, Casa Pia, Futebol Clube do Porto, um jogo com iniciais 6 da tarde e que pode acompanhar aqui na Renascença, na emissão especial Bola Branca, agora também no YouTube. Ainda pela sexta jornada, o Nacional recebe o Alverca às 3h30 da tarde, já à noite às 8h30, é a vez do Académico de Viseu defrontar o Vitória. Ponto final nesta edição, eu sou a Rita Villarreal, notícias às 7 com a jornalista Isabel Pacheco.
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9: Bom dia, bom sábado com a Renascença. Começa agora mais uma hora de muita música para ouvir. Eu sou a Catarina.

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0: Bom fim de semana com a Renascença, eu sou a Catarina Cascabulho e se está perto do Cartacho, tenho aqui uma sugestão de plano para hoje que eu acho que vai gostar.
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Billie Eilish a tocar na Renascença, ela que em breve vai trocar os palcos pelos ecrãs de cinema porque se vai estrear como atriz. Em 2027, Billie Eilish vai protagonizar o filme A Redoma de Vidro, inspirado no clássico de 1963. Esta é uma história que acompanha a Esther, que vai ser interpretada pela Billie Eilish, uma jovem que consegue um estágio numa importante revista de Nova York, mas que acaba por enfrentar várias dificuldades relacionadas com ambição, identidade, também saúde mental, em relação àquilo que são as expectativas impostas às mulheres na década de 1950. Portanto, eu acho que é um filme que promete e confesso que estou muito curiosa para ver a prestação de Billie Eilish enquanto atriz. Vai ser em 2027.

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Sou a Catarina Cascabulho, já estou de saída, regresso amanhã às 2 da manhã para lhe fazer companhia. Já a seguir fique com a Carla Rocha a partir das 7. Bom fim de semana.

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0: É verdade que no nosso tempo é fácil construir imagens bonitas de nós próprios. Nas redes sociais, nas palavras que dizemos, nas opiniões que publicamos. Mas Jesus lembra-nos que não somos aquilo que aparentamos. Somos, sobretudo, aquilo que produzimos na vida dos outros. Uma árvore boa não precisa de anunciar que é boa. Vê-se pelos frutos. Também uma pessoa, pela forma como trata quem não lhe pode dar nada em troca, pela maneira como fala de quem está ausente, pela capacidade de pedir desculpa, de escutar, de fazer o bem sem precisar de aplausos. O Evangelho indica-nos que a boca fala da abundância do coração. Podemos perguntar: o que é que as minhas palavras estão a revelar de mim? Quando comento uma notícia, quando respondo a uma mensagem, quando falo de alguém, que frutos estou a deixar? No fim, a nossa vida não se mede tanto pelo que dizemos que somos, mas pelo bem que fazemos nascer à nossa volta. Escreve-nos São Lucas: não há árvore boa que dê mau fruto, nem árvore má que dê bom fruto. Cada árvore conhece-se pelo seu fruto. Não se colhem figos dos espinheiros, nem se apanham uvas das sarças. O homem bom, do bom tesouro do seu coração, tira o bem. E o homem mau, da sua maldade, tira o mal. Pois a boca fala do que transborda do coração. Sou o Padre Vítor Gonçalves. Consigo a olhar o dia.
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1: Problemas a que o setor acrescenta o que chama de excesso de zelo na aplicação da legislação europeia em Portugal, situação que coloca o setor português em desvantagem em relação ao espanhol.
2: Que em Portugal é muito mais difícil produzir do que nos outros Estados-membros, embora tenhamos uma legislação harmonizada. Porque em Portugal há sempre mais exigências, portanto, há sempre mais requisitos que nem sempre se revertem numa mais-valia em termos de segurança dos alimentos. E isto leva essas exigências a custos. E esses custos faz com que as empresas não sejam tão competitivas como as empresas aqui ao lado de Espanha.
1: A responsável dá o exemplo do trabalho da GNR no terreno. Graça Mariano fala em usurpação de funções desta força policial que traz problemas ao setor e dá exemplos.
2: Temos até a GNR, imagine, para fazer controlos oficiais, fazem controlos em termos alimentares na estrada. Isto é lamentável, porque com exigências por parte dos elementos da GNR que não se aplicam. Percebem? Legislação que não existe. Porquê? Porque eles não têm experiência profissional, não têm formação e não podem andar na estrada a exigir o que não é exigível. Isto é absolutamente lamentável. Quando estamos a fazer uma coisa que não tem interesse para ninguém, nós estamos a fazer outra mais importante, tal como no caso dos técnicos da DGAV e da ASAI e dos próprios agentes da GNR. Não digam que têm poucas pessoas, eles são mal geridos. Como é evidente, eles têm que cumprir as suas competências, não é as competências das outras autoridades.
1: Declarações de Graça Mariano, da APIC, ouvida pela jornalista Teresa Almeida, e as queixas do setor, dos industriais da carne, que admitem um aumento do preço devido aos combustíveis. Setor que está este sábado reunido em Lisboa no seminário anual. Isto tudo numa altura em que o preço do barril do Brent está a ser negociado a 104,5 dólares. É uma descida de 3% na referência para o mercado europeu. Ainda assim, o valor representa uma subida de quase 9% em comparação com os valores da semana anterior. E na atualidade internacional, a Arábia Saudita encerra o oleoduto, em causa ataques com drones contra a infraestrutura que, segundo Bagdá e Riad, terão origem no Iraque, onde operam milícias apoiadas pelo Irão. O oleoduto funciona como alternativa ao bloqueio no Estreito de Hormuz, por onde passam por estes dias entre 4 a 5 milhões de barris de crude, equivale a 5% do abastecimento global. A Índia recebe hoje a 18ª Cimeira dos BRICS, o chamado Bloco das Economias Emergentes. Juntos vão estar presidentes chinês, russo, iraniano, egípcio e sul-africano e ainda o secretário-geral da ONU, António Guterres. Um encontro que se realiza num contexto de tensões geopolíticas marcadas pelas guerras no Médio Oriente e na Ucrânia. Estão destacados para este encontro 15 mil agentes policiais. Por cá, a Polícia Judiciária investiga a denúncia de Duarte Gomes por alegada ingestão na arbitragem do futebol português. Segundo avança o Correio da Manhã, a investigação terá por base áudios e mensagens com menções a alegadas chantagens. Surge na sequência da demissão de Duarte Gomes do cargo de Diretor Técnico Nacional de Arbitragem da Federação Portuguesa de Futebol. Arranque da 6ª jornada do Campeonato Português, a Casa Pia recebe hoje o Futebol Clube do Porto. Frente ao último classificado da tabela, os Dragões lembram a primeira derrota na época passada. Para o técnico dos Dragões, Francesco Farioli, serviu de lição.
3: O jogo da época passada precisa de ser uma lição. Foi um jogo muito particular, o relvado não estava nas melhores condições, mas foi, de facto, a nossa primeira derrota na Liga. As memórias do jogo ainda estão muito claras.
1: O técnico dos Azuis e Brancos, Casa Pia, Futebol Clube do Porto, um jogo com início às 18h e que pode acompanhar aqui na Renascença, na emissão especial Bola Branca, agora também no YouTube. E atenção, o calor está de volta, 9 distritos estão hoje sob aviso amarelo da meteorologia. As temperaturas podem mesmo chegar aos 38 graus. É tudo, bom dia, eu sou Isabel Pacheco.
4: Ah, que giro, mas é aqui que se grava os anúncios. Ai, mas lindamente, é que nem parece que estamos na buraca. Que chique. 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Então vá, agora vou dizer o meu anúncio. 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Olá, meus queridos. Daqui fala a tia Bli. 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Estou às quintas-feiras, às 9h15, nas 3 da

0: manhã da Renascença. Porquê? Porque o quê? 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Tá bom. Gosta?
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3: Muito bom dia, está comigo Carla Rocha na Renascença, até às 10. Daqui a pouco vamos conhecer os bastidores do filme Santo António. É um filme que vai gostar de ver, é uma comédia, já lhe conto mais sobre ele. Agora,

0: Acaba de estrear com a Renascença o filme Santo António, o Santo Casamenteiro. O Manel Cabral foi conhecer os atores do elenco do filme, foi perceber tudo o que está por detrás. Vamos ouvir.
1: Olá Carla, bom dia. Estreou esta semana o Santo António, o Casamenteiro de Lisboa, e a Renascença veio conhecer alguns dos elementos do elenco, como Joaquim de Almeida, que nos conta como é a sua personagem neste filme.
2: Eu recebi um convite do Ruben Alves, convidado para fazer este personagem, que é o Padre Miguel. Mas ele dizia, mas depois eu não sabia, porque tu e a Rita tinham estado, os dois eram um casal na Gael Dourada. E eu disse, está bem, mas este é um padre, não tem nada a ver com isso. E eu tenho, se estivermos de acordo com as datas, eu faço, manda-me o guião. Ele mandou-me o guião e eu achei piada o guião. Uma das coisas que me deu prazer fazer era que as minhas cenas são praticamente todas com a Rita. Eu e a Rita trabalhamos bem, somos amigos há muitos anos e é sempre um prazer trabalhar com a Rita.
1: E agora comigo tenho Rita Blanco, a quem eu começo por perguntar que personagem é que faz neste filme?
3: É a Carmo, que é a organizadora de um evento que acontece há muitos, muitos anos, que são os casamentos de Lisboa, não é? E ela é a organizadora daquilo há muitos, muitos anos, e depois há uma altura que aquilo começa a correr mal e eles são postos em causa, ela e a outra personagem feita pelo Joaquim Monchique, que é o outro organizador, e eles começam ali a patinar, a coisa começa a correr mal, eles têm que fazer uma magia quase para que resultar, e veremos se resulta ou não.
1: Comigo tenho Joaquim Monchique, que personagem é que faz no Santo António?
4: O meu personagem é o Valentim, no fundo é o encenador desse grande dia, que é os casamentos de Santo António, para celebrar uma coisa que os casamentos de Santo António celebram, que é o amor, seja ele de qualquer maneira for.
1: Além de Joaquim de Almeida, Rita Blanco e Joaquim Monchique, este filme conta com a participação de atores incríveis como Albano Jerónimo, Ana Bola ou Inês Aires Pereira. Por isso, este fim de semana, a minha recomendação é que vá até ao cinema ver o Santo António, o Casamenteiro de Lisboa, e eu prometo que se vai rir do início ao fim.
0: Fica a sugestão, se ainda está a decidir o que fazer este fim de semana, vá ao cinema. Este filme é imperdível, Santo António. Saiba tudo sobre o filme. Está no site da Renascença também, em rr.pt.
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0: Se está à procura de um programa para fazer em família, tenho uma sugestão. A Academia de Santa Mar, em Lisboa, recebe a Ilha do Tesouro, uma aventura para os mais novos, para os adultos também, que ainda gostam de piratas, de mapas, de tesouros escondidos. E ninguém melhor para nos fazer este convite do que o próprio autor e encenador, David Correia. O que é que esta peça tem de diferente do clássico? Vamos descobrir.
1: Esta Ilha do Tesouro, bem, em relação à história original, está diferente logo nos personagens. A história original tinha só rapazes e aqui nós temos então atores e atrizes em palco. Depois é uma comédia, é uma história muito mais leve, ou a nossa versão é muito mais leve do que a história original. Todos os personagens são muito divertidos, temos momentos muito cómicos, desde o Billy Bones ou Long John Silver. Todos estes vilões vão fazer momentos muito, muito divertidos para toda a gente. Por isso, venham verem também o nosso espetáculo, venham conhecer o nosso trabalho. Somos uma companhia jovem, por isso, se não nos conhecem, deem-nos pelo menos o benefício da dúvida. Gostávamos muito de contar com todos a partir de 12 de setembro na Academia de Santa Mar.
0: Fica então a sugestão para os miúdos e não só. A Ilha do Tesouro, Academia de Santa Mar, em Lisboa. Este era David Correia, o encenador.

Bom dia, está com a Renascença, manhã de sábado, comigo, Carla Rocha. Vai gostar de conhecer, se ainda não conhece, o meu convidado de hoje, depois das 8h30. Posso dizer-lhe que é alguém que, em 2015, estava no Nepal, quando a terra começou a tremer. Ele podia ter saído de lá, vindo para casa, assustado, mas não, ele decidiu ficar lá e ajudar. E essa decisão acabou por lhe mudar a vida. Hoje, o que ele faz é transformar desafios que parecem impossíveis em formas de angariar dinheiro para causas humanitárias. Depois das 8h30, vai contar-nos tudo. É Pedro Queiroz, que vai estar aqui na Renascença, não tarda muito. Agora, Olívia Rodrigo, bom dia.

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1: Bom dia. Casar noutro país vai se tornando cada vez mais habitual. Viaja-se mais e as redes sociais permitem conhecimentos que não conhecem fronteiras. Uma parte da família e dos amigos pode deslocar-se centenas de quilómetros porque quer partilhar a alegria dos noivos. Foi o que aconteceu com uma amiga que não hesitou em fazer as ditas centenas de quilómetros porque ouviu as palavras que não esquece. Gostava tanto de a ver quando estiver a entrar na igreja. Há momentos que não se perdem e convites que não se recusam. Amizades assim são um tesouro.
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2: Bom dia, são 8 horas. Agora as notícias na Renascença.
3: Muito bom dia. O país está.

Está previsto um agravamento significativo do perigo de incêndio rural para os próximos dias. O alerta é da GNR, que pede cuidados redobrados e a adoção de comportamentos responsáveis, sobretudo em territórios florestais e agrícolas. As temperaturas podem chegar aos 38 graus em algumas regiões do país. Há 9 distritos sob aviso amarelo. Inevitável, o preço da carne deverá

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1: Tem uma mais-valia em termos de segurança dos alimentos e isto leva essas exigências a custos e esses custos faz com que as empresas não sejam tão competitivas como as empresas aqui ao lado de Espanha.
2: Declarações de Graça Mariano, da APIC, ouvida pela jornalista Teresa Almeida, e as queixas do setor dos industriais da carne, que admitem um aumento do preço devido aos combustíveis. O setor está hoje reunido em Lisboa no seminário anual. Preço do barril do Brent negociado a 104,5 dólares, desce 3% na referência para o mercado europeu, ainda assim representa uma subida de quase 9% em comparação com os valores da semana anterior. A Arábia Saudita encerra o oleoduto após ataques com drones que, segundo Baghdad e Riad, terão origem no Iraque, onde operam milícias apoiadas pelo Irão. O oleoduto funciona como alternativa ao bloqueio no Estreito de Hormuz, por onde passam por estes dias entre 4 a 5 milhões de barris de crudo por dia, o que equivale até 5% do abastecimento global. A Índia recebe hoje a 18ª Cimeira dos BRICS, o chamado Bloco das Economias Emergentes. Juntos vão estar os presidentes chinês, russo, iraniano, egípcio e sul-africano, e ainda o secretário-geral da ONU, António Guterres. O encontro que se realiza num contexto de tensões geopolíticas marcadas pelas guerras no Médio Oriente e na Ucrânia. Portugal, com mais de 5 mil startups, 2 anos antes do previsto. Startups que empregam 28 mil pessoas, o que representa 1% da riqueza produzida no país. O balanço é feito pelo diretor executivo da Startup Portugal, Miguel Aguiar, que aponta que o objetivo é duplicar o número de unicórnios com ADN português nos próximos 10 anos e chegar assim aos 5% do PIB.
3: Para a próxima década, pelo menos, ter outros tantos unicórnios. Portanto, eu diria
4: mais 8,
3: portanto, ou 15 ou 16 unicórnios. Mas o que eu gostava verdadeiramente é de que estivéssemos 5% do PIB originado por startups. Isso sim era transformador da economia.
2: À Renascença, o diretor executivo da Startup Portugal admite que o acesso ao financiamento e o excesso de burocracia são dois dos principais problemas que obrigam os unicórnios a deslocarem as sedes para o estrangeiro. Ainda assim, mantém parte da atividade no nosso país.
3: Tem cá operações, tem cá centros de desenvolvimento, tem cá investigação, tem cá muitos postos de trabalho. E tem a maior parte dos postos de trabalho até estão cá em Portugal. Preferia que a sede estivesse cá, preferia. Mas ainda assim, ter 7 unicórnios a trabalhar em Portugal, portugueses, com ADN português, é espantoso. Para além disto, temos 40 unicórnios a trabalhar em Portugal. E isto diz muito sobre a capacidade de Portugal atrair talento, atrair esta máquina toda que existe em termos de empreendedorismo mundial.
2: O diretor executivo da Startup Portugal, que assinala este mês 10 anos, entrevistado no programa Dúvidas Públicas, para ouvir a partir do meio-dia, está ainda disponível em podcast no YouTube e no site da Renascença. Terminamos com o futebol, o arranque da 6ª jornada do Campeonato Português. O Casa Pia recebe hoje o Futebol Clube do Porto, que procura manter o pleno de vitórias e a liderança isolada no campeonato. Em Rio Maior, casa emprestada da formação lisboeta, o Dragão vai tentar o 6º triunfo na Primeira Liga. O jogo com início às 6 da tarde, com relato aqui na Renascença e emissão especial em Bola Branca, também no YouTube.
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7: Muito bom dia, está comigo Carla Rocha até às 10. Daqui a pouco vamos falar de um gesto importante que fazemos cada vez menos: escrever à mão. Há um livro que fala disso mesmo e eu já lhe conto tudo. Agora, Michael Bolton, bom dia.

0: Ao sábado na Renascença temos sempre a rubrica A Fundação Sugere, onde sugerimos algo muito simples. Pode ser um livro, um documentário, pode ser um artigo. Desta vez temos um livro que fala de um hábito que não podemos deixar cair. Pegue numa caneta e escreva qualquer coisa à mão. Uma lista, uma carta, uma ideia. Porque escrever à mão e escrever num teclado podem parecer apenas duas formas de fazer a mesma coisa, mas a verdade é que o nosso cérebro não concorda. No livro Escrever à Mão, novo ensaio da Fundação Francisco Manuel dos Santos, o neurocientista Alexandre Castro Caldas explica que a escrita manual envolve uma memória motora de cada palavra e ativa o cérebro de uma forma muito diferente do que quando escrevemos num teclado. E há até indícios de que o teclado pode implicar um menor acesso à componente semântica da linguagem, com possíveis efeitos na criatividade. Ora, num tempo em que escrevemos cada vez mais em ecrãs, o autor recupera também a caligrafia como uma marca da nossa identidade, capaz até de transmitir emoções. Pode ouvir Alexandre Castro Caldas a conversar sobre este tema com Joana Rato no Da Capa à Contracapa desta semana, no site e no podcast da Renascença. O livro já está à venda nas superfícies comerciais e em ffms.pt. Escrever à mão, de Alexandre Castro Caldas.
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0: notícia que está no site da Renascença. Agosto foi o mês mais quente alguma vez registado no mundo. Os dados são do Copérnicos, o programa europeu que funciona como uma espécie de grande termómetro do planeta, e confirma aquilo que muitos sentimos este verão. Noites quentes, dias em que evitámos sair nas horas de maior calor. Não era só uma impressão nossa, agora está confirmado. Agosto foi mesmo um mês excepcional. Pode ler tudo no site da Renascença, rr.pt.
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0: Está com a Renascença, muito bom dia, bom fim de semana. Imagine que está de viagem, longe de casa, num sítio qualquer do mundo, num país que ainda está a descobrir. É um dia normal, acorda, há pessoas na rua, há carros, há movimento e de repente a terra começa a tremer. Isto foi o que aconteceu há alguns anos, já vamos saber quantos, ao meu convidado, Pedro Queiroz. Aliás, foi em abril de 2015, posso já adiantar, não é? Pedro, onde é que estavas e porquê que estamos a falar deste terremoto em particular?
1: Bom dia, Carla Rocha. Olá. Bom dia aos ouvintes da Renascença. É uma honra estar de volta a esta casa. É verdade, há 11 anos eu estava a fazer uma viagem de mochila às costas pela Ásia e foi uma viagem onde aconteceram duas coisas incríveis. A primeira foi que conheci a mulher da minha vida no Vietnã, que é a Ghazal. Ainda estamos casados hoje, na altura fiz um desenho dela. E a segunda foi que eu continuei essa viagem e, chegada a Katmandu na noite de 24 de abril de 2015, que era uma sexta à noite, uma cidade onde eu nunca tinha estado, instalo-me num hotel e na manhã seguinte, às 11h56, ia a sair do quarto que ficava num segundo piso e a terra começa a tremer. Nos primeiros segundos eu não percebi se era um metro a passar, mas nem sequer há metro em Katmandu, se era uma picareta de umas obras ali na vizinhança, e aqueles dois minutos foram de puro terror. Eu fui para baixo da ombreira da porta, mas senti as ondas sísmicas e o barulho do prédio a abanar, vidros a partir. Foi uma experiência muito traumática que, de certa forma, ainda vive dentro de mim até hoje. E quando o sismo terminou, ao final de dois minutos, eu vou para a rua e vejo um cenário de caos total.
0: E há um momento em que, numa situação normal, digo eu, não é? Uma pessoa... Digo, na maior parte das vezes, quando imaginamos isto, o mais normal, o mais comum, se quisermos, é pensar em regressar e pensar num escape para sair dali. Tu pensaste nisso? O que é que te fez ficar?
1: Eu não te consigo bem descrever o fio do raciocínio que eu tive naquele dia, sabes? Porque eu não tinha noção da dimensão da tragédia, veio-se a saber que morreram milhares de pessoas, milhões ficaram desalojados, mas nós, à medida que íamos caminhando pela rua, começámos a ver mortos a ser retirados dos escombros. Começámos a ver rachas na estrada, em pleno Alcatrão. Começámos a ver prédios que desabaram. E é verdade. Nós queríamos sair do país e entrámos em contacto com o consulado / embaixada, não tenho bem a certeza, de Portugal em Delhi, porque não havia representação em Katmandu. Mas enquanto esperávamos para sair, decidimos começar a ajudar as pessoas que víamos nas ruas que estavam desesperadas.
0: Quando tu falas nós, estavas com um amigo.
1: Estava com um amigo, o Lourenço, e nós, enquanto então esperávamos para sair e esperávamos por um voo de repatriamento, com muitas pessoas na altura, espanhóis, franceses, brasileiros, argentinos, australianos, que fomos conhecendo, decidimos começar a ajudar. E nesse primeiro mês, que entretanto acabámos por lá ficar durante um ano, mas nesse primeiro mês, imagina, ajudámos mais de 50 mil pessoas com bens de primeira necessidade, porque eu fui ao meu Facebook, coloquei o meu IBAN e disse: amigos e família, se quiserem ajudar, transfiram fundos para esta conta, que nós vamos comprar arroz, lentilhas, óleo e vamos dar uma palavra de esperança a estas pessoas. E esta missão humanitária dura até os dias
0: até
1: de hoje.
0: Era isso que eu ia dizer. Este dia mudou a tua vida para sempre, porque tu trabalhavas numa empresa, numa multinacional, e a partir daí a tua vida deu uma volta de 180 graus e hoje aquilo que fazes é isso, é tu dedicas-te a causas humanitárias. Se não conhecia o Pedro, está apresentado, já está a ver quem é que temos aqui. Vamos continuar a conversar e vamos continuar a conversar sobre essas causas humanitárias que defendes, a forma como tens ajudado muita gente ao longo destes 11 anos e falar também dos projetos, porque tu não és de ficar dos projetos que têm alguma loucura pelo meio, não é?
1: É verdade.
0: Como é que tu chamas estes projetos mais loucos?
1: São as aventuras humanitárias.
0: Ok. E para mim são loucuras, porque correr quantos quilómetros descalço?
1: 40 este ano eu corri à volta de um lago na Suíça 180 quilómetros seguidos sem dormir. Sim. E os últimos 42. Em homenagem 42. Ao grande Abili Bekele, que ganhou a maratona olímpica em 1960 a correr descalço. Fez 2 horas e 15 na altura.
0: Correste
1: eu decidi
0: descalço.
1: Também correr uma maratona descalço e angariei 20 mil euros para ajudar. Uau. Várias associações em Portugal.
0: Já vamos falar sobre isso. As loucuras, e não só, de Pedro Queiroz, esta manhã aqui na Renascença.
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0: Se ligou o rádio agora, estamos à conversa com Pedro Queiroz. Quem é Pedro Queiroz? Pedro, apresenta-te para quem chegou agora.
1: Então, eu vivi um grande terremoto no dia 25 de abril de 2015 e agora, em 2026, venho aqui contar a história das aventuras humanitárias.
0: Em 11 anos tens feito muitas aventuras. Caminhaste sozinho 1.200 km do Taj Mahal até Katmandu. Mais, qual é? Isto é o teu currículo, não é?
1: Pronto.
0: Subiste o Everest?
1: Exatamente, sou o sexto português a subir ao ponto mais alto do nosso planeta. Mas a verdade é que eu fiquei um ano em Katmandu a ajudar, e as pessoas na altura ainda nos ajudavam bastante e davam donativos, mas a causa caiu no esquecimento. Eu depois pedi a minha mulher em casamento, a Gazal, que já falei há bocadinho, que a tinha conhecido nessa mesma viagem. Comecei novos projetos profissionais, mas eu nunca consegui abandonar aqueles miúdos em Katmandu e as promessas que eu lhes tinha feito. E então que eu decido, de forma um bocadinho louca, invento algo chamado as tais aventuras humanitárias, que passa por superar grandes desafios e recolher fundos ao mesmo tempo. Como disseste bem, a minha primeira grande aventura humanitária, levado por uma grande dose de loucura, foi caminhar desde o Taj Mahal, uma das sete maravilhas em todo o mundo, até ao Campo Esperança em Katmandu, que era um dos nossos projetos na altura, 1.200 km a pé pelo meio da Índia, a ser perseguido por cães e por macacos, com um pau de bambu, com uma mochila 10 quilos às costas. Mas nessa primeira aventura angariámos cerca de 15 mil euros. E eu comecei a perceber o poder das aventuras humanitárias.
0: Exatamente, por isso é que tenho que fazer esta pergunta. Como é que tu explicas que só quando tu cometes uma loucura dessas, não é? Que é quase sobre-humana e corres 42 quilómetros descalço, parece que as pessoas reparam mais na causa, independentemente da causa humanitária que seja.
1: É verdade.
0: Isto não,
1: não fui eu que inventei as aventuras humanitárias. Há várias pessoas que já tinham feito algumas loucuras para recolher fundos. Mas desta forma, inventando as coisas assim um bocadinho de forma com referências às vezes a filmes e a músicas, histórias do passado. Por exemplo, aquela maratona descalço que eu te falei há pouco foi em homenagem a um maratonista que correu descalço. Eu já tinha ouvido falar de alguém que tinha corrido 100 maratonas em 100 dias, mas tinha sido com muito apoio logístico. Então que eu vou ouvindo referências, casos, conceitos, e comecei a perceber que as pessoas que me seguem e seres humanos normais que estão nas suas vidas, nos seus trabalhos e nas suas famílias, com os seus projetos, vão se identificando e gostam de subir às montanhas comigo, subir entre aspas, e gostam de correr as maratonas comigo. E como tu disseste bem, após esta caminhada em que eu vi que esta fórmula funcionava, porque eu comunico as pessoas que vou conhecendo, as bolhas que vou tendo nessa aventura pelo Taj Mahal, desde o Taj Mahal até Katmandu, eu tinha uma bolha que era a Fernanda e tinha pessoas que era uma bolha enorme, e as pessoas já me enviavam donativos a dizer assim: Pedro, toma 20 euros para a Fernanda, percebes? Portanto, as pessoas criam esta ligação comigo, estão muito ligadas às causas, porque eu subo a montanhas e corro maratonas para angariar para uma causa específica. E então que, após essa caminhada um bocado louca, fiz todas essas questões que tu já falaste, essas epopeias, digamos assim. Eu corro 50 maratonas e 50 dias pelo Japão, comecei em Tóquio, depois, não satisfeito, no ano a seguir, em 2025, ano passado, corri 100 maratonas em 100 dias para angariar 100 mil euros, e é que as pessoas pensaram que eu tinha pirado de vez, mas fui a correr desde a Praça do Comércio em Lisboa até Auschwitz.
0: Uau.
1: E já em 2022, voltando um bocadinho ao montanhismo, tornei-me no sexto português a subir ao Monte Everest, sempre para angariar fundos e para concretizar os meus sonhos.
0: Sim.
1: Eu percebi que esta é uma forma que funciona.
0: Então, e agora vamos lá, vamos às causas. Quem é que tens ajudado, não é? Falas de Portugal, falas de outros países. Quais são as causas que têm o teu coração e o que é que tens feito por essas causas e sobretudo por essas pessoas?
1: Tudo começou com o Nepal. Eu estava lá no terremoto, nós começámos a ajudar diversas famílias, primeiro com ajuda imediata, depois construímos as suas casas, depois começámos a pagar bolsas de estudo, e eu comecei a fazer promessas a estas crianças que tinham sonhos, e os sonhos delas eram ser enfermeiros, eram ser engenheiros, eram ser gestores, e eu comecei a perceber que o desenvolvimento sustentável é uma coisa que leva tempo a acontecer. E, portanto, esta necessidade de angariar fundos para financiar os sonhos a estas crianças, tudo começou pelo Nepal. Mas depois, eu para me preparar para as aventuras humanitárias, comecei a ir treinar para o Quénia. Essa é mais outra faceta minha, que nos últimos anos eu já fui cerca de 7, 8 vezes para o norte do Quénia, para um sítio chamado Iten, que fica a 2.400 metros de altitude, em que o sítio é conhecido como The Home of Champions, onde os grandes campeões olímpicos vão para treinar para a maratona. Convido-te a vir um dia, sim, Carla, porque é um sítio maravilhoso. E então, mal cheguei ao Quénia, imagina o que aconteceu. Começa a apoiar projetos no Quénia. Escolas, há lá um rapaz que caiu de uma árvore, que anda numa cadeira de rodas, pagámos-lhe o arranjo da cadeira de rodas. Já estou envolvido em não sei quantos projetos. E depois, obviamente, a minha terra, Portugal. Eu sou português com muito orgulho, tenho estes projetos no Nepal, no Quénia, em muitos países do mundo já, mas tenho uma grande sensibilidade, um grande orgulho em ser português. E nos últimos anos já apoiei a APAV, a Associação de Apoio à Vítima, e quando digo apoiámos, porque é muita gente a ajudar. Já apoiei a Mundo Novo, já apoiámos também a Comunidade de Vida e Paz, uhum, a Associação da Sónia Rochedo, Corre pela Maria. Isto é um grande orgulho para mim, que é poder ajudar o meu país e dar instrumentos também para o desenvolvimento em solo lusitano.
0: Já vamos falar a seguir das próximas aventuras. Eu tenho aqui um livro na minha frente, é um livro sobre o Everest, Última Chamada para o Everest. É sobre o Everest e muito mais, também vamos falar sobre ele. Já a seguir é Pedro Queiroz que está connosco. 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

0: Está com a Renascença, muito bom dia. Continuamos a conversa com o Pedro Queiroz. Já viajámos até ao Nepal, certo? Já tivemos...
1: Fomos a Katmandu.
0: É, e tivemos ali naquela altura do sismo de 2015.
1: Fomos ao Everest, também no Nepal.
0: Fomos ao Everest, Taj Mahal, Auschwitz. No fundo, todas as aventuras humanitárias que tens feito. O Pedro é atleta, posso dizer que és atleta, autor, orador... Estás ligado a projetos humanitários que nasceram desta relação com o Nepal primeiro, mas entretanto chegaram outras causas. E agora, a pergunta que eu te faço, porque acho que as pessoas que já que têm estado a ouvir já perceberam que tu não és de ficar parado, é para onde é que vais a seguir ou o que é que vais criar a seguir?
1: Chegada a esta fase da minha vida, eu tenho-me colocado essa pergunta, obviamente. Tenho 45 anos, sou pai do Vicente, tenho um casamento super sólido e feliz, sou um privilegiado, sinto-me um privilegiado pela saúde que tenho e pelas oportunidades que tenho e quero continuar a minha história. Mas eu decidi continuá-la de forma a que mais pessoas possam participar nela. Então posso anunciar aqui em primeira mão que vou lançar no dia 21 de setembro de 2026, que é quando o meu Vicente faz 8 anos, vou lançar a Infinity. Muito pouca gente ainda sabe disto. A Infinity é a minha visão, é o véu corporativo de tudo o que eu tenho feito até agora. São os meus livros que eu tenho escrito, são as minhas conferências, portanto eu quero potenciar isto e fazê-lo chegar a mais pessoas e a mais empresas, mas principalmente são as expedições. Eu quero começar a levar pessoas aos sítios onde eu tenho feito estes projetos humanitários. Uhum. Ou seja, quero que as pessoas se possam superar. Imagina virem comigo ao Everest Base Camp, por exemplo, ou correr comigo ao Quénia, ou subir ao Kilimanjaro e ao mesmo tempo visitar os projetos.
0: Estar a ajudar.
1: Visitar os projetos humanitários. Portanto, vê, isto é o win-win-win, porque é aventura, é superar-nos e é ao mesmo tempo ajudar o próximo.
0: Contribuir para
1: colocar as mãos
0: causa.
1: Na massa.
0: Sim.
1: Porque as pessoas... tem tido muita receptividade a estes projetos. Eu estou a construir uma escola no Nepal neste momento.
0: Sim.
1: Eu estou a dar bolsas de estudo a crianças que as pessoas conhecem pela internet, a Benita, a Simran, ao Tenzing, mas eu quero que as pessoas os conheçam e que vão lá ver.
0: E os portugueses, no geral, são aventureiros o suficiente para subir uma montanha
1: de grande
0: altitude?
1: Os portugueses, nós temos este gene da aventura,
0: sim,
1: de partir para o desconhecido.
0: É verdade.
1: Pode estar um bocadinho adormecido às vezes, mas eu acho que vive dentro de nós. Mas o principal gene que vive em nós é o da generosidade.
0: Sim, isso sem
1: Portanto,
0: dúvida. Sem
1: quando
0: dúvida.
1: Ajuda um português, vem logo dois ou três. E às vezes pode estar um bocadinho escondido, lá está... Mas em situação de tragédia e nos incêndios que devastam este país durante os verões e tantas tragédias que às vezes acontecem por aí, os
0: Sim,
1: portugueses dão tudo. Dão
0: incansáveis.
1: Teto, dão sangue, dão casa, dão Sim. comida e tenho um grande orgulho em ser português por causa disso. E venham viajar comigo e venham ajudar por esse mundo fora.
0: Então vamos lá falar deste livro, Última Chamada para o Everest. É um livro de 600 páginas.
1: É verdade.
0: Do Pedro Queiroz. É uma história real de coragem, amor e redenção. É um livro para quem?
1: Este livro é para toda a gente. Eu já tive crianças que leram este livro e adoraram. Porque de facto, eu neste livro, que como tu disseste bem, chama-se A Última Chamada para o Everest, é um chamamento. Última chamada. O que é que isto faz lembrar? Parece que estamos numa plataforma do comboio, vamos apanhar um comboio, e é disso mesmo que é o tema principal aqui. Temos a subida ao Everest como o pano de fundo. Eu falo sobre a expedição, sobre as dificuldades que passei, o equipamento, falo sobre estas histórias todas que já falámos, sobre o terremoto, sobre o ter conhecido a minha mulher, mas acima de tudo, este é um livro sobre o que é a vida, o que é o destino, o que é a morte, o que é a amizade, o que é a família, o que é ter filhos, o que são as várias fases. E por isso eu dizer-te que este livro é para toda a gente, porque eu falo muito sobre o Pedro criança, o Pedro adolescente, o Pedro que entrou para o mercado de trabalho. Como é que se toma a decisão de subir uma montanha como o Everest? Como é que se toma a decisão de corrermos sem maratonas? Como é que nós ganhamos a preparação e o conhecimento suficiente para tornarmos na pessoa que pretende ver o Everest até à pessoa que sobe o Everest? Este livro tem 600 páginas. Está alimentado com mapas, com tabelas e informação sobre o Everest e tem toda a história da montanha, desde as glórias até à tragédia.
0: Sim.
1: E é um livro que tem tido muita aceitação. Já vai para a segunda edição agora.
0: Sim,
1: vai sair a versão
0: passado,
1: em inglês. Foi lançado em dezembro de 2025. Vai para a segunda edição. E podem encontrá-lo nas FNACs, nas online, FNACs. Uhum. E em várias editoras.
0: Última chamada para o Everest.
1: Exatamente.
0: Pedro, foi ótimo conversar contigo esta manhã. Muito sucesso para os teus novos
1: obrigado,
0: projetos.
1: Carla,
0: vamos
1: obrigado,
0: saber de ti nas redes sociais. Pode seguir o Pedro Queiroz e ver os vídeos magníficos que mandas de todos os cantos do mundo. Obrigada,
1: obrigado, Carla.

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14: Bom dia, vamos para as notícias, são 9 horas.

0: Unidos em Paris. Praticamente todo o país está amarelo. É o aviso do IPMA para tempo quente. De fora ficam 5 distritos do continente e os Açores. Só Bragança, Guarda, Vila Real, Viseu e Faro não têm aviso de tempo quente nesta altura. O restante país está pintado de amarelo, onde as temperaturas podem ultrapassar os 35 graus. Tempo quente que leva a GNR a chamar a atenção para o agravamento significativo do perigo de incêndio. Em comunicado, a Guarda escreve que as condições meteorológicas previstas são favoráveis à ocorrência e propagação de incêndios rurais. Apela, por isso, à população para cuidados redobrados. Inevitável, o preço da carne vai aumentar. A crise no Médio Oriente e o aumento consecutivo do preço dos combustíveis vai obrigar o setor a repensar os preços. O aviso é de Graça Mariano, da APIC, a Associação Portuguesa dos Industriais de Carne, setor que se diz preocupado com o atual momento.
1: Preocupadíssimos. Todos os produtos que são produzidos nas indústrias da carne necessariamente têm custos acrescidos. Os fatores de produção aumentam. Neste contexto, parece-nos inevitável que tenha que aumentar, senão as indústrias não conseguem ser sustentáveis.

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1: Após ataques com drones, que segundo Bagdad Riad terão origem no Iraque, onde operam milícias apoiadas pelo Irã, o oleoduto funciona como alternativa ao bloqueio no Estreito de Hormuz, por onde passam por esta altura entre 4 a 5 milhões de barris de crudo por dia, o que equivale até a 5% do abastecimento global. Por cá, a Startup Portugal quer mais 8 unicórnios nacionais nos próximos 10 anos e chegar até aos 5% do PIB. No mês em que se assinala o 10º aniversário, o diretor executivo da Startup Portugal, Miguel Aguiar, faz um balanço positivo. O país já tem mais de 5 mil startups, 2 anos antes do previsto, e são responsáveis por 28 mil empregos e 1% da riqueza produzida no país. Para a próxima década, o objetivo é duplicar o número de unicórnios com ADN português.
2: Para a próxima década, pelo menos ter outros tantos unicórnios, portanto, eu diria
3: mais 8,
2: portanto, ou 15 ou 16 unicórnios, mas o que eu gostava verdadeiramente é de que estivéssemos 5% do PIB originado por startups. Isso sim era transformador da economia.
1: Miguel Aguiar, o diretor executivo da Startup Portugal, que assinala este mês 10 anos, entrevistado no programa Dúvidas Públicas, que para ouvir a partir do meio-dia estará também disponível em podcast, no YouTube e no site da Renascença. Eleições no Brasil, Lula da Silva segue à frente de Flávio Bolsonaro. Nas mais recentes sondagens, os números apontam Lula com 46% dos votos contra 44% do senador, o filho do antigo presidente Jair Bolsonaro, para as presidenciais de outubro. Flávio Bolsonaro que está a ser investigado num caso de corrupção e branqueamento de capitais, em causa o financiamento do filme Dark Horse, que retrata o percurso político do pai, Jair Bolsonaro. No futebol, 6ª jornada do Campeonato Português, o Casa Pia recebe hoje o Futebol Clube do Porto, frente ao último classificado da tabela. Os Dragões lembram a primeira derrota na época passada para Francesco Farioli, serviu de lição.
4: The game of last season needs to be a lesson.
5: O jogo da época passada precisa de ser uma lição. Foi um jogo muito particular, o relvado não estava nas melhores condições, mas foi, de facto, a nossa primeira derrota na Liga. As memórias do jogo ainda estão muito claras.
1: Casa Pia, Futebol Clube do Porto é às 18h, para acompanhar aqui na Renascença com emissão especial Bola Branca, também no YouTube. Quase 10 anos depois, Céline Dion regressa hoje aos palcos. A cantora canadiana arranca em Paris uma série de 16 concertos previstos para a capital francesa. A artista agendou 3 concertos por semana até 17 de outubro, cada um com mais de 30 mil espectadores. Estão ainda previstos mais 10 concertos, mas isso será em maio do próximo ano. Está tudo em rr.pt.
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10: Sabe uma coisa? O corpo fala. Fala connosco todos os dias. A questão é saber se estamos realmente a ouvi-lo. Hoje estreia, neste sábado de manhã, um novo espaço, o Corpo Fala, com Ricardo Rangel, médico de medicina integrativa. É um espaço para percebermos melhor os sinais do corpo, aquilo que ele nos está a dar e, sobretudo, o que podemos fazer por ele. É mais daqui a pouco. O Corpo Fala, aqui na Renascença. Deixe-se ficar, estou consigo até às 10.

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0: 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Um ótimo sábado, bom fim de semana.
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1: O Corpo Fala é a rubrica, nova rubrica, com o endocrinologista Ricardo Rangel, nas manhãs da Renascença. Porquê é que andamos sempre cansados? É o tema que vamos abordar esta manhã. Ricardo, acordar cansado depois de uma noite curta é fácil de explicar. Agora, o mais difícil é perceber porquê é que muitas vezes continuamos sem energia quando dormimos até bastantes horas.
2: Verdade. É um desafio. E, portanto, isso deve ser, antes de mais, um sinal de que alguma coisa pode estar mal, primariamente com o nosso sono.
1: E o que é que pode ser?
2: Pode ser muita coisa. Pode ser aquilo que eu fiz no dia anterior, e, portanto, seja a minha última refeição, o meu jantar, o consumo de álcool, bebidas estimulantes ou não. Pode ser a minha exposição ao stress, e que depois eu trago para o meu subconsciente e para o meu trabalho noturno, e, portanto, estou ali entre o dorme e os problemas do dia-a-dia. Pode ser uma apneia de sono, né? Pode ser uma desregulação nutricional. Podemos ter aqui várias coisas que podem estar a ajudar que o sono, que é a fase reparadora do dia, não esteja a acontecer de forma apropriada e, portanto, esse cansaço.
1: Então, quando alguém chega ao seu consultório e lhe diz: doutor, ando cansado, o que é que faz para chegar à resposta? Porque há aqui uma série de possibilidades.
2: Então, vamos ter que falar de muita coisa, mas assim, rápido, vamos ter que rever sono, vamos ter que rever padrões alimentares e vamos ter que ver padrões emocionais.
1: Porque é aquela questão de há pessoas que dormem 8 horas e acordam cansadas e há pessoas que dormem 2 ou 3 e estão... Isto é genético? Pode haver aqui alguma razão genética?
2: Sim, pensa-se que diferentes alturas da nossa vida precisamos de diferentes tempos de sono, né? E vemos que as crianças precisam de mais sono quando avançamos na idade. Mas não só. Eu acho que está muito mais relacionado com o estilo de vida. Na minha prática, aquilo que eu vejo é que o nosso estilo de vida não está de acordo com aquilo que nós estamos programados. E, portanto, mais cedo ou mais tarde vai vir uma continha para pagar. E ela muitas vezes vem mascarada de uma forma de cansaço.
1: Vamos jogar ao mito, verdade ou depende? Pode ser? São aquelas ideias que muitas vezes ouvimos, ou nós próprios temos, e que gostava que o Dr. Ricardo deixasse bem claro se são mito, verdade ou depende. E a primeira é esta: as minhas análises estão nos parâmetros normais, por isso está tudo bem. Mito, verdade ou depende?
2: Depende, e habitualmente é um mito.
1: Então, mas explique-me lá isso melhor.
2: Então, é um conceito que habitualmente temos muito, muito presente, mas eu digo sempre, análises são um exame complementar diagnóstico, a clínica deverá ser sempre soberana. Então, se aquilo que o doente nos conta nem sempre bate certo com as análises, devemos dar mais atenção ao que o doente nos conta.
1: É um trabalho de investigação.
2: Muito.
1: Não é? Muito ouvir o paciente. Outro, mito, verdade ou depende? Se estou a aumentar de peso, é porque estou a comer demais.
2: Aqui também depende. A verdade é que se eu estiver a comer demais, tendencialmente aumentaria de peso, mas nem sempre estou a comer com calorias em excesso. Eu posso estar simplesmente a comer comida com um perfil pró-inflamatório, demasiados processados ou um conjunto de proteínas ou até de hidratos que é desajustado para a minha capacidade digestiva, e esse processo inflamatório vai ajudar a que o meu peso suba em vez de o manter ou descer.
1: Vamos ao último. O último que tem a ver com o tema que estamos a ver hoje. É só cansaço quando tiver tempo de descansar. Quando for de férias, isto passa. Mito, verdade ou depende?
2: Diria que é um depende, verdade.
1: gosto dessas nuances.
2: Então, depende, porque de facto, se eu tiver pouco tempo para descansar, se eu descansar um bocadinho mais, a partir do meu cansaço vai-se repor. Porém, muitas vezes eu até tenho tempo para descansar, mas estou com tarefas ou exposto a um contexto de estilo de vida, nomeadamente de gestão emocional, que solicita muito mais do que os recursos que eu tenho, e portanto vou acabar aqui em déficit. Por muito tempo que eu tenha, eu não tenho o suficiente para que de alguma forma se equilibre à exposição que eu estou a ter.
1: Vamos acabar com uma ideia muito prática, Ricardo. Qual é o hábito mais simples que podemos experimentar já esta noite para dormir melhor?
2: Então, eu diria que jantar cedo e fazer um jantar moderado leve.
1: Alguma sugestão para a receita?
2: Coisas que não tenham muita proteína difícil de digestão, pouca carne, pouco peixe ou poucos ovos. A mãe tua de digerir, preferir vegetais nessa altura, e se colocar hidratos ou se colocarmos aqui cereais ou tubérculos, que seja em pouca quantidade.
1: Obrigada. Para a semana a mais, foi mais uma rubrica O Corpo Fala, com o endocrinologista Ricardo Rangel, nas manhãs da Renascença. Até breve.

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7: Bom dia, são 10 horas 9 nos Açores. Vamos às notícias antes de estar aqui esta hora, antes do Hotel Califórnia. Bom dia.
8: Muito bom.

0: positivas e do custo de vida. Perigo de incêndio rural sobe significativamente nos próximos dias. O alerta é da GNR. Isto numa altura em que as temperaturas podem chegar mesmo aos 38 graus em algumas regiões do país. São já 14 os distritos sob aviso amarelo do IPA. De fora ficam 5 distritos do continente e dos Açores. O restante país está mesmo pintado de amarelo. Preço da carne vai aumentar. A crise no Médio Oriente e o aumento consecutivo do preço dos combustíveis vai obrigar o setor a repensar os preços. Graça Mariano, da APIC, a Associação Portuguesa dos Industriais de Carne, revela que a subida de preço é inevitável.
1: Preocupadíssimos. Todos os produtos que são produzidos nas indústrias da carne necessariamente têm custos acrescidos. Os fatores de produção aumentam. Neste contexto, parece-nos inevitável que tenha que aumentar, senão as indústrias não conseguem ser sustentáveis do ponto de vista económico. É sempre muito difícil dizer quanto e quando. É uma decisão individual de cada empresa. Os associados o que me dizem é que é inevitável.
0: Graça Mariano, da APIC, ouvida pelo jornalista Teresa Almeida. E hoje há marcha lenta em Espinho contra o aumento dos combustíveis e do custo de vida. Arranca em Santa Maria da Feira e vai até à casa do primeiro-ministro, passando pela A41. É uma manifestação cívica que pretende dar voz às preocupações de cidadãos, trabalhadores e famílias. A concentração em Espinho está marcada para dentro de meia hora. Frente à Câmara Municipal, segue depois a pé até à casa de Luís Montenegro. A Startup Portugal quer duplicar o número de unicórnios nos próximos 10 anos e chegar até aos 5% do PIB. O objetivo é traçado pelo diretor executivo da Startup Portugal, Miguel Aguiar, que faz um balanço positivo da última década com mais de 5 mil startups e criados 28 mil empregos.
2: Para a próxima década, pelo menos, ter outros tantos unicórnios. Portanto, eu diria
3: mais 8,
2: portanto, ou 15 ou 16 unicórnios. Mas o que eu

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1: 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Estou às quintas-feiras, às 9:15, nas 3 da manhã, da Renascença. 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Está bom? Gosta?
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4: Muito bom dia, bom fim de semana. 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Bom dia, Júlio.
5: Pois, muito bom dia. Aqui estamos nós mais uma vez. Eu até já respiro de maneira diferente. Até já estou com outro ar. Basta este convívio semanal consigo e com os nossos ouvintes para eu realmente me sentir mais leve, mais rejuvenescido. Quer dizer, mas mais velho do que Freddie Mercury, que faria agora 80 anos. É extraordinário. Ele nasceu na Tanzânia a 5 de setembro de 1946. E ninguém o imaginaria com 80 anos, realmente. Como você sabe, há determinadas estrelas do nosso mundo artístico que partiram cedo demais, mas que nós não imaginaríamos com certas idades. Quer dizer, você não estava a imaginar, certamente, a Marilyn Monroe já uma velhinha, não? A imagem que temos dela.
4: Por acaso, outro dia estava a fazer Marilyn esse exercício. Isto, olha, a propósito de um filme que eu estava a ver, já não me recordo com quem, e que foi alguém que também morreu muito novo, não foi James Dean. E a imaginar como o que seria hoje essa pessoa. É incrível, e o Júlio agora fala disso.
5: É, exatamente, quer dizer, eu tenho pensado nisso muitas vezes, porque há realmente grandes estrelas que partiram cedo demais, mas nós ficamos com a imagem e nunca nos passaria para a cabeça o que seria hoje Freddie Mercury, com os seus 80 anos. Ele nasceu em Zanzibar, na Tanzânia, e morreu em 1991, como toda a gente sabe também, no dia 24 de novembro. E sem dúvida nenhuma, isto é um caso único. Ele foi compositor e vocalista dos Queen desde 1970 até à sua morte, embora tenha gravado 2 álbuns a solo, e é uma figura marcante, definitivamente marcante, na nossa cultura para sempre. E ele em 2006, já cá não estava, foi nomeado a maior celebridade africana de todos os tempos, porque como nasceu em Zanzibar, na Tanzânia, teve esse galardão. A solo, eu lembro-me, creio que estou correto, ele só teve 2 álbuns, o Mr. Bad Guy e também o Barcelona, em 1988, onde cantou muitas faixas com a magnífica soprano Montserrat Caballé. Ora bem, porquê é que eu escolhi The Great Pretender? Por uma razão muito simples. É que a primeira vez que eu ouvi The Great Pretender, depois as vezes que eu ouvi a seguir, foi até o disco Se Gastar, porque foi o primeiro LP que eu tive na minha vida e que terá sido comprado pelo meu pai ou pela minha mãe. Ah. Era exatamente um LP dos Splatters. Já em vinil, pesa para aí 2,5 kg, pelo menos.
4: Pois era muito pesado.
5: Aquele vinil para lavar e durar. E tinha lá The Great Pretender, que eu ouvia imensas vezes, para além do Only You. E esta reinterpretação do Great Pretender leva-me à minha juventude, mas é também uma reinterpretação feita de grande originalidade e revelava a voz extraordinária de Freddie Mercury. Portanto, em homenagem a este senhor octogenário, mas que para nós terá sempre não mais do que 40 anos, vamos ficar com Freddie Mercury e The Great Pretender.

0: Olha, Júlio, há precisamente 50 anos, em 1976, nos Criteria Studios, em Miami, estavam a ser gravados dois discos ao mesmo tempo. Num dos estúdios estava Stephen Stills e Neil Young. No outro estavam os Bee Gees. Os irmãos Gibb estavam a gravar You Should Be Dancing, a canção que ajudaria a consolidar a transformação dos Bee Gees numa das maiores bandas da era disco. Então, Stephen Stills começou a ouvir o que se passava do outro lado do corredor e percebeu imediatamente que havia ali qualquer coisa de especial. E então, anos mais tarde, contou que David Crosby estava convencido que o disco que eles estavam a fazer seria o álbum do ano. E então, Stephen Stills respondeu: não vai ser. O álbum do ano está a ser gravado do outro lado do corredor. Atravessou o corredor. Stephen Stills, um dos grandes nomes do folk rock americano, acabou a tocar percussão e timbales em You Should Be Dancing. E não seria, não foi uma gravação propriamente discreta, porque a música chegou a ter 18 pistas só de percussão. E então, You Should Be Dancing chegou ao número 1 nos Estados Unidos e depois, no ano a seguir, ganha uma nova vida em Saturday Night Fever, naquela famosa sequência de John Travolta na pista de dança. E Stephen Stills havia de recordar a história com algum humor. Durante bastante tempo, dizia ele, aquele foi o único single platina que ele tinha, em que tinha participado. Um dos grandes músicos dos Crosby, Stills, Nash & Young teve que atravessar um corredor e juntar-se aos Bee Gees para conseguir um. Mas valeu mesmo a pena, de certo.
1: Claro.

0: Realmente há histórias curiosas, não é? Esta é uma
1: muito
0: delas.
1: Curioso, muito curioso.
0: E agora, Júlio?
2: Olha, agora é trabalhar e saber esperar. É qualquer coisa que tenha a ver consigo e comigo, pelo menos, e há muito mais gente assim. Em 1984, Stevie Wonder chegou finalmente ao primeiro lugar do top britânico, a canção I Just Called to Say I Love You, que integrava o filme A Mulher de Vermelho, The Woman in Red, não é? E aparecia depois de 18 anos de Stevie Wonder ter estado nos tops em 1966 com uma canção que ficou 6 semanas no primeiro lugar do top do Reino Unido. Aos 13 anos, teve o seu primeiro single, Fingertips, e conquistou com ele o primeiro lugar no Billboard 100, fazendo, portanto, do jovem Stevie Wonder o mais jovem artista a conquistar um primeiro lugar nos Estados Unidos. Bom, até agora, e depois desta partida muito boa e muito auspiciosa, o rapaz, que agora é um senhor, ganhou 25 Grammys, um Globo de Ouro e um Oscar pela melhor canção original, que era, exatamente, I Just Called to Say I Love You. Ele tem agora 76 anos e é considerado um dos maiores músicos de todos os tempos. E é mesmo. Vamos ouvi-lo.

0: Stevie Wonder, que volta aos palcos agora em outubro e novembro na Europa, depois nos Estados Unidos, para assinalar os 50 anos do álbum Songs in the Key of Life. Ele vai tocar o álbum na íntegra. E eu, foi na quinta-feira passada, estive à procura de Paris ou Londres ou Amsterdão, que são cidades onde ele vai estar na Europa. E olha, tudo o que é pré-venda, tudo esgotadíssimo, e é tudo Platinum Tickets, ou seja, bilhetes de 300 euros para cima. Tudo esgotado. Ei. Quando for posto à venda para as pessoas normais como eu, aquilo deve ir assim numa hora e serão especialistas nestas coisas que vão conseguir os bilhetes todos. Tinha muita esperança, mas se calhar vai ser difícil.
1: Olha, eu vou lhe dizer uma coisa. Eu vi o Stevie Wonder à borla, ao vivo.
0: Eu vi também, eu também.
1: Exatamente.
0: Eu também,
1: vi-o
0: no Rock in Rio.
1: À borla. Não, eu fui nos Estados Unidos mesmo. Houve um concerto ao ar livre, parecia assim uma espécie de um mini Woodstock.
0: Certo.
1: Perto de Hollywood, nas imediações de Los Angeles, e eu lá fui de carro, e quando chego à bilheteira, eu pedi, olha, um bilhete, faz favor, as pessoas, claro, não havia lugares sentados no chão havia, é evidente, não? E aquilo era assim uma colina, e a rapariga que estava para vender os bilhetes, assim, de que país é que você é? Eu sou de Portugal. Ah, é? Olha... Então toma o bilhete aí à borla.
0: Oh.
1: Muito obrigado.
0: Maravilha.
1: E quem é que ia começar a cantar? Ia tocar? Era o Stevie Wonder.
0: Eia,
1: veja lá.
0: Eia,
1: não paguei e vi e ouvi.
0: Eixe, nossa senhora. Ora bem, agora quero falar de uma canção que foi composta por Armando Gama. Esta balada que te dou foi a canção que representou Portugal em 1983, na Eurovisão.
1: Exato.
0: Foi em Munique e acabou no 13º lugar, mas por cá a história foi bem diferente, porque a canção foi um enorme sucesso, vendeu cerca de 80 mil discos em Portugal, foi editada em 17 países europeus. E agora, 43 anos depois, esta balada que te dou ganha uma vida nova. Ágata e Miguel Araújo juntaram-se para recuperar a canção do Armando Gama. Foi uma versão lançada há relativamente pouco tempo, há coisa de 15 dias, 3 semanas talvez, e pensada como uma homenagem ao músico que, como sabemos, morreu em 2022. E eu gosto especialmente deste encontro porque junta duas vozes e dois percursos muito diferentes da música portuguesa, sem tentar transformar a canção noutra coisa. Porque a melodia está lá, a emoção está lá toda, mas agora repartida entre duas vozes. Uma canção de 1983 que chega a 2026 e pode e vai de certeza ganhar uma nova vida. Ora, vamos ouvir.

0: É uma delícia ouvir a Agatha e Miguel Araújo a cantar esta balada que dou.
1: Fantástico.
0: Há mais daqui a pouco. Estamos no Facebook. Vá lá, dê a sua opinião, a sua sugestão, aquilo que quiser.
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0: Muito bom dia ao Hotel Califórnia na Renascença. Mais uma história, Júlio.
1: É mais uma história, e infelizmente que é uma história do presente. Isto porque eu quero daqui mandar um grande abraço ao Fernando Tordo, vou-lhe dar um abraço ao vivo no palco do Coliseu Micaelense no próximo domingo, vou de propósito aos Açores, e sempre com muita alegria, porque é realmente um espaço maravilhoso, não só o Coliseu, como os Açores no seu todo,
0: sim, sim.
1: E a Ilha de São Miguel,
0: sim, sim.
1: Porque o Fernando Tordo vai ali fazer um concerto que é, no fundo, uma homenagem de todos nós e também dos açorianos a alguém que lá viveu 4 anos. O Fernando Tordo viveu nos Açores 4 anos. E, então, o concerto vai ser, de certeza, muitíssimo bom. Eu vou apresentá-lo, mas também lhe vou apresentar 2 convidados. Vai, de propósito, também o Paulo de Carvalho e a Ana Bela, que irá também cantar juntamente com o Fernando Tordo.
0: Amanhã.
1: Penso que vai ser um... exatamente, amanhã.
0: Amanhã à tarde. Portanto, o Júlio vai apanhar o avião amanhã... daqui a pouco, não é?
1: Exatamente. Ora bem, o que é que eu havia de escolher do Fernando, que eu conheço-lhe a obra toda de trás para a frente? Então, escolhi uma versão nova, original, do Fernando Tordo a cantar uma das mais belas melodias que alguma vez foram escritas na música portuguesa. Digo isso e assino por baixo. A Estrela da Tarde, com a Banda Sinfónica Portuguesa. Foi uma canção que ele escreveu para o Carlos do Carmo interpretar em 1966 no Festival da Canção, quando o Carlos do Carmo interpretou todas as canções, mas esta é realmente uma versão nova de alguém que se renova todos os dias. Um grande abraço, Fernando. Nós, daqui a um bocadinho, já nos encontramos no palco do Coliseu Micaelense.

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0: Portanto, olha, se está em São Miguel, já sabe. O concerto é à tarde, não é, Júlio?
1: Amanhã. É exatamente às 17 horas.
0: Às 17 horas, já sabe. É um grande concerto e não é todos os dias que se vê e ouve Fernando Tordo ao vivo. Ora, o Wish You Were Here, do Pink Floyd, faz exatamente hoje 51 anos. Foi editada 12 de setembro de 1975 e nasceu numa altura estranha para a banda. Os Pink Floyd vinham de Dark Side of the Moon, que tinha sido um sucesso gigantesco e que os tinha transformado numa das maiores bandas do mundo. O problema era o que fazer depois de Dark Side of the Moon. E quando voltaram aos estúdios da Abbey Road, estavam cansados, desiludidos com a indústria, com dificuldades em encontrar um caminho, até que apareceu uma ideia que acabou por unir todo o disco. A ausência. A ausência de pessoas, a ausência de sentimentos e, sobretudo, a ausência de alguém. Esse alguém é Syd Barrett. Uhum. O antigo fundador do Pink Floyd já tinha deixado a banda há vários anos e Shine On You Crazy Diamond estava a ser escrita como uma homenagem a ele. E foi precisamente, veja só, foi precisamente durante essas gravações que aconteceu uma das histórias mais extraordinárias do rock. Entrou um homem inesperadamente no estúdio. Estava com... era uma pessoa pesada, gordinha, tinha rapado o cabelo e até as sobrancelhas. Então os Pink Floyd olharam para ele e não perceberam quem era. Era Syd Barrett. Tinha 29 anos. E apareceu justamente quando os antigos companheiros estavam a trabalhar numa música sobre ele e esta. Depois, olha, saiu sem despedir e os membros da banda nunca mais o voltaram a ver. O Wish You Were Here chegou ao número 1 no Reino Unido e nos Estados Unidos, tornou-se o álbum dos Pink Floyd que mais rapidamente vendeu até então, mas a verdade é que 51 anos depois, talvez aquilo que ficou não sejam de facto os números, é aquela ideia tão simples de sentir a falta de alguém que já não está verdadeiramente connosco, e isso todos nós já sentimos pelo menos uma vez na vida.
1: Exato, exato.

0: Esta é uma versão raríssima de rádio, chamada Radio Edit, porque esta música tem 13 minutos.
1: Exato.
0: O Spring Floyd em
1: 3 minutos. Tinha 4 e qualquer coisa.
0: Pois. E pronto. Olha, Júlio, agora.
1: Ora bem, vamos ver e ouvir os maiores com a ajuda da máquina do tempo. Vá, entrem na máquina do tempo comigo. Estamos em setembro de 1974 em Nova York, no Somersault 74, no Roosevelt Raceway em Westbury. O cartaz é do melhor que há e poderia haver, e lá estou eu de bilhete na mão. Johnny Mitchell, o supergrupo Crosby, Stills, Nash & Young, e ainda estrelando não é de ovo, estrelando como estrelas, The Beach Boys. E será neste estado de verdadeira ansiedade que eu estou à espera que o concerto comece. Ora bem, e como escolher um se eu gosto tanto de todos?
0: Pois.
1: Ora bem, escolhi nada mais nada menos do que o Both Sides Now, do álbum Clouds, da senhora dona Johnny Mitchell, que nasceu a 7 de novembro de 43, vai fazer agora 83 anos, é canadiana, multi-instrumentista, pintora, tem passado por grandes problemas de saúde, mas continua, tem 7 Grammys e foi eleita pela revista Rolling Stone uma das maiores cantoras de sempre. E eu concordo.
0: E eu também.
1: Está anunciado um filme biográfico sobre ela, com a Meryl Streep no papel de Johnny. Na atualidade, é evidente. Ora bem, e ela fez o Hollywood Bowl em 2022, fazendo um concerto de 3 horas, embora tivesse estado sentada muitas vezes, com Annie Lennox, com Brandy Carlisle e tantos outros. Vamos, portanto, ficar com uma das melodias mais bonitas compostas por Johnny Mitchell, Both Sides Now.
0: Tão bonito.

0: tão bonito. Que bonito. Ora, Celine Dion volta hoje mesmo aos concertos em Paris, depois de mais de 6 anos sem fazer um espetáculo completo. Vão ser 16 concertos e a biógrafa da cantora diz que Celine está num estado de determinação total e percebe-se porquê, não é? Em 2022 foi diagnosticada com síndrome da pessoa rígida e teve praticamente reaprender a preparar o corpo e a voz para cantar. Tem feito fisioterapia, terapia vocal, pilates e até balé, imagine. Em 2024, Celine Dion já nos tinha dado aquele sinal na abertura dos Jogos Olímpicos de Paris.
1: Isso apareceu... é inesquecível.
0: É verdade.
1: É inesquecível.
0: Apareceu na Torre Eiffel para cantar Hymne à l'Amour, mas uma canção é muito diferente do concerto inteiro, não é? Agora serão cerca de 30 mil pessoas por noite e os três concertos por semana. Celine Dion já está há uns dias em Paris e avisou que até à estreia vai poupar todas as energias para o palco. É hoje o regresso de Celine Dion. Vamos então ouvir aquela canção com a qual ela regressou nos Jogos Olímpicos de Paris, Hymne à l'Amour.

0: 16 concertos em Paris de Celine Dion a partir de hoje. E agora, Júlio, como é que fechamos esta hora?
1: Olha, fechamos com um grande senhor, David Bowie,
0: ah,
1: que esteve sempre na frente até nos grandes acontecimentos tecnológicos. E vou explicar porquê. Em setembro de 2003, David Bowie realizou o primeiro concerto interativo ligando 21 cinemas desde Varsóvia a Edimburgo, o que era uma coisa extraordinária para a época, é evidente. Os membros das audiências podiam dialogar com David Bowie e fizeram-no através de microfones que estavam ligados entre si por linhas telefónicas. E, portanto, puseram questões ao artista que respondia sobre as canções que ia interpretar. Ora bem, isto parece praticamente a pré-história, mas a história de hoje só se escreve exatamente com alcance de coisas como aquilo que aconteceu. O David Bowie é um dos mais criativos e originais cantores que nós tivemos e continuamos a ter através da nossa música internacional. Nasceu no dia 8 de janeiro de 1947, morreu a 10 de janeiro de 2016, teria hoje também 79 anos. Ora bem, nas suas memórias desse ano 2003, estava em 29º lugar na lista dos mais notáveis britânicos. É um título extraordinário. Ora bem, vamos ao álbum A New Career in a New Town e vamos ficar com aquele que é, ainda para muita gente, um verdadeiro herói. Heroes, David Bowie.
0: Olha que bela maneira de fecharmos esta hora do Hotel Califórnia, que tem o apoio Domplex. 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Há mais cantigas, mais histórias, com muitas memórias depois das 11 e das notícias. Entretanto, pode ir ao Facebook da Renascença e deixar lá a sua mensagem, o seu comentário, a sua sugestão, aquilo que quiser. Há mais para ouvir, já a seguir.

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7: Bom dia, são 11 horas 10 nos Açores e que notícias é que estão em destaque agora?
8: Muito bom dia. Preço dos combustíveis, José Luís Carneiro.

0: O secretário-geral do Partido Socialista José Luís Carneiro devolve o desafio ao Chega sobre a proposta de descida de impostos nos combustíveis. Aos jornalistas, à entrada para a Convenção Autárquica Nacional Socialista que decorre em Leiria, José Luís Carneiro lembrou que foi o PS a apresentar várias propostas nesse sentido, todas rejeitadas pela direita.
1: Nós apresentámos várias propostas, redução do IVA de 23 para 13 nos combustíveis, redução dos custos, quer com a eletricidade, quer com o gás de botija, e também redução do IVA nos bens alimentares essenciais. A AD, o Chega e a Iniciativa Liberal chumbaram estas propostas desde, salvo erro, junho passado. Chumbaram depois uma segunda vez em julho. Nós apresentámos na semana passada pela terceira vez essas propostas. Bom, portanto, alguém tem que responder é porque é que faltou à chamada nessas vezes anteriores, mas vamos procurar demonstrar como aquilo que o Chega trouxe para cima da mesa, mais uma vez, é uma tentativa de engano dos portugueses.
0: É a reação do líder socialista ao presidente do Chega, André Ventura, que ontem desafiou o PS a aprovar a descida do IVA dos combustíveis para 13%. O projeto de lei do Chega foi apresentado ontem e é debatido na Assembleia da República a 24 de setembro, juntamente com a proposta de IVA zero para os bens alimentares essenciais. E por esta hora há marcha lenta em Espinho contra o aumento dos combustíveis e do custo de vida. Esta marcha parte de Santa Maria da Feira e vai até à casa do Primeiro-Ministro, passando pela A41. É uma manifestação cívica que pretende dar voz às preocupações de cidadãos, trabalhadores e famílias. E na sequência da crise do Médio Oriente e do preço dos combustíveis, a subida do preço da carne será inevitável. O aviso é de Graça Mariano, da APIC, a Associação Portuguesa dos Industriais de Carne, que alerta que o setor vai ter de repensar os preços.
2: Preocupadíssimos. Todos os produtos que são produzidos nas indústrias da carne necessariamente têm custos acrescidos. Os fatores de produção aumentam. Neste contexto, parece-nos inevitável que tenha que aumentar, senão as indústrias não conseguem ser sustentáveis do ponto de vista económico. É sempre muito difícil dizer quanto e quando. É uma decisão individual de cada empresa. Os associados o que me dizem é que é inevitável.
0: Graça Mariano, da APIC, ouvida aqui pela jornalista Teresa Almeida. E o calor regressa e deixa 14 distritos sob aviso amarelo do IPMA, com as temperaturas a chegarem aos 38 graus em algumas regiões do país. A GNR alerta por isso para o agravamento significativo do perigo de incêndio rural para os próximos dias. PSP deteve adeptos

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1: O ator e também cantor, chamemos-lhe, a que eu vou referir, gravou alguns discos, mas eu tentei ouvir o produto desses discos aqui no computador e realmente a qualidade era muito má. Mas eu quero aqui recordar o inspetor que lusou as séries da Pantera Cor-de-Rosa, exatamente o Peter Sellers. Que faria exatamente 101 anos neste mês de setembro. Morreu de ataque cardíaco a 24 de julho de 1980 e tinha apenas 54 anos. E eu lembro-me que, há muitos anos atrás, fazia uma das minhas imitações, que era Alô, Inspector Clouseau on the phone. Era quando ele falava em inglês com pronúncia francesa. Alô, Inspector Clouseau on the phone. Ora bem, pronto, isto é só uma referência. O que eu ouvi dele, ele tem versões muito engraçadas, mas a qualidade não era grande coisa. Bom, parabéns a Michael Bublé, que nasceu no dia 9 de setembro de 1975, tem agora 51 anos. É cantor, compositor, e este canadiano conquistou as audiências do mundo em 2005 com o álbum It's Time. Em 2007 editou o álbum Call Me Irresponsible.
2: Muito bom.
1: Que foi logo número 1 nos tops americanos, canadiano e britânico. E venceu, e vendeu até agora, talvez qualquer coisa como 75 milhões de discos e tem a sala de visitas cheia de troféus. 5 Grammys e 15 Junior Awards, que é um prémio canadiano.
2: Exatamente.
1: Já esteve em Portugal diversas vezes. A primeira vez que me lembro é 2019. E entretanto...
2: Eu vi a última vez que eu cá esteve, sim.
1: Foi 2023,
2: sim.
1: No Mel Arena. Foram duas noites esgotadas com o início da digressão mundial do nosso Michael Bublé, que chamava-se Higher Tour. Portanto, vamos ficar com o Michael Bublé, que é sempre um prazer ouvir.

0: mesmo gostava de voltar a ver Michael Bublé agora outra vez. E a próxima vez que ele cá vier, que há de voltar, vou vê-lo novamente. Ora bem, Júlio, antes da próxima sugestão, eu queria deixar aqui um abraço. 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agora 9 anos, e agradecer a mensagem que nos enviou, e aqui publicamente deixar o nosso obrigado e o nosso reconhecimento à Domplex por acreditar no Hotel Califórnia e por acreditar também que o Hotel 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Muito obrigado. Bom,
1: olha, eu também agradeço e faço de mim as palavras do orador antecedente.
0: Bom, Júlio, olha, se há músicas que não envelhecem, Dancing Queen é uma delas. Eu digo isto porque eu passo esta música em festas e posso garantir uma coisa, que bastam aqueles primeiros segundos, funciona com toda a gente, de miúdos a graúdos, e já passaram 50 anos. Em setembro de 1976, Dancing Queen chegou ao número 1 no Reino Unido, onde ficou durante 6 semanas, mas a história tinha começado um ano antes, quando Benny Anderson e Björn Ulvaeus começaram a trabalhar na música, e ela nem sequer se chamava Dancing Queen, chamava-se Boogaloo. E uma das inspirações para o ritmo foi outra canção que eu gosto muito, Rock Your Baby, de George McRae. E quando a primeira base instrumental ficou pronta, Benny levou uma cassete para casa e mostrou a Frida. Então Frida começou a chorar. E ainda nem ela nem a Anhieta tinham gravado uma única palavra. A Anhieta diria mais tarde que normalmente era impossível saber antecipadamente se uma música seria um sucesso, mas desta vez todos perceberam que Dancing Queen seria enorme, e foi. Exatamente. Chegou ao número 1 em mais de uma dúzia de países, acho que em Portugal também, e tornou-se o único número 1 do ZABA nos Estados Unidos. Mas há aqui uma coincidência maravilhosa. A primeira apresentação de Dancing Queen na Suécia foi em junho de 1976, numa gala realizada na véspera do casamento do rei Carlos Gustavo com Silvia Sommerlath. Ou seja, uma das primeiras pessoas a ouvir Dancing Queen ao vivo estava prestes a tornar-se Queen. 50 anos depois, continua a acontecer aquilo que eu vejo tantas vezes nas festas. Começam logo aqueles primeiros acordes e aparecem Dancing Queens de todo lado e de todas as idades.

0: Ainda agora aconteceu, há uma semana em Gondomar, na festa na Noite Branca, eu estava lá no palco nos anos 80 e quando pus o Dancing Queen, meu Deus, eu não sei onde é que apareceu tanta gente.
1: Bom, a próxima vez que você fizer um concerto destes, eu vou lá e ponho o Dancing Queen e vai-me ver a dançar.
0: Oh meu Deus,
1: o rei do rock.
0: Isso seria o topo da minha carreira.
1: The Dancing King. Ora bem.
0: E agora?
1: Vou falar da Olivia Rodrigo.
0: Ah?
1: Isto porque realmente vale a pena ter em casa, neste momento tenho só já a Francisca, alguém que está sempre informada destas coisas.
0: Ora bem.
1: Papá, sabes o que aconteceu com a Olivia Rodrigo? Ouvi a história. Fui-me documentar e cá estou eu para contar a história. É realmente, a Olivia Rodrigo é um ser absolutamente solidário. Porque no dia 29 de agosto, no Great Park em Irvine, no sul da Califórnia, teve lugar um festival solidário chamado Daily Chain Fields, que angariou nada mais, nada menos do que 20 milhões de dólares para apoiar mulheres e raparigas. O alinhamento musical era composto apenas por mulheres e o projeto para aplicação das verbas foi dedicado à saúde e à defesa das mulheres e à proteção do trabalho e aos seus direitos legais. É curioso, numa América que neste momento vive uma certa convulsão relativamente aos seus valores democráticos, que estas coisas continuem a acontecer, e ainda bem. E serão beneficiárias 10 organizações, e há uma novidade também. A filantropa, chamada Melinda French Gates, ex-mulher de Bill Gates, prometeu contribuir com mais 10 milhões, eu tenho aqui também mais 10 milhões do meu bolso, e apareceu em cena para declarar que ali se mostrava uma nova geração cujas vozes importam. E é nesta geração, e nas que vierem a seguir, que nós temos que ter esperança num mundo melhor. Olivia Rodrigo tem apenas 23 anos e é uma artista jovem com a defesa absoluta da sua geração e das gerações futuras. Eu escolhi uma cantiga que se chama Stupid Song e que está no álbum You Seem Pretty Sad for a Girl So in Love. É realmente bonito o nome deste álbum, estive até a discutir isso com a Francisca, porque parece muito triste para uma rapariga que está apaixonada. Alguma coisa não estaria a correr bem naquele namoro. Portanto, vamos ficar com esta canção de Olivia Rodrigo e parabéns pela sua iniciativa. Stupid Song.

0: Gosto tanto de Olivia Rodrigo. Muito, muito, muito mesmo. Ora bem, os GNRs estão a fazer 45 anos de carreira, assim, a brincar, a brincar.
1: A brincar, eu estou 45 anos mais velho.
0: Pronto.
1: É só isso.
0: E é tão difícil imaginar 45 anos de GNR sem o Rui Reininho, não é? E nós ainda nos lembramos bem disso, não é? Os GNR não começaram com o Rui Reininho. Em 1981, quando editaram o primeiro disco, a voz era do Alexandre Soares, um dos fundadores da banda.
1: Exatamente.
0: Pois, o Rui ainda não fazia parte.
1: Estrearam-se do Passeio dos Alegres,
0: claro.
1: com o Alexandre Soares, com o Kepi da GNR.
0: Exatamente.
1: Com um problema bastante
0: sabe que eu lembro-me disso? Eu lembro-me disso. Lembro perfeitamente de ver o GNR e o Alexandre Soares com o Kepi da GNR. Bem, o Reininho só entraria alguns meses depois, quase no final de 81, e veio a tornar-se uma das vozes e uma das figuras mais marcantes da música portuguesa. Mas aquele disco já tinha feito barulho. De um lado estava Portugal na CE, vendeu mais de 15 mil exemplares, e do outro estava precisamente sem o GNR, ou seja, o sucesso que ambas as canções tiveram acabou por transformar o single naquilo que se chama o duplo lado A. E às vezes a história de uma banda começa antes de encontrarmos a voz que a torna inesquecível, e a do GNR começou assim há 45 anos.

0: Ouvi isto tantas vezes. Eu tinha o single, acho que todos nós tínhamos o single, não é? Até porque vendeu imenso, vendeu imenso. Há mais já a seguir no Hotel Califórnia. Bom dia.
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0: Muito bom dia. Está no Hotel Califórnia o programa das histórias com memórias. Júlio, mais uma.
19: É mais uma, e é também uma memória de alguém porque eu tenho muito carinho, admiração e carinho. Esta menina nasceu em 1976, no dia 22 de setembro. E, curiosamente, irá também fazer os seus 40 anos de carreira no próximo dia 22 de setembro no Teatro da Trindade. Estou a falar de Anabela. Quem não se lembra da Anabela?
0: Então não.
19: Provavelmente não se lembra da Anabela, que com 8 anos já cantava em festivais infantis. Ela nasceu na Cova da Piedade, na zona da Almada, e já em miúda participava em festivais infantis. E depois, com 12 anos, a nossa Anabela esteve no Festival da Unicef na Suíça e ficou em segundo lugar, mas recebeu o prémio Danny Kaye pela melhor interpretação. Esta menina canta mesmo a sério.
0: Ah, sim, sim.
19: E, exatamente. E logo no mesmo ano venceu a Grande Noite do Fado. Ora bem, realmente estamos na área de alguém que merece o nosso destaque. E então não é que ela é uma das convidadas especiais do concerto de homenagem ao Fernando Toro no Coliseu Micaelense.
0: Amanhã.
19: Exatamente, amanhã. E, portanto, eu vou ter o prazer de a apresentar. Eu digo que a conheço desde pequenina, mas o facto é que ela não cresceu mais do que aquilo que eu conheço. Ora bem. E ela esteve no Festival da Eurovisão em 1993, era na Irlanda, e curiosamente quem ganhou foi uma cantora que estava a jogar em casa, que também era irlandesa. É uma Niamh Kavanagh, com uma canção chamada In Your Eyes. Pronto, a nossa Anabela cumpriu a sua missão, tinha apenas 17 aninhos, e foi brilhante. E amanhã vai ser brilhante outra vez no palco do Coliseu Micaelense.

0: Amanhã dei um beijinho por mim à Anabela. Também gosto muito dela, não a conheço pessoalmente.
1: Sim,
0: ora bem, quando se fala de Peter Tosh, é impossível não pensar nos Wailers e também em Bob Marley, não é? Mas houve Exato. Outra banda que acreditou muito nele, os Rolling Stones. Em 1978, uhum. a editora dos Rolling Stones contratou Peter Tosh para editar o álbum Bush Doctor, aquele que seria o disco que o apresentou a um público muito mais vasto. Mick Jagger e Keith Richards não se limitaram a apoiar o projeto. Participaram também nas gravações e reforçaram a ligação entre o rock e o reggae. E a amizade manteve-se. E três anos mais tarde, Peter Tosh aparece no videoclipe de Waiting on a Friend, uma das canções do álbum Tattoo You. Isto um encontro improvável entre dois mundos musicais que ficaram ligados para sempre, na verdade. Peter Tosh seria assassinado na Jamaica em 1987, tinha apenas 42 anos, mas deixou uma marca que ultrapassou as fronteiras do reggae, chegou até uma das maiores bandas de rock da história e há uma canção que, enfim, faz parte da minha juventude e do meu crescimento, que é este Johnny B. Goode.
1: Ah, isso é grande canção.

0: Isto leva-me, enfim, a outros tempos. Bom, e agora, Júlio?
1: Olha, agora vamos recordar o dia em que nasceu o Sr. Otis Redding.
0: Ah.
1: Compositor, produtor, cantor, este rei da soul, deu-se a conhecer em 1967 no Festival Pop de Monterey. Nessa altura é que nós começámos todos a ouvir e olhar com outros ouvidos, que passa aqui o trocadilho, não é verdade, para o Sr. Otis Redding. Ele escreveu e gravou o clássico da soul Sitting on a Dock of the Bay com Steve Cropper, e a canção transformou-se no primeiro número 1 do top do Billboard 100 a ser atribuído a título póstumo. Também o álbum com o mesmo nome atingiu o primeiro lugar do top britânico. O Otis Redding morreu num acidente de aviação a 10 de dezembro de 1967. Ora bem, este era o single que eu passava exatamente no ano em que entrei na rádio, entrei em 1968, como as coisas aqui em Portugal aconteciam mais devagarinho. O single estava em estreia, já tinha surgido nos Estados Unidos e em Inglaterra em 67. E eu passava o single insistentemente porque aquilo dava-me um prazer extraordinário ouvir a voz deste senhor. Eu fui ao álbum Remember Me, que tem novas versões de algumas canções de Otis Redding, e fui buscar este Sitting on the Dock of the Bay. Vá, meus amigos, recuem no tempo e ouçam soul music no seu melhor.

0: Ora, estamos em setembro e, portanto, há uma música que mais cedo ou mais tarde tinha de aparecer no Hotel Califórnia. Mas há uma coisa que provavelmente já cantou dezenas de vezes sem fazer a menor ideia do que significa, que é o Badia. Já vai perceber o quê? A resposta é muito simples, não significa absolutamente nada. Quando Setembro... Ah, eu estou a falar dos Earth, Wind and Fire, claro. Quando Setembro estava a ser escrita em 1978, Maurice White começou a cantar aqueles sons no refrão. Então, a outra autora da música, Ali Willis, ficou desesperada. Ela que tinha estudado jornalismo, levava as letras muito a sério e estava convencida de que a canção precisava de palavras que fizessem sentido. Então, durante meses, tentou convencer Maurice White a substituir o Badia, aquele Badia, está a ver? Mas é bom. Bom, e na última noite de gravação, quando percebeu que a música ia mesmo ficar assim, chegou a ajoelhar-se junto dele e implorar: por favor, podemos trocar isto por palavras verdadeiras? Maurice White não cedeu e deu-lhe uma das maiores lições da sua carreira: nunca deixe a letra atrapalhar o groove. Então, Ali Willis acabou por reconhecer que ele tinha razão, não é? Décadas depois dizia que o tal Badia se tinha tornado a sua expressão favorita de todas as que alguma vez escreveu. E depois ainda há o famoso início, que a música começa com o Do You Remember the 21st Night of September? Durante muitos anos, perguntaram aos autores o que é que tinha acontecido naquela noite de 21 de setembro. Ali Willis respondia que tinham experimentado várias datas e 21 era simplesmente a que soava melhor. No fundo, é filosofia.
1: Portanto, não tinha significado nenhum.
0: Exatamente,
1: especial.
0: Exatamente. É a filosofia toda a canção. Não pensar demasiado nas palavras. O melhor era mesmo ouvir o groove. Portanto, se chegar ao refrão e não souber o que dizer, não se preocupe, porque ninguém sabe.

0: É uma canção para celebrar setembro, é que depois daqui a nada, como se diz em bom português, daqui a nada mete-se o Natal e pronto. Como é que fechamos hoje?
1: Pois é. Mesmo assim, provavelmente na próxima semana eu vou passar o Seton Septembre.
0: Olha que bom.
1: Também uma belíssima canção sobre o mês de setembro.
0: Pois é.
1: Mas para já, ainda temos bastante mês de setembro, penso eu.
0: Sim,
1: não é?
0: Sim.
1: Isto anda tudo tão depressa, pode ser que a gente já estivesse em novembro sem dar por isso. Aliás, quer dizer, no que respeita às condições meteorológicas, é possível que nós tínhamos a possibilidade de ir à praia em dezembro.
0: Ah, isso andamos todos baralhados, isso é verdade.
1: Eu já tenho o fato de banho preparado para tomar banho no dia 24 de dezembro, pelo menos, antes de ir para casa comer um bocadinho de bolo rei. Ora bem, vamos agora dar os parabéns a uma grande cantora, compositora e uma mulher às direitas. Os 75 anos de Chrissie Hynde.
0: Ah...
1: Exatamente, porque ela nasceu no dia 7 de setembro de 1951 com o nome de Christine Ellen Hynde e foi líder dos Pretenders, compositora, guitarrista, vocalista e foi também repórter do New Musical Express. Era um jornal que já não existe e que eu gostava imenso de ler sempre que ia a Londres, comprava o New Musical Express, trazia as notícias todas da música em formato de jornal. Ora bem, ela formou os Pretenders em 1978, atuou como Stephanie na série americana de televisão Friends. Isso é que pouca gente se lembra, foi só um episódio. Mas
0: eu não me lembro,
1: vão ver,
0: lembro-me de ler, sim.
1: É o sexto episódio da série Friends. Lá está a nossa menina, que agora tem 75 anos. Os Pretenders tiveram muitos conflitos internos, mesmo durante as turnês e tudo. Dois dos elementos morreram por overdose, o que não é nada saudável, como devem calcular. Mas a Chrissie manteve-se sempre como líder do grupo. Aliás, há que dizer que foi a primeira mulher a liderar uma banda na área do punk rock e new wave. Isso é que ninguém imaginava. Eu estive a ver fotografias dela com uma atitude extraordinária, nunca a vi ao vivo, nem os Pretenders, mas com uma atitude extraordinária a tocar guitarra e a impor a sua presença à frente da banda. Em 10 de setembro de 2014, ela lançou o seu primeiro álbum a solo chamado Stockholm. Ora bem, mas aquilo que tínhamos que ouvir, obviamente, a terminar esta nossa emissão, que é o meu convívio. Eu diria que esta nossa emissão, de alguma maneira, é o meu sofá de psicanalista. Ora, é aqui que eu me realizo. O Freud explicaria isso. Ora bem, os Pretenders, no álbum The Last of the Independents, com I'll Stand By You, é esta a última prenda que eu aqui vos trago neste programa, onde escolhi, como devem calcular, músicas que estão no ouvido das pessoas e certamente também na memória e no coração.
0: 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Bom fim de semana.

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11: Meio-dia, 11 horas nos Açores.
12: O anjo do Senhor anunciou a Maria.
11: E ela concebeu do Espírito Santo.
12: Ave Maria.

0: Rogai por nós, Santa Mãe de Deus,
1: para que sejamos dignos das promessas de Cristo.
0: Oremos. Infundi, Senhor, a vossa graça em nossas almas, para que nós, que pela anunciação do anjo, conhecemos a encarnação de Cristo, vosso Filho, pela sua paixão e morte na cruz, e com a intercessão da bem-aventurada Virgem Maria, alcancemos a glória da ressurreição. Por Cristo, Senhor nosso.
1: Amém.
0: Glória ao Pai, e ao Filho, e ao Espírito Santo.

0: os destaques.
1: Muito bom dia. MAE convoca negociações com PSP e GNR ainda este mês. Combustíveis. José Luís Carneiro acusa Ventura de tentar enganar os portugueses depois de chumbo às propostas de socialistas para a descida de impostos. Muito boa tarde. Ministro da Administração Interna convoca a PSP e a GNR para negociações a 17 e 29 deste mês. Em comunicado, Luís Neves garante que não é uma reação aos protestos, é o cumprimento do calendário que sempre esteve previsto. Certo é que surgem numa altura em que o setor anuncia um ciclo de protestos conjuntos por considerarem que as promessas de revisão salarial e de carreiras não foram cumpridas. Secretário-Geral do Partido Socialista devolve desafio ao Chega sobre a proposta da descida de impostos nos combustíveis. Aos jornalistas, à entrada para a Convenção Autárquica Nacional Socialista, que decorre em Leiria, José Luís Carneiro lembrou que foi o PS a apresentar várias propostas nesse sentido. Foram todas rejeitadas pela direita.
2: Nós apresentámos várias propostas, redução do

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1: Da ocorrência de ontem, foram retomadas hoje de madrugada, ao nascer do sol, através dos meios da Marinha que já estavam no local, o NRP Figueira da Foz, o NRP Sagitário também se vai juntar às buscas, e também a lancha hidrográfica do Instituto Hidrográfico, a Orca, com capacidade de busca por sonar lateral multifaz, no sentido de tentar detectar os destroços e a zona de afundamento da embarcação de pesca.
2: Na sequência do naufrágio da embarcação de pesca, há registro ainda de 6 feridos, todos pescadores da Póvoa de Varzim e de Vila do Conde. Um homem foi detido por suspeita de matar empresários estrangeiros em Lagos. As vítimas são um casal estrangeiro, residente há vários anos no nosso país, para quem o suspeito trabalhava como caseiro. O crime ocorreu, segundo a Polícia Judiciária, num quadro de extrema violência. As vítimas, com 79 e 62 anos, foram arrastadas para o interior de uma cisterna de água. Já o suspeito, também estrangeiro, de 45 anos, foi detido nas imediações do local do crime, com bastante dinheiro e objetos de valor. Esta e outras notícias em rr.pt. Bom dia.
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0: Dúvidas Públicas. Viva e bem-vindos a mais um Dúvidas Públicas, a entrevista semanal de economia na Renascença. Hoje vamos falar-lhe de unicórnios, não dos mitológicos, mas daqueles que continuam a surgir com ADN português. Empresas, startups, a evolução da economia ou os efeitos do PRR, a chamada bazuca que agora termina, tudo serão temas para abordar com o nosso convidado. Ele conta com mais de 2 décadas de experiência no setor privado, em empresas como a PwC, a Portugal Telecom, a NOS ou a CUF, tendo depois, em 2024, sido nomeado adjunto do Secretário de Estado da Economia. Há cerca de um ano, assumiu a liderança da Startup Portugal. Não dispensa uma caminhada diária, 20 minutos, para além disso gosta de passar, supostamente, mais tempo com os filhos, a ouvir podcasts ou a ler jornais. E como se sabe, ler jornais é saber mais. Miguel Aguiar, o diretor executivo, ou CEO, se preferirem, da Startup Portugal, é o convidado de hoje, deste Dúvidas Públicas, uma entrevista conduzida por Sandra Afonso.
1: E Arsénio Reis, bem-vindo ao Dúvidas Públicas.
2: Muito obrigado.
1: A Startup Portugal assinala este mês o 10º aniversário, com mais de 5 mil startups ativas no país, responsáveis por 1% do PIB nacional. Foram alcançados os objetivos para a década?
2: Bom, antes de mais, queria agradecer pelo convite para estar aqui convosco hoje. Em 2023, o Governo lançou uma lei, que é a lei conhecida como a Lei das Startups, com o grande apoio da Startup Portugal na altura. Não estava cá, portanto não tenho mérito nenhum nisso, mas que acho que foi um marco. E o que diz esta lei é que, para ser uma startup, uma empresa tem que ter menos de 10 anos, menos de 50 milhões de receita, menos de 250 trabalhadores, altamente escalável e inovadora. Cumprindo todos estes requisitos, a Startup Portugal reconhece as startups como uma startup e, portanto, tem acesso a um conjunto de vantagens. Em Portugal, nós no ano passado lançámos um estudo sobre o ecossistema e chegámos às 5 que existem em Portugal, 5 mil startups. Nem todas elas ainda estão reconhecidas formalmente pela Startup Portugal, mas existem 5 mil startups. Isto é um marco histórico porque nós estimávamos que isto ia acontecer à roda de 2027, 2028, e portanto conseguimos isto em 2026, o que é fantástico, a meu ver, uma vez que existe um conjunto de vantagens em ter startups a trabalhar no país. O que nós desejamos é que este número de empresas, de startups, crie impacto real no país. E este impacto real vê-se desde logo nos salários, que se

0: que são pagos aos seus colaboradores, nas inovações que são feitas, nas exportações. Falou que estas 5 mil startups são responsáveis por 1% do PIB nacional, mas são responsáveis por 1,5% das exportações. Portanto, conseguimos com isto ver o impacto que isto tem em termos de crescimento para fora do país.
1: Oh, Miguel, para irmos fatiando, não sei se tem sequer esse número, mas diz que existem 5 mil.
0: Certo.
1: Quantas terão ficado pelo caminho?
0: Eu não tenho esse número, só para ser sincero, e até esse número é capaz de ser um bocadinho injusto porque é cumulativo também ao longo dos vários anos e o que nós temos aqui é um snapshot, uma imagem do ano passado. Portanto, comparar esses números seria desleal para quem está cá. Existem estatísticas internacionais que dizem que 4 em cada 5 startups acabam por cair. Nós em Portugal não tenho esse número, que é que existem em termos de Portugal, mas o que é facto é que mesmo essas, aqui chamamos de founders, né? os empreendedores que criam estas startups, quando a empresa falha, criam uma segunda empresa e criam uma terceira empresa. E muitas vezes não é à primeira nem à segunda, mas à terceira conseguem criar uma empresa que vai transformar
1: até
0: e que vai crescer.
1: Vou aprendendo com os eventuais erros que cometeram.
0: Exatamente,
1: evidente,
0: exatamente. No estrangeiro, nomeadamente nos Estados Unidos, como falou, o tema do falhanço lá é quase como um cartão de visita. Não, eu já montei 2 empresas, não correram bem, estou a montar a terceira. Faz parte do currículo. Eu acho que isso está a trazer para cá. E tem aqui uma vantagem que é essa, que é a experiência que eu tive, portanto, os erros que eu já cometi, não vou voltar a cometer. E também existe outra coisa que é, quando estas empresas falham, as pessoas que lá estão, muitas delas vão criar outras startups ao lado. Não é os fundadores, é pessoas que colaboravam com essas empresas, vão criar outras startups e vão disseminar isto. Portanto, o falhanço, muitas vezes, traz coisas boas.
2: Segundo os vossos dados, estas startups geram mais de 28 mil empregos com salários de 81% acima da média nacional. Que empregos são estes?
0: Tipicamente são altamente qualificados, engenheiros, economistas, gestores, e com um perfil muito de arriscar, não é? E vamos montar e vamos fazer. Porque é preciso arriscar para montar uma empresa, mas também é preciso arriscar para ir trabalhar para uma startup, não é? Porque eu acho que a mentalidade das pessoas mais novas está a mudar um bocadinho nesse sentido, não é? Hoje em dia já não existe emprego para a vida. Existe, ok, eu identifico-me com esta empresa, identifico-me com o propósito desta empresa e vou agora trabalhar enquanto houver aqui uma relação bilateral, não é? Eu dou, mas também recebo. E o que me parece a mim é que existe uma grande cultura de arregaçar as mangas e fazer. E se nós conseguíssemos, em vez de ter 5 mil, ter 50 mil ou 500 mil empresas em Portugal, startups, a pagarem 81% acima, o impacto que isto não teria na vida das pessoas, dos trabalhadores, mas também do resto, não é? Porque havendo mais disponibilidade financeira das pessoas, também existe mais economia a mexer.
1: Deixa-me só pegar numa das coisas que disse, ou seja, mais áreas de engenharia e gestão, ou seja, serão aí o maior potencial em termos de negócios. Isso é assim porque o nosso, desculpe o palavrão, ecossistema é assim, ou isso é assim porque a própria startup recebe indicações, não sei, das entidades governamentais, de alguém, para que se desenvolvam sobretudo essas áreas?
0: Não, acho que em Portugal temos um mercado completamente livre, não é? E havendo uma boa ideia, a ideia desenvolvida e havendo também vontade das pessoas, obviamente.
1: E essas são as áreas que o país precisa?
0: E essas são as áreas que tipicamente, ou seja, as necessidades surgem. E depois surgem as respostas a essas necessidades. E tipicamente o que estamos a ver agora, se há 10 anos, quando a Startup Portugal foi criada, estávamos mais a olhar para aplicações para telemóveis, não é? Tipicamente mas boa parte eram aplicações para telemóveis. Hoje em dia já estamos a falar de Deep Tech. A Startup Portugal lançou anteontem um programa em que estão 31 empresas de Deep Tech em um programa de aceleração. Deep Tech, já agora, desculpe só para
1: sim,
0: explicar.
1: Sim, é melhor.
0: Deep Tech junta toda a parte de tecnologia à ciência, não é? Nos dias que correm, todo o tema de robóticas, por exemplo, ou da defesa, ou para a saúde, são áreas muito trabalhosas em termos de investigação e de patentes, desenvolvimento de patentes. E Portugal precisava aqui de uma ajuda, nos Estados Unidos dizem um nudge, não é? Um empurrãozinho a estas empresas. e que não estava a ser respondido pelo mercado, e portanto nós achámos que fazia sentido. E com a ajuda do PRR lançámos este programa, que se chama Tech Foundry Portugal, onde vamos juntar 31 empresas, em conjunto com a ajuda de uma aceleradora francesa que é Hello Tomorrow e que é muito especialista em Deep Tech, que nos está a ajudar no go-to-market, ou seja, como é que estas empresas podem levar o seu produto ao mercado, como é que podem encontrar financiamento, como é que podem ir para outros países, como é que podem desenvolver o seu produto mais depressa, porque o tema do Deep Tech tem aqui duas características muito grandes. Tem uma entrada no mercado com um tempo maior do que uma empresa normal e tem um risco maior também, porque as investigações que eu estou a fazer agora podem ou não dar resultado daqui a uns tempos.
2: Vocês usam uma expressão muito boa, que é do laboratório para o mercado.
0: Exatamente.
2: Este ensino que hoje temos no país está adaptado para as necessidades do mercado, para aquilo que o mercado procura?
0: Eu acho que cada vez mais estamos a conseguir lá chegar. Se nós virmos os cursos, mesmo os cursos de engenharia, cada vez estão mais especializados, né? Estão cada vez mais direcionados, né? E isto mostra que é uma tendência para encontrar o que é que o mercado está a procurar. Se há uns anos as faculdades de medicina eram aquelas que estavam no topo, hoje em dia a aeroespacial é aquela que está com maior procura. Porque os estudantes acreditam que é ali que tem o maior potencial depois de...
2: Ainda há muitas ideias a surgirem na academia.
0: Existem muitas ideias. E por isso mesmo, a Startup Portugal também lançou agora um programa que é o Start From Knowledge, que no fundo é para professores, investigadores e alunos das universidades. A Startup Portugal dá um voucher para eles poderem iniciar a sua empresa com ideias que tiraram da faculdade, ou seja, coisas que se lembraram quando estavam a estudar, que podia ser uma ideia de negócio, e nós estamos a ajudar nesse primeiro passo, que tipicamente é um passo difícil de encontrar financiamento. O financiamento é sempre uma das grandes dificuldades.
1: Eu ia lhe perguntar isso, que é, enfim, eu não estou a dizer que está a apresentar-nos um cenário cor-de-rosa, mas é positivo.
0: Certo.
1: É assim tão fácil abrir um negócio inovador em Portugal?
0: É fácil abrir um negócio inovador, é difícil escalar. Ou seja, hoje em dia com a inteligência artificial, então ainda se torna a coisa um bocadinho mais fácil ainda. Conseguir pôr uma coisa a testar, perceber se aquilo faz sentido ou não, isso nós conseguimos...
1: Numa fase quase de semente, não é?
0: Isso, exatamente, como é, sim, é mesmo isso que se usa. Ainda conseguimos, e nós temos estado também a ajudar, e temos 146 incubadoras em Portugal a ajudar também a que sejam criadas. Já agora, esta rede de incubadoras é gerida também pela Startup Portugal, quer dizer, as incubadoras são, umas são privadas, outras são públicas, outras são semi-públicas. O intuito da Startup Portugal é pô-las todas à conversa umas com as outras e aprenderem e a crescerem também com isso. E estas incubadoras ajudam essas empresas a crescer, a nascer, digamos assim. A parte mais difícil depois é a parte do investimento para quando elas querem escalar, né? E isso é um problema que nós vemos a nível europeu, e quando existe uma necessidade grande de financiamento, de começar a entrar com dinheiro, aí as empresas começam a encontrar dificuldades e muitas delas optam por ir para os Estados Unidos, onde existem maiores facilidades de financiamento.
1: O financiamento ainda é o nosso calcanhar de Aquiles, é isso que me está a dizer, por outras palavras?
0: Sim, nós temos dois calcanhares de Aquiles, e eu acho que é transversal à Europa mais uma vez. Um é o financiamento, outro é a burocracia.
1: A regulação.
0: A regulação é muito...
2: E estamos a falar ao nível,
1: em particular, na Europa. Na Europa ou também em Portugal, que era aquilo que a Sandra estava a perguntar?
0: Exatamente. Não, a Europa tem um problema de burocracia.
1: A Europa tem seguramente.
0: Nós, por arrasto, também temos. Pois existe um termo também meio estranho, que é o tema do gold plating, não é? Que quando as leis são feitas na Europa e depois são transitadas para cada um dos países, os países tentam blindá-las ainda mais, o que torna o problema ainda maior. Nós temos esse problema, quer dizer, acho que está reconhecido. O que a Startup de Portugal está a fazer é falar com a União Europeia. O que está a fazer de momento para tentar ultrapassar isto é uma coisa que se chama o 28º regime. Tentando simplificar isto, na Europa existem 27 Estados-membros. O que se está a pretender criar é um 28º membro, digamos assim, que no fundo o que vai permitir é que se consiga criar uma empresa e que ela consiga operar em todos os outros Estados-membros. Atualmente, uma dessas burocracias é uma empresa que nasce em Portugal, quer atingir todo o mercado potencial da Europa, tem que abrir uma empresa em Portugal, uma em Espanha, uma em França, uma em Itália.
1: 27 empresas.
0: E imaginem o que é a burocracia disto, o que é que são os impostos. Há mais de 100 impostos diferentes só de IVA, não é? Na Europa.
1: Portanto, isto... Sim, sendo que é um problema que não existe nos concorrentes europeus. Não é assim na China, não é assim nos Estados Unidos.
0: Exatamente. Não é assim. Exatamente. Portanto, isto é esta burocracia é um problema e está a ser endereçada. Vamos ver qual é, que é a velocidade a que ela vai ser endereçada. É também ela própria um desafio, porque nós sabemos que conseguir o consenso de 27 países não é fácil.
2: Já falou no dilema da falta de financiamento, que obriga muitos a saírem de Portugal. Nos últimos 10 anos surgiram 8 unicórnios com ADN português no país. A maioria não está cá, mas continua a dar cartas. Estamos condenados a ser uma incubadora de bons negócios?
0: Não, acho que percebo o termo, mas acho que estamos a ser um bocadinho dramáticos. Ou seja, eu percebo que é um drama as empresas irem para os Estados Unidos quando chegam a essa fase. Mas o que é facto que nós vemos quando olhamos para todas elas, para as 8, sendo que uma tem um problema, que pronto, já não é unicórnio.
2: Farfetch.
0: Exatamente. E mesmo essa ainda cá está, tem cá operações, tem cá centros de desenvolvimento, tem cá investigação. Têm cá muitos postos de trabalho e tem a maior parte dos postos de trabalho até estão cá em Portugal. Preferia que a sede estivesse cá, preferia, mas ainda assim ter 7 unicórnios a trabalhar em Portugal portugueses, com ADN português, é espantoso. Para além disto, temos 40 unicórnios a trabalhar em Portugal. E isto diz muito sobre a capacidade de Portugal atrair talento, atrair esta máquina toda que existe em termos de empreendedorismo mundial. Estes unicórnios que estão cá a trabalhar são de todas as espécies, da Europa, dos Estados Unidos, e estão cá, não a sua sede, mas boa parte das suas operações.
1: O que é que nos falta para ter cá essas sedes?
0: É resolver o problema da burocracia, resolver o problema do financiamento.
1: Nem sequer é uma questão de dimensão, nem sequer é uma questão de ambiente de negócios, não é isso?
0: Eu diria que sim. Eu acho que este tema é um tema muito relevante, o tema do financiamento para as empresas.
2: Vou introduzir outra questão, que é a fiscalidade. É atrativa para quem vem de fora?
0: Se não fosse, não teríamos cá a quantidade de empresas que estão cá a investir, não é? Diria, poderia ser mais atrativa, poderia, claro que sim, não é? Vemos outros exemplos onde a ambição foi maior e a coisa também correu bem. Agora, um empreendedor vai sempre querer mais. Vai sempre querer mais clientes, vai sempre querer mais otimização fiscal, vai sempre querer mais, não é? Nunca estará satisfeito. O que nós estamos a trabalhar é para conseguir ter um ambiente onde as empresas venham para cá, onde as pessoas venham para cá trabalhar. E acho que temos conseguido isso, não é? Não só a Startup Portugal, o Governo, o ICEP, uma série de outras instituições.
1: Já falamos aqui dos Estados Unidos como um bom exemplo para várias coisas, mas depois também há o lado B, não é? Entretanto, entrou em funções uma administração em que, enfim, a política tarifária mudou substancialmente. As startups nacionais captaram menos investimento? A situação está normalizada? Pode piorar? Em que fase é que estamos?
0: Eu acho que a nova administração, a grande coisa, é muito protetora do seu métier, não é? Do seu capital, do seu território.
1: O movimento chama-se MAGA, não é? Fazer a América grande outra
0: exatamente.
1: Vez.
0: Exatamente. E, portanto, para as empresas portuguesas que estão a trabalhar lá, tem um lado A que tem uma dificuldade maior. Mas a partir do momento em que conseguir provar, tem um lado B que é muito grande, não é? Porque a partir do momento em que lá conseguem entrar, tem um mercado gigante e tem uma boa receptividade por parte do governo americano. Se nós olharmos, por exemplo, para a Tech Ever, não é? Que é o nosso mais recente unicórnio, estamos a falar de uma avaliação de 5.5 bi, não é? O que é, diria eu, uma coisa bastante significativa.
1: Para uma empresa que tem poucos anos, apesar de tudo, não é?
0: Certo, certo. E, portanto, acho que, ainda assim, acho que as empresas portuguesas estão a conseguir fazer o seu caminho como têm conseguido até agora.
2: O conflito no Médio Oriente e os custos da energia também estão a afetar as startups e o empreendedorismo nacional?
0: Claro que tudo o que é... que tenha uma necessidade maior de combustível, como a indústria, os próprios data centers, vão sofrer mais nos próximos tempos. Esperemos que não seja durante muito tempo, mas isso acontece. Em termos de startups portuguesas, esse impacto ainda está mais ou menos contido, digamos assim, porque as startups portuguesas ainda estão numa fase de crescimento. Infelizmente não conseguimos ter todas naquela parte de scale-up, onde estamos a conseguir... com fábricas gigantes e com coisas que nós vemos noutros países. Temos, por exemplo, acho que o exemplo bom da Tech Ever, ou da Sword Health, que já estão com grandes investimentos e com, compraram aeroportos na Inglaterra, compraram empresas lá fora, vão sofrer um bocadinho mais, mas também estão com uma robustez que lhes permite, se calhar, ultrapassar esta fase. Claro que é preciso ter aqui algum cautela, perceber onde é que vamos gastar o dinheiro, onde é que vamos gastar o investimento que recebemos, mas acho que as empresas estão preparadas para isso. E os desafios, se nós repararmos nos últimos 20 anos, temos tido desafios atrás de desafios. É o Covid, é o apagão, é a guerra, é o... E nós, acho que a grande capacidade dos empreendedores, dos portugueses e os estrangeiros, é, por um lado, a resiliência, e por outro lado, a capacidade de ultrapassar estes desafios. Vai ser difícil. Vai ter as dificuldades de costume. Acho que vamos conseguir lá chegar.
2: Vários exemplos de empresas, startups de sucesso. O que eu lhe queria perguntar é quais são os negócios com maior potencial?
0: Isso é o Euromilhões, não é? Se eu soubesse a chave do Euromilhões...
1: Montava a empresa.
0: Montava a empresa, não é? Não, mas... É claro que existem empresas que estão a vingar em vários setores diferentes. Já falei aqui da defesa, já falei aqui também da saúde, há também a parte da cibersegurança, há uma série delas. Eu diria que o grande diferenciador para uma empresa ter sucesso é conseguir resolver um problema que exista ou na sociedade ou na economia. A partir do momento em que consegue resolver esse problema... E conseguindo angariar clientes, quer dizer, pode ser de qualquer setor, mantendo, obviamente, uma equipa que consiga manter essa solução e fazê-la crescer. Portanto, eu diria que não existe uma fórmula mágica para além de um bom founder, uma boa equipa e uma boa solução, digamos assim. Nós tivemos, no ano passado, na nossa SIM Conference, que é a conferência que nós fazemos todos os anos em maio, onde reunimos os investidores, uma boa parte das empresas, tivemos lá a encerrar o fundador da Waze, Yuri Levine, que tem um livro que é Foca-te no problema, não te foques na solução. Ou seja, porque muitas vezes o que acontece é as pessoas focarem-se na solução e às vezes estão a fornecer uma solução para um problema que não existe ou para um problema que as pessoas ou têm outra solução. Portanto, se nós focarmos no problema, conseguimos perceber todas as entranhas do problema, todas as partes que se calhar não está à vista de todos e encontrar a solução para esse problema. Essa é que é a questão. Não é tanto o setor A ou o setor B, mas mais onde é que nós vamos criar valor acrescentado.
1: Às vezes as coisas misturam-se. Recentemente estive num encontro da Takeover e eles assumiam-se como uma empresa de IA, ou seja, de inteligência artificial, e não uma empresa da área da segurança e da defesa, não é?
0: Isso.
1: Que para mim foi estranho, digamos assim, mas diziam inclusive que dentro de alguns anos serão com certeza uma empresa de inteligência artificial e não uma empresa do setor da defesa. Estão no setor da defesa porque é esse o setor, digamos, porque é isso que o mercado exige neste momento. Já agora, o Miguel passou por grandes empresas, eu aliás mencionei no início, Portugal Telecom, CUFA, NOS. Antes de chegar a diretor executivo da Startup Portugal, onde lida com microempresas e pequenas e médias empresas, qual é que foi o seu maior desafio nesta viragem?
0: Sim, foi a primeira vez que eu estou numa empresa, uma PME, vá, digamos assim, não é uma startup, nós não temos uma parte inovadora e de classe, somos uma associação sem fins lucrativos com o Estatuto de Utilidade Pública, mas foi a primeira vez que eu estou a trabalhar numa empresa mais pequena. O para mim é uma motivação gigante, não é? Não somos startup, mas temos muito o estilo startup. Antigamente, se calhar, pedia para me comprarem as viagens, né? E hoje em dia, ainda onde estive a comprar a minha viagem, porque pá, vou ter que ir a São Francisco daqui a umas semanas e estive a comprar a viagem. Portanto, em termos de grandes diferenças também, é a proximidade, né? Porque eu, quando estava do lado das corporate, tentava ajudar estas startups a entrarem nas empresas. E a grande dificuldade é, quando uma startup quer falar com uma corporate, tem N interlocutores. E tem a equipa jurídica, e a equipa de gestão de produto, e a equipa comercial.
1: Todos os departamentos, não é?
0: Exatamente.
1: Os vários departamentos.
0: Quando do outro lado é um. Ou dois. Né? E que estão a fazer tudo. Estão a fazer a parte jurídica, a parte legal, a parte comercial. E muitas vezes o que acontece é eles começam a entrar a falar com uma pessoa que não é a pessoa certa. E muitas vezes saem de cena, não é? E é preciso aqui ter uma grande persistência. Ao mesmo tempo, para uma startup trabalhar com uma corporate, a grande dificuldade, para além de não saber qual é que é o interlocutor, é também conseguir convencê-los de que a minha solução vai resolver um problema da empresa. Em Portugal, acho que esse problema é maior do que noutros países, porque as empresas portuguesas estão todas muito assoberbadas de trabalho e estão constantemente no limite, não é? Nós temos o hábito de sempre trabalhar até tarde, portanto não damos muita atenção a quando alguém nos vem, olha, tinha aqui uma solução que se calhar pode reduzir o número de horas, mas eu vou ter que explicar tudo e só eu percebo disto e eu não tenho tempo. Eu acho que esse aqui é um grande choque na relação entre corporate e startups. E é uma coisa que eu já estava a trabalhar antes de vir para cá, tentar desmistificar isto e ajudar as startups a conseguirem entrar no mundo. Eu quando digo corporate, digo as empresas maiores,
1: sim,
0: né?
1: as grandes empresas.
0: Nós conseguirmos pôr as startups a falar com estas empresas é um benefício não só para estas duas empresas, mas como para a sociedade em geral. Nós temos um programa também agora, que é o Startup Matchbox, e que basicamente o que faz é isto, é encontrar desafios nas empresas estabelecidas e respostas nas startups. E isto cria, por um lado, uma oportunidade para as startups mostrarem o seu trabalho, por outro lado, uma oportunidade para as empresas estabelecidas conseguirem resolver problemas, mas no fundo, no fim do dia vamos criar aqui, espero eu, soluções e negócios que depois podem ser reutilizados por outras empresas e escalar este tema.
2: É, uma das características do mundo atual dos negócios é a subcontratação, que está mais facilitada, há mais empresas que procuram serviços externos. Isso é uma oportunidade para as startups.
0: É, de facto, é. Dia 1 de outubro entrou o novo regime de contratação pública, que vai permitir também startups conseguirem mais facilmente responder aos cadernos de encargos da administração pública.
1: Acho que esse novo regime vem beneficiar as startups.
0: Vai beneficiar também as startups. Vai beneficiar, acho que, a economia como um todo. Acho que existem ali um ou dois pontos que são específicos para startups e que acho que isso é muito positivo e que pode vir a ajudar bastante, porque o maior cliente nacional é o Estado. Não tínhamos dúvidas, não é? Para já é bom pagador. Pode pagar tarde, mas paga. É muito positivo para as startups conseguirmos ter um modelo mais ágil para trabalhar. Não é? Nós há 10 ou 15 anos estávamos a falar num modelo waterfall. Só para explicar, é quando se contrata um projeto, imagino, de um ano, eu dizer, olha, daqui a um mês eu falo contigo e me mostras-me o que é que tens, daqui a dois meses falo outra vez. E hoje em dia estamos a falar em projetos agile, não é? Em que eu todos os dias falo com o cliente e todos os dias adapto, porque senão daqui a um ano eu vou ter um produto diferente daquilo ou um projeto diferente daquilo que o cliente queria inicialmente. Isto, a maneira das startups trabalharem é este. Agora, o que acontecia é que a contratação pública não estava adaptada para conseguir trabalhar num modelo agile, porque
2: este ritmo.
0: Não é? Pronto, e isto começa a abrir a porta a que isto começa a acontecer, a contratação pública de inovação começa a abrir a porta a isso, que eu acho que é positivo.
1: Já que está a falar no estádio do maior cliente, perguntava-lhe se se sentem apoiados pelas políticas do governo, nomeadamente do atual governo, neste sentido. Apoio ao empreendedorismo, benefícios fiscais, desenvolvimento e inovação. Essas decisões chegam ao vosso mundo ou...
0: Sim, essa é boa parte do nosso mundo. Né? Nós, no fundo, estamos a colaborar permanentemente com o governo, neste caso com o Ministério da Economia, no sentido de lhes passar informação a dizer, olha, o ecossistema precisa de ir mais para este lado, precisa de uma facilitação em termos de, por exemplo, contratação pública, é um bom exemplo, ou precisa de um maior investimento, como foi agora no caso do PRR que concluímos agora. Tivemos vouchers e vales para startups e para incubadoras. Isto veio na sequência daquilo que aconteceu com o Covid, não é? Em que estávamos fechados em casa, em que não havia aqui mercado, e portanto o que se tentou foi dar aqui alguma esperança e foi distribuído mais de 1000 vouchers para startups e quase 100 vales para as incubadoras. Dinheiro que veio da Europa foi entregue à Startup Portugal. A Startup Portugal depois distribuiu e está agora a acompanhar. Portanto, que não é só entregar o dinheiro e dizer adeus. Não, é? Não quero dizer que aquilo que a empresa imaginava que ia ser possível conseguisse concretizar. Mas pelo menos o dinheiro que investiu foi investido naquilo que diziam que é investido. Agora, como sabemos e como falámos no início da conversa, há algumas startups que não atingem o seu...
2: Não vingam.
0: Não vingam e, portanto, aí temos, infelizmente...
2: Quanto dinheiro é que do PRR é que tinha a startup Portugal para investir e onde é que ele foi colocado?
0: Em termos destes vales e vouchers, são cerca de 50 milhões, né? E que foram distribuídos em 30 mil euros para cada startup e depois 150 mil euros para as incubadoras.
2: Tudo executado?
0: Foi tudo executado. Sim, estivemos até à meia-noite de 31 de agosto. A equipa foi nesse aspecto. Uma das coisas que eu encontrei, desculpe só dizer, que há bocado faltava este ponto, que era o que é que eu encontrei diferente quando entrei para a Startup Portugal foi a equipa. A equipa é espantosa. São pessoas que estão, que gostam do ecossistema, que estão aqui por amor à camisola, que entregam todos os dias tudo para conseguir que o ecossistema cresça. E esse aspecto achei muito diferente de uma empresa corporate em que, pronto, há pessoas que estão mais ligadas, outras mais desligadas.
1: Desculpe só a provocação, mas essa distribuição de apoios foi assim uma coisa, 30 mil euros para cada um, independentemente dos projetos, ou houve...
0: Não, o voucher para startups era 30 mil euros. Os vales para as incubadoras era até 150 mil euros.
1: Mas foram distribuídas independentemente dos objetivos de cada uma delas? Não,
0: não, não. Não, não.
1: Houve havia um projeto de candidatura.
0: Sim,
1: havia.
0: Nós não conseguimos.
1: Não é só porque dito assim, para quem ouve, para ser que andamos a discutir dinheiro, a distribuir dinheiro. Como o Donald Trump prometeu agora 5 mil euros a cada um que vote, se votarem no Partido Republicano, e aí, enfim, já seria se calhar mau investimento.
0: Agradeço-lhe a sua chamada de atenção. Claro que não, há aqui um critério bastante apertado e até fomos muitas vezes acusados de não estar a facilitar as startups. Agora, nós temos que ser muito coerentes com aquilo que estamos a defender e nós queremos é que as economias, que a economia cresça, que as startups cresçam. Não demos os vales e os vouchers a qualquer um, né? Demos, e é isso que estamos a acompanhar agora. E infelizmente algumas de onde atribuímos o dinheiro vão ter que devolver porque não cumpriram com aquilo que estavam a fazer. Portanto, todo este jogo não é para nós uma área que nós gostemos de jogar, não é? Porque às vezes estamos a dizer, olha, pá, não cumpriste, faz favor.
2: Já sabem quanto é que poderá ser devolvido.
0: É esse trabalho que estamos agora a fazer.
2: Parte do dinheiro destina-se ao Business Abroad, que é levar a Startup Portugal, leva startups a feiras internacionais. Isso. Para muitas pessoas pode parecer turismo. Quais são os resultados destas viagens? Têm dados sobre isto?
0: Sim. Acho que vale a pena também clarificar aí alguns pontos, até para não parecer o turismo. Nós vamos a todos os Web Summits, não é só Portugal, é Qatar, Rio, Vancouver, levamos startups que se candidatam para ir. E são tipicamente startups que querem ir para aqueles mercados, não são empresas que querem ficar em Portugal. O que acontece é que a Startup Portugal dá-lhes a entrada no evento e dá-lhes o networking. As viagens e a estadia são pagas por cada uma delas. Não é a Startup Portugal que paga essa parte. Portanto, existe também um investimento da própria startup para vir connosco a estes sítios. O que é facto é que os bilhetes são tipicamente muito caros. E, portanto, o que nós fazemos é, essa parte deixamos connosco e depois pomos em contacto com investidores, com clientes, potenciais investidores, potenciais clientes, parceiros, etc. E, portanto, não é turismo, não é? E acho que fica bem explicado aqui que não é turismo. Fazemos isto também em Paris, para o evento em Paris, em Barcelona, em Florianópolis, fazemos
2: mas
0: isto várias
2: vezes. Mas tem feedback dos resultados?
0: Temos, sim. E é sempre difícil contabilizar isto, né? Porque uma conversa que acontece em Florianópolis, se calhar só daqui a 3 meses, às vezes um ano, é que se concretiza, não é? Temos casos de sucesso, temos histórias de sucesso, temos muitas histórias de startups que vêm ter connosco e dizem, olha, aquela viagem já me abriu portas, já me consegui fazer um negócio, já consegui ter um investimento. E é isso que nos move, não é? Senão, se estivéssemos a fazer isto tudo e no fim do dia não desse nada, aí é que eu ficaria preocupado.
1: Mas é mais fácil levar as empresas a internacionalizar ou mais fácil mantê-las cá?
0: Internacionalizar no sentido em, eu digo isto muitas vezes às startups, que é, nós queremos que vocês expandam para outros países, não quero que vocês se movam para outros países, né? quando nós estamos a falar do Brasil, existe sempre uma grande proximidade, até pela língua, né? E o que eles lá vão querer é ter mesmo clientes. Eles não querem ir para lá mudar as suas armas e bagagens para o Brasil. Claro que os Estados Unidos é um caso particular, né? É um caso, porque o Delaware é um estado dos Estados Unidos que tem uma facilidade muito grande para criar empresas, e portanto há sempre uma relação mais difícil. Mas ainda assim, nós temos agora, vamos agora em outubro, aquela viagem que eu disse que estava a comprar, vou eu, a Red Bridge e o ICEP a São Francisco com 10 startups para abrir-lhes horizontes, e para estamos a formá-los agora, a dar-lhes formação.
2: Já agora
0: mentoria.
2: Em que áreas?
0: De todas as áreas, desde a parte da saúde, temos uma empresa que faz, engraçada, que já ganhou também agora um prémio, que é de epilepsia, tem uma lanterna que fica na cabeceira das pessoas com epilepsia para que haja alertas para os cuidadores quando uma pessoa está a ter um ataque. Um dos maiores problemas é uma pessoa, quando está à noite a dormir, tem ataques de epilepsia, não são acompanhados, e depois a medicação não está certa, e tem problemas no dia a seguir, tem uma série de coisas. Esta empresa conseguiu um algoritmo numa lâmpada, que o que acontece é aquilo, alerta, a pessoa vem, acalma, controla. Esse é um exemplo. Outro exemplo, uma startup que ajuda as empresas a candidatarem-se a fundos europeus e portugueses, identificar quais é que são os fundos europeus e portugueses, que para o meu projeto, também ganhou no ano passado o Web Summit, foi a Grantor. Uma empresa também portuguesa, obviamente. A quantidade de diferentes setores é incrível. Empresas que de inteligência artificial exclusivamente, empresas que ajudam a substituir quase ERPs, e ERPs no fundo é a gestão interna da empresa. Há ali uma, e tivemos ontem, por exemplo, o Paulo Rosado, da OutSystems, a dar-lhes mentoria, a falar com eles e a dizer, olha, tu, atenção a estes pontos, atenção àquilo, olha, com o teu pitch não está bem como nos Estados Unidos quer. Portanto, temos de fazer este trabalho constante, e acho que tem, eu ontem estive a falar com as startups e acho que elas estão bastante satisfeitas. Vamos para lá dia 5 de outubro, vamos ver qual é que é o resultado.
2: A Startup Portugal foi criada com a primeira edição da Web Summit há 10 anos. Podemos dizer que o empreendedorismo disparou com o Web Summit, há um antes e um depois?
0: Não tenho dúvidas, não tenho mesmo dúvidas. Acho que o país mudou bastante dos últimos 10 anos. Não foi só por causa do Web Summit, não foi só por causa da Startup Portugal. Esta combinação Web Summit e Startup Portugal ajudou imenso, porque se nós olharmos o crescimento que nós temos tido nos últimos anos, consistente do número de startups, tem sido incrível, 14% ao ano, coisas assim, tem sido espantoso. A visibilidade que Portugal tem decorrente de ter cá o Web Summit é incrível. Eu não estou a dizer que isto justifica o financiamento, o investimento, não estou a dizer isso. Nem sei, porque não tenho esses números. O que eu estou a dizer é, houve uma transformação no ecossistema em Portugal, né? Conseguimos chegar às 5 mil startups em 2025, é incrível. Os investimentos que são feitos em empresas, temos 7 unicórnios, fomos o primeiro país europeu a ter uma lei das startups. Tudo isto modificou o país para melhor, diria eu.
2: Seria devastador deixarmos de receber a Web Summit, ou já está solidificado o empreendedorismo nacional?
0: Eu acho que devastador não seria. Acho que para o empreendedorismo, acho que é bom tê-los cá. Se nós olharmos para o Web Summit, também mudou muito de há 10 anos para cá, não é?
1: E perguntar isso, se acha que mantém a capacidade de atração que tinha quando chegou?
0: Não, isso mantém uma atratividade gigante. Não sei se é a mesma, se não é a mesma, acho que aquilo tem vindo a crescer todos os anos, portanto por aí está positivo. Não sei, não tenho esses dados, o tipo de visitas, se são mais investidores, se são mais startups, se são mais países, como é que a coisa está. O que eu sei é que Portugal é visto como a sede do Web Summit, e isso tem um bom impacto. Eu vejo também que muitas startups dizem, este ano não vou ao Web Summit, no fim do dia estão lá,
2: acabam por ir
0: todas. Nós temos um evento que é o Road to Web Summit, onde ajudamos empresas a prepararem o seu pitch, a prepararem a sua ida, porque ir a um Web Summit, não sei se já foram a um Web Summit, o Web Summit é uma coisa...
1: Nós somos parceiros de média, okay, da Web Summit.
0: É gigante aquilo, não é? Portanto, aquilo tem que ser trabalhado, temos que ver quais é que são as pessoas com quem nós queremos falar, quando é que elas lá estão, agendar as conversas. Se uma pessoa for para um Web Summit sem ter a coisa preparada, quer dizer, está a desperdiçar tempo, não é?
2: Perde a oportunidade.
0: E dinheiro do bilhete. Portanto, respondendo à sua pergunta, acho que o Web Summit é importante, não seria devastador, no sentido em que grande parte, eu acho que uma das características do ecossistema é ser resiliente e conseguir se adaptar, e portanto acho que se calhar conseguimos trazer outra Web Summit qualquer, um evento grande. Acho que é importante para Portugal ter eventos grandes, ter eventos de referência. Eu gostaria que ela ficasse, só para ser claro, acho que pessoalmente acho que em termos da startup Portugal acho que era bom ficar. Agora, se o investimento justifica ou não, isso não me compete.
1: Vamos lá então falar de coisas que gostaria. Falta menos de um mês para a apresentação do Orçamento de Estado. O que é que gostaria de garantir neste próximo orçamento?
0: Gostaria que houvesse uma atenção grande para as startups, para as necessidades das startups. Já falamos da parte das compras, mas também a parte fiscal. Acho que podíamos promover um bocadinho mais o programa Semente, em que permite a pessoas normais investirem em startups e ter algum retorno no seu IRS.
2: E ainda há muita aversão ao risco por parte dos investidores no país.
0: Dos investidores não digo dos investidores, digo mais da pessoa comum, não é? Que se calhar tem ali algumas poupanças e que não sabe bem onde é que há de investir e tem algum receio ainda em pôr nas startups. Eu gostava que esse medo, esse receio se reduzisse, porque uma das coisas que acho que devia melhorar era haver um maior envolvimento da sociedade, do resto da sociedade também. Eu falo de dentro disto e tenho uma paixão por isto, e acho que isto, o empreendedorismo em Portugal é uma, mas acaba por ser uma bolha, não é? Nas periferias muitas vezes não há este contacto, e portanto eu gostava que isso aumentasse. A Rede Nacional de Incubadoras, 146, estão espalhadas pelo país inteiro, estão a fazer o seu trabalho em cada uma das suas cidades de promover isto, mas acho que era importante haver um ainda maior holofotes e até porque isto vem muito das pessoas, não é? E se calhar há pessoas no interior do país que não sabem que podiam montar uma empresa, que podiam crescer, ter o seu próprio negócio, e hoje em dia com a inteligência artificial cada vez é mais fácil. E nós temos de ter cuidado com a inteligência artificial, não é? Nós temos de ter atenção a isto, não é? Isto está sempre a evoluir.
2: Falou em apoios e fiscalidade. O governo acaba de anunciar uma descida de IRS e um bónus para os pensionistas. Acha que ainda há margem para as empresas?
0: Eu não estou a pedir nada, só para ser claro, não estou a pedir nada ao governo. Acho que a atenção que o Ministério da Economia tem dado às empresas tem sido grande. Eu aqui já falo com alguma, como é que se diz, culpa, no sentido em que estive lá durante o primeiro governo deste primeiro-ministro.
1: Aquele primeiro ano, certo?
0: Exato. E portanto, e estava no Ministério da Economia. E quando lá estivemos, montámos e eu estive muito próximo desse programa, do programa das 60 medidas lançado pelo Ministro Pedro Reis. Não foram todas implementadas, mas foram, na sua maioria, foram implementadas e foram a bem da economia, a bem das empresas e para melhorar a saúde das empresas.
2: Não acha, portanto, que as empresas foram esquecidas ou estão a ser esquecidas?
0: Eu acho que não.
1: Eu acho que está a ser prudente, mas explique-me lá fiscalmente o que é que gostava de ver de alterado no próximo orçamento.
2: Que tipo de medidas?
0: Claro que, como eu disse inicialmente, qualquer empreendedor vai querer ver os seus impostos baixar. Até chegar ao zero, não é? É sempre esse o objetivo. Em termos fiscais, para startups, já temos o tema da Stock Options, que é um bom programa, que se calhar deveria ser trabalhado, e estamos em conversações com o governo nesse sentido, de tentar agilizar um bocadinho mais. Acho que isso é uma boa medida, facilitar o acesso às Stock Options. O regime de Stock Options permite que os colaboradores das empresas tenham metade do IRS, ou do imposto, desculpa, assim é que é, metade do imposto de quando eu vendo as minhas ações da empresa onde eu trabalho. É metade face a uma empresa normal. Pronto. O que acontece é que, por vezes, isto tem alguns entraves, lá está, voltamos à burocracia, e acho que, mais do que fiscal, eu acho que é o tema burocrático. Eu acho que aí, não só o Ministério da Economia, mas o Ministério da Reforma do Estado, está a fazer um trabalho. É um trabalho longo, que ainda demora, mas que está a começar a mostrar o passaporte das empresas é uma coisa, o tema de conseguir ter todo o acesso no meu telemóvel, todos os documentos da minha empresa também. Acho que esse trabalho está a ser feito. Agora, não é de um dia para o outro.
1: Não quero que me veja há 10 anos, mas onde é que vê o nosso mundo empresarial daqui a 5? E já estou a arriscar muito, porque isto nós hoje em dia não temos bem noção do aceleramento em que vivemos, não é?
0: Certo, certo. O que lhe posso dizer é que, claro que eu quero que surjam mais empresas, mas se nos últimos 10 anos eu estive a olhar para o surgimento de novas empresas, eu nos próximos 10 quero estar mais virado para como é que conseguimos que as empresas que já existem cresçam, tanto cá dentro como lá fora, consigam ganhar dimensão, consigam contratar mais pessoas, consigam pagar mais às suas pessoas. E, portanto, é aquele gap no que falei há bocado de torná-las maiores. Né?
1: Acha que nós estamos preparados para tudo aquilo que a inteligência artificial, por exemplo, vai impor como mudança no futuro?
0: Mais uma vez,
1: acho que... Futuro que se calhar é o presente.
0: É o presente mesmo. Já estão a ser criadas empresas, já há um unicórnio, salvo erro, nos Estados Unidos, é um unicórnio e tem uma pessoa. Porque tudo o resto tem centenas de agentes...
1: É um bocadinho assustador, digamos.
0: Mas tem centenas de agentes a trabalhar para ele. E portanto, nós temos que nos adaptar a isso, e era o que eu estava a dizer há bocado, mesmo para a geração que está a sair agora das universidades, se nós formos ver a evolução semanal, nem estou a falar mensal nem anual, estou a falar de semanal, de todos os LLMs, portanto, de todas as grandes, da OpenAI, da Anthropic, é incrível a evolução que existe todas as semanas, né? E isso muda, muitas vezes, um novo lançamento do ChatGPT acaba com um negócio. Mas também pode surgir outro, né? Mas já aconteceu, por exemplo, o Harvey, não é? Que é uma ferramenta para advogados nos Estados Unidos. Bem, eu não sei quanto tempo é que ele tem pela frente, porque aquilo que faz é ajudar os advogados a redigir e a rever os contratos. Hoje em dia, a própria OpenAI já está a trabalhar numa coisa parecida, que de repente vai estar na mão de não só dos advogados, mas de toda a gente. E portanto vai-se desromper muitos, muitos mercados. Portugal, acho que tem que pensar nisso, tem que pensar como é que podemos surfar esta onda, se me permite a expressão, de conseguir que as novas empresas sejam inovadoras, mas que as atuais se consigam adaptar também a estas mudanças todas que vão ocorrer.
2: Tenho mais duas perguntas, uma em relação aos unicórnios. Portugal já viu nascer 8 unicórnios. Há mais algum na calha? Estou-lhe a perguntar assim, que tem uma visão privilegiada para este mercado.
0: Certo. Gosto da pergunta, mas a resposta é que não vai gostar, porque é sempre difícil, porque muitas vezes, e até nos dias que correm, por aquilo que eu acabei de dizer do tema da IA, pode acontecer uma empresa que se calhar tenta ir para o mercado e de repente no dia a seguir
2: está ultrapassada.
0: Não é? Nós temos
1: ao contrário, numa fase muito pequena e de repente pode escalar.
0: Exatamente. E nós temos muitas empresas e boas startups que eu acho que, eu diria, estão aí na calha para conseguir bons financiamentos e tornarem-se, não quero nomear porque depois pode-me ser o triplo plátano, mas que
2: mas
0: temos...
2: está a falar no plural, é mais do que...
0: Sim, eu acho que temos boas empresas e com cartas dadas e com potencial de crescimento muito grande.
2: Ainda em Portugal?
0: Sim.
2: Uma última pergunta. Começámos esta entrevista, começou por nos dizer que atingimos mais de 5 mil startups 2 anos antes do previsto. Quais são as metas para a próxima década?
0: Bom, eu diria que para a próxima década, pelo menos ter outros tantos unicórnios, portanto, eu diria
2: mais 8,
0: portanto, ou 15 ou 16 unicórnios, mas o que eu gostava verdadeiramente é de que estivéssemos 5% do PIB originado por startups. Isso sim era transformador da economia.
1: Nós terminamos sempre pedindo aos nossos convidados que nos indiquem uma música, enfim, que gostem particularmente, ou que nesta altura do mundo e da vida estejam a ouvir com mais insistência. O Miguel quer revelar-nos o que é que escolheu e o que é que motivou essa escolha?
0: Pronto, eu escolhi a Telegraph Road dos Dire Straits. É uma música que já me acompanha há muito tempo. Eu gosto de músicas assim que contam uma história, né? E esta conta uma história desde o princípio, desde que um carro atravessa uma estrada até que há uma cidade que cresce e que desaparece. E no fundo é um bocadinho a história dos empreendedores, né? É do nada conseguir criar a empresa. A parte do desaparece, vamos deixá-la de parte. Mas pelo menos que de uma ideia conseguem criar um negócio e conseguem uma multidão de gente à volta deles. E eu acho que essa. E pronto, depois gosto especialmente da música, gosto especialmente dos Dire Straits, e acho que esta melodia dá muito. Apetece ouvi-la até ao fim.
1: Dire Straits diria que são na música já um grande unicórnio.
0: Exato,
1: não é?
0: Exato,
1: um
0: grande... sem dúvida.
1: Fica então a escolha musical de Miguel Aguiar, o diretor executivo da Startup Portugal, convidado de hoje do Dúvidas Públicas, a quem obviamente agradeço. Esta entrevista contou com o cuidado técnico do Rui Glória, sonoplastia de João Campelo, imagem de Fernando Macedo. O Dúvidas Públicas pode ser ouvido em podcast, visto no YouTube e está, claro, sempre disponível no site da Renascença. Até para a semana.
2: Uma boa semana.
0: Muito obrigado, um gosto.

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1: Boa tarde, é agora 1 hora, meio-dia nos Açores. À altura de irmos até às notícias saber o que há a destacar.
2: O Ministério da Administração Interna convoca a PSP e GNR para negociações a 17 e 29 deste mês. José Luís Carneiro acusou Chega de querer enganar os portugueses em causa à proposta de descida do IVA para os combustíveis. 17 e 29 deste mês são as datas anunciadas pelo Ministério da Administração Interna para negociações com a PSP e a GNR. Em comunicado, o gabinete de Luís Neves garante que não é uma reação aos protestos destas forças de segurança, mas sim o cumprimento do calendário de negociações que estava previsto. Recordo que para as próximas semanas estão então previstos protestos conjuntos dos agentes da PSP e dos militares da GNR que acusam o Executivo de incumprimento das promessas de revisão salarial e de carreiras. É um pedido do autarca do Porto, Luís Neves. Pedro Duarte enviou ao Ministro da Administração Interna um ofício a pedir uma fiscalização adequada e efetiva à proibição de circulação de veículos pesados na via de cintura interna, uma restrição que entra em vigor na próxima terça-feira. De acordo com o Jornal de Notícias, o Presidente da Câmara do Porto quer uma presença visível no terreno por parte das autoridades e uma atuação eficaz perante situações de incumprimento. Um péssimo serviço ao país. É desta forma que João Galamba comenta a proposta do PS de agravar a tributação sobre energias renováveis. Numa publicação na rede social LinkedIn, o antigo ministro socialista lamenta o facto de José Luís Carneiro insistir na subsidiação de combustíveis fósseis em vez de defender o investimento nas energias solar e eólica que, diz João Galamba, deveria ser uma prioridade. O antigo governante do PS diz que com a proposta de agravamento para as renováveis, o PS e José Luís Carneiro prestam um péssimo serviço ao país. Crítica que surge horas depois da resposta do líder socialista ao Chega. José Luís Carneiro acusa o partido de André Ventura de tentar enganar os portugueses em causa o desafio para que o PS aprove a descida do IVA dos combustíveis para 13%. José Luís Carneiro lembra que foi o PS quem fez essa proposta no passado, proposta sempre rejeitada pelos partidos da direita.
3: Nós apresentámos várias propostas, redução do IVA de 23% para 13%. Nos combustíveis, redução dos custos, quer com a eletricidade, quer com o gás de botija, e também redução do IVA nos bens alimentares essenciais. A AD, o Chega e a Iniciativa Liberal chumbaram estas propostas desde, salvo erro, junho passado. Chumbaram depois uma segunda vez em julho. Nós apresentámos na semana passada, pela terceira vez, essas propostas. Bom, portanto, alguém tem que responder é porque é que faltou à chamada nessas vezes anteriores, mas vamos procurar demonstrar como aquilo que o Chega trouxe para cima da mesa, mais uma vez, é uma tentativa de engano dos portugueses.
2: A reação do líder socialista André Ventura, que ontem desafiou o PS a aprovar a descida do IVA dos combustíveis para 13%. O projeto de lei do Chega foi apresentado ontem, vai ser debatido a 24 de setembro na Assembleia da República. Nesse mesmo dia será ainda debatida uma proposta de IVA zero para os bens alimentares essenciais. Um homem foi detido por suspeita de matar empresários estrangeiros em Lagos. As vítimas são um casal residente há vários anos em Portugal, para quem o suspeito trabalhava como caseiro. O crime, de acordo com a Polícia Judiciária, ocorreu num quadro de extrema violência. As vítimas foram arrastadas para o interior de uma cisterna de água. Tem 79 e 62 anos. O suspeito, também estrangeiro, de 45 anos, foi detido nas imediações do local do crime, com bastante dinheiro e objetos de valor. Na atualidade internacional, pelo menos 3 pessoas morreram. Várias ficaram feridas numa série de ataques das forças russas na Ucrânia. O número que acaba de ser avançado pelo presidente ucraniano numa publicação há minutos na rede social X, Volodymyr Zelensky, refere que os ataques russos atingiram 10

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1: Uma última nota para as temperaturas elevadas. 14 distritos do território continental estão sob aviso amarelo, situação que se estende até amanhã. Bragança, Guarda, Vila Real, Viseu e Faro são a exceção a este aviso amarelo. Temperaturas podem ultrapassar os 35 graus. Eu sou André Rodrigues. Estas e outras notícias no site da Renascença.
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0: Boa viagem, uma ótima tarde neste sábado com muito, muito calor, eu sei. Mas é comigo e nas Nogueira que conta a partir de agora e também com a melhor banda sonora deste

Muito sinceramente, eu não consigo imaginar o calor que faz em Porto Covo nesta altura, mas sei o calor que faz nesta altura lá fora e um bocadinho por todo o país, porque está mesmo muito, muito quente. Portanto, se precisar de uma sugestão com ar-condicionado, eu acho que o cinema é sempre uma boa opção e são tantas as estreias que aconteceram na quinta-feira, porque não?

0: Lighthouse Family aqui na Renascença. Boa viagem, bom fim de semana com 12.487 euros que podem ser seus já na próxima semana, é verdade. 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Aí a chegar está a Mari e logo depois, Teddy Swims.
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Bom fim de semana ao ouvir a Renascença e chega agora a altura de ficar a conhecer música nova escolhida a dedo por mim, Inês Nogueira. E hoje pertence a Karol G, mas atenção que não veio sozinha, veio com uma companhia de luxo, é ele, Bruno Mars. Karol G está nesta altura a explorar assim um lado que ainda não conhecíamos tanto, não é? A cantar em inglês e junta-se então nesta balada de R&B super romântica a Bruno Mars. A música chama-se Still e fala daquele amor que acaba, mas que não desaparece, porque mesmo depois de tudo, há sempre sentimentos que ficam, não é? Portanto, está na altura de ouvir agora na Renascença Karol G e Bruno Mars. Juntos fizeram Still. E é novidade para conhecer hoje na Renascença.

Chama-se Still, é a colaboração de Karol G com Bruno Mars aqui na Renascença e fala sobre aquele tipo de amor que até pode acabar, mas que dificilmente desaparece. Esta música ganhou ainda mais força quando os dois a cantaram pela primeira vez juntos em Los Angeles, num estádio com mais de 50 mil pessoas, e foi precisamente essa atuação que acabou por dar origem ao videoclipe. Se ainda não viu, fica a sugestão. Para já, boa viagem com a Renascença e com Ray Parker.

Eu acho que não é demais relembrar que as 3 da manhã estão de regresso das suas férias, assim como Joana Marques com o seu extremamente desagradável. Portanto, se ainda não matou as saudades suficientes, já sabe onde é que tem de ir. Site da Renascença, canal do YouTube ou qualquer plataforma de podcast.

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18: Boa tarde, são agora 2 horas, 1 nos Açores. É a altura de irmos até às notícias saber o que há a destacar a esta hora.
19: A Associação Sindical da PSP vai às negociações com o governo, mas mantém os protestos. A Rússia defende o alargamento do Conselho de Segurança das Nações Unidas. Os protestos são para manter. É desta forma que a Associação Sindical dos Profissionais da PSP reage ao anúncio do calendário de negociações com o Governo. Ao final da manhã, o Ministério da Administração Interna anunciou reuniões com a PSP e com a GNR para 17 e 29 deste mês, numa altura em que estão previstos protestos conjuntos de ambas as forças de segurança. As associações profissionais acusam o Executivo de incumprimento de promessas de revisão salarial e de carreiras. Ouvido há instantes pela Renascença, Paulo Santos, da ASP, garante que vai às negociações, mas os protestos são para manter.
20: O jogo está do lado do Dr. Luís Neves. Se o Dr. Luís Neves nos apresentar algo concreto, efetivo, imediato, que nós consideramos pode abrir aqui caminho à melhoria daquilo que é a condição de profissional dos polícias e à melhoria daquilo que é o funcionamento da instituição, colocaremos em cima da mesa uma nova análise e uma nova reflexão. Agora, a este momento, aquilo que temos em cima da mesa, que é quase nada, vamos avançar com protestos e vamos também apresentar-nos às negociações com espírito aberto e construtivo. Se o Dr. Luís Neves tiver algo para nos apresentar que nos leve a agir de forma diferente, iremos fazer essa análise.
19: Paulo Santos, e a garantia da ASP de que mantém os protestos contra a estagnação das negociações salariais e das carreiras. As reuniões no Ministério da Administração Interna estão convocadas para 17 e 29 de setembro. A Câmara do Porto pede uma fiscalização adequada à proibição de circulação de veículos pesados na VCI, uma restrição que entra em vigor na terça-feira. O Jornal de Notícias cita um ofício enviado ao Ministro da Administração Interna. Nele, o autarca Pedro Duarte pede presença visível no terreno por parte das autoridades e uma atuação eficaz perante situações de incumprimento. José Luís Carneiro acusa o Chega de tentativa de enganar os portugueses. É a resposta ao desafio de André Ventura para que o PS aprove a descida do IVA dos combustíveis para 13%. José Luís Carneiro lembra que foi o PS quem fez essa proposta no passado. Uma proposta, diz, sempre rejeitada pelos partidos da direita.
13: Nós apresentámos várias propostas, redução do IVA de 23 para 13 nos combustíveis, redução dos custos, quer com a eletricidade, quer com o gás de botija, e também redução do IVA nos bens alimentares essenciais. A AD, o Chega e a Iniciativa Liberal chumbaram estas propostas desde, salvo erro, junho passado. Chumbaram depois uma segunda vez em julho. Nós apresentámos na semana passada, pela terceira vez, essas propostas. Bom, portanto, alguém tem que responder é porque é que faltou à chamada nessas vezes anteriores, mas vamos procurar demonstrar como aquilo que o Chega trouxe para cima da mesa, mais uma vez, é uma tentativa de engano dos portugueses.
19: Reação do líder do PS, André Ventura, que ontem desafiou o partido a aprovar a descida do IVA dos combustíveis para 13%. O projeto de lei vai ser debatido na Assembleia da República a 24 de setembro. Na atualidade internacional, a Rússia defende o alargamento do Conselho de Segurança das Nações Unidas durante a cimeira do grupo BRICS em Nova Delhi, na Índia. Vladimir Putin defendeu a inclusão de representantes de países da Ásia, África e também da América Latina. Ponto final nesta edição às duas. Eu sou André Rodrigues. Estas e outras notícias estão atualizadas no site da Renascença.
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18: Boa viagem e um belíssimo fim de semana com a Renascença. É comigo Inês Nogueira, que está quase até às 6 da tarde. Deixe-se ficar.

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É a Matilda aqui na Renascença e sim, já pode parar de atualizar a aplicação de podcasts porque já aconteceu. 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

0: Boa viagem com a Renascença e também comigo, Inês Nogueira. E agora as suas viagens, pelo menos as matinais, ficaram ainda melhores, não é? Porque a Joana Marques está de regresso, assim como o extremamente desagradável. E se não ouviu um dos episódios desta semana, recordamos agora.
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Companhia da Renascença, com este calor que se faz sentir lá fora, mas também com música nova para aliviar as coisas. Pois é, ainda para mais, falamos sobre um comeback. A Áurea está de volta à música e, claro, com uma música nova que abre aqui um capítulo novo da sua carreira. Chama-se Back into Love. Obviamente mantém o soul, que sempre foi a imagem de marca da Áurea, mas traz uma sonoridade mais pop e também mais contemporânea. É uma música que fala sobre um amor que sobrevive às feridas, às mudanças e também ao tempo que passa sobre ele. Portanto, é a altura de ouvir Back into Love, a música nova da Áurea, aqui na Renascença.

Eu não sei se posso falar por si, mas posso falar por mim. Tinha muitas, muitas saudades de ouvir música nova da Áurea, portanto ainda bem que está de volta. Esta chama-se Back Into Love, que acabou de ouvir. Para já, há Imagine Dragons aqui na Renascença. Believer, ponha mais alto.

Eu sei que se calhar posso parecer exagerada, mas eu considero quase impossível não gostar dele. Justin Bieber aqui na Renascença, e eu acho também que é quase impossível não gostar deles. 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Boa viagem com a Renascença e também com Genesis.

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10: Boa tarde, são agora 3 horas, 2 nos Açores. Momento de irmos até às notícias saber o que há a destacar.
11: Tal como os agentes da PSP, também os militares da GNR mantêm a contestação prevista para o final de mês, apesar das negociações com o governo. Nesta edição, vemos as partidas de Benfica e Sporting amanhã. Depois da PSP, a GNR, os militares da Guarda Nacional Republicana mantêm a contestação prevista para o final do mês, resposta ao calendário negocial avançado hoje pelo Ministério da Administração Interna. Luís Neves convocou reuniões para 17 e 29 de setembro com as associações representativas da PSP e da GNR, que acusam o governo de não cumprir as promessas salariais e de revisão das carreiras. À Renascença, o presidente da Associação dos Profissionais da Guarda, César Nogueira, garante que vai negociar, mas garante que os protestos são para manter.
12: Só iremos suspender caso, nestas duas reuniões, o ministro apresente algo de concreto e, para ter efeitos, é iniciar em janeiro de 2027. Se não for assim, não vamos suspender os protestos. Para já mantém-se os protestos. Vamos ver como é que decorrem estas reuniões.
11: Garantias de César Nogueira, o presidente da Associação dos Profissionais da Guarda, ouvido por Teresa Almeida, com uma posição idêntica à que tinha sido já manifestada pela Associação Sindical da PSP. Em causa está o incumprimento da revisão das tabelas remuneratórias e também a não progressão nas carreiras. As reuniões no Ministério da Administração Interna estão convocadas para 17 e 29 de setembro. E a Câmara do Porto pede uma fiscalização adequada à proibição de circulação de pesados na VCE, uma restrição que entra em vigor na terça-feira. O Jornal de Notícias cita um ofício enviado ao Ministro da Administração Interna. Nesse ofício, o autarca Pedro Duarte pede uma presença visível no terreno por parte das autoridades e uma atuação perante situações de incumprimento. No futebol, é já daqui a menos de meia hora, a partir das 15h30, que arranca a jornada 6 da Liga. O Nacional recebe na Madeira o Alverca. Às 6, o Porto joga em Rio Maior, frente ao Casa Pia, uma partida para acompanhar na emissão especial da Bola Branca, aqui na Antena da Renascença e também no YouTube. À noite, a partir das 8h30, o Académico de Viseu recebe o Vitória Sport Clube. Amanhã é a vez do Benfica e Sporting. Os encarnados recebem o Gil Vicente. Marco Silva espera que a equipa se mantenha focada diante de um adversário que considera difícil.
13: Um adversário de qualidade que nos pode criar problemas e nós temos de estar preparados para isso. Eu disse antes do jogo com o Moreirense que era um campo que ia exigir de nós perto da nossa melhor versão e não fugirá à regra. O nosso jogo de amanhã contra o Gil Vicente, uma equipa que tem qualidade e nós estando em casa, jogando em casa, vindo de um bom momento, teremos que manter o foco, teremos que manter, se possível, a mesma qualidade, mas acima de tudo os mesmos princípios como equipa.
11: Marco Silva ao início da tarde na divisão do Benfica Gil Vicente de amanhã. Também o Sporting joga amanhã em Famalicão. Na divisão da partida, Rui Borges pediu uma equipa determinada, tal como a que defrontou esta semana o Galatasaray para a Liga dos Campeões.
14: O nosso grande objetivo é o campeonato e temos que entrar com a mesma atitude competitiva que entramos na quarta-feira para a Liga dos Campeões. Temos que ter neste jogo, porque vamos defrontar uma belíssima equipa, uma equipa que particularmente logo é difícil jogar contra ela em sua casa, e nós temos de estar no nosso melhor, porque senão vamos passar por alguns dissabores.
11: Rui Borges, o técnico do Sporting, ao início da tarde, na conferência de imprensa de antevisão da partida de amanhã em Famalicão. Eu sou André Rodrigues, estas e outras notícias estão em permanente atualização no site da Renascença.
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10: É caso para dizer boa viagem, mas pela sombra ou pela fresca, não é? Porque o calor que se faz sentir lá fora não é brincadeira. É comigo Inês Nogueira, que está quase até às 6 da tarde, e agora também com Benton Boone.

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0: Uma ótima tarde com a Renascença neste fim de semana. Um fim de semana que é marcado por muito calor. Um fim de semana em que provavelmente estão N casamentos a acontecer. Um fim de semana onde também certamente está a acontecer a festa das Vindimas na Quinta do Sampaio. E é precisamente lá que o Manuel Cabral está, não é, Manel? Não estou errada.
1: Olá, Inês. Está de facto muito, muito calor aqui na Quinta do Sampaio, no cartaz. Só se está bem, é à sombra. E foi na sombra que eu encontrei a Bárbara Guimarães, que vem cá ter uma conversa com o Joaquim Almeida, não é?
2: Com o Joaquim Almeida. É o segundo ano que venho aqui à Quinta do Sampaio, esta boa iniciativa, a grande festa das Vindimas. Neste momento estamos a ouvir o Hermano José a cantar o Saca Saca Rolhas Abre o Garrafão. A seguir estarei com o Joaquim de Almeida, Rui Tendinha, ali em cima, numa conversa sobre amizade, brindes, brindar à vida.
1: Vão brindar com vinho?
2: E a ser com quê?
1: Aqui na Quinta do Sampaio não podia ser de outra forma.
2: Não pode ser de outra maneira. Ainda por cima, a Quinta do Sampaio produziu agora um rosé novo, que é excelente e geladinho com este calor.
1: A Bárbara é mais de rosé ou de tinto?
2: Depende. No inverno mais tinto, mas mais branco talvez.
1: E quem é que a Bárbara está mais entusiasmada para ver aqui hoje?
2: Bem, nós temos aqui algo realmente muito bom a acontecer, que vai acontecer, que é o ZB40. E gostava muito de ter ficar até ao final para os ver.
1: Bárbara Guimarães é uma pessoa de reggae?
2: Sou uma pessoa muito diversificada.

0: gosto de vários estilos de música, mas sem dúvida que os UB40 também marcaram muito uma época da minha adolescência.
1: Muito bem, Bárbara, muito obrigado e aproveito
0: então,
1: muito.
0: Então sim.
1: Agora que sabemos que a Bárbara Guimarães está a adorar a festa das Vindimas da Quinta do Sampaio, também gostava de saber o que é que este casal está a achar desta festa.
2: É a primeira vez que cá vimos e estamos a gostar muito, é a primeira impressão, estamos a gostar muito.
1: O que é que já fizeram até agora?
3: Compramos o vinho, apenas compramos o vinho, ainda não fizemos muito mais do que isso.
1: E em termos do vinho, qual é a opinião que temos até agora?
3: Já está fresquinho e está saborosíssimo, está muito bom.
1: E o que é que vos fez vir até à Quinta do Sampaio num dia como hoje?
2: Foi colegas que vieram ano passado e gostaram muito do evento do ano passado e também o cartaz também nos trouxe esta festa.
1: Quem é que estão mais entusiasmados para ver?
2: Todos os artistas e também a gastronomia também é importante e interessante.
1: O que é que se come aqui bem? Diga-me lá, que eu ainda não almocei e quero ir saber.
2: Aqui, nós não almoçamos cá, ainda não sabemos o que é que se come bem cá. Na zona posso lhe dizer que é o torricado e o bacalhau assado, agora aqui neste evento ainda não, mas estou a ver ali bacalhau assado, por isso certamente que haverá também.
1: Então olha, eu também vou ao bacalhau assado e já lhe vou dizer como é que está, mas eu acredito que esteja muito bom. E eu gostava de saber, gostam de UB40?
3: Sim, muito, bastante.
1: Estão entusiasmados para os ver?
3: Sim, sem dúvida.
1: Ótimo, muito obrigado. Inês, eu vou continuar aqui pela Quinta do Sampaio a acompanhar esta festa das Vindimas e daqui a nada já volto com mais reportagens e com mais momentos desta festa incrível que está a acontecer na Quinta do Sampaio. Até já!
4: Vive-se bem pela Quinta do Sampaio nas festas das Vindimas que estão hoje a acontecer e obviamente pode ficar a par de tudo com a Renascença. Para já, há Katy Perry, Hot and Cold. Para

0: Boa viagem com a Renascença e também comigo, Inês Nogueira. E agora as suas viagens, pelo menos as matinais, ficaram ainda melhores, não é? Porque a Joana Marques está de regresso, assim como o extremamente desagradável. E se não ouviu um dos episódios desta semana, recordamos agora.
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2: Então, se um funcionário não me mandar mensagens depois do horário de trabalho, eu vou treinar essa pessoa. Como é óbvio, vou treinar essa pessoa.
3: Eu adoro quando isto acontece, porque parecia que ela ia no bom caminho, mas de repente despistou-se. A expectativa era, se um funcionário não me mandar mensagens depois do horário de trabalho, está tudo bem. A realidade foi, vou treinar essa pessoa para estar disponível 24 horas por dia, como se fosse um cirurgião que está de banco.
2: E aquilo que eu quis dizer, e a trend onde eu quis entrar. Tenho pena que vocês não tenham percebido isso. Primeiro, é um vídeo que é, não é o que eu peço para o funcionário, é o que o funcionário me entrega a mim. E aquilo que eu aprecio.
3: Não é que ela peça às pessoas para enviarem ideias geniais durante as férias. É o que ela aprecia. É como se a Vanessa fosse a senhora do Ferrero Rocher e os seus funcionários o Ambrósio, que satisfaz desejos de requinte.
4: Sim,
3: o
4: bravo Ambrósio.
3: Também só tem...
4: Tomou a liberdade, não é?
3: Exatamente.
4: Sim.
3: O Ambrósio também só tem na descrição das suas funções conduzir do ponto A ao ponto B, mas se se lembrar de presentear a senhora com um chocolatinho, tanto melhor, ela aprecia. Ele habilita-se a ser promovido.
2: Eu não consigo esperar que a pessoa só entre no expediente no dia a seguir e veja isso, porque depois já foi tarde demais. Frederica é uma marca de e-commerce. Se o site estiver em baixo, tem que chatear o Pedro e dizer, Pedro, o site está em baixo, não estamos a conseguir vender. Eu tenho que responder a isso na hora, não pode ser no dia a seguir, porque são milhares de euros que se perde ou que não se ganha.
3: São milhares de euros que a Vanessa perde, que a Vanessa não ganha. Quanto ao Pedro, ganha sempre o mesmo ao fim do mês, quer haja problemas para resolver fora de horas ou não. A minha proposta é muito simples, é contratar outra pessoa para a função do Pedro, tipo o Camões.
4: Mas o Camões?
3: Sim, para quando a Vanessa ligasse ao Pedro à meia da noite, porque o site foi abaixo às 3 da manhã, ele pudesse responder, vai chatear o Camões.
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Boa viagem e uma ótima tarde neste fim de semana com a Renascença. E eu tenho a certeza que o seu fim de semana vai ficar ainda melhor a conhecer música nova da minha favorita desde sempre. E quando eu digo desde sempre, é mesmo porque é desde pequenina. Estou a falar-lhe sobre Miley Cyrus, que desta vez deixou Cyrus pelo caminho e agora apresenta-se apenas como Miley. E a verdade é que vai lançar um novo álbum já este mês, dia 18 de setembro, mas temos o primeiro single de avanço deste álbum. Chama-se Bass Persuades e é então um novo single que vai assim direto à pop de outras décadas, com umas batidas que são super convidativas a dançar e com muitas referências às grandes divas e performance que fizeram histórias. Estou a falar-lhe, por exemplo, de Michael Jackson, de Madonna, de Britney, de Beyoncé, e há também um bocadinho de todos eles nesta nova fase de Miley Cyrus, ou Miley, peço desculpa, que recupera então agora aquele espírito de estrela pop que também se vê muito no videoclipe, é verdade. Eu acho que Miley está disposta a trazer os tempos da MTV de volta e isto vê-se neste novo single, portanto é para ouvir bem alto. Bass Persuades é Miley na Renascença. Let's go.

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13: Boa tarde, são agora 4 horas 3 nos Açores. À altura de irmos até às notícias saber quais os títulos em destaque a esta hora.
14: PS diz que é preciso preparar o caminho para a regionalização. A Bulgária investiga um incêndio num depósito de armas e não exclui sabotagem com intervenção externa. É preciso preparar o caminho para um referendo à regionalização, ideia deixada hoje pelo líder do PS, José Luís Carneiro, recordou os avanços feitos por governos socialistas para a descentralização e acusou o governo de retrocesso com as nomeações nas comissões de coordenação regionais. Foi no discurso de encerramento da Convenção Autárquica Socialista em Leiria. Antes, o líder do PS acusou o Chega de tentar enganar os portugueses em causa a proposta de descida do IRS dos combustíveis para 13%, que André Ventura desafiou os socialistas a aprovar no Parlamento.
15: Nós apresentámos várias propostas, redução do IVA de 23% para 13% nos combustíveis, redução dos custos, quer com a eletricidade, quer com o gás de botija, e também redução do IVA nos bens alimentares essenciais. A AD, o Chega e a Iniciativa Liberal chumbaram estas propostas desde, salvo erro, junho passado. Portanto, alguém tem que responder, é porque é que faltou à chamada, mas vamos procurar demonstrar como aquilo que o Chega trouxe para cima da mesa, mais uma vez, é uma tentativa de engano dos portugueses.
14: José Luís Carneiro, em Leiria, à margem da Convenção Autárquica do PS, a proposta do Chega para a descida do IRS dos combustíveis para 13% será debatida no dia 24 de setembro no Parlamento. PSP e GNR mantêm protestos contra a não revisão de salários e carreiras, posição expressa na Renascença pelas associações sindicais. Hoje, o Ministério da Administração Interna convocou as duas forças de segurança para reuniões a 17 e 29 deste mês. Paulo Santos, da Associação Sindical da PSP, garante que vai negociar, mas mantém os protestos.
16: Nunca tivemos uma situação tão grave como a que estamos a atravessar neste momento, em que os polícias estejam há cerca de 11 anos a ver a sua pré-apresentação incumprida, as suas carreiras remuneratórias estagnadas, a ver a reestruturação dos suplementos por alterar desde 2009. Por isso é preciso perceber que o facto de nós estarmos a apresentar a negociações e ao mesmo tempo em protestos decorre daquilo também que é o contexto em que nos encontramos, que é um contexto grave e estrutural. E não temos ainda confiança máxima naquilo que pode vir a acontecer, porque o governo ultimamente tem insistido muito em propaganda, em anúncios que não têm qualquer adesão à realidade.
14: Posição idêntica tem a Associação dos Profissionais da Guarda, já aqui escutamos César Nogueira, dizendo que a desconvocação dos protestos depende de como correrem as conversas com o governo. A Bulgária investiga um incêndio num depósito de armas operado pela EMCO, uma empresa de produção de armamento. O ministro búlgaro do interior não exclui a possibilidade de sabotagem com interferência externa. O incidente ocorreu semanas depois de uma explosão e de um incêndio noutro depósito de armas da EMCO no oeste da Bulgária. De novo por cá, no futebol, já se joga para a sexta jornada da Primeira Liga, nesta altura, com 31 minutos. Nacional e Alverca continuam empatados a zero, uma partida que teve início às 3:30 da tarde. O destaque de hoje, contudo, vai para o Casa Pia Futebol Clube Porto, joga-se em Rio Maior, a partir das 6 da tarde, uma partida para acompanhar aqui na Renascença, na emissão especial de Bola Branca e também no YouTube. Nota ainda para às 8:30 da noite, mais uma partida da Primeira Liga, o Académico de Viseu defronta o Vitória Sport Clube. Está tudo atualizado no site da Renascença.
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13: Boa viagem, uma ótima tarde com a Renascença, mas eu diria que a sua tarde de quarta-feira pode ser bem melhor do que a tarde de hoje. Não sabe porquê? Eu explico. 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Boa viagem.

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A Bárbara Bandeira aqui na Renascença, música portuguesa e música de qualidade, é assim que nós gostamos, não é? Para já, há Benson Boone, ele chega agora com esta Ghost Town e logo depois também Nuno Ribeiro.

0: Uma ótima tarde e bom fim de semana na companhia da Renascença e na minha também, Inês Nogueira. Se bem que agora vai ficar muito melhor acompanhado. Porquê? Porque está na altura de saber que a música não tem idade e só há uma pessoa para lhe contar isso como deve ser. Quem? Aurélio Carlos Moreira, para ouvir agora na Renascença.
1: A música não tem idade. Lucio Dalla foi um cantor e compositor italiano, nascido em Bologna. Tocava também clarinete e foi um dos mais célebres cantautores considerado por uma carreira artística de mais de 50 anos. Em 1986, gravou um tema dedicado a Caruso. Cuido del mare Lucio.

0: Como a música não tem idade, em 2014, os Italian Tenors recordaram também Caruso.
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Bom sábado com a Renascença e também comigo, Inês Nogueira. E atenção que já sabemos, ou não, que há músicas que parecem um abraço. Eu, pelo menos, eu acho que elas existem. E esta música nova da Nena, que vai ficar a conhecer agora, eu acho que é precisamente isso. Saudades de casa, é assim que se chama, e fala precisamente daquele sentimento tão português de estar longe e de sentir falta das nossas pessoas, dos nossos lugares e também daquela sensação de pertença que só a nossa casa nos dá. É uma música muito emocional, mas sem deixar de parte, obviamente, aquela leveza e simplicidade que fazem parte da identidade da Nena. Chama-se Saudades de Casa. É a música nova da Nena, agora na Renascença.

Música portuguesa da Nena aqui na Renascença. Uma ótima tarde neste sábado. Espero que esteja a aproveitar o seu fim de semana da melhor maneira. Se for também um fim de semana já coladinho às férias, porque agora é que o calor veio para se sentir, não é? Então é para aproveitar. Agora, com a Pinga.

Não há dúvidas de quem é que ela é. Billie Eilish aqui na Renascença com esta Wildflower. 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

Bom fim de semana com a Renascença e também comigo Inês Nogueira. Seguimos viagem juntos quase até às 6 da tarde, por isso mesmo deixe-se ficar por aí. E a chegar estão as notícias para ficar atualizado de tudo ao minuto. Sabe que aqui na Renascença nunca lhe escapa nada. Para já, a música portuguesa, saudade dos Ritual Test para ouvir.

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13: Boa tarde, são agora 5 horas, 4 nos Açores. À altura de irmos até às notícias saber quais os títulos em destaque.
14: André Ventura acusa o PS de mentira e de hipocrisia. Reação às declarações de José Luís Carneiro sobre a proposta de descida do IVA para 13% nos combustíveis. Uma coincidência desta forma que os profissionais da GNR viajem às negociações convocadas pelo Governo. Começamos pelo líder do Chega, André Ventura, que acaba de acusar o PS de mentira e hipocrisia, reação às declarações de José Luís Carneiro, que hoje acusou o Chega de tentar enganar os portugueses, em causa o desafio feito pelo Chega para que os socialistas aprovem a descida do IVA dos combustíveis para 13%. Hoje José Luís Carneiro lembrou que foi o PS quem fez essa proposta no passado, sempre rejeitada pela direita. Ventura diz que é mentira.
15: O Partido Socialista mente quando diz que foi o Chega que inviabilizou estas propostas. Foi o Partido Socialista que, em acordo com a AD, inviabilizou que os combustíveis descessem efetivamente. Como, aliás, que houvesse isenção de portagens nas pontes ou nas secute. Basta percorrermos o arquivo de propostas parlamentares para verificar que o Partido Socialista não apresentou um único projeto de lei sobre combustíveis ou sobre IVA zero. Tivemos hoje a oportunidade de confirmar aquilo que era para nós evidente, mas que merecia que o país pudesse escrutinar, para se ver com o descaramento com que mente o líder do Partido Socialista e a hipocrisia com que o faz.
14: André Ventura, há instantes, na sede do Chega em Lisboa, reagindo às declarações de José Luís Carneiro sobre a proposta de descida do IVA dos combustíveis para 13%, proposta do Chega que vai ao Parlamento a 24 de setembro. Nesse dia será também discutida uma proposta de IVA zero para bens alimentares essenciais. Uma tremenda coincidência desta forma que os profissionais da GNR reagem ao calendário negocial avançado pelo Governo com as forças de segurança. O Ministério da Administração Interna convocou as associações de polícia e da Guarda Nacional Republicana para reuniões a 17 e 29 de setembro, garantindo que não se trata de uma reação aos protestos já previstos destas forças de segurança. Em causa está a revisão salarial, o regime de aposentação e a progressão das carreiras que, segundo as associações sindicais, não estão a ser cumpridos. Razões que levam a manter os protestos convocados para o final do mês e também para outubro. A Renascença, César Nogueira, da Associação dos Profissionais da Guarda, acusa o governo de ser reativo à contestação.
11: O ministro diz que não, mas o que é uma tremenda coincidência é, até porque a APG recebeu a convocatória às 8 e tal da noite, né? Já depois de nós termos afirmado que iríamos para protesto juntamente com o sindicato da PSP, acho que já tivemos duas reuniões que não existiram, não é?
14: César Nogueira, da Associação dos Profissionais da Guarda, ouvido por Teresa Almeida, apesar das negociações, os polícias mantêm, os polícias e os profissionais da GNR mantêm os protestos. Em causa estão então questões salariais e de progressão das carreiras. No futebol é já daqui a uma hora que se joga para a sexta jornada da Primeira Liga. Destaque então para esse Casa Pia Futebol Clube do Porto, joga-se em Rio Maior. Na época passada os azuis e brancos foram derrotados. Francesco Farioli espera que isso sirva de lição para hoje.
16: The game of last season needs to be a lesson.
17: O jogo da época passada precisa de ser uma lição. Foi um jogo muito particular, o relvado não estava nas melhores condições, mas foi, de facto, a nossa primeira derrota na Liga. As memórias do jogo ainda estão muito claras.
14: O Casa Pia Futebol Clube do Porto, jogo para acompanhar aqui na Renascença, na emissão especial de Bola Branca, aqui na antena da Renascença, também no YouTube, às 8h30, o Académico de Viseu defronta o Vitória Sport Clube. Nesta altura, com 73 minutos, o Nacional da Madeira vai vencendo, ou melhor, vai perdendo com o Alverca em casa por 3-0. Esta partida, a primeira partida da sexta jornada da Primeira Liga, que começou às 3h30 da tarde. Está tudo atualizado no site da Renascença.
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13: Boa viagem, uma ótima tarde com a Renascença e também comigo Inês Nogueira, convém dizer, não é? E agora também com Alex Warren, é ele que chega com esta Ordinary. Boa viagem, bom fim de semana.
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0: Música portuguesa do Rui Veloso aqui na Renascença e, de facto, nesta altura não há ainda estrelas no céu, mas há muito, muito calor, principalmente onde o Manel Cabral está nesta altura. Estou errada, Manel?
1: Olá, Inês, é verdade, está muito, muito calor aqui no cartaz, na Quinta do Sampaio, mas eu neste momento estou no salão Almeida Garrete, que está muito fresquinho, e à minha frente tenho uma mesa cheia de queijos, de pão, de garrafas de vinho, portanto, não podia estar melhor, e também estou muito bem acompanhado pela Ana Macedo, dona da Quinta do Sampaio, que esteve a participar numa das conversas à mesa desta tarde. Com quem é que esteve à conversa?
2: Olá, boa tarde. Estive com a Bárbara Guimarães e com o Joaquim Almeida e o Rui Teninha.
1: E se não for ser intrometido, sobre o que é que conversaram?
2: Sobre amizades à mesa.
1: E à mesa fazem-se muitas amizades.
2: Muitas, exatamente. Chegámos a essa bela conclusão todos.
1: Ficou amigo deles?
2: Já era. Já era. Qualquer um dos três já nos acompanha já há 2 anos.
1: E a conversa desenrolou-se bem? Sobre que temas é que falaram mais?
2: Falámos sobre as experiências de cada um em relação ao vinho e aos amigos, com quem é que nós brindávamos e a quem é que nós brindávamos.
1: Só que o seu Cusco agora quer saber, a quem é que brindava?
2: À amizade, às coisas boas e às coisas más. Não se brinda só às boas, também se brinda às más.
1: Bonito, bonito.
2: E a quem nos acompanha em todos esses brindes, a memórias. Quais são as memórias que nos trazem os brindes? Foi muito giro, adorei.
1: Ótimo, e agora ao longo desta tarde vão haver muito mais atividades aqui na Quinta do Sampaio.
2: Sim, é só o princípio ainda.
1: Quer-nos contar o que é que ainda vai acontecer?
2: Então, workshops, penso que ainda vai existir, acho que já ouvi o rancho a atuar, portanto o das danças folclóricas já aconteceu, mas vão acontecer o das danças latinas. Ainda falta mais 2 conversas intimistas.
1: Quem é que vai participar?
2: A Paula Lobo Antunes, a Mariana Monteiro, agora com o meu marido. E depois a Teresa, a Sónia Tavares e o José Condessa.
1: Maravilha, muito bem acompanhados também.
2: Exatamente.

0: Posso dizer que eu também já assisti a uma atuação do Herman José que foi espetacular, fartámo-nos de rir, já andei a cavalo, está a ser uma tarde incrível. E à noite vamos ter UB40.
1: UB40! E antes disso ainda temos Santos e Pecadores, Expensive Soul, e após os UB40 temos, para fechar, temos o Diego Miranda.
0: Portanto, um dia e uma noite em cheio.
1: Em cheio.
0: Para quem está a ouvir na Renascença, ainda pode passar aqui no cartaz, na Quinta do Sampaio, para acompanhar esta festa das vindimas, não é?
1: Sim, com certeza. Venham e são muito bem-vindos.
0: Fica a recomendação, Inês. Eu acho que tu, quando saís do estúdio, ainda vais querer passar aqui na Quinta do Sampaio. Até já.
2: Já deu para perceber que o Manel Cabral, nesta altura, está a viver e bem pela Quinta do Sampaio, mas obviamente aqui na Renascença ainda está melhor. Fresquinho e com boa música. Os The Script, agora.

0: Vai ouvir já a seguir com Memória, deixe-se ficar.
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Bom fim de semana ao ouvir a Renascença. É precisamente aqui que eu, Inês Nogueira, me despeço, mas obviamente porque vem aí uma emissão muito especial da Bola Branca para acompanhar tudo do jogo do Casa Pia contra o Futebol Clube do Porto, que começa às 6, portanto é ficar por aí. Bom fim de semana!

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11: Passam 41 minutos das 5 da tarde, menos uma hora nos Açores.
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11: Olá, viva muito, boa tarde a todos. Damos aqui o pontapé de saída nesta Bola Branca especial, mais uma na Renascença, mais uma também no YouTube da sua rádio. Venha daí connosco, esta para acompanharmos tudo sobre o Casa Pia Futebol Clube do Porto. Estamos na jornada 6 da Primeira Liga de Futebol, jogo marcado para as 6 da tarde em Rio Maior. Já vai sendo um clássico. O Municipal de Rio Maior como casa emprestada da formação lisboeta. Uma jornada 6 que já arrancou com a vitória do Alverca na Madeira sobre o Nacional por 3-1. Foi esta tarde. Daqui a pouco esse Casa Pia Futebol Clube do Porto. E às 20:30 ainda o Académico de Viseu Vitória Sport Clube de Guimarães. Para este domingo, dois jogos às 6 da tarde. Arouca Santa Clara e Benfica Gil Vicente. E às 8:30 da noite, Famalicão Sporting. Desafios de Águias e Leões com relato na sua rádio. Por fim, na segunda-feira, às 18:45, Rio Ave Estrela da Amadora, às 20:15, Moreirense Marítimo e às 20:45, para o fecho da jornada 6 do Campeonato Maior em Portugal, Sporting de Braga, Estoril Praia. Referência também para a segunda Liga Portuguesa. Hoje o Tondela foi vencer a Portimão por 2-0, enquanto que o Penafiel triunfou no terreno do Felgueiras por 2-1. Resultados que se juntam aos que já eram conhecidos de ontem. Torriense 0, Leixões 0 e Académica 0, Benfica B 3. Para este domingo, Aves Farense às 11 da manhã, Chaves Feirense às 14 horas e Amarante Leiria às 3:30 da tarde. Por fim, na segunda-feira, duas partidas às 18 horas, Futebol Clube do Porto B Vizela e Sporting B Lusitânia de Lourosa. Referência também para o futebol lá de fora neste dia na Premier League em Inglaterra. O Nottingham Forest ganhou no terreno terreno do Aston Villa por 2-1, 2-2 entre Bournemouth e Brentford, o mesmo resultado entre Chelsea e Hull City, enquanto que o Ipswich foi ganhar a casa do Crystal Palace por 3-2 e o Liverpool não saiu do 0-0 em Anfield perante o Fulham. Esta hora, com 1/4 hora, Tottenham 0, Everton 0 e às 8 da noite arranca o Sunderland diante do campeão em título na Inglaterra, o Arsenal. Em Itália é resultado final na Liga Italiana, Génova 1, Frosinone também 1, com 44 minutos Lazio 2, AC Milan de Ruben Amorim e de Gonçalo Ramos 0 e às 19h45 Atalanta Cagliari. Em Espanha, o Racing venceu em casa o Alavés por 2-1. O espanhol Barcelona foi triunfar a Pamplona frente ao Osasuna por 2-0. Nesta altura, com 15 minutos, Atlético de Bilbao 0, Elche 0. Às 8 da noite, Real Madrid, Rayo Vallecano. Por fim, em França, com a 69 minutos, Estrasburgo 1, Mónaco 0. Às 19h45, Auxerre-Nice e também o Le Havre diante do Angers. Ainda o Lorient-Toulouse e o Paris FC Olympique de Lyon. Por fim, para terminar nesta ronda também pelo futebol lá de fora, na Bundesliga na Alemanha, são resultados finais de hoje. Mainz 1, Frankfurt 3, Dortmund 3, Paderborn 0, Augsburg 2, Leverkusen 2, Freiburg 5, Borussia de Mönchengladbach 0, Hoffenheim 2, Stuttgart 1 e com 1/4 hora, Colônia 1, Werder Bremen 0. Sem mais demoras, avançamos para Rio Maior. Vem aí o Casa Pia Futebol Clube do Porto, jornada 6 da Primeira Liga Portuguesa. Frente a frente, os extremos do campeonato. O líder, azul e branco, e o último classificado, os gansos de Pinamanica. Equipa da Renascença, com o som que já escutamos, cuidado pelo Rui Glória. Comentários ao desafio do Bruno Ferreira, reportagem do Diogo Miguel Nunes, VAR Bola Branca Tiago Rocha e a narração deste encontro com Pedro Azevedo. Saúdo em nome de todos, Pedro, viva, boa tarde.
12: Olá, boa tarde, Rui Viegas. É uma tarde de calor tórrido em Rio Maior. 30 graus é a temperatura, sensação térmica de 33 graus a esta hora. Os adeptos nas bancadas procuram lugares à sombra. Ainda há lugares à sombra aqui no estádio de Rio Maior. Como disseste, é um Porto 100% vitorioso na Liga, mas na ressaca da primeira derrota da temporada na Liga dos Campeões foi frente ao Manchester City na passada terça-feira. Um Porto na Liga invicto e um Porto na Liga 100% vitorioso. 5 jogos, 5 vitórias, liderança isolada. O Casa Pia vem de o primeiro ponto na época em 5 jogos, foi em Guimarães, um empate a 0. Último lugar na classificação com esse ponto alcançado. E atenção, 0 golos marcados, o Casa Pia. Primeiro contra último, neste jogo da 6ª jornada, em que os extremos se tocam em Rio Maior. Futebol Clube do Porto favorito, mas avisado pelo percalço da época passada. O Casa Pia venceu neste estádio o Porto por 2-1, a 2 de fevereiro, na 20ª jornada da Liga anterior. Único triunfo da história do emblema de Pinamanique, frente aos portistas no histórico, na condição de equipa visitada. O Casa Pia perdeu 3 vezes, empatou 1 vez e venceu na época passada esse desafio por 2-1. Avançamos já para os 11 iniciais, começando pelo Casa Pia. Mandites na baliza, André Geraldes, Cali, David Sousa e Pedro Rosas na defesa, Selby Cloa, Ofori, Bucamiri, João Rego, Pouls e Henrique Araújo. O Futebol Clube do Porto com Diogo Costa, Alberto Bednarek, Kivior e Francisco Moura, Pablo Rosário, Gabri Veiga e Inbom, estreia a titular de Inbom. Na frente, William Gomes, André Silva e Pepe. O Porto faz 3 alterações relativamente à partida com o City. Saem do 11 Martim, Neuen Pérez e Alan Varela. Entram Moura, Bednarek e Inbom. O Casa Pia também com 3 alterações relativamente à partida de Guimarães. Uma é forçada devido à lesão de André Gomes. Mandić joga como guarda-redes titular, o croata que entrou muito bem na partida de Guimarães e até foi o homem do jogo. E depois, na frente, há duas alterações. Na extrema-direita entra Bocamiri para o lugar de Kelvin Prieto e como ponta de lança a titularidade hoje é de Henrique Araújo no lugar de Alassana Jata. O árbitro é José Bessa, na vídeo-arbitragem Rui Costa. Passo pelo relvado a esta hora regado e bem necessário é. Diogo Miguel Nunes, repórter Renascença, boa tarde.
13: Boa tarde Pedro, boa tarde a todos os ouvintes Renascença. O relvado que está a ser regado já pela segunda vez, pelo menos desde que aqui chegámos, antes deste Casa Pia Futebol Clube do Porto. Foi regado talvez há cerca de uma hora, mais coisa menos coisa, antes da subida primeiro dos guarda-redes de cada lado para iniciarem o período de aquecimento. As equipas, essas também já entretanto realizaram o seu período de aquecimento e recolheram aos balneários e por isso neste momento pós-aquecimento e antes do início do jogo, mais um pequeno espaço de tempo para a rega deste relvado do Municipal de Rio Maior, que para já, visto até da zona onde vocês se encontram, parece bonitinho. Vamos ver se assim se mantém com o andamento da partida. Está uma tarde tórrida, bem mesmo só à sombra. Sombra já não há muitas nas bancadas deste Municipal de Rio Maior. Eu mesmo estou, enquanto posso, ainda coberto por uma mesa de uma das novas zonas VIP desta partida. E de resto falta apenas a subida dos artistas ao relvado para um início de jogo que se promete bastante quente no local do crime, entre aspas, da época passada, já que os Gansos foram a primeira equipa a bater o Porto na última edição do campeonato por 2-1 em fevereiro. É uma equipa do Casa Pia que Filipe Coelho diz já ser bem diferente daquela que aqui perdeu com o Benfica por 7-0 neste início de temporada. Já para Francesco Farioli, após a derrota no regresso à Liga dos Campeões, diz que o Porto, que o Dragão, está faminto.
12: Obrigado, Diogo Miguel Nunes, com essa primeira abordagem no relvado do Estádio Municipal de Rio Maior, onde às 6 da tarde arranca este Casa Pia Futebol Clube do Porto da 6ª ronda da Primeira Liga de Futebol. É o momento de convocar o Bruno Ferreira, comentador da Renascença, para este desafio. A equipa do Casa Pia melhorou na partida frente ao Vitória, trouxe um ponto de Guimarães, foi o seu primeiro ponto, ainda não tem um único golo marcado e muda de ponta de lança, de resto muda dois homens na linha dianteira. A outra alteração é Mandić que vai para a baliza porque houve a lesão aos 29 minutos de André Gomes na partida de Guimarães. O Porto, 5 jogos, 5 vitórias no campeonato. Um Porto que vem, todavia, Bruno, dessa derrota para a Liga dos Campeões frente ao Manchester City, aqui com um tempo de recuperação mais do que suficiente para os índices físicos hoje serem índices muito positivos nesta partida frente ao Casa Pia, em que o Porto procura continuar a sua senda vitoriosa neste campeonato. Um Porto que tem Inbom como novidade a titular esta temporada no seu 11 inicial. Boa tarde.
14: Boa tarde, Pedro. Boa tarde a toda a nossa equipa. Boa tarde a quem nos ouve. É verdade, é um Futebol Clube Porto que chega líder, só com vitórias, 11 golos marcados, apenas um golo sofrido na Liga. E como referiste, Pedro, o Casa Pia ainda não venceu, tem 11 golos sofridos. E preocupado também é que ainda não conseguiu marcar. Eu olho aqui para os 11 e confirmo dois planos muito diferentes. O Casa Pia vai tentar fechar o corredor central, vai jogar com o seu bloco bem junto e transformar cada recuperação numa transição ofensiva. A ligação vai ser dada por Henrique Araújo, é uma das trocas que o Casa Pia faz hoje, troca por Jata. É um jogador que não vai ter tanta presença na área como Jata, mas o Casa Pia vai ganhar aqui mais mobilidade e mais pressão e mais ataque aos espaços. Os extremos do Casa Pia hoje, com toda a certeza, vão estar sempre disponíveis para atacar o espaço dado pela defensiva do Porto, porque o Porto, com toda a certeza, vai jogar mais tempo no meio-campo do Casa Pia. Farioli hoje refresca três setores. Sem alterar a estrutura, o Porto entra novamente Bernarek e regressa para comandar a defesa. Martim Fernandes sai e entra Francisco Moura. Francisco Moura vai oferecer mais profundidade à ala esquerda do Porto e vai libertar PP para movimentos mais interiores. Varela sai relativamente ao jogo com o City, entra o Wang e o Wang aqui vai acelerar melhorar também a circulação do Futebol Clube Porto, mas o Ang perde aqui um pouco para Froholt. Froholt é de facto um jogador muito intenso na reação à perda e o Ang não é tão intenso nesse momento. A grande questão aqui é saber como é que o Porto vai conseguir retirar, o bloco junto que o Casa Pia vai apresentar, encontrar Gabri Veiga e PP entre linhas para depois sim poder acelerar o jogo. Com toda a certeza, Pedro, eu acredito que vai ser um Porto a entrar forte, a tentar resolver o jogo cedo, até porque existe essa questão física que tu falaste. Apesar de o Porto ter tempo para recuperar e chegar, na minha opinião e também na tua, já percebi, em perfeitas condições para discutir hoje com o Casa Pia, o jogo com o Casa Pia, o jogo com o City foi muito exigente, onde o Porto correu muito, e eu acredito que o Porto aqui vai jogar com o tempo também. É importante o Porto marcar cedo para depois poder gerir o jogo também de outra forma.
12: Obrigado, Bruno. Há pouco dizia, durante a tua antevisão, que recordando que Bednarek não pôde jogar com o City porque estava a cumprir castigo da UEFA, uma vez que tinha sido expulso com o Nottingham no campeonato anterior, ou na época anterior, nos quartos de final da Liga Europa. Só falta analisarmos esta nomeação de José Bessa para este desafio. Trata-se do terceiro classificado da época passada, numa tabela liderada pelo João Pinheiro, e em que João Gonçalves foi o segundo. José Bessa, da Associação de Futebol do Porto, árbitro de 31 anos, é o nomeado para este Casa Pia Futebol Clube do Porto. Vamos analisar esta nomeação com o Tiago Rocha, o vídeo árbitro Bola Branca.
11: É já a seguir. Vídeo árbitro Bola Branca. E eu recordo que, para além de José Bessa, Rui Costa é o VAR deste desafio de Rio Maior. Olá, viva! Tiago Rocha, muito boa tarde.
15: Boa tarde. Muito boa tarde a todos aí no estúdio e quem nos acompanha também. Dizer que sempre, antes do jogo é sempre uma incógnita e depois no final fazemos sempre as contas, mas dizer que João Bessa, José Bessa, da Ação Futebol do Porto, 31 anos, portanto esta época vai para o terceiro encontro, portanto já apitou dois, onde mostrou 13 cartões amarelos e um cartão vermelho, portanto uma média superior a 6 cartões amarelos por jogo. Dizer que ainda anda à procura do seu espaço, portanto à procura do seu estilo de arbitrar. Dizer ainda que as suas decisões são ainda pouco aceitas pelos intervenientes, portanto tem necessidade de recorrer ao cartão amarelo pelos números demonstrados para marcar a sua posição do jogo. Espera-se que seja um jogo que à partida não lhe criar grandes dificuldades, mas vamos ver, portanto é um árbitro que interrompe muito a partida, portanto tem necessidade de marcar ao contacto as infrações, portanto o número de infrações acrescidas e o número de cartões amarelos também. Esperemos que não seja assim e que quebre aqui a sua média e que deixe rolar o jogo sem necessidade de recorrer à falta. E no final vamos fazer as contas, espero e desejo que seja uma boa arbitragem e seja um bom espetáculo.
11: E vai continuar connosco o VAR Bola Branca para esta partida, Tiago Rocha. Vídeo árbitro Bola Branca. 17h56 no Continente e Madeira, menos uma hora nos Açores. Olá, viva, seja bem-vindo a esta emissão de Bola Branca Especial na Renascença. Vamos fixar-nos em Rio Maior, equipa da Renascença com a Rui Glória, Bruno Ferreira, Diogo Miguel Nunes, Tiago Rocha e a narração deste encontro com o Pedro Azevedo.
12: Estamos de regresso a esta sauna de Rio Maior para o Casa Pia Futebol Clube do Porto. É uma tarde muito quente. O Porto traz uma falange de apoio considerável às bancadas de Rio Maior. As equipas preparam-se para entrar para o relvado. Recordo os 11: Casa Pia, Mandites, André Geraldes, Cali, David Sousa e Pedro Rosas, Selvi Cloa, Ofori, El Bocamiri, João Rego, Pouls e Henrique Araújo, o Porto, Diogo Costa, Alberto, Bednarek, Kibior e Francisco Moura, Pablo Rosario, Gabri Veiga e Inbom. Na frente, William Gomes, André Silva e PP, árbitro José Bessa. Entram as equipas para o relvado, Diogo Miguel Nonas.
13: Sobem ao relvado Casa Pia e Futebol Clube do Porto, sendo que na zona central do arco, que é a maior bancada deste Municipal de Rio Maior, é erguida uma faixa, claro, alusiva à equipa dos Gansos, com a mensagem "Juntos até ao fim". É uma faixa que preenche boa parte da zona central do arco, a tal principal bancada deste Estádio Municipal de Rio Maior, que ainda está muito, muito ao sol nesta altura do dia, e um estádio que está mais ou menos a meio gás, mas como mencionava e bem o Pedro Azevedo, o meio gás deste Municipal de Rio Maior é todo ele pintado de azul e branco. Nesse arco, a maior bancada deste estádio, praticamente não vejo ninguém de negro e branco, ou só de branco ou só de negro, só adeptos da casa na bancada mais pequenina, a bancada central, que fica atrás do banco de suplentes.
12: As três equipas já no relvado, atenção aos onzes, mencionando aqui os onzes das equipas, ou melhor, os suplentes dos onzes das equipas, no banco da equipa do Casa Pia: Sequeira, Golar, Gabi, Rochinha, Evans Maurin, Kevin Machado, Jata, Zuline, Seba Pérez, Abdu Dafé, Cassiano e João Moraes. No banco do Porto, Cláudio Ramos, João Afonso, os guarda-redes, Borja Sainz, Neuen Pérez, Prepites, Alan Varela, Santiago Jiménez, João Menezes, Gabriel Carvalho, Fofaná, Martim Fernandes e Tiago Silva. As três equipas já no relvado de Rio Maior. Agora a fotografia com os adeptos do Futebol Clube do Porto a aplaudirem os seus jogadores, que retribuem o apoio dos adeptos portistas que vieram a Rio Maior para este encontro da sexta jornada, em que a equipa do Casa Pia procura o primeiro golo na época. Ainda não marcou um único golo em cinco jornadas, procura também a primeira vitória, tem apenas um ponto, está na cauda da tabela classificativa e sabe o que é ganhar ao Porto. Ganhou na época passada aqui por 2-1. Do lado dos portistas, a equipa pretende manter a senda dos triunfos. São 5 jogos, 5 vitórias do Futebol Clube do Porto, líder isolado da classificação. O capitão da equipa, Diogo Costa, já está ali numa longa espera ao capitão do Casa Pia, Diogo.
13: É isso mesmo, vai aproveitando para falar com o árbitro do encontro, José Bessa, e agora sim, depois de algum tempo sozinho com a equipa de arbitragem, aproxima-se André Geraldes, o experiente capitão da equipa dos Gansos. O speaker da casa vai tentando puxar pelos adeptos dos Gansos, mas resposta só mesmo em tom de Porto, Porto, Porto.
12: É Geraldes, que esteve 6 temporadas no Sporting Clube de Portugal, o atual capitão da equipa do Casa Pia, ele que no Sporting foi treinado por Marco Silva, o atual treinador do Benfica. Está tudo a postos para o arranque do jogo Casa Pia Futebol Clube do Porto, transmissão Renascença, que pode ver no YouTube. As três equipas já no relvado. José Bessa, terceiro classificado da tabela da época anterior do quadro de primeira categoria dos árbitros, liderada por João Pinheiro, é o juiz deste desafio num bem tratado relvado do estádio de Rio Maior. Já foi regado e bem regado antes do jogo, porque o calor é intenso. De resto, os jogadores, quando subiram ao relvado para aquecimento, aperceberam-se que as condições meteorológicas são adversas pelo calor que se faz sentir em Rio Maior. Tudo a postos, quantos espectadores aproximadamente, Diogo?
13: Este é um estádio que leva cerca de 7 mil espectadores, eu diria que deverão estar para já cerca talvez de 5 mil nas bancadas. Um
12: tudo
13: pouquinho superior à meia casa.
12: Tudo apostos, é o Porto que vai dar o pontapé inicial. Vamos ver se o gesto inicial dos portistas se repete neste desafio com o Casa Pia, ou seja, bola lançada na frente com vários jogadores projetados para o meio campo ofensivo. Vai principiar a partida. Árbitro José Bessa apita o árbitro portuense. Lá está o Porto com 2, 3, 4, 5, 6, 7 homens já no meio campo ofensivo. A bola enviada para Alberto. Alberto tem pela frente um adversário na cobertura. Joga para trás. Dá para Kivior. Sem margem de manobra. Agora a fazer um passo lateralizado. A movimentar o esférico na direção de Moura. Vai tentar a combinação com PP. Ainda há devolução. Bola para fora. Pontapé de canto para a equipa do Futebol Clube do Porto, com escassos segundos de jogo.
13: E chegou primeiro o André Geraldes para fazer o corte em relação a Francisco Moura, a colocar a bola pela linha final, à canta à esquerda para o Porto, para levantar o espanhol Gabri Veiga.
12: Dentro do primeiro minuto, o Porto ganha canto em Rio Maior. A bola vai ser enviada para o interior da grande área. O Porto teve nos pontapés de canto uma grande especialidade na época anterior. Este ano também já marcou um golo de canto. Foi em Vila do Conde. Bola levantada. Atenção, que perigo! A bola passa por cima da barra da baliza do Casa Pia.
13: É, mas houve um choque em cadeia. Já a entrada da pequena área da equipa dos Gansos. Lawrence Ofori, o guarda-redes Mandic. Ofori já se levantou, fica caído o jogador do Porto, parece-me o Ian Bednarek, que ficou em piores condições na sequência deste jogo.
12: Ainda está estendido no relvado, Bednarek. O árbitro não assinalou qualquer falta. Não sei, Rui Viegas, se a imagem televisiva poderá acrescentar algo.
11: É, Bednarek foi atingido pelo guarda-redes do Casa Pia.
13: É, aqui nas proximidades, e desculpa a intermissão, Pedro Azevedo, mas parecia-me que o PP estaria a apontar para alguma coisa na boca do Bednarek, portanto, eventualmente, presença de sangue na sequência do choque, mas tudo já resolvido, Bednarek já de pé, a pontapé de baliza para Mandić.
12: Portanto, confirma-se que não há infração. A bola vai ser movimentada por Mandić, guarda-redes croata, ele que se estreou pelo Casa Pia em Guimarães. Ao minuto 29, entrou para o lugar do lesionado André Gomes. Mas a bola movimentada para ataque do Casa Pia. A bola lançada na frente por André Geraldes, a tentar ligação com El Bocamiri. Não consegue. Recupera a equipa portista. Vai em zona central do meio-campo movimentar por Inbom. Este a tocar bola para trás. Bednarek recolhe. A entrega no seu guarda-redes. Diogo Costa tem muito espaço. Diogo Costa para pensar o jogo. Mete na profundidade. Atenção. Bola levantada. A bola vai na direção de Pepe. Ainda acredita. Pepe nem pensar. Pepe. Bola para fora. Ponta, pé de baliza para a equipa do Casa Pia.
13: Deu tudo, o Internacional Canarinho que desde cedo deu a indicação ao seu guarda-redes da movimentação que iria fazer da esquerda para a zona central. Diogo Costa, fortíssimo no seu jogo de pés, colocou a bola mais ou menos para a zona de PP, mas saiu também com força a mais e por isso pela linha final. Há novo pontapé de baliza para Ivan Mandić.
12: É ali bem perto do grosso dos adeptos do Futebol Clube do Porto, com a Super Dragões bem representada. É a claque portista aqui em Rio Maior. A bola para fora, lançamento para ser cobrado pela equipa da casa. Casa emprestada, casa entre aspas, da formação de Pinamanique, que continua a jogar longe do seu estádio nesta casa emprestada de Rio Maior. Lançamento para ser cobrado por André Geraldes. Vai recolocar bola em campo. O árbitro José Bessa está a fazer a contagem dos 5 segundos. A bola já adiantada para corte de Pablo Rosario. Ainda vai sobrar, mas há uma falta ofensiva. Pontapé livre a beneficiar a equipa portista.
13: Da zona do meu encontro, parece-me que foi uma falta do Henrique Araújo sobre um dos centrais da equipa do Porto. Livra já rapidamente batida, avança ao Porto pela direita.
12: E vai em ataque planeado por Bednarek. Levanta a bola na profundidade. Está mais do que visto que o Porto, o Bruno, vai apostar neste estilo. Vai apostar neste sistema. Meter bola em profundidade nas costas da defensiva do Casa Pia.
14: Verdade, Pedro. E a linha de Casa Pia, de facto, está um pouco alta. O Porto pode aproveitar os movimentos de Gabri Veiga, de PP, que tanto gostam de atacar o espaço. E nem sempre a bola tem que entrar neles, mas baixar a linha para depois haver o espaço entre linhas que o Porto também tanto gosta de explorar.
12: E há pontapé de canto para ser cobrado à esquerda. Bola levantada, Gabri Veiga à meia altura. A bola é desviada para uma zona mais afastada da baliza. Recupera o Casa Pia numa segunda bola. O remate do William Gomes sai ao lado e bem ao lado da baliza de Mandić.
13: Muito desviada esta tentativa na ressaca do jovem brasileiro. Depois de um desvio ao primeiro poste de Wang Bayom, procurou ir buscar a bola no coração da pequena área. O Alberto Costa complicaram-lhe a vida os defesas do Casa Pia. Depois foi o William Gomes a tentar, mas em grande sorte, entretanto o pontapé de baliza já batido pelos Gança, lançamento à direita para o Porto.
12: É, localizando aqui o repórter da Renascença, o remate do William Gomes saiu mais perto de Diogo Miguel Nunes do que propriamente do poste da baliza de Mandić. Bola para a formação do Porto, a bola para Pepe a fazer a movimentação para o guarda-redes Diogo Costa, e este a levantar em profundidade, vai tentar de cabeça desviar bola, David Sousa a tocar na frente do brasileiro, a bola na direção de Henrique Araújo, já não chega, é Bednarek que controla e atrasa até ao guarda-redes Diogo Costa. Uma espetacular exibição de Diogo Costa na partida frente ao Manchester City na passada terça-feira no estádio do Dragão. Evitou uma derrota mais pesada dos Dragões. A bola para a formação portista. Avança por Kiwior. A Kiwior vai entregar bola para companheiros em desmarcação. Um deles é Bednarek. Recolhe o polaco. Lá está esta dupla de centrais. Polaca da equipa do Porto. Bednarek e Kiwior. Sempre ligada à construção do Porto. Kiwior com bola. A Kiwior levanta a cabeça. Procura companheiros. Joga para Bednarek, levanta a cabeça também, vai a passo de tartaruga, mete bola para Kiwior, tenta encostar o Casa Pia ao Porto, bola levantada, atenção, na profundidade, a picar, remate e ao poste, pode ser a recarga, William, enquadra-se, Pablo e a bola é desviada, esteve à vista o primeiro da equipa azul e branca.
13: Paciência da equipa de Francesco Farioli até encontrar o momento e o espaço certo para colocar a bola à entrada da grande área. Houve uma combinação que não correu da melhor maneira, mas depois ainda um tiro ao poste e em nova sequência, em nova insistência, o desvio, o remate desviado do Pablo Rosário para canto à esquerda para Gabriel Veiga.
14: Pedro, tinhas falado nisto, Pedro, nos movimentos de ataque ao espaço, importantíssimos neste jogo.
12: É, agora o canto marcado e há mais uma lesão. Podes completar, Bruno, até porque há paragem no jogo para assistência ao guarda-redes do Casa Pia.
14: Pedro, tinhas acabado de falar nisto, na importância dos movimentos de ataque ao espaço para desbloquear também aqui a linha defensiva do Casa Pia. Muito bem André Silva atacar o espaço, Benarek a ver muito bem esse espaço e depois o apoio frontal de Gabriel Veiga é perfeito. O Porto consegue criar uma grande oportunidade de perigo através desse ataque ao espaço. Eu há pouco referia que estes ataques são importantes, mas nem sempre para a bola entrar no jogador que ataca ao espaço. O que é que vai acontecer aqui? A linha do Casa Pia vai desbloquear e vai criar espaço entre linhas para depois poder criar em lá.

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1: Casa Pia, tentativa de adiantamento, corta in bomba, deixa jogável para a lateral esquerda para Francisco Moura, recupera o Casa Pia, vai tentar avançar por João Rego, este joga em profundidade, cai mas já se levantou João Rego e recebe outra vez a bola João Rego, o jogador emprestado pelo Benfica, a bola para a zona nuclear, a equipa do Casa Pia instala-se no meio campo do Porto, atenção a uma bola cruzada para a área, vai tentar ganhar posição Alberto, cai carregado em falta pelas costas, livre para o Porto.
2: Tentava ir buscar o passe longo do seu colega, o defesa esquerdo da equipa do Casa Pia, o Pedro Rosas, mas Alberto Costa chegou primeiro, colocou-se à frente do jogador dos Gansos, que depois acabou por derrubar o antigo jogador do Vitória. Há por isso livre para a equipa do Porto, se bem que Alberto Costa ainda continua caído, vai-se ali queixando de alguma coisa e falando com o guarda-redes Diogo Costa.
1: Já está recuperado o Alberto, 0-0 no marcador. Vamos a caminho do minuto 10. É uma transmissão Renascença que pode ver no YouTube. A bola para a formação portista. Saída por intermédio da Kivior. A Kivior vai fazer a distribuição para Kivior. Uma boa exibição frente ao City do central Kivior, apesar do Porto ter perdido o jogo e por 2-0. A bola para Bednarek. Vai devolver para Kivior. Vai adiantar-se Kivior. A Kivior coloca a bola na frente. Dá na direção de PP. PP vai arrancar cruzamento. Tem alguma liberdade. Agora aproxima-se um adversário na pressão, ainda PP, cruzou PP, tira o Alfari a dar bola para fora da grande área, o jogador Ganês, o ex-jogador do Moreirense, bola para fora, lançamento a beneficiar a equipa do Porto.
2: PP tomou um pouquinho mais de tempo, não ligou com Francisco Moura, optou pelo cruzamento, Alfari afastou pela linha lateral, o Porto já lançou, joga à esquerda, como sabe.
1: Bola adiantada pelos portistas com PP a fazer ali a movimentação. Agora vem para trás, coloca na direção de Bednarek. Este a fazer uma abertura. Está Martim a aquecer na equipa do Porto. A bola já adiantada, atenção, William Gomes, cruzamento de Alberto. E por muito pouco PP não consegue o remate. Houve ali uma interseção na hora certa. Ainda Pablo. Pablo Rosario vai adiantar o Internacional Dominicano. Bola na profundidade a Mandicha.
2: E há instantes foi Selva a salvar, quem sabe, o Casa Pia do primeiro golo da equipa do Porto. Já estava em boa posição PP para poder finalizar o lance, de insistência mais uma do ataque dos Dragões, mas o passe de Rosário só encontrou as luvas de Mandic.
1: É, o aquecimento de Martim só pode ter a ver com aquela queda de há pouco de Alberto, em que o jogador por momentos ficou afastado do jogo, depois recuperou, ainda está ali a fazer um teste de Alberto e o Porto, a precaver essa lesão, colocou Martim em aquecimento. A primeira parte com 11 minutos em Rio Maior, transmite a Renascença. 0 para o Casa Pia, 0 para o Porto.
3: No campeonato francês termina Strasbourg 1, Mónaco com Nazinho também 1. Partida da ronda deste fim de semana.
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3: Estamos na rádio, estamos também no YouTube. 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Voltamos a Rio Maior.
1: Em Rio Maior, o Porto vai para ataque, vai por Bednarek, adianta-se no relvado, deixa jogável para Gabri Veiga. Tem sido uma figura deste arranque de época do Porto. 3 golos e 2 assistências, Gabri Veiga. A bola já enviada para a linha de cabeceira. O corte da formação do Casa Pia vai tentar sair a jogar. A equipa de Pinamanic, a bola pontapeada na profundidade por Powells, a tentar meter na frente para Henrique. Está completamente desenquadrado. A bola é recuperada pelo conjunto portista. Sai a jogar. Vai por Kivior. O Porto instala-se uma vez mais no meio-campo adversário, vai com Kivior. A Kivior está toda parada, a equipa à espera da decisão de Kivior, a meter bola para Bednarek, adiantamento para Inbom, o coreano adianta, joga para William, não passa, passou a bola mas não passou o homem, o corte é de Pedro Rosas em falta.
2: E fica caído com queixas fora do relvado o William Gomes na sequência deste duelo com o Pedro Rosas, falta perentoriamente assinalada por

0: José Bessa, e para já vão sendo dados sinais positivos por parte de Alberto Costa, até porque Martim Fernandes neste momento regressa ao banco da equipa do Porto.
1: É, portanto está tudo bem com o Alberto, é conclusão, pontapé livre para Willem para a cobrança, 0 a 0, 13 minutos, vai partir para a bola Willem Gomes. Willem já tem dois golos neste arranque de época pelos portistas, vai levantar Willem, joga de pé esquerdo, bola para a grande área, a bola não é devidamente afastada, depois à segunda, o corte, bola na frente, vai tentar sair na transição, não chega Powells, o corte efetuado por Willem, a fazer o atraso para Diogo, a Diogo vai levantar, Diogo Costa como se fosse um livro, a jogar bola a pontapé na frente para Pepe, o corte é de André Geraldes, lançamento para a equipa do Porto.
0: Mais uma vez a equipa do Porto a procurar um jogo direto e pelo lado esquerdo do ataque, mais uma vez Pepe a ser o homem-alvo, mas novamente André Geraldes a levar a melhor, avança ao Porto, por parte de Benarek.
1: Já vamos analisar este momento do jogo, para já o Porto no ataque, atenção pela esquerda, Francisco vai arrancar cruzamento, bola para a grande área, não há desvio à primeira, à segunda, e a bola vai perder-se pela linha de cabeceira. Diogo, estás mesmo à frente, é pontapé de canto.
0: É isso mesmo, bola longa, mais uma para o lado esquerdo do ataque do Porto, foi Benarek a alimentar a subida de Francisco Moura, cruzamento rasteiro, não cortou, ninguém do Casa Pia cortou no primeiro momento, nem do Porto Gio, foi David Sousa a afastar pela linha final, à canta à esquerda para o Porto, novamente para levantar Gabri Veiga.
1: É o homem habitual para a cobrança dos cantos, Gabri, o árbitro ainda não deu autorização porque vai ali pôr água na fervura na pequena área onde há escaramuças, porque o Porto, como é habitual, coloca vários jogadores na pequena área do Casa Pia. Atenção, bola levantada, primeiro posto, desvio, segundo, nenhum nem outro, os dois de raspão e a bola não vai para a baliza.
0: Foi ao primeiro posto, Inbeoma a desviar, tal como já havia feito há instantes, agora de cabeça, e depois foi Pablo Rosário, já mais próximo ao segundo poste, também a pentear apenas a bola. A bola é essa que saiu bem ao lado da baliza à guarda de Mandites, passa mais uma vez o perigo para a baliza dos Gansos.
1: É, o Porto é o mais perigoso em campo, é o conjunto mais perigoso, é a equipa que remata, já tirou uma bola oposta, mas não evidencia grande intensidade, Bruno. Aliás, não se pode esperar grande intensidade num jogo que está a ser realizado debaixo de uma sensação térmica de 32 graus.
2: Sim, é verdade, Pedro. O Futebol Clube Porto tem tentado. Já conquistou vários cantos, já tem vários remates à baliza do Casa Pia. O Casa Pia traz a lição muito bem estudada para este jogo. O Casa Pia já teve aqui 4 pontapés de baliza e nenhum deles tentou sair a jogar. Ou seja, o Casa Pia quer ter a bola longe da sua área, nem sequer tenta sair, porque sabe que é um momento em que o Porto é de facto muito intenso e forte a pressionar a primeira fase de construção das equipas adversárias. Então o Casa Pia opta por a bola mais longa. E do lado do Futebol Clube Porto, o Porto terá que variar o centro de jogo muito mais rápido e pode utilizar aqui Kivior e Bernarek, que têm qualidade também no passe longo para fazer exatamente isso. Há pouco vimos Bernarek a receber próximo de Alberto Costa do lado direito, a dar uma virada do lado contrário em Francisco Moura, e Francisco Moura a acelerar o jogo. Vai passar muito por aí. O Porto terá que ser um bocadinho mais rápido com bola para tentar desbloquear esta linha de 5 que o Casa Pia monta, com o encaixe de Selvi Coan e entre o central Cali e Geraldes. E depois cria uma muita dificuldade, obviamente, ao Porto, porque é um bloco muito junto. O Porto terá que ser muito mais rápido.
1: Agora um mau passe de Mandites, não é lá muito famoso com os pés. Este guarda-redes croata, que fez uma grande exibição em Guimarães, foi o garante desse 0 a 0 na partida com o Vitória na última jornada. Ele que entrou nesse jogo aos 29 minutos, estreando-se na baliza do Casa Pia, entrando para o lugar de André Gomes, que se lesionou na cidade de Berço. Bola para o Porto, com 0 a 0 no marcador. A partida com 16 minutos. O Porto avança, vai por intermédio de Bednarek, já dentro do meio campo ofensivo. Para Bednarek, está fechada a porta por Henrique Araújo. Toca de forma lateralizada. Recupera o meio campo da equipa do Casa Pia, vai tentar sair na transição, não permite que Ibior. Bola para fora, a bola ainda toca no jogador Casa Piano. Sobra para os portistas, o lançamento para Pepe, a fazer a movimentação atrás, a dar para Kivior. A Kivior, lá está o Porto outra vez a explorar as costas da defensiva do Casa Pia. Agora estava atento e fez a dobra, fez esse movimento diagonal. O lateral esquerdo, Pedro Rosas, fez uma boa época, aliás, uma boa meia época na temporada passada no Felgueiras. Foi reforço de inverno da equipa Casa Piana, um jogador muito forte, sobretudo nas assistências, muito, muito forte nos cruzamentos, este lateral esquerdo, Pedro Rosas. A bola já levantada por Mandites, a levantar para o interior do meio campo do Porto. O corte é da Kivior, a largar para Pepe, e este a fazer o atraso até ao guarda-redes, Diogo Costa. Um guarda-redes que ainda não foi importunado nesta partida frente aos Casapianos. O Casapia ainda não feriu nenhum adversário neste campeonato. Zero golos marcados até agora. A bola para o Porto vai por intermédio de Kibier. Saída de Kibier. A colocar para Betnarek. Este adianta ligeiramente para Pablo Rosario. Já entregou bola o dominicano. Dá para Alberto. A colocar bola para junto do corredor lateral direito. Para William Gomes. A dar para Kibier. Kibier para Pablo Rosario. Aperta o Ofori. A Kibier sai a jogar. Devolve para Pablo Rosario. Outra vez para Kibier, vem tecnicamente a bola outra vez para Kibier, está com muita autoridade no jogo portista. Kibier a meter bola na frente, a meter para PP, cruzamento rasteiro, atenção, grande área, enquadramento para André Silva, não vai, não chega lá, a bola não chegou a André Silva, que estava na posse de Gabri Veiga. Ainda a equipa do Porto, vai com PP outra vez à procura de Gabri, jogador que tem chegado à área, tira o Casapia, vai tentar partir para contra-ataque, a bola para João Rego, lá vai o emprestado pelo Benfica, pode adiantar João Rego, é muito bom tecnicamente este médio, joga para um companheiro à esquerda, dá para Pedro Rosas, adiantamento de Pedro Rosas, dá para Pauwels, vai tentar arrancar o cruzamento, primeiro uma finta, ainda Pauwels joga atrás, o jogador belga, remate do João Rigo ao lado da baliza de Diogo Costa.
0: É uma boa saída da equipa do Casapia depois de conseguir neutralizar um ataque pelo lado esquerdo da equipa do Futebol Clube do Porto. João Rigo a comandar, a ir de um lado ao outro do campo, a servir à esquerda e depois a acabar por ser ele próprio a terminar este lance com o remate longe, ainda um remate de fora da área, mas bem ao lado da baliza à guarda de Diogo Costa. Fica dado o primeiro aviso, se é que podemos dizer assim, da equipa dos Gansos nesta partida.
1: É o primeiro remate da equipa do Casapia, surge ao lado, já dentro do minuto 20 da primeira parte do desafio no Estádio Municipal de Rio Maior. 0 para o Casapia, 0 para o Porto.
3: E eu recordo, em França, Estrasburgo 1, Mónaco também 1. Na equipa de Estrasburgo, na equipa comandada por Hugo Oliveira, jogaram a Diogo Lobato, que deu o seu lugar depois a Essugo. Também Nazinho na formação do Mónaco, como de resto já aqui tínhamos dito. 18:21.
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3: No intervalo do encontro de Rio Maior, vamos ouvir Marco Silva e também Rui Borges.
7: Pedro Azevedo.
1: Em Rio Maior, Casapia Porto, 0-0 no marcador. O Porto vai cobrar um livre por Gabri. O Porto, que na era Farioli, marcou pela primeira vez de livre na partida com o Moreirense. É curioso. Lá vai partir para a bola, levanta para a grande área, mas foi ao estilo da época passada. Livres não causaram perigo. Os do Porto, quer sejam livres indiretos, quer sejam livres diretos, bola para fora, pontapé de baliza para o Casapia.
0: A nossa cor é o azul, a cor do nosso da nossa rádio, mas esta bola não era para vir diretamente ter comigo. Foi um cruzamento muito mal tirado pelo jogador do Porto. Por isso pontapé de baliza, já batido por Mandites.
1: A bola para a formação do Casapia, vai tentar agora sair a jogar. A bola interceptada, PP adianta, PP tenta jogar para Francisco Moura. Recupera outra vez a formação casapiana. Boca Amiri a fazer o adiantamento, a jogar na direção de Henrique Araújo. Vai tentar fugir Henrique Araújo, agora não há presença na área. Com a saída de Henrique Araújo dentro dos centrais do Porto. A bola para trás é para Cali, vai adiantar o angolano. Cali vai dar bola para a lateral direita, joga para Geraldes. Pode fazer a devolução, outra vez Cali com bola, agora vai adiantar, tenta pressionar condicionando o adversário André Silva, outra vez Cali, vai atrasar o angolano até ao guarda-redes Mandic, jogar bola com os pés para o lado esquerdo, Mandic, ele é canhoto, este guarda-redes croata, jogou com o seu melhor pé, meteu bola para a lateral, deu na direção de Pauwels. Pauwels vai na luta, perdeu, caiu, não há falta, atenção, arrancada de André. Há ali um desvio do jogador do Casapia. José Bessa indica a André Silva que não foi em falta a ação do jogador do Casapia a importunar André Silva.
0: Pareceu-me um pouquinho arriscada a ação ainda assim de Cali, que abriu as asas e condicionou a ação do ponta-de-lança do Futebol Clube do Porto. Ainda assim, como mencionaste bem, Pedro Azevedo, o árbitro foi também rápido e perentório a dizer que não houve qualquer falta do central dos Casapia.
1: Ao minuto 23 é lance para os apontamentos apitos do vídeo-árbitro Bola Branca Tiago Rocha. Bola para fora, lançamento a beneficiar a equipa do Porto e para ser cobrado por intermédio de Francisco Moura. Vai movimentar o lateral esquerdo, procura companheiros, dá para PP, PP recua, movimenta até Kiviar. Kiviar vai adiantar-se com muito caminho para a progressão. Kiviar não é nesta altura importunado por nenhum adversário. Ninguém pressiona Kiviar. Lá vai o polaco, vai sair com bola. Fica à espera no seu meio campo a equipa do Casa Pia, da ação dos portistas. Agora Kiviar a levantar ligeiramente, a meter na direção de Alberto. Alberto para, tem o Ofori bem perto, mal no passe. Alberto recupera a equipa Casa Piana. Vai lá Alberto, não dá o lance como perdido, mas perdeu mesmo. A bola para o Ofori, deu para a zona central. Mal passe agora do jogador Ganês. A bola recuperada por Francisco Moura e a fazer o atraso até ao guarda-redes Diogo Costa. É um momento do jogo um pouco incaracterístico, Bruno Ferreira.
2: É, o Porto terá que ter alguma paciência, mas essa paciência também não se pode traduzir num jogo tão lento como o Porto está a fazer neste momento. A bola mal entrou ali de Bednarek para Alberto Costa. Alberto Costa tem que acelerar e tomar boas decisões se realmente o Porto quer chegar com perigo à área do Casa Pia. De facto, é fácil de identificar e Bednarek e Kibior, Pedro, permitem-nos isso, porque a paciência que eles têm com bola é enorme e permite-nos identificar facilmente a estrutura do Casa Pia, aquela linha de 5, a linha de 4, mais Henrique Araújo a condicionar o jogo para a bola não entrar em Pablo Rosário. O Porto terá que ser muito mais rápido, obviamente com alguma paciência para tomar boas decisões, mas mais rápido na circulação de bola para desbloquear esta linha do Casa Pia, senão vai ter muitas dificuldades.
1: Lá vai Henrique agora a fazer o atraso, remate e que bela defesa de Diogo Costa. Esta foi de alto grau de dificuldade. Remate de El Boukamiri, de fora da grande área, o jogador belga de origem marroquina, a obrigar Diogo Costa a uma bela defesa.
0: Agora sim, a ser testado e de forma bastante difícil o guarda-redes da equipa do Porto, após uma bola recuperada pelo Casa Pia no meio-campo dos Dragões, comandou João Rego, que entregou à sua frente para Henrique Araújo, transportou a bola até à entrada da área, viu que não tinha o espaço para avisar a baliza e deixou para El Boukamiri, que disparou para a boa defesa de Diogo Costa.
1: É, a mostrar-se o guarda-redes esportista. Isto é mesmo guarda-redes de equipa grande e um grande guarda-redes. É as duas coisas, Bruno. Porque é aquele guarda-redes que propriamente ainda não aqueceu, embora a temperatura hoje esteja muito alta, mas não aqueceu no sentido de não ter grande intervenção no jogo e de repente faz uma espetacular defesa.
2: Sem dúvida, Pedro. O Diogo é guarda-redes de equipa grande, como referiste bem. O Diogo ainda em 25 minutos de jogo ainda não tinha sido chamado a qualquer intervenção e um remate de grande dificuldade. O Diogo diz presente e é de facto um guarda-redes que dá pontos. E o jogo vai ser muito isto. O Casa Pia sabe que quando ganhar a bola tem que transitar rápido, tem 4, 5 segundos para chegar à baliza do Futebol Clube Porto e vai tentar o remate de meia distância, como já aconteceu por duas vezes.
1: Agora muito bem ao fora e a libertar-se de uma teia dos jogadores do Porto. Depois recupera o Porto na pressão. Bola para PP. Tira-lhe a bola João Rego. Sai a jogar João Rego. Desequilibra-se João Rego. Mas há falta. Há falta sobre João Rego.
0: João Rego a conseguir desarmar PP à entrada da grande área do Casa Pia, a ficar com a bola, a tentar avançar pela direita. Francisco Moura empurrou-o por trás e acabou por ir para o relvado. O jogador emprestado pelo Benfica, José Bessa, estava próximo do lance, não teve dúvidas, marcou a falta à livre para o Casa Pia, bem descaído sobre o lado direito da forma como voga-se.
1: É, João Rego que já fez esta época um jogo pela equipa principal do Benfica. Foi o jogo em julho da primeira mão da segunda pré-eliminatória da Liga Europa frente ao St. Gallen. Uma derrota do Benfica por 2-1 na Suíça. Depois, na segunda mão, o Benfica despachou a equipa do St. Gallen com triunfo por 5-0 no Estádio da Luz. Lá vai a formação do Casa Pia a recolher bola no seu último reduto. Ali um atraso efetuado até ao guarda-redes Mandetes. Mandetes vai jogar com... Lá está, puxando sempre para o seu pé esquerdo. Ele é canhoto. Lá está. Levantou com o pé esquerdo. Deu na frente. Deu para o Ofori. Ofori com combinou com Henrique. Henrique tapado por Kiviar. Não lhe dá um palmo, Kiviar. A bola atrasada para homens de linha média. Lá vai Selvi Cloa a fazer ali uma abertura para junto do corredor lateral. Bola a sair, lançamento a beneficiar a equipa portista.
0: Não parecia estar na melhor das posições. O Selvi Cloa para lateralizar à esquerda. Ainda assim tentou fazê-lo. A bola acabou por se perder pela linha lateral. Não conseguiu controlar dentro das quatro linhas Pedro Rosas. Há lançamento para o Porto já efetuado. Avança pela esquerda com Kiviar.
1: Lá vai Kivior outra vez, muito interventivo na construção do Porto. A meter bola para Bednarek. Os dois centrais em ação. Lá vai a devolução para Kivior. Este jogo de paciência, muito característico do Futebol Clube do Porto. A bola movimentada para junto do corredor lateral. A bola até Pipi. A fazer uma flexão agora para a zona interior. A meter para Bednarek. O Porto tenta apertar o cerco ao adversário, empurrando a equipa do Casa Pia para o seu último reduto. Ali um desvio de Ofori. Bola para fora. Lançamento a beneficiar a equipa azul e branca.
0: Ofori ficou com a bola interceptada por Henrique Araújo. Bednarek ainda ficou a obter falta do ponta de lança madeirense. Não pareceu haver qualquer infração. E depois Ofori, já no desespero, tentou abrir à esquerda, mas mal, a bola perdeu-se pela linha lateral. Lançamento já efetuado pelos Dragões. Novamente com a bola à esquerda e nos pés de Kivior.
1: Lá vai Kivior avançar no relvado para a equipa do Casa Pia. Permite ao Porto esta troca de bola entre os centrais. Kivior e Bednarek. Outra vez Kivior. Agora a entregar na frente para Alberto. Levanta a cabeça. Joga rasteiro. Atenção ao remate de fora da grande área. Gabri Veiga não é de modas. A bola esbarra no opositor. É lançamento para a equipa azul e branca.
0: Gabri Veiga agora descaído mais sobre a direita. Tentar aproveitar uma nesgazinha de espaço que lhe apareceu pela frente. Mas rapidamente o espaço foi fechado. A bola perdeu-se pela linha lateral. A lançamento à direita para Alberto Costa.
1: Já levantou. Lançamento longo para a grande área. Presa fácil até ao guarda-redes Mandites. Depois de um companheiro jogar bola de cabeça e de raspão. O que quereria fazer Mandites? Meter bola na frente na desmarcação de Powells. Mas estava muito atento Diogo Costa. É um guarda-redes de grande concentração competitiva. Já movimentou bola fora da grande área. Lá vai Pablo Rosário sair a jogar. Levanta a cabeça, faz uma abertura, joga rasteiro. Dá para Gabri Veiga. Este a jogar para um companheiro da retaguarda. Dá para Francisco Moura. Atrasando para Pablo Rosário. O Porto troca a bola a seu belo prazer no meio campo ofensivo. Atenção ao cruzamento para a grande área. Tira de cabeça Cali. Joga a bola para fora da grande área. Adiantamento para Rego. Rego vai adiantar na profundidade. Atenção. A bola na transição da equipa da casa por intermédio de El Bocamiri, mas muito bem, muito eficaz na cobertura, no atraso até ao seu guarda-redes Diogo Costa, no acompanhamento do lance até à retaguarda, o jogador portista na circunstância Gabri Veiga, em compromisso defensivo. Lá vai o Porto sair a jogar, a bola para Bednarek, a dar para Kivior, vai à procura de desmarcações, ainda com bola, agora a fazer abertura para Francisco Moura, pode combinar com o PP, levanta, abre os braços, reclama desmarcações. Não tem, dá outra vez para Kivior. Kivior para Bednarek, a fazer a abertura ao jogador polaco, a meter para William Gomes, está tapado por Rosas, tenta fazer o passe para desmarcação de ruptura de Inbom. Ainda Alberto, cruzamento de Alberto, a bola esbarra num adversário, sai o Casa Pia e vai por Henrique. Henrique joga a bola para trás, saída agora de João Rego, vai na fuga ao adversário que é o William Gomes. Ainda João Rego, já passou por um, já passou por dois, pode rematar. Rego atira, oferece o corpo à bola Bednarek. Era demais, João Rego. A bola sobra para a equipa do Futebol Clube do Porto com meia hora. Primeira parte em Rio Maior. Atenção, que perigo, e falha. O Porto ficou a pedir uma falta sobre Alberto. O árbitro diz que não havia falta nenhuma. Henrique aproveitou e quase que fazia um golo da equipa do Casa Pia.
0: Um erro de palmatória por parte de Alberto Costa, com Henrique Araújo a cheirar o sangue, a ir para cima, a conseguir recuperar, mas depois o remate não foi nada, nada famoso. A bola a sair bem desviada da baliza à guarda de Diogo Costa. E após este momento do jogo, há outro momento, novidade cada vez mais nos dias que correm, o momento da pausa para hidratação.
1: É, diria que é um misto de pausa técnica para os treinadores falarem com os jogadores e de hidratação, porque é bem necessário hoje, porque está muito quente a tarde aqui em Rio Maior. Bruno, há pouco, e sendo o golo do Casa Pia. Excesso de confiança do Alberto.
2: Exatamente, exatamente, Pedro. E o passe do William Gomes também não é, acaba por não ser positivo. É alguma displicência do William Gomes ali com a parte externa do pé, nem sequer retirou a informação do posicionamento de Henrique Araújo. Também me pareceu aqui falta no lance, mas o árbitro deixou seguir. Também acho que é mais um lance.
8: Sim,
2: para...
8: sim, também fiquei com essa sensação de que havia falta do avançado do Casa Pia. É mais um lance para o VAR Bola Branca Tiago Rocha analisar no intervalo.
2: Exatamente, e este minuto acho que até acaba por ser positivo para o Futebol Clube do Porto. Esta pausa para Farioli corrigir aqui alguns posicionamentos dos seus jogadores e pedir mais intensidade e mais dinâmica, principalmente ao ataque do Futebol Clube do Porto. E Inbom tem que aparecer mais no jogo. Inbom está deslocado, Gabriel Veiga ainda tenta mexer aqui, mas Inbom tem que tocar muitas mais vezes na bola para tentar desequilibrar esta última linha defensiva do Casa Pia.
1: E a partida vai ser reatada. Alguma nota, Diogo Miguel Nonas, depois dessa pausa para a hidratação?
0: para já apenas um momento de grande conversa entre Farioli e um elemento da sua equipa técnica, em conjunto com o camisola 7 da equipa do Porto, o William Gomes, ele que pode ser o abre-latas que os Dragões tanto procuram esta tarde.
1: E a partida vai ser reatada com um pontapé de baliza para a equipa do Porto, depois do desperdício de Henrique Araújo, que não acertou na baliza, numa bola em que o Porto ficou a pedir uma falta sobre Alberto. Pontapé de baliza para ser cobrado, se for como costume, é à maneira curta pelo Porto. Lá está o guarda-redes Diogo Costa, a recolher à maneira curta. A bola lançada já para fora da grande área, para Bednarek. Saída de Bednarek, a entregar Inbom. Lá está o jogador coreano, atrasando outra vez para Bednarek. A entrega em Kivior. A Kivior na zona central, a devolver para Diogo Costa. Já levantou o guarda-redes do Porto, joga muito bem com os pés. Mete na frente a tentativa de servir William. Há um corte efetuado com segurança por David Sousa. Central brasileiro, formado no Botafogo. Bola para fora. Lançamento já cobrado por Alberto. A movimentar para Bednarek. Este a entregar para Kivior. Lá vai o polaco, o antigo jogador do Arsenal. A movimentar bola para junto do corredor lateral para Francisco Moura. A entrega outra vez atrás em Kivior. 0-0 no marcador. A partida com 33 minutos. Vai tentar adiantar-se a equipa do Porto. Vai pela esquerda. Bola para fora. Lançamento a beneficiar o conjunto do Casa Pia.
8: E conferimos tempo e resultado aí em Rio Maior.
1: Minuto 33, 0 para o Casa Pia, 0 para o Porto.
8: No Nacional de Handball, o Porto venceu o Clássico da Luz. As Águias perderam por 37-33 frente aos Dragões, mas o Benfica está na liderança do campeonato.
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8: X2. 18:36. 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Estamos na rádio, estamos também no YouTube. Seja bem-vindo a esta transmissão. Voltamos a Rio Maior.
1: Ataca o Porto, William Gomes, numa boa diagonal com bola, recupera a equipa do Casa Pia. O Porto vai outra vez pegar na bola, Gabri Veiga, muito interventivo no jogo do Porto, Gabri Veiga, está cada vez mais a afirmar-se este jogador formado no Celta de Vigo, na formação azul e branca, é o jogador em maior destaque neste arranque de temporada no campeonato, com 3 golos e 2 assistências. O árbitro, Diogo, não tinha dado autorização para marcar o livre.
0: Nada disso, e por esse mesmo razão, disse aos jogadores do Porto, até que é no sítio onde ele indicou que o livre teria que ser batido e não mais à frente, como tentavam fazer os jogadores do Porto. Têm livre à esquerda, mas mais ou menos a meio do meio-campo.
1: Pontapé livre para ser cobrado. A bola vai ser enviada para o interior da grande área do Casa Pia. O Porto tem 62% de posse a esta hora. A bola já levantada, atenção para a grande área, o corte efetuado de cabeça por Cali. O central angolano é um central alto, 1,92m. Lançamento para ser cobrado por William, a movimentar bola ligeiramente para a frente. A devolução para o William Gomes, novo cruzamento, pé esquerdo. Joga na direção de Pablo Rosário. Este não consegue a melhor ligação, o corte efetuado pelos casapianos não permite transição ao Alberto. Joga em espaço vazio. Vai lá o lateral Pedro Rosas. Adiantando Pedro Rosas. A jogar para Ofori. Lá vai Ofori. Agora tapado por um opositor que é Inbom. Joga a bola atrás. Depois o Porto na recuperação. O esférico lançado em zona nuclear. Vai lá Gabri Veiga. Primeiro chega Cali. Cali luta com Gabri. Leva a melhor Gabri. Agora a fazer o passo lateralizado para André. André Silva. Mais um corte. O jogo está muito incaracterístico. A bola para Henrique Araújo. Lá vai adiantar-se no relevado. Ultrapassando a linha de meio campo, para Henrique, vê a desmarcação de companheiros da equipa, faz uma variação, levanta, parece a mais, parece e parece bem, bola para fora, foi para Farioli, lançamento para o Porto.
0: Tentava encontrar a subida de Mohamed El Boukamiri, mas a bola ficou entre ele e Pedro Rosas, homens do lado esquerdo da equipa dos Gansos.
1: Lançamento já cobrado, bola para Alberto. Alberto adianta, joga para William, mas há ali uma falta sobre o William e há pontapé livre a beneficiar a equipa portista. Há aqui um dado indiscutível, Bruno Ferreira. Comparar este atual Casa Pia ao Casa Pia de há 4 jornadas atrás, em que perdeu aqui por 7-0 frente ao Benfica, nota-se que há evolução na equipa orientada por Filipe Coelho.
2: Sim, Pedro, é uma equipa que hoje no jogo com o Futebol Clube Porto está muito bem organizada, está a complicar a vida ao Futebol Clube Porto. É verdade que o ritmo que o Porto está a impor no jogo também não é o mais adequado, está fácil para o Casapia defender, está a faltar, o Porto tem que ser mais agressivo com bola, mas de facto é uma excelente análise, está uma equipa muito mais organizada, consegue-se identificar facilmente aqui que a análise que Filipe Coelho trouxe para este jogo, e repara, mais um pontapé de baliza, Pedro, e o Casapia nem sequer tenta sair a jogar, o Casapia quer a bola longe da sua área, da sua baliza, sobe as suas linhas, e isto também enerva obviamente o Futebol Clube Porto, é uma estratégia bem montada, está a complicar e criar muita dificuldade ao Futebol Clube Porto. Acho que o jogo a manter-se assim pode ser decidido num lance de bola parada, mas nem isso hoje ao Futebol Clube Porto está a sair bem, Pedro.
1: É, o Porto que já vai num jogo quase e meio, sem um único remate enquadrado. Não teve um único remate enquadrado frente ao Manchester City e ainda não tem um único remate enquadrado hoje, já que o remate ao poste não é considerado um remate enquadrado na estatística. Pontapé livre para a equipa do Casapia e a cobrança é para Cali. Vai movimentar o jogador angolano. Cali olha na frente, tem três homens à entrada da grande área. Ainda Cali a levantar, a bola lançada para Henrique. O corte de Bednarek, canto para o Casapia.
0: Uma jogada de laboratório do Casapia, com Cali a colocar a bola para dentro da grande área do Porto. Tentou chegar o Henrique Araújo, mas sem sucesso. Corte de Kiver a afastar a bola pela linha final. Há canto à direita para os gansos, para ser levantado pelo esquerdino Pedro Rosa.
1: É o primeiro canto para o Casapia. O Porto já marcou 4 cantos neste desafio. A bola vai ser enviada para o interior da grande área do Porto. Está muito povoada a zona da pequena área, principalmente ali perto do segundo poste. Jogada, este esquema tático certamente estudado pelos casapianos. A bola vai ser levantada, atenção, para primeiro poste, a surgir de cabeça João Rego. Não acerta devidamente na bola. E depois há uma falta, o árbitro dá penalti. Penalti para o Casapia. O Casapia pode a confirmar-se na videoarbitragem, a grande penalidade, ter uma oportunidade soberana para chegar ao seu primeiro golo no campeonato.
0: Canto à direita, levantado por Pedro Rosas, houve um desvio ligeiro ao primeiro poste, ao segundo pareceu-me ter sido Cali quem tentou chegar e tocou mesmo, não da melhor maneira, na bola, mas a verdade é que embrulharam-se dois jogadores, um de cada lado, dentro da grande área dos Dragões, ficou caído um jogador do Casapia e o árbitro acabou por não ter grandes dúvidas em apontar para a marca de castigo máximo para, claro, desagrado dos jogadores e adeptos do Porto.
8: Qual é a sensação com que ficas na repetição que foi dada a ver VAR Paula Branca, Tiago Rocha?
9: Olha, na minha opinião e pela última imagem, parece-me que vai ser assinalado pontapé de penalti. Portanto, é um pontapé de Pablo Rosário, portanto, o defensor do Casapia, não há muito a dizer, não acerta na bola, na minha opinião é pontapé de penalti.
8: É imprudente ali Pablo Rosário neste lance, naquela molhada na grande área de Diogo Costa.
1: É Pablo Rosário, jogador que marcou a equipa do Casapia na época passada, aqui neste estádio, na derrota por 2-1. Agora fica ligado a esta grande penalidade que pode dar ao Casapia o primeiro golo no campeonato. O Casapia tem 5 jogos, 0 golos até agora. Derrotas de 1-0 com o Marítimo, 7-0 com o Benfica, 2-0 com o Gil Vicente, 1-0 com o Moreirense e empata 0 com o Vitória na última jornada.
0: E neste momento o árbitro está a ser rodeado dentro da grande área do Porto, enquanto se aguarda alguma decisão final, claro.
1: É, Diogo Costa está ali a convidar o árbitro a ir ver as imagens. Parece-me ser esse o gesto do capitão do Futebol Clube do Porto relativamente ao árbitro José Bessa. Mas José Bessa já disse a Diogo Costa que não. A decisão está tomada com a confirmação da videoarbitragem, que é de Rui Costa. Pelo menos parece ser essa a indicação que está a dar José Bessa ao guarda-redes do Futebol Clube do Porto.
8: É, e já tivemos várias repetições e não poderá ser de outra forma. O jogador dominicano do Porto atinge mesmo o pé direito do atleta Casapiano quando este ia chegar primeiro à bola.
1: E vamos ver então, para já está ali muita gente também a pisar a zona da marca do penalti.
0: É, há instantes a rodinha era tal que eu nem sequer conseguia ver o árbitro.
1: Mas já lá está o Henrique Araújo para marcar.
0: Sim, o Henrique Araújo já vai colocando a bola na marca. E este poderá ser o momento chave do jogo. Casa Pia com uma grande possibilidade para marcar pela primeira vez esta temporada.
1: 10 jogos na equipa principal do Benfica na época passada. 5 com Bruno Lage, 5 com Mourinho. Este ano está no Casa Pia, Henrique Araújo. Vai partir para a bola ou ponta de lança. Olhar fixamente para a bola. Diogo Costa na baliza. Pode ser o primeiro gol da época do Casa Pia. Lá vai partir para a bola Henrique Araújo. O árbitro dá autorização. Apita. Vai atirar de pé direito Henrique Araújo. É o seu pé dominante. Parte para a bola e marca!

0: em Rio Maior. O último classificado, que ainda não tinha marcado um golo no campeonato, está a ganhar ao líder e campeão nacional. Marca Henrique Araújo, iludindo completamente Diogo Costa. Viajou para a direita o guarda-redes internacional português. Bola para a esquerda.
1: Foi um penalti clássico. Bola para um lado, guarda-redes para o outro, e após um pouco mais de 3 meses de seca, o Casa Pia volta a marcar. Já não marcava desde o dia 28 de maio, na segunda mão do play-off, que acabou por ser de permanência para os gansos na Liga Portuguesa. Nessa vitória frente ao Torriense aqui neste Municipal de Rio Maior por 2-0, e ao seu 6º jogo pelos gansos, Henrique Araújo estreia-se a marcar.
0: É, de grande penalidade a equipa do Casa Pia, que, em abono da verdade, Bruno, era a única equipa com remates enquadrados no jogo. Tinha feito já Diogo Costa uma boa defesa. Claro que o domínio é do Porto, o maior número de remates é do Porto, mas depois do aviso, com uma grande defesa de Diogo Costa, é de penalti que a equipa do Casa Pia chega ao golo e está na frente do marcador.
2: É verdade, Pedro, e tudo começa muito antes, e analisando isto ao pormenor, tudo começa num livre do meio campo a favor do Casa Pia, quando corre risco zero e coloca a bola na área do Futebol Clube Porto, e o Porto não é forte nesse momento e dá origem ao canto, e depois num lance onde o Futebol Clube Porto é... O ano passado valorizávamos e muito, e demos valor ao trabalho que Farioli fez na bola parada. O Futebol Clube Porto acaba por facilitar num canto contra. PP não é forte na zona do primeiro posto. Bednarek não consegue ganhar a primeira bola, e depois Pablo Rosário é um momento de reação, toca no pé do jogador do Casa Pia, chuta ao pé do jogador do Casa Pia e dá origem ao penalti. De realçar também, Pedro, a tranquilidade com que Henrique Araújo bate Diogo Costa. É perceptível na televisão o Henrique olhar duas vezes para o lado direito do Diogo, e o Diogo aqui foi na cantiga do Henrique, e Henrique, com a maior das tranquilidades, coloca a bola do seu lado esquerdo e faz o primeiro para o Casa Pia.
0: A equipa do Futebol Clube do Porto agora a ver um dos seus jogadores, Kivior, com cartão amarelo numa entrada sobre Henrique Araújo.
1: Henrique Araújo, que recuperou a bola ainda no meio campo dos gansos, tentava avançar pela meia direita, mas foi travado pelo polaco, que acabou por ver o primeiro cartão amarelo da partida. É mesmo necessária a entrada em campo da equipa médica do Casa Pia, que é sinal que os casapianos vão estar...
0: Não, porque viu o amarelo, Kivior.
1: Ah, então está aí o ponto e vírgula nesta situação. Neste caso, Henrique Araújo já recuperado, e até vai ficar, como já é possível perceber, dentro das quatro linhas também. Entretanto, durante tudo isto, mencionar que também já foi levantada a placa para demonstrar o tempo adicional da primeira parte, e o árbitro da partida, José Bessa, dá 5 minutos.
0: Pontapé livre para a equipa do Casa Pia. Henrique Araújo não saiu um minuto porque Kivior viu o amarelo, e nestes casos o jogador que sofreu a falta e que ficou a ser assistido pela equipa médica não tem a necessidade de sair por um minuto do jogo. Bola para a equipa do Porto. Já estamos em período de aditamento na primeira parte. Eu não vi a placa com os descontos.
1: Cinco minutos,
0: muito bem. Muito bem, Diogo Miguel Nunes. Lá vai a equipa do Futebol Clube do Porto sair a jogar. Vai por intermédio de Kivior. O Porto agora em desvantagem no marcador. Vai avançar. A equipa portista vai por intermédio de Kivior. Tenta ali uma finta sobre um adversário. Faz uma abertura. Pode arrancar cruzamento. Bola lançada para a área. Atenção a tentar ganhar dentro da grande área. Por intermédio de Alberto. Este a libertar para fora da grande área. Ainda vai fazer em distância PP. Arranca, não. Primeira finta de PP. Simula cruzamento. Agora sim, à primeira, à segunda, PP joga, ou permitiu que a bola saísse, porque ganhou o pontapé de canto, PP.
1: Acabou por desviar o Mohamed Al-Bukamiri esta tentativa de cruzamento de PP. Há por isso mais um canto para a equipa do Porto, novamente à esquerda, e para ser levantado por Gabri Veiga.
0: Lá vai partir para a bola o jogador espanhol, é o homem dos pontapés de canto do Futebol Clube do Porto, a levantar para a zona do segundo poste, a afastar com uma sapatada o guarda-redes da formação do Casa Pia, Mandetes.
1: Se não ia direto, se não ia mesmo para dentro, andou lá muito perto, e já estava Alberto Costa também à procura de alguma sobra ao poste mais distante. Sapatada de Mandetes pela linha final. Há novo canto para o Porto, agora à direita, e para ser levantado por William Gomes.
0: E como é habitual nas bolas paradas ofensivas do Porto, os centrais arregimentam a linha avançada da equipa na cobrança das faltas. Levanta a bola para a grande área, atenção, a bola desviada à primeira, à segunda, que perigo pode ser, o remate e golo!

0: dos Dragões marcar golos de canto. A bola lançada para a grande área, depois um primeiro desvio de um poste para o outro, e no meio a aparecer André Silva, mesmo à frente da baliza, a desviar batendo Mandic.
1: Frieza italiana do Porto de Francesco Farioli. Primeiro remate enquadrado, primeiro golo para os Dragões, a desviar ao primeiro poste, mais uma vez in-bomb, e depois ao segundo, Pablo Rosário a conseguir assistir, André Silva para colocar tudo mais uma vez empatado no Municipal de Rio Maior, já na reta final desta primeira parte.
0: André Silva fica ali agora estendido no relvado, amarrado à cabeça, provavelmente um toque de um adversário. Pelo menos é isso que reclamam os jogadores do Porto, chamam a atenção do árbitro.
1: Está em claras dificuldades o André Silva. E agora sim, o árbitro José Bessa a inteirar-se da situação, e a equipa do Porto, em caso de necessidade, já está pronta para entrar dentro das quatro linhas.
0: É, penso que vai terminar a primeira parte dentro de instantes. E o árbitro da partida para já vai ver o que se passa com o André Silva, se tem ou não necessidade de ser assistido pela equipa médica do Porto. Porque aqui, se tiver necessidade, terá de ficar mesmo um minuto
1: aqui
0: fora.
1: Sim, aqui sim.
2: Foi num lance com Cali. A bola estava longe e, ao tentar desenvencilhar-se do central angolano, o ponta-de-lança português foi atingido por Cali.
1: Ele que ainda fica a falar com o defesa do Casa Pia, e José Bessa é agora obrigado a avisar esta dupla. A pedir calma a Cali do Casa Pia e a André Silva do Porto.
0: Lançamento para a equipa do Casa Pia. André Silva a empatar a partida. Terceiro golo de André Silva no campeonato. Igual a Gabri Veiga entre os melhores marcadores do Porto esta época. Três golos cada. A bola já movimentada por Cali. A fazer ali um balão. Sem sucesso. Recupera o William. Tenta adiantar. A bola interceptada à primeira. Tenta à segunda. Ainda ao Porto. Numa insistência de ataque. Com cruzamento de Inbom. Amarra o guarda-redes Mandic.
1: Foi o Alberto Costa de cabeça a conseguir colocar a bola à direita para o sul-coreano Inbom. Cruzou, mas André Silva não conseguiu chegar a tempo, a bola a chegar sem problemas até às mãos de Mandic, que toma agora o seu tempo antes de colocar a bola lá bem na frente.
0: A bola vai ser pontapeada por Mandic, não deve haver tempo para mais. Lá está o apito do árbitro da partida, José Bessa, bem audível no som tratado pelo Rui Glória, aqui no Estádio Municipal de Rio Maior, onde as equipas vão empatadas para intervalo. Marcou o primeiro de penalti Henrique Araújo. Já nos descontos, empatou André Silva na sequência de um canto. 1-1 no marcador, empate em Rio Maior. Notas do relvado, Diogo Miguel Nunes.
1: Para já todas as equipas a recolherem de forma rápida ao balneário, aos balneários deste Municipal de Rio Maior. Ainda fica para trás, parece-me, o PP a falar com o árbitro da partida, o José Bessa, mas neste momento já não há praticamente ninguém. Nas bancadas também há algum movimento, porque o arco, que é a bancada maior deste Municipal, está praticamente tudo ao sol, tirando as pontas, e por isso os adeptos procuram este momento de intervalo para procurarem alguma sombra e, com certeza, alguns refrescos antes da segunda parte deste, para já, empate a um entre Casa Pia e Porto.
0: Muito bem, tempo de intervalo. Vamos então aqui à estatística da primeira parte deste desafio. 38% de posse para a equipa do Casa Pia, 62% para o Porto. 8-6 em remates, é o Porto que tem mais remates, sendo que enquadrados com a baliza é o Casa Pia que tem mais. Uma defesa de Diogo Costa, uma boa defesa, e o penalti que Henrique Araújo converteu. O Porto tem um único remate enquadrado com a baliza, que é o golo de André Silva, já em período de descontos, numa primeira parte que tem um canto para o Casa Pia e 6 pontapés de canto para os Dragões. Bruno Ferreira, comentador da Renascença, um Futebol Clube do Porto que, aos 6 minutos, por Gabri Veiga, tirou ao poste. Foi a sua grande chance para poder abrir o ativo. Depois o Casa Pia foi poucas vezes à frente. Numa, obrigou Diogo Costa a uma grande defesa. Na outra, marcou de penalti. E foi nos descontos que a equipa do Porto evitou ir para o descanso em desvantagem no marcador.
3: Sim, Pedro, acredito que Farioli não esteja muito satisfeito com esta primeira parte do Futebol Clube do Porto. Na minha opinião, acaba por ser um resultado que se ajusta, até para premiar aqui a organização defensiva do Casa Pia, que de facto não tem dado muito espaço ao Futebol Clube do Porto. E sempre que o Casa Pia chega próximo da baliza de Diogo Costa, tem criado perigo. E tínhamos referido isso durante o jogo, que este jogo poderia ser decidido, da maneira que o jogo estava, na primeira parte, poderia ser decidido através de lance de bola parada. E os dois golos nascem através de dois lances de bola parada. Um de penalti que surge de um canto e num lance de canto também do Futebol Clube Porto, onde realmente o Futebol Clube Porto é muito forte e Nwabome consegue ganhar a bola no primeiro poste e depois a tomada de decisão de Pablo Rosário em curto espaço de tempo, num curto espaço com muitos jogadores à volta, consegue colocar a bola no pé de André Silva e André Silva consegue fazer o gol do empate, na minha opinião, esse empate justo. Também por aquilo, obviamente, que o Futebol Clube Porto criou. Se este gol não tivesse surgido, eu diria de Pedro que Farioli tivesse já a pensar em alterações ao intervalo. Eu acredito que ele possa dar aqui mais alguns minutos a este 11, apesar de eu achar e ter iniciado esta intervenção que Farioli não está nada satisfeito, porque de facto eu pessoalmente esperava muito mais do Futebol Clube Porto frente ao último classificado. Obviamente que do outro lado também está uma equipa que faz pela vida e precisa de pontos e precisa de marcar também, coisa que ainda não tinha feito, mas eu esperava muito mais do Porto nesta primeira parte.
0: Tempo de intervalo, vamos avançar para a análise do trabalho do árbitro. Já agora deixar aqui este dado: 7 faltas cometidas pelo Casa Pia, 5 faltas cometidas pelo Futebol Clube do Porto, para além da questão da grande penalidade, que de resto o Tiago Rocha já abordou em direto no momento em que foi assinalada, aos dois lances de alguma polémica no jogo. Quando André Silva, num duelo com Cali, surge estendido no relvado, este lance foi fora da grande área, mas era uma jogada prometedora do Futebol Clube do Porto, e quando dentro da grande área do Porto, Alberto terá sido empurrado por Henrique, o árbitro não assinalou falta e poderia ter sido um 31, porque Henrique ficou perante Diogo Costa, não acertando na baliza do Porto, mas poderia naquele momento ter feito golo. São os lances que temos fundamentalmente para esclarecer nesta primeira parte. Vamos, Rui Viegas, convocar o nosso vídeo-árbitro.
2: É já a seguir. Tiago Rocha, o que dizer então desta primeira parte de José Bessa e seus pares?
4: Nada fácil esta primeira parte, e antes de avançar para os lances que o Pedro já mencionou, eu vou por ordem cronológica. Logo ao minuto 1, um lance na área do Casa Pia, Bednareca, que parece cair na área, depois de cabecear a bola, ele é atingido pelo guarda-redes do Casa Pia. Na minha opinião, parece-me um contacto inevitável, portanto, sem impacto na finalização de Bednarek, porque este já tinha cabeceado e a bola atrás já tinha saído, portanto, é um contacto inevitável. Portanto, na minha opinião, suporto esta decisão do árbitro e também do vídeo-árbitro, certamente que teve a oportunidade de consultar as imagens. Depois, mais um lance que passa despercebido aos 12 minutos, também na área do Casa Pia, portanto, o defensor do Casa Pia já no chão, portanto, em tackle deslizante, acaba por cortar e só a bola, e depois esta ressalta para o seu braço quando vai fazer o apoio no chão, portanto é casual, não existe qualquer tipo de infração, e muito bem em deixar seguir aqui também José Bessa este lance. E depois o tal lance que falava o Pedro aos 23 de Cali, acaba por derrubar André, mas na minha opinião não é um contacto na zona do ombro, já ali no último meio terço, a seguir ao círculo central, portanto uma jogada de ataque prometedor, mas na minha opinião André, ao sentir o braço, deixa-se cair, e parece-me a mim, suporto a decisão também na opinião do árbitro, em deixar por seguir e deixar jogar o jogo, que não seria suficiente para que André Silva caísse no relvado. Depois, aos 30 minutos, parece-me que existe aqui um erro claro, na minha opinião, também já mencionado pelo Pedro, Henrique Araújo, numa jogada prometedora de golo, portanto, acaba, na minha opinião, por fazer falta sobre Alberto, portanto, o lance quase que resultou em golo, portanto, certamente seria revisto pelo VAR e corrigido se fosse e resultasse em golo. Depois, aos 40 minutos, o pontapé é assinalado para o Casa Pia, como eu mencionei no direto, portanto, Pablo Rosário falha a bola, acaba por atingir o pé de Silvio Oia, portanto, nada a dizer, as imagens são esclarecedoras, bem assinalado este pontapé de penalti. Aos 45, um cartão amarelo mostrado a Kivior, portanto, é um pisão sobre o pé de Henrique Araújo, o jogador protesta muito, mas na minha opinião, as imagens são esclarecedoras, há um pisão claro, é de livro este cartão amarelo. Aos 49, na minha opinião, existe aqui um outro erro de análise, portanto, Cali, portanto, atinge na cara André Silva, na sua rotação, na movimentação dos jogadores, portanto, é fora da zona da ação do árbitro. Isto, possivelmente não viu, os assistentes também não comunicaram. Na minha opinião, fica uma falta por assinalar e um cartão amarelo para mostrar a Cali.
2: Muito obrigado, Tiago Rocha. O VAR, bola branca desta partida. Vamos voltar ao contacto na segunda parte, se justificar, e seguramente no final deste encontro. Vídeo-árbitro. 19 horas no continente e Madeira, menos uma hora nos Açores. A seguir, notícias na sua rádio, também nesta transmissão via YouTube.
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2: Uma síntese de notícias com a jornalista Manuela Pires. Olá Manuela, viva, boa tarde.
8: Boa tarde. O incêndio em Mira Sintra mobiliza já 152 operacionais e 2 helicópteros. O fogo começou pouco depois das 4 da tarde. A nuvem de fumo estende-se por vários quilómetros. Segundo uma fonte oficial do Comando da Proteção Civil da Grande Lisboa, diz à Renascença que não há casas em perigo, apesar daquela zona de mato e de pinhal estar próximo de habitações. Nesta altura está muito calor e na zona de Lisboa os responsáveis acreditam que os meios que estão no terreno são suficientes para apagar este incêndio. Este sábado há a troca de palavras entre José Luís Carneiro e André Ventura. Em causa está a redução do IVA dos combustíveis. Esta manhã o líder do PS garantia que foi ele o primeiro a defender a medida. Ventura diz que não é bem assim.
9: Foi o Partido Socialista que, em acordo com a AD, inviabilizou que os combustíveis descessem efetivamente, como aliás que houvesse isenção de portagens nas pontes ou nas secute. Basta percorrermos o arquivo de propostas parlamentares para verificar que o Partido Socialista não apresentou um único projeto de lei sobre combustíveis ou sobre IVA zero.
8: O Partido Socialista apresentou isso sim, um projeto de recomendação, um projeto de resolução que recomenda ao Governo a redução do IVA dos combustíveis de 23% para a taxa intermédia de 13% e mais algumas propostas, como adianta o líder socialista.
10: Redução dos custos, quer com a eletricidade, quer com o gás de botija, e também redução do IVA nos bens alimentares essenciais. A AD, o Chega e a Iniciativa Liberal chumbaram estas propostas desde, salvo erro, junho passado.
8: José Luís Carneiro, esta manhã no arranque da Convenção Autárquica. A Polícia Judiciária deteve ontem em Lisboa 2 homens por suspeita de tráfico de droga no âmbito da Operação Falcão. De acordo com a Polícia Judiciária, os detidos são trabalhadores do aeroporto suspeitos de integrarem uma organização criminosa dedicada a introduzir grandes quantidades de cocaína na Europa por via aérea. Cerca de 80 pessoas participaram esta tarde numa manifestação em Espinho contra o aumento dos preços dos combustíveis e do custo de vida. A iniciativa partiu de 3 empresários que queriam assim pressionar o governo a apresentar soluções. O porta-voz deste movimento, Ricardo Pinto, é deputado municipal do Chega em Santa Maria da Feira.
2: A Manuela Pires vai voltar à antena da Renascença às 9 da noite. Estas e outras notícias ficam em permanente atualização no site da sua rádio em rr.pt. Passe por lá, onde esta hora pode seguir também um minuto do Casa Pia Porto com a jornalista Inês Braga Sampaio. 19 e 4.
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2: Amanhã nesta Ronda 6, às 6 da tarde, Benfica Gil Vicente, com Marco Silva a não querer hoje classificar a sua equipa como a que melhor joga nesta fase da temporada.
23: No final da época é que se fazem as contas e que se vê quem é que foi a melhor equipa em Portugal, tão simples como isso. E será muito competitivo, é um campeonato muito competitivo, um campeonato difícil, com quatro equipas muito fortes, com as outras equipas a crescerem, com qualidade. Eu não vou por esses caminhos, não vou. Tenho um respeito muito grande por todas as equipas.
2: A condição de suplente de Trubin continua na ordem do dia, mas o treinador do Benfica deixa uma garantia. O ucraniano pode voltar à baliza encarnada a qualquer momento.
23: Eu admito, e é assim que eu penso, que o Trubin pode jogar a qualquer momento que nós necessitemos e a decisão passe por ele. Tão simples como isso, da mesma forma que decidimos começar com ele e depois entrou o Samuel, poderá acontecer o oposto.
2: Bah é baixa no Benfica. Santi Garcia já recuperou de lesão, mas não é certa a sua utilização nos galos. A seguir, às 20h30 deste domingo, Famalicão Sporting, um jogo que faz parte de um novo ciclo de desgaste, uma vez que já começou a Champions. Ainda assim, Rui Borges tem gostado do que sente o seu coração.
24: A equipa está dinâmica, está alegre, está apaixonada a jogar, está à procura de melhorar dia para dia, e isso nota-se não só no treino como no jogo também, a cada jogo que passa. Por isso, felizes por aquilo que temos feito até aqui, pelo crescimento que temos tido, mas agora começa a vir aquela fase que é a Liga dos Campeões, jogo campeonato, e aquela mudança de chip às vezes não é melhor, e isso é que nós temos que ser, enquanto líderes, enquanto treinadores também, conseguir manter a equipa ligada.
2: O treinador sportinguista que volta a elogiar Luís Soares, já com 5 golos no melhor arranque do colombiano.
24: Isso, ainda bem que é o melhor arranque, porque é sinal que está bem onde está, que se sente bem onde está, com a equipa que tem, é sinal que ele se sente bem e sente-se feliz acima de tudo e motivado para fazer uma grande época. Por isso, é muito por aí em relação ao Luís.
2: João Simões e Nuno Santos permanecem de fora na equipa leonina, tal como Ibrahima Ba. Vandeloy não joga no Fama. Benfica, Gil e Famalicão Sporting este domingo, com relatos na rádio e transmissão também no YouTube da Renascença. 19:08, a seguir voltamos a Rio Maior.
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2: A atenção do Benfica na Liga Europa. Na próxima quarta-feira, Milan-Benfica. A equipa milanesa de Ruben Amorim com Gonçalo Ramos na frente. Empatou em Roma com a Lazio 2-2. Um jogo em que Diego Moreira bisou, ele que agora é internacional belga, pela formação do AC Milan. Equipas no relvado, estamos de regresso a Rio Maior para a segunda parte do Casa Pia Porto, com a Rui Glória, também com o...

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1: Dando bola para Alberto, com o lateral por dentro, Alberto, extremo por fora, William Gomes, bola para desviada para fora, pontapé de canto, é para a equipa do Futebol Clube do Porto.
2: Alberto Costa levantou à direita e Selvi Clua já perto do segundo poste, a afastar de pé esquerdo para além da linha final, a canto à direita para a equipa do Porto, para ser levantado por William Gomes, que fica agora a dar indicação aos seus colegas que está encandeado. Pois é, esta parte do meio-campo do Casa Pia é uma das poucas que está ainda ao sol.
1: Ponta pé de canto para ser cobrado, não houve alterações ao intervalo. A bola vai ser levantada para o interior da grande área. Atenção, é para a pequena área. Um desvio, ainda tenta a insistência. A bola já foi desviada para fora da grande área por Alberto. Tentou entregar a companheiros. A bola agora rechaçada por intermédio de Cali. Tenta captar o esférico. A equipa do Casa Pia levantando para o meio campo adversário, mas o lençol estava todo puxado atrás. A bola para Diogo Costa, a levantar agora na profundidade. Ainda está lá aqui, Vior, na sequência do canto. Recupera o Casa Pia, vai para contra-ataque, está descompensada a defesa do Porto. A bola lançada para Powells, cai, mas sem falta, o lançamento beneficia os Dragões.
2: Powells a tentar avançar pela esquerda, Inbom a meter o pé, conseguir afastar a bola pela linha lateral. Os jogadores do Casa Pia criam o lançamento, mas o árbitro indicou precisamente o oposto. Repetição já efetuada, e sim, pelos jogadores do Porto.
1: A bola para a equipa portista com Kibior a fazer a recolha, a movimentar para um companheiro da equipa, a dar à esquerda para Francisco Moura, e este a devolver bola para Kibior. Vai tentar adiantar o esférico no relvado, mete para o lado contrário, joga para Gabri Veiga, este liga, passe com a lateral, remate! O remate efetuado, a bola ainda é tocada por um jogador do Casa Pia, no remate de André Silva e à canto para o Porto.
2: Belo cruzamento de Alberto Costa à direita e depois foi André Silva a atacar a bola à entrada da pequena área, mas Cali apareceu-lhe pela frente e foi decisivo porque desviou a bola pela linha final. Há por isso pontapé de canto, mais um à direita para o Porto e para ser levantado pelo novamente encandeado William Gomes.
1: 27 graus a temperatura a esta hora. Atenção ao pontapé de canto marcado, bola para a zona de segundo posto, bem o guarda-redes Mendes. Agora a bola a sobrar para o lado contrário, com o PP a levantar Francisco Moura para a grande área. Cabeceamento, ainda toca na bola Pablo, joga para trás, o Porto ainda a ameaçar. Agora é Alberto Costa na grande área, vai tirar Cali como pode, vai fugir da zona perigosa e há fora de jogo assinalado a Pablo Rosário.
2: Lance de insistência da equipa do Futebol Clube do Porto, com Pablo Rosário a dar tudo e a conseguir ainda tocar na bola, mesmo a queimar a linha final, mas já com o fora de jogo assinalado pela equipa de arbitragem, só confirmado momentos depois. Já alguns jogadores do Casa Pia, exercícios de aquecimento, Kevin Prieto, Cassiano e Alassane Iata são alguns deles.
1: Pontapé livre para a equipa do Casa Pia para ser cobrado por Mendes. Lá vai o guarda-redes dos Gansos para fazer a movimentação. Guarda-redes croata de 22 anos, muito alto Mendes, 1,96m. A levantar bola lá para o meio-campo adversário. Joga na direção do João Rego. Este tenta combinar, está muito apertado. Tira Moura, mete para Pablo Rosário. Tenta adiantar, não consegue. Atenção, Henrique tenta o último passe. A bola para a entrada da grande área. Bom corte de Alberto. Agora é o Porto que vai tentar transitar. A bola para o William Gomes. Arranca em velocidade. Tenta passar a bola por sobre o adversário, que é David Sousa. Mas não permitiu o Cabrito, o jogador do Casa Pia. Lançamento rapidamente executado para a grande área. Bem, o guarda-redes Mendes a sair da baliza e a amarrar.
2: A instantes foi o pernilongo David Sousa a colocar um ponto final na correria de William Gomes, que rapidamente lançou para a diagonal de André Silva, da esquerda para a direita, mas o lançamento chegou sem quaisquer problemas até Mendes, que bate mais uma vez na frente.
1: Ele que não fez um único jogo na época passada na equipa do Casa Pia, há 2 anos estava numa equipa da 2ª Liga da Croácia, o Vukovar. Lá vai a equipa do Casa Pia para ataque, a bola movimentada para El Bocamini, a jogar para trás, a meter para Selvi Clua, o jogador espanhol a fazer a distribuição. Selvi Clua, jogador emprestado pelo Almeria, é o jogador que tem bola, faz ali uma abertura, joga na direção outra vez de El Bocamini, depois o adiantamento de Selvi Clua, a dar bola na frente para corte efetuado por Kevier, recupera a equipa da casa, vai outra vez por Ofori, tenta uma abertura, joga para o corredor lateral direito para André Geraldes, André Geraldes para o

0: Fori, adianta ligeiramente, depois João Rego com classe, joga atrás, mete outra vez, bola para Selvi Clua, agora é o central angolano que simula passo para o guarda-redes e tirou dois da equação, que classe! Arriscando naturalmente Cali, a bola ainda na posse da equipa da casa, vai agora fazer um passo mal feito, um passo lateralizado, Selvi Clua, lançamento para a equipa do Porto.
1: Disparata do jovem médio espanhol e o Porto aproveita para recuperar a posse de bola de forma gratuita, avança já pelo central da direita, Bednarek.
0: É, há pouco uma espetacular simulação de Cali a entrotar dois jogadores do Porto. A bola já movimentada pela equipa azul e branca. Adianta-se Bednarek, joga para a direita. Atenção à incursão de Alberto, vai a furar, estilo slalom. A bola depois a sobrar para o último reduto da equipa da casa. Lançamento para ser rapidamente executado por intermédio de Alberto.
1: Acaba por deixar André Silva a bola no chão e vai ser mesmo Alberto para fazer a reposição de linha lateral, com o sol também a estorvalho um pouco a visão, ganha muito balanço, vai até ao limite do placar publicitário para fazer este cruzamento com os braços, o jovem de 22 anos.
0: Lançamento para Alberto, demorou mais de 5 segundos porque o árbitro esteve ali na grande área, ainda a dialogar com os jogadores, não tinha dado autorização, agora sim, a bola levantada para a grande área, o corte de cabeça à primeira, depois a tentativa do Porto insistir, Pablo Rosário, mais um cabeceamento, agora é de Moura, Moura liberta para a grande área, remate William, mas torto, a bola parece que ainda bate num adversário e por isso é canto.
1: Sim, eu fiquei com a ideia que a bola ainda terá sido geada pelas pernas de Cali antes de se perder pela linha final, há por isso pontapé de canto para o Porto, agora sobre o lado esquerdo do ataque para levantar mais uma vez o esquerdino, ou melhor, o destro a levantar à esquerda, Gabri Weigl, que já leva duas assistências esta temporada.
0: Pontapé de canto para Gabri, foi de canto que o Porto, na sequência de um canto que o Porto marcou na primeira parte aos 45+3, levanta Gabri, segundo poste, bem o guarda-redes, depois ainda há um desvio, mas o ângulo era muito difícil para Alberto acertar na baliza.
1: Ivan Mandites queixa-se daquilo que os jogadores do Porto que têm tido lançamento ao canto para levantar à direita, se têm vindo a queixar, ou seja, de ser encadeado pelo sol que está à nossa direita, neste caso, tendo em conta a situação onde me encontro, e Mandites aqui a ver o sol de frente para tentar afastar, sem grande sucesso, valeu depois que Alberto Costa também não conseguiu fazer a emenda correta, e agora vai haver um cartão amarelo para Cali após um duelo com André Silva a meio do meio campo do Casa Pia, com muitos protestos do lado da equipa azul e branca, que queria bater também rapidamente mais uma vez este livre, mas o árbitro a não permitir. Sai agora um cartão amarelo para André Geraldes também, parece-me.
0: É, dois amarelos, como disseste bem. Para além de Cali, também André Geraldes viu o amarelo e há um livre perigoso favorável ao Futebol Clube do Porto. No tal lance em que terá então sido desviado da bola André Silva, quando a bola se encaminhava para o guarda-redes Mandites.
1: Numa zona bastante, bastante perigosa, que poderia até induzir a uma cor diferente do cartão.
0: Há muitos protestos do banco do Casa Pia. E não sei se a imagem esclarece se o árbitro acertou nesta decisão.
2: Não tivemos qualquer repetição. Os jogadores do Casa Pia, também o banco, pedem a análise do VAR. Queixam-se ali de uma cotovelada. É esse o gesto que os jogadores do Casa Pia estão a fazer no relvado.
0: É, para já não há qualquer indicação para com o árbitro da partida. O vídeo-árbitro é Rui Costa, o árbitro José Bessa, livre em posição frontal à baliza do Casa Pia.
1: E já se prepara para bater André Silva e creio que também Kivior ao seu lado.
0: André Silva toma balanço, o Porto de livre direto. Na era Farioli não tem um único golo. Zero na época passada e zero na atual temporada. Pontapé livre para André Silva. Lá vai tomar balanço o ex-jogador do Elche. Já vamos também a uma primeira leitura do Bruno Ferreira desta segunda parte, ainda com 1-1 no marcador. Para já o livre, André Silva, pé direito na bola e não passa muito distante da baliza de Mandic.
1: Ainda se lançou o gigante croata de quase 2 metros de altura, mas o remate acabou por ser desenquadrado com a sua baliza. Há por isso pontapé de baliza para os gansos.
0: 10 minutos, segunda parte, Rio Maior, Casa Pia, 1, Porto, 1.
2: E há pouco demos conta do empate do AC Milan, adversário seguinte do Benfica na Europa. Pois bem, em relação ao Torriense, a equipa do Lillestrøm da Noruega, que vai receber os homens de Torres Vedras na próxima quinta-feira, venceu o derby hoje para o campeonato diante do Vålerenga por 2-0.
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0: Decorre a segunda parte em Rio Maior. Empata uma bola, mais Porto na segunda parte, como se esperava, Bruno Ferreira.
6: Exatamente, Pedro. E podemos dizer, o Porto também começou muito bem a primeira parte, a verdade é essa. E o Porto nesta segunda parte já conquistou três cantos, já fez quatro remates à baliza, mas nenhum acertou na baliza de Mandić. E é um casa-pia que mantém exatamente a mesma estratégia. Tudo o que é bola parada, tudo o que é pontapé de baliza, o casa-pia abdica de sair a jogar, coloca a bola junto da área de Diogo Costa e obriga o Porto a correr muitos metros para trás. Obviamente que isso não é confortável para a equipa do Futebol Clube Porto, é Filipe Coelho aqui a olhar para o lado estratégico. O Porto terá que continuar a acelerar o seu jogo. Kivior e Bernarek vão ser muito importantes aqui no jogo do Futebol Clube Porto, na variação do flanque, aproveitar o espaço do corredor do lado contrário, e também Alberto Costa, porque o posicionamento de Pedro defensivo de Paulos nem sempre é positivo. Ele cai muito na tentação de saltar na pressão de Bernarek e vai libertar muitas vezes Alberto Costa para poder criar desequilíbrios pelo corredor do lado direito do Porto.
0: E era o jogador que falavas, Powells, a tentar um remate de meia distância, a bola esbarra num adversário, tenta o contra-ataque, a equipa do Porto, há falta.
1: Falta,
0: mas o árbitro dá ao contrário.
1: O árbitro dá ao contrário. Iam aos agarrões o David Sousa e o William Gomes. Sinceramente, creio que também fiquei com a tua impressão num primeiro momento, Pedro Azevedo, que seria marcada a falta do David Sousa sobre o jogador do Porto. O árbitro leu o lance de forma completamente distinta, livre já batido pelo Casapia. E uma grande defesa de Diogo Costa.
0: E havendo aqui um golo Puskas, mas que espetacular defesa de Diogo Costa, um remate de 50 metros e a trajetória da bola, a bola foi descendo até Diogo Costa ser obrigado a uma estirada, afastando com uma sapatada para canto.
1: Foi Selvic Lua, do meio da rua, quase a surpreender a Diogo Costa, quando se prepara uma dupla alteração no Porto. Borja Sainz e Santiago Jiménez vão para jogo na equipa de Francesco Farioli.
0: Um extremo e um ponta de lança, já vamos ver de quem abdica. Para já, tem sido muito apagada a exibição de Inbom. Vamos ver. Atenção ao pontapé de canto, para ser cobrado à direita do ataque. A bola vai ser levantada para o interior da grande área do Futebol Clube do Porto. O canto é para o Casapia. O Casapia coloca 3, 4, 5 homens, 6 na grande área do Porto. A bola já levantada, segundo poste. Ali um desvio, efetuado de cabeça por Kivior. Ainda vai insistir ao Ofori. Tenta ali uma finta ao Ofori. Ofori com o Alberto pela frente. Agora sim, o cruzamento a partir para a grande área. Cabeceamento. Amarra. Diogo Costa não perde tempo, mas que petardo lá para a frente. Vai em grande estilo, em velocidade, João Rigo, e chega primeiro do que William. A bola sobra para o William. Atenção, Porto, que perigo, Porto. William, o remate contra o corpo de um adversário.
1: Foi André Geraldes a fazer um corte decisivo.
0: Ainda o Porto na distância, Pablo Rosario. Agora a insistir, a bola para Gabri Veiga, remate, bate num adversário, canto para o Porto.
1: E desta vez o muro teve como nome Lawrence Ofori, a dizer não ao tiro de meia distância de Gabri Veiga. E bem, há instantes, João Rego fez uma excelente recuperação, parecia que ia conseguir fazer o corte, mas a verdade é que acabou por ser infeliz. William Gomes tentou aproveitar, mas o capitão do Casa Pia não o deixou disparar de forma certeira, e na insistência foi Ofori, mais uma vez, a impedir que um tiro do Porto fosse à baliza de Mandić, que ainda tem canto à esquerda. A equipa azul e branca, mais uma vez para levantar Gabri Veiga.
0: Já levantou o Gabri Veiga. Marca golo! Marca o Porto! Marca por

0: qualidade dos Dragões. Kibior a desviar para o fundo da baliza de cabeça, canto de Gabri Veiga, está feito. O segundo do Porto dá a volta ao marcador.
1: E é com tinta de bolas paradas que se pinta o marcador deste jogo em Rio Maior. Marcou o Casa Pia de penalti e marca o Porto, não por uma, mas sim por duas vezes, desde a marca do pontapé de canto. Primeiro à direita, agora à esquerda, com Kivior a desviar ao primeiro poste e Mandic sem capacidade de reação. Há momento da dupla alteração no Porto, que não muda, apesar deste golo marcado e claro, de consumada a reviravolta no marcador, mas para já ainda alguma espera.
0: É, vamos ver se Farioli mudou de planos para esta dupla alteração. Ainda não é desta.
1: Ainda não é desta.
0: Ainda não é desta. Ainda não é desta. Por isso, vamos esperar. Provavelmente agora em vantagem no marcador, pode ter alterado planos o técnico do Futebol Clube do Porto relativamente aos jogadores a substituir na formação portista. Especialidade bem vincada na época passada, Bruno, e esta época é um decalque do que aconteceu na época passada. Golos de canto abundam na equipa do Futebol Clube do Porto, marca dois neste jogo. Já agora, Bruno, aproveitando, sai William Gomes para entrar Borja Sainz. Aqui é jogadores, são jogadores da mesma posição, e o mesmo acontece com André Silva para entrar Jiménez na equipa do Porto.
2: Sim, Pedro, a estrutura vai se manter. A questão aqui é se o William, se Borja vai jogar do lado esquerdo onde estava a jogar PP, ou se vai colocar do lado direito. Acredito que seja PP a passar para o lado direito, e Borja opta aqui por jogar na ala esquerda, e Santiago Jiménez na frente onde estava a jogar André. Referias e bem, Pedro, o segredo da bola parada do Futebol Clube Porto está muito, obviamente, em quem bate. E a bola batida por Gabri Veiga, bem intensa, uma bola bem forte, onde Kivior salta mais alto que os defesas do Casa Pia e consegue fazer o 2-1 para o Futebol Clube Porto.
3: E se não fosse Kivior, deixa-me só dar esta colherada, estava lá atrás Bednarek, portanto, força. Exatamente. Aérea do Porto na grande área adversária.
2: É trabalho,
0: que na época passada faz 12 golos de canto na época, e este ano já vai em 3.
2: São números fantásticos, Pedro, e aqui o Rui falava bem, Kivior e Bednarek atacam a mesma zona, eles sabem onde a bola vai cair. É muito trabalho por parte de Farioli, com toda a certeza, no momento da bola parada, que decide cada vez muitos mais jogos, ainda por cima contra linhas defensivas, onde optam por jogar com 5, onde é difícil entrar. Deixa-me só dar aqui um pequeno detalhe, tudo começou numa bola longa de Diogo Costa, com um grande passe para o William Gomes, que dá origem ao contra-ataque do Porto e depois dá o canto.
0: É verdade, e o Porto já tem então jogadores das mesmas posições. William Gomes até estava a fazer um jogo interessante. Na linha da frente era o que mais se destacava, principalmente nas transições, a sair para entrar Borja, e a sair também André Silva para entrar Jiménez. Aqui é a troca de jogadores de ponta de lança por ponta de lança na equipa do Futebol Clube do Porto. Mais minutos para Santiago Jiménez, o internacional mexicano que o Porto assegurou por cedência do AC Milan de Ruben Amorim. Lá vai a equipa do Porto, ganha por 2-1, cruzamento para a área, Moura vai fazer ali um amorti. Pedro Rosas entregando ao seu guarda-redes Mandicha.
1: Amorteceu, camisola 75 da equipa do Casa Pia. A bola chegou sem problemas até às mãos de Mandic, que toma o seu tempo para bater na frente. Nem mesmo agora o Casa Pia arrisca, bate longo o croata.
0: De assinalar também mais uma assistência de Gabri Veiga. Continua a ser o jogador mais influente da equipa do Porto esta época. Golos mais assistências, 3 mais 3. A bola para fora, lançamento a beneficiar a equipa azul e branca, mas é cobrado fora do local. Por isso vai ser reeditado o lançamento agora por Francisco Moura. A partida vai com 20 minutos da etapa complementar. Há pouco, Kivior deu a volta ao marcador. O Porto esteve a perder, mas já está na frente. Repete-se o episódio do encontro com o Moreirense. Agora, Casa Pia, 1, Futebol Clube do Porto, Toy.
3: Em Espanha, na Vuelta, Mikel Landa venceu a penúltima etapa, mas foi Erik Mas quem cruzou a meta da tirada rainha, destacado de Primoz Roglic, e ficou a uma pedalada do triunfo final este domingo, e numa etapa que será corrida exclusivamente em Granada. Um espanhol vai ganhar a prova 12 anos depois. João Almeida, na geral, é 91º e Ivo Oliveira é 99º. A derradeira etapa de amanhã desta volta à Espanha começa às 15h20 e tem 112 quilómetros.
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3: Entramos na última hora desta Bola Branca especial para este sábado, 12 de setembro de 2026. Estamos na rádio, estamos em rr.pt, estamos também no YouTube da Renascença. Venha daí connosco. Em Rio Maior, o relato do Casa Pia Porto é do Pedro Azevedo.
0: E vai praticamente a meio, a segunda parte em Rio Maior. O Porto esteve a perder, mas já deu a volta. Ganha por 2-1 o Porto, que só sabe ganhar no campeonato. Esta é a sexta jornada, vem de 5 jogos, 5 vitórias, liderança isolada. A bola para Kiwior, levanta Kiwior para as costas da defensiva, pode ser? E marca! Borja! Sainz! Gol!

0: Atenção! Que classe do jogador espanhol a atirar para o fundo da baliza de Mandic. Faz o terceiro golo do jogo. Pode ter sido o golo do checkmate para o Casa Pia.
1: Casa Pia que agora faz uma alteração. Rapidamente a saída do Pauls para a entrada e estreia de Evans Morra. Mas indo ao golo é mais uma vez pelos centrais que a equipa azul e branca consegue encontrar a chave para a baliza de Mandic. Bola longa de Kiwior. Houve um desvio incompleto da defesa do Casa Pia. A bola pingou nas suas costas e por lá apareceu solto de marcação e em excelente posição. Borja Sainz, que de primeira encostou para o fundo das redes de Mandic. É caso para dizer que à quarta foi de vez, ao quarto golo, o primeiro golo em jogo corrido neste Casa Pia Porto.
0: E foi marcado por Borja Sainz, agora com duas bolas de diferença. A missão do último classificado que ainda não venceu neste campeonato, o Casa Pia, torna-se ciclópica. E o Futebol Clube do Porto tem tudo a seu favor para somar mais 3 pontos, para somar a 6ª vitória em 6 jogos. Bruno Ferreira.
2: Sim, e é um golo importante para o Futebol Clube Porto, obviamente, e um golo importante também para Borja, que não tem tido um início de época tão positivo, e este golo acaba por ser importante também para ele. Mas há pouco dizíamos que o Futebol Clube Porto precisava de Bednarek e Kiwior na variação do flanco, e aqui Kiwior a ver o espaço nas costas da defensiva do Casa Pia, aproveitar muito bem esse espaço. O movimento de Borja é fantástico e depois a finalização é de classe. Ao contrário daquilo que eu tinha pensado com a entrada de Borja, que pensava que Borja ia jogar do lado esquerdo, não. Farioli optou por manter PP do lado esquerdo, Borja do lado direito e com um movimento circular a apanhar o lado cego do central do Casa Pia, Borja consegue fazer o terceiro num excelente golo.
0: Sem dúvida, ele que já vai em 3 golos, marcou ao Rio Ave, marcou ao Arouca, agora marca ao Casa Pia e agora tenta avisar no jogo, tentou ali um chapéu. A bola sai por sobre o travessão da baliza de Mandic.
1: É, não passa muito longe do poste direito da baliza do Casa Pia. Porto que se prepara novamente para mexer. Vai a jogo nos próximos minutos o argentino Alan Varela.
0: É, e vamos ver se será Inbom, que continua a dizer que está a fazer uma exibição de facto algo apagada aqui nesta partida de Rio Maior. A segunda parte leva agora 25 minutos e o Porto com volta dada ao marcador. Casa Pia, 1, Porto, 2.
3: E no minuto a minuto da Inês Braga Sampaio, no site da Renascença em rr.pt, já pode ver alguns dos golos deste Casa Pia Futebol Clube do Porto. Atenção à Premier League, o Tottenham continua sem vencer e sem marcar no campeonato. Esta tarde empatou em Londres, frente ao Everton, a 0.
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3: E há pouco o terceiro golo do Futebol Clube do Porto foi também o terceiro golo de Borja Sainz na sua conta pessoal. Rio Maior.
0: É, Porto a ganhar 3-1, e não 2-1, como disse por engano há pouco. A bola para a grande área e vai haver pontapé de canto para o Casa Pia há pouco. A saída de Inbom para a entrada de Alan Varela.
2: Acertaste, acertaste.
1: É, era o que já falavas há alguns minutos, entrada do argentino para o lugar de Inbom, e no Casa Pia preparam-se duas alterações, Cassiano e também JP vão para o jogo.
0: Já vamos comentar, para já o pontapé de canto a beneficiar a equipa casapiana para ser cobrado à direita o Casa Pia à procura de um golo que possa fazer a equipa reentrar pela discussão pelo resultado. Perde por 2 de diferença, está a perder por 3-1. A bola para a equipa do Casa Pia vai por intermédio de Ofori, a tentar ali a combinação. Ofori a entregar para Selvi Culva, não consegue Selvi Clua a meter bola para trás, a jogar para João Rego, e este na abertura para o Ofori, a devolução para João Rego, vai adiantar-se com bola, João adianta, coloca a bola para o lateral Pedro Rosas, agora o cruzamento a partir para a grande área, cabeceamento, grande defesa. é o tal guarda-redes que garante pontos, não há dúvida. Mais uma bela defesa do guarda-redes Diogo Costa.
1: Poderia ter sido uma estreia perfeita de Evans Morra pelo Casa Pia com golo, mas o ex-Grenoble não conseguiu superar a barreira de Diogo Costa. Mais uma boa intervenção do internacional português a ceder mais um canto para a equipa dos Gansos.
0: É, estava na segunda liga na época passada no Grenoble. Este ponta de lança francês, Morin. Atenção ao pontapé de canto marcado. A bola desviada em zona de primeiro poste. Insistência do João Rego. Um balão de Moura. A bola depois desviada. A sobrar ainda para o defesa central Cali. A tentar furar a equipa do Casa Pia. O Porto tem ali um autêntico bloco à frente da área. Abertura para o Ofori. Este vai tentar o encontramento para arrancar o cruzamento para a área. O corte efetuado. Pablo Rosário, bola para fora. Lançamento a beneficiar a equipa da casa.
1: É o Casa Pia a tentar insistir à procura do Manesga para procurar novamente visar a baliza à guarda de Diogo Costa. Mas a defesa do Porto, claro, como é a sua missão, vai complicando ao máximo a vida a equipa da casa, que ainda tem lançamento à esquerda para ser efetuado por Pedro Rosas.
0: Lá vai levantar bola para o interior da grande área. Pedro Rosas é um jogador especialista em levantar bola de forma longa, manualmente, lá para a grande área. Atira ao Porto, vai com Borja. Atira o adversário do caminho. Agora faz o atraso, entrou bem no jogo este espanhol. Já marcou um golo, foi o terceiro golo do Porto. Ganha por 3-1 ao Casa Pia. A bola já levantada para Cali. A tirar de cabeça, Cali. Joga para a lateral esquerda. Vai ainda tentar a recuperação, Alberto. Libertando para Alan Varela, recém a entrada no jogo. Perdeu o argentino, atenção. Vai até à grande área do Porto. Remate, sai desenquadrado. Remate de El Bocamiri.
1: El Bocamiri a tentar a sua sorte desde fora da área, mas não tirou nada bem as medidas à baliza de Diogo Costa, o marroquino que ainda fica caído no relvado e com algumas queixas. Não sei se ele não sairá mesmo agora nos próximos momentos, visto que está programada a dupla alteração na equipa do Casa Pia. Sida de Henrique Araújo, autor do primeiro gol dos casapianos do campeonato ainda na primeira parte, na transformação do castigo máximo para a entrada do experiente Cassiano, e depois resta saber quem vai ceder o seu lugar para a entrada do ex Vasco e Avaí, o João Pedro, mais conhecido por JP. Saída de Henrique Araújo, debaixo de Assobios, antigo jogador do Benfica, aqui a ser brindado por Assobios por parte dos adeptos do Porto.
0: É, vamos então ver o outro jogador que sai.
1: É mesmo o Mohamed El Bocamiri, portanto, saídas de Henrique Araújo e de El Bocamiri para as entradas de Cassiano e de JP.
0: É, aparentemente não mexe na estrutura, Bruno, o treinador da equipa do Casa Pia.
2: Não, Pedro, parece-me aqui que mantém exatamente a mesma estrutura, são jogadores de características diferentes. Cassiano é um jogador mais de área, não tanto de ataque ao espaço como é Henrique Araújo. O Casa Pia vai tentar, obviamente, continuar a bombear bolas para a área do Futebol Clube Porto. É um momento onde Cassiano é realmente forte. E em relação à alteração que o Futebol Clube Porto fez com a saída do Wang, referiste bem, não foi um jogo feliz. O rendimento que ele teve hoje no jogo não foi muito positivo. O Farioli olha sim para o rendimento, não olha tanto para a questão física deste jogo, porque se Farioli tivesse a olhar para a questão física, provavelmente teria saído Pablo Rosário, que tem vindo a jogar, tem mais minutos, mas aqui olhou para o rendimento e dá-vos cura também ao meio campo do Futebol Clube do Porto.
0: A bola já enviada até ao meio campo do Porto com Kivior a tirar. Depois a recuperação dos portistas. Vai por intermédio de Pablo Rosário. Tenta investir no ataque Pablo. Já não tem ângulo de manobra. A bola volta a sobrar para a equipa do Casa Pia. A tentar ganhar João Rego. Também não consegue. Ultrapassagem. Vai lá o fora e pega na bola. É muito decidido agora a levantar a bola para a grande área do Porto. Sai e amarra. Sem dificuldade o guarda-redes Diogo Costa.
1: Foi ao fora e a tentar aproveitar o espaço que tinha à disposição no corredor central. Procurou entregar em alguém dentro da grande área dos Dragões. Sem sucesso, Diogo Costa, mais uma vez, a Siri agarrar pleno de segurança.
0: Meia hora, segunda parte em Rio Maior. Casa Pia 1, Porto 3.
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3: Último quarto de hora do tempo regulamentar em Rio Maior.
0: Avança a equipa do Porto, agora mais tranquila sobre o relvado, ganha por 3-1. Ao minuto 43, perdia por 1-0. Ainda dentro da primeira parte, aos 45+3, empatou. E já nesta segunda parte, os golos de Kivior e Borja Sainz desfazerem a igualdade. O Porto ganha por 3-1. A bola para Francisco Moura. Adianta-se mesmo à frente do banco comandado por Farioli. E este a fazer o atraso, mete bola para Kivior. Kivior para Alan Varela. Vai à procura de companheiros para entregar a bola. Outra vez para Kivior. A Kivior organiza, o jogo já dentro do último quarto de hora. A movimentação para Bednarek, pode entregar outra vez para Kivior. A equipa do Casa Pia permite esta troca de bola. Ainda Kivior tenta agora o passo vertical, adiantando para Gabri. A Gabri tenta de primeira, depois Pablo Rosário, atrasando. Alberto, uma finta a mais de Alberto. Tirou-lhe a bola JP. Lá vai para contra-ataque a equipa do Casa Pia. A tentar a subida agora por Rego, adiantando para JP. Outra vez para Rego. Rego olha para a grande área. Pode arrancar cruzamento. Entrega em JP. Este vai fazer uma variação. Mete na direção de Selvi Clua. Ainda com bola. Devolução para JP. Este a fazer agora um passo lateralizado. Bem medido. Cruzamento de Pedro Rosas. Para espaço vazio na área. A tirar a defensiva. Pouca presença na área. Apesar de ter entrado há pouco Cassiano na equipa do Casa Pia. A bola adiantada para PP. Ali um empurrão de André Geraldes, o árbitro dá pela marosca.
1: E, claro, acaba por assinalar a falta para absoluto desagrado do capitão do Casa Pia. E, aparentemente, deveremos ter aqui mais um momento de pausa para hidratação, ou é apenas a equipa?
0: Não,
1: é
0: hidratação mesmo.
1: É isso mesmo. É isso mesmo, fiz esse, mencionei isso, essa questão, porque de um momento para o outro, após esta falta do capitão do Casa Pia, vi de imediato vários elementos da equipa dos Gansos a aproximarem-se até ao limite da linha lateral. Por isso, quando estamos a cerca de 13 minutos, mais coisa menos coisa dos 90, minuto de pausa para hidratação, numa segunda parte, que neste momento já está bem mais fresquinha porque o sol já se pôs, apesar de continuar uma belíssima noite de verão no Municipal de Rio Maior.
0: É 26 graus a temperatura a esta hora. Bruno Ferreira, olhando para o jogo, para os argumentos das equipas e para a feição do próprio jogo, o Porto tem muito bem encaminhada a conquista de mais 3 pontos.
2: Sim, Pedro, estamos a poucos minutos no 90, o Porto tem o jogo perfeitamente controlado, obviamente não pode facilitar, um jogo dá aqui novamente vida à equipa do Casa Pia, mas sim, o Porto é uma equipa experiente, uma equipa madura, vai aproveitar os espaços que o Casa Pia vai com toda a certeza continuar a dar, porque é uma equipa que está a perder e vai se expor, porque quer chegar rapidamente também à baliza de Diogo Costa e tentar reduzir aqui o resultado. Com as alterações, a estrutura do Casa Pia, deixa-me só também dar esta nota, mantém-se, mas há aqui algumas trocas. Rego passa a jogar sobre o lado esquerdo, JP que acabou de entrar vai jogar mais próximo de Cassiano e é Evans Morin que joga pelo lado direito. A estrutura mantém-se, o Casa Pia vai defender na mesma com uma linha de 5 com 4 médios e com Cassiano a tentar fechar o espaço de Barella e do lado do Futebol Clube Porto com as alterações é Barella que ocupa a zona 6, Pablo Rosário interior direito e Gabri Veiga interior esquerdo.
0: A partida em Rio Maior aproxima-se do fim e Diogo já terminou essa pausa para a hidratação.
1: Isso mesmo, a bola já volta a rolar no Municipal de Rio Maior e daqui a poucos instantes, talvez agora venha a ter lugar a alteração, a dupla alteração na equipa do Porto. Aliás, os dois técnicos ainda têm uma paragem com duas substituições para poderem utilizar-se assim entenderem. Tenta fazer isso mesmo Francesco Farioli e é mesmo agora o momento da alteração na equipa do Porto. Saída de Gabri Veiga para a entrada de Fofana. Ainda não tem pernas para 90 minutos, mas vai ter mais cerca de 10 nesta reta a final do jogo, Costa Marfinense e a saída de Alberto Costa, que ainda assustou no início da primeira parte para a entrada do menino da cantera Martim Fernandes.
0: É que esta rotação de laterais tem a ver com razões de ordem física, naturalmente, gestão, relativamente a Fofana a entrar para o lugar de Gabri Veiga, a poupar aqui Gabri Veiga da reta final do jogo. Ele tem feito um arranque de época de bom nível, Bruno Ferreira.
2: É exatamente
0: já
2: isso.
0: Já leva 3 golos e 3 assistências.
2: Sem dúvida. Excelente análise, Pedro. Aqui Farioli não olha tanto para a questão do rendimento como olhou para a questão da substituição anterior com Ibenguan. A questão aqui é mais gestão física, obviamente. Gabri Veiga tem vindo a ter muitos minutos, tem de facto sido um jogador bastante influente neste Futebol Clube Porto neste início da época e depois também Alberto Costa tem jogado muito, tem corrido bastante, porque corre aquela ala direita do Porto como ninguém. E olha também para a gestão de Alberto e coloca Martim, que tem jogado também do lado esquerdo, hoje na sua posição de origem, a lateral direito.
0: A bola para a formação do Casa Pia, a tentar adiantar-se, a bola para João Rego, a tentar arrancar o cruzamento para a área, a tentar ali um remate acrobático com um companheiro, não surtiu efeito, era Morin, ainda Cassiano, a guardar a bola, Cassiano, cruzamento, A bola passa pela frente da baliza e depois Alan Varela não complica, atira para canto.
1: Um cruzamento muito, muito venenoso de Cassiano à meia direita, à meia volta, bastava um ligeiro desvio para este cruzamento venenoso passar a ser letal. Mas o jogador do Porto, Alan Varela, com todo o cuidado do mundo, afastou a bola pela linha final, à canto à esquerda para os gansos.
0: 2, 3, 4, 5, 6, 7. 7 jogadores do Casa Pia dentro da grande área do Porto.
1: E muitos deles juntos ao segundo posto para já.
0: Pontapé de canto agora sim, já há condições para a cobrança. Há pouco havia escaramuças, o árbitro não permitiu. Bola levantada para primeiro posto. O corte é de Bednarek de cabeça. Ainda vai tentar a insistência a equipa do Casa Pia. O atraso de bola até o lateral Pedro Rosas. Este a prolongar atraso até ao guarda-redes Mandetes. Primeiro jogo a titular de Mandetes. Depois de ter entrado de forma fantástica em Guimarães, com uma grande exibição. A levantar bola depois da lesão aos 29 minutos desse jogo de André Gomes. Ainda o conjunto do Casa Pia agora a tentar ganhar uma bola. O jogador Casa Piano Morran.
1: Mas acabou por fazê-lo em falta e o árbitro acabou por ser perentório a assinalar infração sobre a PP. Há por isso livre para a equipa do Casa Pia, para a equipa do Porto, já movimentado pelos centrais.
0: Lá vai Kivior fazer a movimentação, variando bola à direita para Martim, já perdeu Pablo Rosario, a bola para JP, agora a entregar para um companheiro da zona central do meio campo, Selvi Cloa, a abertura do jogador espanhol, recupera Andrés Geraldes, vai entregar em zona nuclear para Cali, ainda o angolano a movimentar Cali, já ultrapassou o Jiménez, jogou bola atrás, meteu para Selvi Cloa, este numa variação à esquerda para o Ofori, pressiona Borja Sainz, ainda Cali, a entregar para André Geraldes, joga bola rasteira na frente, ainda Geraldes na saída, a movimentar para JP, tenta a devolução, bola para fora, lançamento para o Porto.
1: Exatamente, não conseguiu a melhor das devoluções, JP, a bola perdeu-se diretamente pela linha lateral, há lançamento para Francisco Moura.
0: Lá vai o lateral esquerdo, ex-Fama, a Famalicão, adiantando bola na direção de um companheiro, Jiménez, que faz ali uma pressão em falta sobre Selvi Cloa.
1: Entrelaçaram-se os braços de Jiménez e também de Selvi Cloa. O árbitro acabou por não dar nada, ou melhor, marcou mesmo a falta de Jiménez sobre o espanhol. Há por isso livre à direita para Cali.
0: Já levantou Cali, bola na frente para um desvio de cabeça de Morran, a tentar adiantar para Cassiano. Vai na luta com Kivior. Ainda a recuperação de bola da equipa do Casa Pia no meio-campo ofensivo. Não permite o Porto. O Porto a ganhar por 3-1. A bola pontapeada já a 6 minutos do fim. Por Kivior, deixando para Bednarek. Embrulha-se com a bola Pablo Rosario. Perdeu. JP vai tentar furar a caminho da grande área. Arranca cruzamento. Desvio. Mas a defesa agora é fácil de Diogo Costa.
1: Tentativa de mais um remate acrobático por parte dos jogadores do Casa Pia. Desta vez a tentativa foi por parte de Cassiano, sem grande sucesso. E a bola chegou por isso sem problemas às mãos de Diogo Costa, que já entregou à sua frente à dupla de centrais do Porto.
0: 5 minutos para os 90. Casa Pia 1, Porto 3.
3: 19:49.
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3: Lá fora, tudo a zeros ainda nos jogos da noite em Itália, Atalanta-Cagliari, e em França, Auxerre-Nice, Le Havre-Angers, Lorient-Toulouse e Paris FC Olympique de Lyon. Últimos 5 minutos do tempo regulamentar em Rio Maior, com o Porto a vencer o Casa Pia nesta transmissão Renascença na rádio, no site e também no YouTube.
0: O Porto prepara-se para consolidar a liderança isolada do campeonato só com vitórias em 6 jornadas. 6 jogos, 6 vitórias com Alverca, Rio Ave, Arouca, Académico, Moreirense e agora o Casa Pia. Bola para a equipa portista. Ainda falta algum tempo, mas o Porto tem os 3 pontos no bolso. Ganha por 3-1 ao minuto 86. Bola adiantada para Jiménez. Fica ali a reclamar uma falta, o ponta de lança mexicano.
1: E bem, e foi puxado por David Sousa quando tentava dizer sim ao passe do colega da equipa. David Sousa puxou a camisola de Jiménez e o árbitro esse puxou do cartão amarelo do seu bolso e mostrou o cartão ao defesa David Sousa da equipa do Casa Pia. Casa Pia que ainda se prepara para fazer mais uma alteração. Vai ao jogo e também para a estreia o marroquino Ayman Zouline.
0: Será a última alteração da equipa de Felipe Coelho. Já não é para jogar muito tempo. O jogo está a 3 minutos dos 90. Pontapé livre para o Porto, para Alan Varela executar. Alan Varela para movimentar com 3, 4, 5 homens do Porto já dentro da grande área do Casa Pia.
1: E dois homens do Casa Pia na barreira, o 98 JP e também Morra.
0: Lá vai partir para a bola Alan Varela para a cobrança do pontapé livre indireto. Bola levantada diretamente para as mãos do guarda-redes Mandetes.
1: Sem dificuldades, 95 do Casa Pia agarrar o cruzamento adversário. Lançou Mandetes à direita para Geraldes.
0: Saída de André Geraldes, de 35 anos, este lateral. A bola, entretanto, movimentada para fora depois de uma falta sobre André Geraldes. E o pontapé livre é para o Casa Pia.
1: Foi excelente a contenção de Kivior de imediato a travar uma saída rápida de André Geraldes pela direita, mas lá está de forma ilegal. Há por isso novo livre para Cali. Antes disso, a última alteração na equipa do Casa Pia. A saída do camisola 70 João Rigo para a entrada e estreia do jovem marroquino de 19 anos, Ayman Zouline. Ele que é reforço do Parma por empréstimo.
0: É emprestado pelo Parma ao Casa Pia. Atenção que o Parma é um clube que tem o mesmo acionista maioritário do Casa Pia. Os norte-americanos da Krause Group. Está aqui este jogador de 19 anos, extremo marroquino, Zouan, por cedência do Parma. Uma falta agora sobre Pablo Rosário. E já estamos a 2 minutos dos 90. O Porto vai gerindo até ao fim. O que dizer desta alteração, Bruno Ferreira, na equipa do Casa Pia?
12: Olha, é uma oportunidade também para o jovem jogador se mostrar. O resultado está praticamente decidido, eu até arrisco a dizer que está decidido. 3-1, o Porto vive muito bem com este momento, sabe gerir o jogo como ninguém. É uma equipa que tem muita paciência com bola. Em relação à alteração, João Rego já estava também desgastado, correu muito, acabou por fazer um bom jogo, João Rego, e aqui é uma oportunidade para o jovem marroquino se mostrar também, apesar de ser poucos minutos.
0: É João Rego, que é o jogador do campeonato com mais faltas sofridas até agora, de todos os emblemas e de todos os jogadores deste campeonato. Só em Guimarães, na última jornada, sofreu 7 faltas. Bola para a equipa do Porto, movimentação de PP, a dar para o guarda-redes Diogo Costa. Este a jogar para fora da grande área para Bednarek. Devolução para Diogo Costa, é temerária. Quase tocava na bola o jogador do Casa Pia. Quem ainda acreditou? A bola em Pablo. Pablo Rosário, adiantando para Fofana. Vai agora na fuga ao adversário Fofana. Já fez a entrega da bola na frente. Bola para Borja Sainz. Entrou bem no jogo este espanhol. Cruzamento pode ser Porto. Jiménez. E a tirar a bola da frente da baliza. O árbitro dá penalti. Penalti para o Porto.
1: Cruzamento de Borja Sainz depois da boa saída do Porto pela direita. Excelente o lançamento de Fofana para Borja Sainz e depois do cruzamento à procura de Jiménez. Não chegou o mexicano, mas o ponta de lança do Porto, o ex-Milan, acabou por ser derrubado por Mandetes. O árbitro foi perentório a marcar o castigo máximo favorável aos dragões. Mostrou também o cartão amarelo ao guarda-redes Ivan Mandetes e falta cometida por Mandetes sobre Jiménez e é mesmo o 29 do Porto, o novo ponta de lança dos dragões, quem assume este castigo máximo.
13: De forma rápida, uma decisão justa, VAR, bola branca, Tiago Rocha.
14: Decisão acertada, Mandetes rasteira, portanto nada a dizer, Mandetes, boa decisão para o tapé de penalti.
13: Vamos ao penalti então.
0: Vai marcar, já vou explicar porque é que é Jiménez. Atenção ao penalti, cobrança para Jiménez, vai atirar Jiménez. Toma balanço o avançado do mexicano do Futebol Clube do Porto, pé esquerdo e golo!

0: na bola, é o seu pé dominante, iludindo o guarda-redes Mandic, fazendo o quarto golo para o Porto, 4-1 para os Dragões.
1: Ele que acaba por agradecer este golo aos deuses, ajoelhou-se para o relvado, levantou os braços, fechou os olhos e murmurou algo para o céu a agradecer este seu primeiro golo ao serviço do Futebol Clube do Porto. Foi a alegria e a fé de um lado e o absoluto desespero do outro. Mandic pegou na bola e atirou-a para a bancada e depois ainda ficou a morder outra que estava num dos cones atrás da sua baliza. A festa de um lado, o desespero do outro. O Porto aumenta a vantagem em Rio Maior.
0: E porquê é que foi Jiménez a marcar a grande penalidade? É a questão, a explicação é apenas uma. O primeiro marcador de penaltis do Porto é André Silva, já saiu. O segundo marcador de penaltis do Porto é Gabri Veiga, já saiu. Portanto, os jogadores em campo escolheram Jiménez para ele. Foi sobre ele que a falta é cometida da grande penalidade e para que ele se pudesse estrear também a marcar com a camisola do Futebol Clube do Porto. A explicação é esta. Bruno Ferreira, o jogo já estava decidido, agora está ainda mais.
2: É, Pedro, é exatamente isso. E a tua análise em relação à escolha do marcador diz muito do que o grupo de trabalho, neste caso dos jogadores que estão em campo, sabem que é o ponta de lança fazer golos. Jiménez não tem sido muito feliz por onde tem passado, veio na condição de empréstimo para o Futebol Clube do Porto. É importante, na minha opinião, uma contratação importante para o Futebol Clube do Porto. E aqui o grupo de trabalho a perceber a importância de Jiménez fazer o golo. Acaba por ser feliz porque Mandic ainda toca na bola com o joelho. A bola entra no meio da baliza, mas de facto é um golo importante para o jogador mexicano e o grupo de trabalho percebeu exatamente isso.
0: A partida aproxima-se do fim, eu não vi o tempo de descontos.
1: Era aí que ia tocar agora mesmo, Pedro Azevedo, 4 minutos.
0: 4 minutos de aditamento, então falta 1 para o apito final do árbitro. Já passaram 3, o Porto ganha por 4-1. Há pouco o póquer portista foi de Jiménez, estreando-se a marcar com a camisola do Porto. A bola enviada na frente para Borja. Não consegue chegar à bola Borja. Depois ainda toca Borja. Entrou com muita vontade no jogo. Lançamento para a equipa do Casa Pia.
1: Tocou num segundo momento na bola Borja Sainz para impedir uma bola longa de Gerardes pela direita. Há lançamento para o capitão dos Gansos. Aproxima-se Morra, mas Gerardes lança mais longo.
0: A movimentar bola na frente, atenção ao Porto, recupera em zona alta, Fofaná vai a caminho da grande área, o Costa Marfinense não consegue enquadrar-se nem para remate, nem para entregar bola a um companheiro que vinha no encalço. Lá vai a equipa do Porto outra vez, recuperando por Alan Varela, o Porto quer ter bola até ao final do jogo. Bola para Alan Varela, agora vai completamente controlar, guardar a bola. Kibior a entregar para Moura, este na devolução, vai terminar o jogo, o quarto minuto vai ser atingido. E aí está, o apito bem audível no som tratado pelo Rui Glória, aqui no estádio de Rio Maior, onde o Futebol Clube do Porto acaba de somar a sua 6ª vitória em 6 jogos, liderança isolada do campeonato. O Porto soma e segue 6 vitórias em 6 jogos. Esteve a perder frente ao último, o Casa Pia, mas deu a volta e ganhou de forma confortável. É resultado final, Casa Pia 1, Porto 4, no relvado do Estádio Municipal de Rio Maior. Cumprimentam-se os jogadores. Diogo Miguel Nunes.
1: Grande cumprimento. Há momentos entre PP e Borja Sainz, dois dos principais, talvez, do Porto esta noite. A destacar um cumprimento e uma conversa que ainda durava até instantes entre o Santiago Jiménez e Mandic, os dois protagonistas do último lance capital desta partida. E entre isso vão fazendo a festa, claro, os jogadores do Porto, enquanto vão cumprimentando os atletas adversários. E nas bancadas, a curva com a claque dos Super Dragões continua a fazer a festa e bem repleta, enquanto aguarda a aproximação dos seus jogadores para se encontrarem durante alguns momentos a festejar. De resto, os adeptos que estão nas bancadas, que estiveram nas bancadas deste Municipal de Rio Maior, vão já rapidamente abandonando as mesmas. No relvado, os jogadores continuam a cumprimentar-se e daqui a alguns momentos, porque já se vai preparando essa área no relvado do Municipal de Rio Maior, vão começar as declarações dos protagonistas de parte a parte.
3: O Porto vence em Rio Maior o Casa Pia por 4-1. É um registo imaculado dos Dragões no campeonato dos campeões nacionais. 6 jogos, 6 vitórias, 15 golos marcados e 2 sofridos, liderança com 18 pontos. A seguir, Benfica 13, Sporting também 13 pontos, Santa Clara 11, Arouca 10, Estrela da Amadora 9, Gil Vicente, Braga e Marítimo com 7, Alverca e Académico de Viseu 5 pontos, Vitória 4, Nacional da Madeira 4, Moreirense 4, Famalicão 3 pontos. Na classificação desta primeira Liga Portuguesa, referência também para a zona abaixo da linha de água, Rio Ave 3, Estoril 2, Casa Pia 1 ponto. Daqui a pouco, como dizia o repórter da Renascença no relvado em Rio Maior, vamos ter as primeiras reações a esta vitória azul e branca frente aos casapianos por 4-1. Recordo que esta jornada vai prosseguir daqui a sensivelmente meia hora no Fontelo com o Académico de Viseu, Vitória Sport Clube de Guimarães. Uma jornada que amanhã terá o Arouca Santa Clara, o Benfica Gil Vicente e o Famalicão Sporting. E na segunda-feira o Rio Ave Estrela, o Moreirense Marítimo e o Sporting de Braga Estoril Praia. Não sei se há alguma nota mais a partir do relevado a Diogo Miguel Nunes nesta altura.
1: Para já apenas a destacar a saída dos jogadores do Casa Pia, mas sobretudo a aproximação dos jogadores do Porto à curva onde se encontra a sua claque Super Dragões, que não abandona o Municipal de Rio Maior. Momento de festa, momento de comunhão entre jogadores e adeptos do Futebol Clube do Porto.
3: O Casa Pia mantém-se como último deste campeonato, equipa que ainda não venceu juntamente com o Estoril.
1: Os jogadores do Porto vão ultrapassar as barreiras publicitárias, pelo menos alguns deles, da zona onde me encontro é aquilo que consigo ver, vão ultrapassar essas barreiras de publicidade para se aproximarem e mesmo bem de perto dos seus adeptos, neste caso da Claque.
0: Já vais ter aí dentro de instantes um jogador do Casa Pia, Rui. Será o primeiro protagonista nessa zona de entrevistas rápidas em pleno relevado à Sport TV.
3: É, e os jogadores do Porto, esses estão seguramente mais atrasados, ou o jogador que for escolhido para falar à televisão estará seguramente mais atrasado, porque os atletas dos Dragões estão nesta altura a cumprimentar os adeptos, em particular as claques do Porto que se deslocaram até Rio Maior. Vamos ouvir Henrique Araújo, avançado do Casa Pia, no final desta partida.
4: Acho que dividir o jogo em duas partes, a primeira parte muito disputada. Acho que o plano de jogo estava bem delineado, tentámos fechar muito o jogo interior do Futebol Clube do Porto para obrigá-los a jogar muitas bolas fora, também baixar um pouco o bloco para não os deixar atacar muito a linha, que é algo que eles fazem bem. E acho que conseguimos fechar a porta da baliza ao Futebol Clube do Porto. Chegámos ao golo, tivemos ocasiões até para fazer mais um, e depois acho que dois golos de bola parada acabam por nos penalizar. Uma antes do intervalo, que era importante segurarmos o resultado até o intervalo 1-0, e depois outro golo de bola parada na segunda parte. Mas tentámos, acho que a equipa está em crescendo, estamos a assimilar cada vez mais as ideias. Também acho que estamos mais coisas no bloco, embora tínhamos sofrido 4 golos, 3 foram de bola parada, há ali coisas a corrigir, ainda assim dar mérito à equipa. Conseguimos também chegar ao primeiro gol, podíamos ter marcado mais, acho que é dar continuidade, já temos um próximo jogo com o Estoril importante.
5: Tem peso ou não este início de campeonato um bocadinho atribulado, não é? Só com o empate, não tinham feito golos, isso pesou também e pesa na forma como vocês olham para os jogos, ou isso já lá vai e vocês olham para os jogos como se estivessem agora a começar o campeonato com as tais ideias que falava?
4: Não, temos que cada jogo que passa temos que olhar para aquilo que fizemos e o que é que podemos corrigir para melhorar e aquilo que já fizemos bem. Mas é como lhe digo, acho que a equipa está em crescendo. É verdade que fizemos poucos pontos até agora, mas na próxima semana temos um jogo que queremos muito ganhar, é esse o foco no próximo jogo, e a partir daí também tirar as coisas positivas destes jogos e melhorar de jogo para jogo, dia para dia, trabalhar bem e chegar já na próxima semana e fazer um excelente jogo.
5: Henrique, tem alguma experiência, apesar do Casa Pia perder da forma como perde e com estes números, parece até um bocadinho estranho fazer-lhe esta pergunta, mas a verdade, este acaba por ser o melhor jogo do Casa Pia da época. Numa derrota pode tirar coisas positivas para o que aí vem?
4: Claro, eu não gosto de dizer isso quando acabamos por perder 4-1, ainda assim, acho que estamos em crescendo, acho que estamos a melhorar, estamos mais coesos, estamos mais equipa, e isso é importante. E depois acho que começando a marcar mais golos, começando a ter mais alguma confiança, a bola não entrar num canto e segurarmos mais a bola, acho que as coisas também naturalmente vão melhorar. Acreditamos nisso, é esse o nosso foco, é esse o nosso caminho.
5: Muito obrigado, Benfica.
3: O ex-Benfica Henrique Araújo, num discurso alinhado, de resto, com o que disse também já ontem na antevisão desta partida, o treinador Filipe Coelho do Casa Pia. A equipa está em crescendo, o que é certo é que o Casa Pia ainda não venceu, empatou um jogo, perdeu 5, tem um golo marcado e 15 golos sofridos, somando um ponto no campeonato até ao momento, e a sexta jornada para os gansos já está cumprida. Neste desafio, o Porto vence por 4-1. Recordo, Henrique Araújo estreou-se a marcar para o Casa Pia. André Silva fez o seu terceiro tento no campeonato. Primeiro de Kivior, terceiro a seguir de Borja Sainz e também uma estreia na tabela de marcadores para Santi Jiménez, o avançado que o Futebol Clube do Porto recebeu por empréstimo do AC Milan. AC Milan que hoje empatou em Roma com o Lazio a 2. Dois golos de Diego Moreira, agora internacional belga, para a formação rossoneri, que contou com Gonçalo Ramos como titular. O Milan que jogará na próxima quarta-feira frente ao Benfica no San Siro para essa primeira jornada da fase regular da Liga Europa. No dia seguinte, na quinta, o Lillestrøm da Noruega receberá o estreante Sporting, aliás, Torriense, nesse desafio também da Liga Europa. 20 horas mais 7 minutos, aguardamos então por mais reações à boleia da Sport TV. E enquanto isso não sucede, vamos também atalhar caminho. Esta emissão fecha pertíssimo das 8:30 da noite. Notas Bola Branca. Não sei se houve, Pedro Azevedo e Diogo Miguel Nunes, número oficial de espectadores aí no Municipal de Rio Maior?
1: Não, pelo menos das plataformas e das plataformas públicas não encontrei qualquer dado sobre o número de espectadores e para já ainda deve demorar um pouquinho a chegar o jogador do Porto, porque os atletas dos Dragões.
3: Então não vamos demorar mais, não vamos gastar mais latim, não vamos demorar mais.
1: Os jogadores do Porto continuam a comemorar a festa.
3: Vamos atalhar caminho com a análise ao trabalho da equipa de arbitragem chefiada por José Bessa. Volto a chamar o Tiago Rocha. Tiago, boa noite.
6: Boa noite. Dizia que uma arbitragem trabalhosa, mas competente, de José Bessa, portanto, bem no capítulo disciplinar, nos 5 cartões amarelos e exibidos, portanto, alguns lapsos técnicos na análise, mas nos lances capitais, nas áreas, portanto, esteve bem, portanto, especialmente nos dois penaltis assinalados, aos 40 minutos para o Casa Pia por falta de Pablo Rosário e aos 90 minutos no penalti assinalado para o Futebol Clube do Porto por falta de Mandito sobre Jiménez. Portanto, um trabalho global final positivo com uma nota 4.
3: Muito obrigado ao Tiago Rocha. VAR Bola Branca, nota 4 para José Bessa com Rui Costa no VAR. E que nota e que avaliação a Filipe Coelho, treinador do Casa Pia, Pedro Azevedo?
0: Queria discutir essa nota com o Bruno Ferreira. Nos meus apontamentos, Bruno, tinha aqui uma nota 2. É verdade que a equipa marcou primeiro, até foi o seu primeiro golo no campeonato. Foi notícia, o primeiro golo marcado pelo Casa Pia esta época. Mostrou uma boa organização, sobretudo na primeira parte. O resultado até é algo castigador, em demasia, porque é uma derrota com 4 golos sofridos. Mas a equipa ainda está curta para discutir jogos com equipas desta dimensão como o Porto.
2: É verdade, Pedro, embora a primeira parte tenha sido uma primeira parte onde vimos muita organização, principalmente defensiva, por parte do Casa Pia, na segunda parte foi uma equipa que não deu grande réplica ao Futebol Clube Porto e sinceramente concordo plenamente contigo com a nota 2. Deve ser aqui um 2 mais pela primeira parte e pela dificuldade que o Casa Pia colocou ao Futebol Clube Porto, mas sim, é uma nota bem dada, Pedro.
3: Em relação... Muito bem, nota 2 para Filipe Coelho. Em relação a Francesco Farioli, o treinador do Futebol Clube do Porto, já vamos conhecer essa nota a ser dada pela equipa da Renascença que nos trouxe este Casa Pia Futebol Clube do Porto. Para já vamos ter uma primeira reação por parte de Kim.

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1: No core da equipa vem da vontade e vem da, pronto, da garra de vencer.
2: Normalmente as equipas vêm no jogo de Champions, independentemente do resultado. Falamos sempre um bocadinho do chip, da mudança do chip, porque é sempre diferente. Vocês, parece que o chip esteve sempre lá porque entraram da mesma forma. Ainda assim, um Porto que é dominante, só ganha no campeonato. Até que ponto é que isso vai unindo cada vez mais a equipa no torno do objetivo e se percebe que o Porto sabe o que é que quer e é o que vem para este campeonato?
1: Ah, só ganhamos um campeonato, tivemos agora um jogo difícil, complicado. Ganhamos a Supertaça agora no campeonato, a Champions acabou de começar, mas o chip exigido aqui no clube é sempre o mesmo. O chip é entrar em todos os jogos para vencer, é entrar em todos os jogos para dar a cara e para superar o adversário e levar para casa os 3 pontos ou os troféus quando for necessário.
2: Não será diferente, certamente, e ainda mais na próxima semana vem um clássico. Como é que olham para esse jogo?
1: Acho que ainda temos a semana agora toda para trabalhar. É um candidato, nós vamos trabalhar durante a semana, entender quais são os nossos pontos fortes para dar o melhor e enfrentar o desafio.
2: Depois disso, André, seleção com o André Silva?
1: Isso acaba a missa. Eu aproveito para dar aqui o meu melhor, aproveito para lutar pelo clube do meu coração. E se tiver essa oportunidade, vou aproveitá-la ao máximo, mas não me cabe a mim.
2: Muito obrigado, André Silva.
3: André Silva, o avançado do Futebol Clube do Porto, no final desta partida. Que nota então e que avaliação fazes, Pedro, com o Bruno Ferreira ao desempenho, podemos dizer assim, também de Francesco Farioli?
4: É a segunda reviravolta seguida do Futebol Clube do Porto. Esteve a perder com o Moreirense, deu a volta, ganhou. Esteve a perder com o Casa Pia, deu a volta, ganhou. A primeira parte foi algo cinzenta do Futebol Clube do Porto, a segunda foi bem mais afirmativa e depois há o incrível aproveitamento da bola parada, 2 golos de canto, 1 de penalti, neste 4-1 estava inclinado para uma nota 4. Bruno Ferreira, estás de acordo?
5: Sim, Pedro, quando a vitória tem dedo do treinador tem que ser realmente uma nota alta e uma nota positiva, porque de facto o Futebol Clube do Porto continua forte nesse momento do jogo da bola parada, que cada vez mais decide jogos, e não é fácil, embora referiste bem, a primeira parte do Futebol Clube do Porto não foi muito bem conseguida, não é fácil jogar contra linhas 5. O Futebol Clube do Porto na primeira parte podia ter acelerado um pouco mais o jogo, mas a intensidade com que chegou na segunda parte e principalmente depois dos golos, a forma como geriu, obviamente que é dedo do treinador e a nota tem que ser positiva.
4: Portanto, Rui, nota 4 para Farioli.
3: Melhor em campo?
4: Melhor em campo. Vamos então também discutir, Bruno. Vou pedir a tua opinião. A minha é que é Kivior. Por uma razão muito simples. Kivior está a ter uma enorme influência no Porto na construção. O Porto constrói a partir de trás com Bednarek e Kivior. Kivior com muita qualidade de passe, muita criatividade. Marcou o segundo golo, desfez a igualdade. Digamos que é o golo mais importante que o Porto tem, porque é o primeiro golo que faz com que a equipa passe para a frente do marcador e fez a assistência para o terceiro. Eu, por tudo isto, inclino-me para Kivior. Mas quero também ouvir a tua opinião, Bruno.
5: Concordo, Pedro, claro que sim. Kivior é um jogador com uma influência muito grande na estrutura do Futebol Clube Porto. Falávamos isso muitas vezes no ano passado, que a contratação dos dois centrais do Futebol Clube Porto, Bednarek e Kivior, vieram dar uma vida enorme a esta equipa. E hoje Kivior foi exatamente isso. Na bola parada é muito forte, teve assistência também para o golo de Borja. De facto um jogador que tem muita qualidade com bola, é agressivo nos duelos. Hoje voltou a fazer um grande jogo. Deixa-me só também dar aqui um pequeno destaque, Pedro. PP é um jogador que de facto não tem feito muitos golos, mas que trabalha muito para a equipa e de facto hoje jogou novamente os 90 minutos e embora eu concorde contigo e esteja plenamente de acordo com a nomeação aqui, eu acho que também este destaque a PP acaba por ser importante.
4: Portanto, Rui, Kivior, o melhor em campo para a Renascença.
3: Kivior, o central polaco, um deles, o melhor em campo para a Renascença neste desafio, sendo que há depois notas 4 para Francesco Farioli, também 2 para Felipe Coelho e ainda 4 para o árbitro José Bessa, esta nota atribuída pelo VAR Bola Branca Tiago Rocha neste desafio.
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3: A reação do lado do Casa Pia agora.
7: E que tem o guarda-redes, não faz uma única defesa durante o jogo todo. 2 golos de canto, 1 gol de penalti e depois uma execução de excelência no gol do Porto, no outro gol do Porto.

0: saímos aqui algo frustrados com o resultado, mas contentes com aquilo que vimos e fomos vendo no jogo, tal como acabou de dizer, com uma boa exibição, e é aí que nos deixa a frustração, fazer uma boa exibição, olhar para o Porto e sentir que podíamos ter levado aqui pontos e não temos conseguido efetivar essa enorme vantagem, não digo enorme, mas uma boa vantagem que tínhamos no jogo jogado.
1: Há ainda outro aspecto, é que é uma equipa...
2: Estamos a ouvir Alexandre Santana, adjunto de Filipe Coelho, no Casa Pia.
1: Muitas coisas demoram a consolidar, mas os jogadores dizem que estão, que sentem que estão mais próximos, que acreditam no processo. Sente também que o Casa Pia está cada vez mais a olhar para as novas ideias e a jogar de acordo com isso?
0: Claramente, já tínhamos falado na semana passada, sentimos na segunda parte do Moreirense, sentimos muito em Guimarães e sentimos hoje aqui. Portanto, estamos a falar destas duas últimas equipas que lutam por outros objetivos que não o nosso, mas a ideia de vitória nunca nos pode abandonar e essa acho que cada vez está mais presente, está mais vincada, e depois de ver estes jogos, eu acho que vamos fazer coisas muito bonitas. Agora, claro que vitórias morais valem o que valem, olhamos para o processo, ok, gostamos do processo, os jogadores compraram a ideia, estamos a trabalhar bastante para ter exibições como a que fizemos hoje, e sim, mais tarde ou mais cedo vamos ter de fazer pontos e fazer mais pontos do que aquilo que fizemos até agora. É para isso que trabalhamos e é nisso que acreditamos.
1: Para terminar, será decisivo ganhar antes da paragem para as seleções, até porque depois vem um período muito longo, é importante ganhar no campeonato.
0: É sempre, não é? Não há nenhum clube que não queira ganhar, não há ninguém que não queira ganhar, e nós, mostrando aquilo que mostramos na segunda parte do Moreirense, no Guimarães e hoje aqui, estamos muito mais próximos de ganhar com a agressividade que tivemos, com o desempenho que tivemos e com a envolvência que tivemos com o jogo. Não só do ponto de vista tático, mas muito do ponto de vista mental, do ponto de vista da nossa entrega àquilo que é o jogo e os duelos no jogo.
1: Muito obrigado.
2: Alexandre Santana, o treinador adjunto a principal do Casa Pia, adjunto de Filipe Coelho, também no final desta partida. Há aqui uma narrativa por parte dos gansos de que a equipa está a crescer, de que a equipa está a evoluir. O Casa Pia, que ainda assim, insisto, ainda não conseguiu vencer neste campeonato. Vamos ouvir também, e por fim, Francesco Farioli, treinador do Futebol Clube do Porto, um Porto imaculado nesta Primeira Liga 2026-27.
3: É importante to bounce back after the defeat of the midweek. So I think the response has been positive. The reaction after the goal has been okay. We keep the calm, we keep the control, and it's an important result in a pitch that is always difficult, especially when also quite a lot of strange things happened.
1: No,
3: nothing. The images are there. Everything is quite clear. So I think there is nothing to comment more.
1: Deixa-me falar de um aspecto muito positivo até para um treinador que trabalha a sua equipa. O ano passado foram 20 os golos através de canto e hoje volta a marcar mais dois. Bola parada, acho que é algo que o treinador gosta quando vê golo. E, portanto, hoje foram mais esses aspectos. O Porto está cada vez mais forte. Foi isso também que na sua opinião, foi decisivo?
3: This is one element, of course. This one gave us the opportunity to come back into the game. We had as well in the first, I think, 7, 8 minutes, in the first 15 minutes of the game, we have 4 or 5 corners in a row. One of these one, I believe, could lead to a penalty for us. And that's also, we generate opportunities. It's something that we spend a lot of time and energy there, this is just a natural consequence of the work that the guys are doing during the week.
1: Já falámos muito de Diogo Costa, mas a verdade é que hoje, por um resultado deste, até parece que é um bocadinho irónico, mas ele faz grandes intervenções. É este o tipo de guarda-redes de um grande, ou seja, que nos momentos chave faz o que
3: Diogo is top, there is nothing more to say.
1: E ainda bem que está no Porto, não é? E que não saiu também.
3: We are very happy to have him with us.
1: Vamos também falar do que aí vem, porque o Porto só sabe ganhar no campeonato, vem um jogo tradicionalmente difícil também, um clássico com um dos rivais também, candidato ao título. Como é que olha para esse jogo?
3: No, we will start to prepare the game from tomorrow morning with the right connection, with the right analysis. We are going to play, of course, an important match, and from tomorrow morning our head will go to the Clásico of the next weekend.
1: E acredita com Frolic?
3: We don't know, we need to see. Day by day is always a situation that needs to be managed with the right care, so we will see in the next few days.
1: Vamos ver, Francisco Farioli, obrigado também pelo...
2: Francisco Farioli, no final desta partida, o treinador do Futebol Clube do Porto, que começou por dizer que foi importante voltar a vencer após a derrota para a Liga dos Campeões diante do City. Destacou a reação da equipa esta tarde-noite, depois de ter estado em desvantagem por 1-0. Disse que o Porto soube manter-se calmo e concentrado num campo difícil, onde aconteceram coisas estranhas, que depois não quis explicar, em relação aos golos anotados de pontapés de canto. Refere o italiano que é uma das valências da equipa. Houve vários cantos hoje para isso. Sobre Diogo Costa, com mais uma grande exibição, não há nada mais a acrescentar na opinião de Farioli em relação ao que já foi dito sobre o guarda-redes e em relação ao clássico da próxima jornada, dia 20, frente ao Benfica. Vai começar a ser preparado já amanhã de manhã, com toda a atenção e detalhe. Por fim, em relação a Victor Froholt, que voltou a ficar de fora hoje, dia a dia será feito esse acompanhamento do médio do Futebol Clube do Porto para tentar perceber se ele estará ou não disponível para o embate com as Águias. Não quis, mais uma vez, abrir o jogo o treinador do Futebol Clube do Porto. Estamos quase a fechar esta bola branca especial. Vou eu fechar agora a janela no que diz respeito ao futebol lá de fora. Em Espanha, com 20 minutos, o Real Madrid de José Mourinho vai vencendo em casa o Rayo Vallecano por 2-0. Pedro Azevedo e amigos aí em Rio Maior, também o Bruno Ferreira. Vamos à análise final. O que resta desta bola branca especial é vosso.
4: Muito bem, com curtos comentários, vamos dividir esta análise em duas partes, Bruno. A primeira sobre o jogo e a segunda sobre o próximo jogo. Há aqui um dado relevante relativamente ao Benfica, que é o próximo adversário do Futebol Clube do Porto, é que o Porto sai deste desafio frente ao Casa Pia incólume em matéria de cartões. Não há jogadores que estivessem no fio da navalha e que hoje fossem admoestados. Portanto, o Porto tem a folha limpa para o jogo com o Benfica. Também não há lesões. Uma boa notícia para a próxima jornada. E depois este jogo que o Porto soube dar a volta outra vez. Deu a volta ao Moreirense e hoje deu a volta ao Casa Pia. Há aqui um dado estatístico que sobressai. Diogo Costa faz 5 defesas, o guarda-redes do Casa Pia faz uma apenas ao longo de toda a partida. Mandites, 67% de posse para os dragões, num jogo de 32 remates, 15 para a equipa da casa e 17 para a equipa portista.
5: Sim, Pedro, acho que estamos todos de acordo, é uma vitória completamente justa do Futebol Clube Porto. O Casa Pia ainda conseguiu condicionar na primeira parte e até chegar à vantagem, e tal e qual como aconteceu na semana passada no Dragão, o Porto conseguiu reagir e o empate chega em boa altura por André Silva antes do intervalo. Depois, na segunda parte, o Futebol Clube Porto aumentou o ritmo de jogo, foi mais agressivo junto da área do Casa Pia, conseguiu explorar melhor os corredores, a envolver Alberto Costa principalmente no corredor do lado direito e obrigou o Casa Pia a recuar em demasia. E depois, no momento do jogo onde, lá está, dedo de Farioli, o Futebol Clube Porto é muito forte na bola parada, Kivior coloca o Futebol Clube Porto na frente, obriga o Casa Pia a expor-se mais e depois, com naturalidade, o Futebol Clube Porto chega ao terceiro, geriu o jogo muito bem e na parte final consegue conquistar um penalti num gol importante também, obviamente, para o Futebol Clube Porto, mas também para Santiago Jiménez, que chegou há pouco tempo, e é importante fazer golos para também aumentar a moral e ser um jogador competitivo e lutar por lugar com André Silva e obviamente que com Samu, que está aí à calha.
4: Relativamente ao Benfica, muito rapidamente, temos ainda mais um minuto e meio. Relativamente ao Benfica, o Porto tem essa boa nova relativamente ao que sai deste desafio, portanto não há impedimentos, quer do ponto de vista disciplinar, quer também no plano físico. Há aqui a dúvida Froholt, se vai ou não recuperar a tempo. As informações que tenho é que poderá recuperar a tempo. E atenção, poderá aqui haver a surpresa Pieto Zewski, que já treina, mas ainda não está disponível para jogo, mas ainda falta uma semana para o jogo com o Benfica.
5: Certo, Pedro, de facto falta uma semana para o jogo com o Benfica e, na minha opinião, o Porto já está em vantagem, porque o Porto tem uma semana limpa para preparar o jogo em relação ao Benfica. O Benfica tem o Milan pelo meio, obviamente que aqui o Porto fica em vantagem em relação ao Benfica. O Benfica fica um pouco mais condicionado.
2: E sendo que é uma deslocação, não é? Tem que ir ao estrangeiro.
5: Neste caso, duas, porque vai a Milão e depois vem ao Dragão. Aqui a questão de não ter a semana limpa, obviamente, tem influência também, na minha opinião. A questão de Froholt, hoje notou-se que Froholt é de facto um jogador muito importante neste 11 do Futebol Clube do Porto. Não está em causa a qualidade do Wang. O coreano é de facto um jogador com bastante qualidade, que acrescenta muito na dinâmica do passe, mas não é tão agressivo e tão intenso como é Froholt, e para bem do Futebol Clube Porto é importante que Froholt recupere rápido, e depois a questão de Pierre Tuzeski, achando eu, Pedro, que se Pierre Tuzeski estiver em
4: vai
5: condições... Exatamente. Acredito que vá para o banco, até porque o rendimento...
4: Os alas estão muito bem, o William
5: exatamente.
4: E o Pepe.
5: É isso mesmo, Pedro. O William e o Pepe têm rendido bastante e o Futebol Clube Porto tem estado bem e passa, obviamente, um bom momento da época.
2: Vamos fechar.
4: Obrigado. Obrigado, Bruno Ferreira. Obrigado, a equipa da Renascença, Diogo Miguel Nunes, Bruno Ferreira, Tiago Rocha e o Rui Glória nos cuidados técnicos. As despedidas aqui de Rio Maior. Depois deste Casa Pia 1, Porto 4, Henrique Araújo marcou, deram a volta pelo Porto, André Silva, Kivior, Borja e Jiménez. Despedidas da equipa da Renascença. Boa noite, bom fim de semana.
2: Boa noite, bom fim de semana, bom regresso a casa à equipa da Renascença. Está tudo dito, está tudo contado. Até amanhã, bom fim de semana.
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12: Bom fim de semana, estamos juntos neste sábado à noite com as músicas fantásticas da Renascença. Eu sou a Sónia Santos, trago-lhe para já Maroon 5.

Está na Renascença, hein? Sempre, nunca é bom. Eu sou a Sónia Santos. Olha, o cinema, acho eu, é sempre uma boa ideia. E aposto que não dispensa assim uma boa comédia. Comédia portuguesa, passada em Lisboa com os casamentos de Santo António no centro da história. É o filme Santo António, Casamenteiro de Lisboa, estreou na quinta-feira com a Renascença e... Eu ainda não vi, confesso, quero ir amanhã ver este filme. Hoje não tenho assim grande oportunidade, mas amanhã quero ir ver, porque acho que está, quem já viu diz que o filme está mesmo muito giro. É do realizador da Gaiola Dourada e é a primeira longa-metragem em que Ruben Alves produz inteiramente em Portugal com um elenco e equipa técnicas nacionais. Temos um elenco de luxo: Rita Blanco, Joaquim Monchique, Maria Rueff, Ana Bola, Albano Jerónimo, Joaquim de Almeida, Maria João Bastos, o nosso Vasco Pereira Coutinho e muitos mais. Portanto, é de ver, fica aí a sugestão, hein? Aposto que vai gostar. Se entretanto for ver o filme, diga-me qualquer coisa, se gostou ou não, vai valer a pena, de certeza. Mr. Know It All, vamos ouvir juntos Teddy Swims na Renascença. Bom fim de semana.

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Temos agora seguidinhos Miles Smith, para já, depois Bárbara Bandeira e ainda Phil Collins. Bom fim de semana.

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10: 9:08 nos Açores, as notícias na Renascença. Estes são os destaques. Boa noite.
11: Boa noite. O Porto soma mais 3 pontos. Venceu esta noite o Casa Pia por 4-1. Está já em fase de resolução o incêndio desta tarde em Mira Sintra, no Casem. É mais uma vitória do Porto, que lidera o campeonato com 18 pontos. Esta noite, em Rio Maior, o Porto goleou o Casa Pia por 4-1. O treinador, Francisco Farioli, diz que foi um resultado muito importante para a equipa.
12: Foi importante após a derrota a meio da semana. Creio que a resposta foi positiva. A reação depois do golo foi boa. Mantivemos a calma e o controlo e é um resultado importante num dia e num campo sempre difíceis, especialmente quando acontecem várias coisas estranhas.
13: Quite a lot of strange things happened.
14: Que coisas estranhas são
13: essas?
12: As imagens estão lá, tudo é bastante claro. Por isso penso que não há mais nada a comentar.
13: I think there is nothing to comment more.
11: O treinador do Porco, Francesco Farioli, disse ainda esta noite que a equipa vai começar já amanhã a preparar o clássico da próxima semana com o Benfica. Os bombeiros conseguiram já apagar o fogo em Mira Sintra. O incêndio começou pouco depois das 4 da tarde, numa zona de mato e pinhal. O comandante dos bombeiros de Agualva Cassem, João Raminhos, diz que o acesso inicial não foi nada fácil.
15: Houve aqui alguma dificuldade nos acessos, na questão dos acessos, devido aqui a algumas hortas, devido a alguns caminhos também fechados. No entanto, quando nós conseguimos colocá-los mesmo no terreno, nós tínhamos a localização exata do terreno. O que tivemos foi que enviar meios por 2 caminhos diferentes. Portanto, não foi difícil o acesso.
11: O incêndio contou com mais de 150 operacionais, 2 meios aéreos. Nesta altura está em fase de resolução. Há 2 semanas do governo reunir com os partidos para discutir o orçamento do Estado para 2027, o PS avisa que não passa cheques em branco. Na convenção autárquica, o presidente do partido, Carlos César, garantiu que as exigências socialistas têm mesmo de ser acatadas pelo governo.
16: Não se espere sequer que o PS viabilize um orçamento de Estado sem a satisfação de condições já conhecidas, consideradas essenciais. Mas também não se espera que o PS, em acumulação a essas divergências, escolha mais fatores de perturbação.
11: A garantia, a promessa de Carlos César, o presidente do Partido Socialista. Foi uma surpresa esta noite no Festival de Cinema de Veneza. O filme Woman Unknown, da realizadora dinamarquesa-egípcia May El Turki, venceu o Leão de Ouro. Este filme é um drama que conta a história de uma mulher que tem um passado escondido. Ela era colaboracionista com os nazis na Segunda Guerra Mundial e conta também os castigos humilhantes de que eram alvo se tivesse sentido mantido algum relacionamento amoroso com os alemães, a protagonista recebeu também o Leão de Melhor Atriz. O prémio especial do júri foi atribuído a Naza, de dois cineastas israelitas, o filme que teve o aplauso mais longo do Festival de Veneza, 24 minutos.
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20: Que bom que está por aí, seja bem-vindo. Eu sou a Sónia Santos, estamos juntos nesta noite de sábado. Daqui a pouquinho, por volta das 9h30, a Renascença transmite as celebrações da peregrinação internacional aniversária ao Santuário de Fátima. Até lá, juntos com as boas músicas da Renascença. Para já, Justin Bieber, Daisies.

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0: Boa noite, esta é a Renascença, sempre, nunca igual. Já a seguir, Alicia Keys e São Pedro. Bom fim de semana.
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Está com a Renascença. Já a seguir transmitimos as celebrações da peregrinação internacional aniversária ao Santuário de Fátima. Deixe-se ficar. Bom fim de semana.

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1: Boa noite, caros ouvintes. A Renascença, emissora católica portuguesa, neste sábado 12 de setembro, está a transmitir diretamente do Santuário de Fátima, na Cova da Iria, as celebrações da peregrinação internacional aniversária comemorativa da quinta aparição de Nossa Senhora aos Três Pastorinhos. Presidirá a esta peregrinação Dom José Manuel Imbamba, arcebispo do Saurimo, em Angola, e presidente da Conferência Episcopal de Angola e São Tomé. Concelebram Dom José Ornelas Carvalho, bispo de Leiria Fátima, o cardeal Dom António Marto, bispo emérito desta diocese, o cardeal Dom Mânio Maeda, arcebispo de Osaka, no Japão, e Dom Jorge Henrique Malpica Berrarano, bispo da diocese de Granada, na Colômbia. Consigo e ao longo de toda esta celebração estarão também Sérgio Carvalho nos comentários à liturgia de hoje e José Luís Moreira na captação ao vivo. Juntemo-nos a estes milhares de peregrinos que estão no Santuário de Fátima e com o coro cantemos Venite, adoremos Domino, vinde, adoremos o Senhor, de António Cartagena.

Os bispos e cardeais, neste momento, sobem ao altar da Capelinha das Aparições, beijando e saudando o altar, presença de Jesus Cristo no meio do seu povo. E após os ritos iniciais, iniciar-se-á as celebrações da vigília desta peregrinação aniversária.

Irmãs e irmãos, vamos proceder ao rito de acendimento das velas. Segundo a Sagrada Escritura, no início da criação, Deus criou a luz. Ela possibilita a vida e ilumina a vida dos homens. Ao longo dos séculos, o Senhor não deixou de iluminar o seu povo, exteriormente, durante a caminhada pelo deserto até à terra prometida, ou nas teofanias a Moisés, como interiormente, sobretudo pelos seus mandamentos e pela sua palavra anunciada pelos profetas. Até o mundo conhecer aquele que é a luz das nações e glória de Israel, o Senhor Jesus. Como nos recorda o Evangelho de São Mateus, o povo que jazia nas trevas viu uma grande luz, e aos que jaziam na sombria região da morte surgiu uma luz. Essa luz que brilhou em Belém é Jesus, luz do mundo, filho de Maria, a Senhora que aqui se apresentou mais brilhante que o sol e que neste lugar deu a conhecer aos pastorinhos a luz de Deus que os envolveu. Pelo batismo, recebemos também nós essa luz. Sem ela, não podemos viver iluminados por Cristo. A vela acesa simboliza precisamente a luz da fé. Quem a recebeu deve transmiti-la aos outros. É o que exprimimos ao partilharmos a luz entre nós. Somos enviados por Cristo a sermos sal e luz para o mundo. Neste momento, o presidente da nossa celebração vai acender a sua vela no círio e a luz será partilhada até chegar a todos. Entretanto, cantemos Lumen Christi. Amém.

0: Senhor, que sois o Criador da luz, e em Jesus Cristo nos destes a graça de vencer as trevas do pecado, dignai-vos abençoar estas velas que acendemos em vosso louvor, e por intercessão da Virgem Santa Maria, que aqui se manifestou, revestida da vossa luz, fazei que perseveremos na fé, até que um dia possamos encontrar-vos com todos os santos no reino dos céus. Por Cristo nosso Senhor.
1: Amém.

Nossa Senhora Mãe de Deus pediu aqui, na Cova da Iria, em 1917, insistentemente, a oração do Terço aos Pastorinhos. Ela tem sido, na vida de muitos santos, para além do sacramento da Eucaristia, a oração mais predileta. São Carlo Acutis tinha uma grande devoção à oração do Rosário, tal como os Pastorinhos de Fátima, considerando-a a arma mais poderosa contra o mal e a escada mais curta para o céu. Por ocasião da canonização dos Pastorinhos Francisco e Jacinta Marto, também o Papa Francisco assim se exprimiu: sempre que rezamos o Terço, neste lugar bendito, como em qualquer outro lugar, o Evangelho retoma o seu caminho na vida de cada um, das famílias, dos povos e do mundo. Nesta noite, em que celebramos o Santo Nome de Maria, enquadrados pela temática Graça e Misericórdia do biênio pastoral que estamos a viver, somos desafiados a sintonizar com o coração de Maria caminho para ver a Deus. Nesta noite, ao meditarmos os mistérios gozosos, peçamos ao Senhor o dom da alegria e da paz para o mundo, como sinal de acolhimento e manifestação da catolicidade da Igreja. As dezenas do Rosário serão recitadas em diferentes línguas. Meditemos agora o primeiro mistério, a Anunciação do Anjo a Maria. Do Evangelho de São Lucas, disse-lhe o anjo: Maria, não temas, pois achaste graça diante de Deus. Hás de conceber no teu seio e dar à luz um filho, ao qual porás o nome de Jesus. Será grande e vai chamar-se Filho do Altíssimo. Maria disse então: eis a serva do Senhor, faça-se em mim segundo a tua palavra. Palavra da salvação. Maria é visitada pelo anjo de Deus, que começa por saudá-la, convidando-a à alegria. Alegra-te, ó cheia de graça, o Senhor está contigo. E depois anuncia-lhe o maior acontecimento da história da humanidade, a encarnação do Filho de Deus. Esta alegria, pela vinda do Messias, inaugura um novo tempo. Maria foi a primeira a receber esta alegria da salvação. Diante deste grande mistério, Maria sente-se pequena, mas o anjo tranquiliza: Maria, não temas, pois achaste graça diante de Deus. Ela só poderá dizer então: eis a serva do Senhor, faça-se em mim segundo a tua palavra. Os Pastorinhos de Fátima, à pergunta da Mãe de Jesus: quereis oferecer-vos a Deus para suportar todos os sofrimentos que Ele quiser enviar-vos, em ato de reparação pelos pecados com que Ele é ofendido e de súplica pela conversão dos pecadores? Eles também responderam afirmativamente. E depois ter muito que sofrer: mas a graça de Deus será o vosso conforto, disse-lhes Maria, e abrindo as mãos, comunicou-lhes uma luz imensa, fazendo-os verem-se em Deus. Também Deus espera um sim generoso da nossa parte. Deus não vem para meter medo, nem nos pede coisas impossíveis, pois, como escreveu São João Paulo II, Maria leva-nos a aprender o segredo da alegria cristã, lembrando-nos que o cristianismo é, antes de mais, evangelho, boa notícia, que tem o seu centro e o seu conteúdo na pessoa de Jesus Cristo, o Verbo feito carne, único Salvador do mundo. Com Maria, peçamos ao Senhor a graça da fidelidade e de um sim generoso. Pai nosso, que estais nos céus, santificado seja o vosso nome. Venha a nós o vosso reino. Seja feita a vossa vontade, assim na terra como no céu. Ave Maria, cheia de graça, o Senhor é convosco. Bendita sois vós entre as mulheres, e bendito é o fruto do vosso ventre, Jesus.
Ave Maria, cheia de graça, o Senhor é convosco. Bendita sois vós entre as mulheres, e bendito é o fruto do vosso ventre, Jesus. Ave Maria, cheia de graça, o Senhor é convosco. Bendita sois vós entre as mulheres, e bendito é o fruto do vosso ventre, Jesus. Ave Maria, cheia de graça, o Senhor é convosco. Bendita sois vós entre as mulheres, e bendito é o fruto do vosso ventre, Jesus. Ave Maria, cheia de graça, o Senhor é convosco. Bendita sois vós entre as mulheres, e bendito é o fruto do vosso ventre, Jesus. Ave Maria, cheia de graça, o Senhor é convosco. Bendita sois vós entre as mulheres, e bendito é o fruto do vosso ventre, Jesus. Ave Maria, cheia de graça, o Senhor é convosco. Bendita sois vós entre as mulheres, e bendito é o fruto do vosso ventre, Jesus. Ave Maria, cheia de graça, o Senhor é convosco. Bendita sois vós entre as mulheres, e bendito é o fruto do vosso ventre, Jesus. Ave Maria, cheia de graça, o Senhor é convosco. Bendita sois vós entre as mulheres, e bendito é o fruto do vosso ventre, Jesus. Ave Maria, cheia de graça, o Senhor é convosco. Bendita sois vós entre as mulheres, e bendito é o fruto do vosso ventre, Jesus. Santa Maria, Mãe de Deus,

Ó Maria, concebida sem pecado, ó meu Jesus, perdoai-nos e livrai-nos do fogo do inferno.

0: Meditemos no segundo mistério, a visitação de Nossa Senhora à sua prima Santa Isabel.
1: En aquellos mismos días, María se levantó y se puso en camino deprisa hacia la montaña, a una ciudad de Judá. Entró en casa de Zacarías y saludó a Isabel. Aconteció que en cuanto Isabel oyó el saludo de María, saltó la criatura en su vientre. Se llenó Isabel de Espíritu Santo y levantó la voz, exclamó: «Bendita tú entre las mujeres, y bendito el fruto de tu vientre. ¿Quién soy yo para que me visite la madre de mi Señor?».
0: María, cheia de graça, por aqueles dias parte apressadamente para visitar e ajudar a sua prima Isabel nos últimos meses de gravidez. A alegria da maternidade de ambas não poderia ficar contida, mas devia ser partilhada. E ao chegar, já Isabel se apressava a saudá-la como a mãe do meu Senhor. E também o filho João, que traz em seu ventre, se alegra com a saudação de Maria. Maria, que estava de esperanças, traz a maior esperança que podemos conhecer, Jesus. E ao longo da história da Igreja, Maria foi e continua a ser portadora desta esperança para a humanidade ferida. Foi isto que lembrou São João Paulo II, a 13 de maio do ano 2000, justificando as aparições de 1917 no contexto da Primeira Guerra Mundial. É a dor de mãe que a faz falar, está em jogo a sorte dos filhos. Neste mundo dilacerado por guerras, que parecem ser intermináveis, precisamos de nos inspirar em Maria. O mundo precisa de missionários de esperança e de paz. E como lembrou o Papa Francisco, aquela que recebeu o dom mais precioso de Deus, como primeiro gesto de resposta, pôs-se a caminho para servir e levar Jesus. Peçamos a Nossa Senhora que também nos ajude a transmitir a alegria de Cristo aos nossos familiares, aos nossos companheiros, aos nossos amigos, a todas as pessoas. Rezemos este mistério com os nossos irmãos de língua espanhola.
1: Padre nuestro que estás en el cielo, santificado sea tu nombre. Venga a nosotros tu reino. Hágase tu voluntad en la tierra como en el cielo.
2: O pão nosso de cada dia nos dai hoje. Perdoai-nos as nossas ofensas, assim como nós perdoamos a quem nos tem ofendido. E não nos deixeis cair em tentação, mas livrai-nos do mal.
1: Deus te salve, Maria, llena eres de graça. El Señor es contigo. Bendita tú eres entre todas las mujeres, y bendito es el fruto de tu vientre, Jesús.
2: Santa María, Mãe de Deus, rogai por nós, pecadores, agora e na hora de nossa morte. Amém.
1: Dios te salve, María, llena eres de gracia. El Señor es contigo. Bendita tú eres entre todas las mujeres, y bendito es el fruto de tu vientre, Jesús.
2: Santa María, Mãe de Deus, rogai por nós, pecadores, agora e na hora de nossa morte. Amém.
1: Dios te salve, María, llena eres de gracia. El Señor es contigo. Bendita tú eres entre todas las mujeres, y bendito es el fruto de tu vientre, Jesús.
2: Santa María, Mãe de Deus, rogai por nós, pecadores, agora e na hora de nossa morte. Amém.
1: Dios te salve, María, llena eres de gracia. El Señor es contigo. Bendita tú eres entre todas las mujeres, y bendito es el fruto de tu vientre, Jesús.
2: Santa María, Mãe de Deus, rogai por nós, pecadores, agora e na hora de nossa morte. Amém.
1: Dios te salve, María, llena eres de gracia, el Señor es contigo. Bendita tú eres entre todas las mujeres, y bendito es el fruto de tu vientre, Jesús.
2: Santa María, Mãe de Deus, rogai por nós, pecadores, agora e na hora de nossa morte. Amém.
1: Dios te salve, María, llena eres de gracia, el Señor es contigo. Bendita tú eres entre todas las mujeres, y bendito es el fruto de tu vientre, Jesús.
2: Santa María, Mãe de Deus, rogai por nós, pecadores, agora e na hora de nossa morte. Amém.
1: Dios te salve, María, llena eres de gracia. El Señor es contigo. Bendita tú eres entre todas las mujeres, y bendito es el fruto de tu vientre, Jesús.
2: Santa María, Mãe de Deus, rogai por nós, pecadores, agora e na hora de nossa morte. Amém.
1: Dios te salve, María, llena eres de gracia. El Señor es contigo. Bendita tú eres entre todas las mujeres, y bendito es el fruto de tu vientre, Jesús.
2: Santa María, Mãe de Deus, rogai por nós, pecadores, agora e na hora de nossa morte. Amém.
1: Dios te salve, María, llena eres de gracia. El Señor es contigo. Bendita tú eres entre todas las mujeres, y bendito es el fruto de tu vientre, Jesús.
2: Santa María, Mãe de Deus, rogai por nós, pecadores, agora e na hora de nossa morte. Amém.
1: Dios te salve, María, llena eres de gracia. El Señor es contigo. Bendita tú eres entre todas las mujeres, y bendito es el fruto de tu vientre, Jesús.
2: Santa María, Mãe de Deus, rogai por nós, pecadores.

Ó Maria concebida sem pecado, ó meu Jesus, perdoai-nos e livrai-nos do fogo do inferno.

Ó Maria concebida sem pecado, ó meu Jesus, perdoai-nos e livrai-nos do fogo do inferno. Amém.

0: Meditemos o quarto mistério, a apresentação do menino Jesus no templo.
1: When 8 days were completed for his circumcision, he was named Jesus, the name given him by the angel before he was conceived in the womb. When the days were completed for their purification, according to the law of Moses, they took him up to Jerusalem to present him to the Lord. When they had fulfilled all the prescriptions of the law of the Lord, they returned to Galilee, to their own town of Nazareth. The child grew and became strong, filled with wisdom, and the favor of God was upon him.
0: Mais do que direito que se possa reivindicar, filho é dom de Deus que deve ser agradecido, acolhido e acompanhado. Foi esse o exemplo que recebemos da família de Nazaré. Apesar da sua modéstia material, Maria e José não deixaram de cumprir os seus deveres religiosos, sabendo que de Deus recebemos todas as graças, incluindo o maior dom, que é a própria vida. E Jesus, levado pelos pais e recebendo deles o exemplo, vai crescendo em sabedoria e em graça. A família é o lugar privilegiado de aprendizagem das virtudes humanas e cristãs. Também Fátima é uma escola onde podemos aprender. Assim se exprimiu o Papa Bento XVI. Apraz-me pensar em Fátima como escola de fé, tendo a Virgem Maria por mestra. Lá, ela ergueu a sua cátedra para ensinar os pequenos videntes e depois as multidões as verdades eternas e a arte de orar, crer e amar. O maior risco dos nossos dias já não é tanto o ateísmo militante, mas a indiferença religiosa, a insensibilidade em relação a Deus, o viver como se Deus não existisse e substituí-lo por ídolos que apenas escravizam. Com Maria, oremos com os irmãos de língua inglesa e alemã e peçamos a graça de redescobrir o gosto por Deus, a dimensão mística e contemplativa da fé, a alegria de crer.
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2: O pão nosso de cada dia nos dai hoje, perdoai-nos as nossas ofensas, assim como nós perdoamos a quem nos tenha ofendido, e não nos deixeis cair em tentação, mas livrai-nos do mal.
1: Hail Mary, full of grace, the Lord is with thee. Blessed art thou among women, and blessed is the fruit of thy womb, Jesus.
2: Santa Maria, Mãe de Deus, rogai por nós, pecadores, agora e na hora de nossa morte. Amém.
1: Hail Mary, full of grace, the Lord is with thee. Blessed art thou among women, and blessed is the fruit of thy womb, Jesus.
2: Santa Maria, Mãe de Deus, rogai por nós, pecadores, agora e na hora de nossa morte. Amém.
1: Hail Mary, full of grace, the Lord is with thee. Blessed art thou among women, and blessed is the fruit of thy womb, Jesus.
2: Santa Maria, Mãe de Deus, rogai por nós, pecadores, agora e na hora de nossa morte. Amém.
1: Hail Mary, full of grace, the Lord is with thee. Blessed art thou among women, and blessed is the fruit of thy womb, Jesus.
2: Santa Maria, Mãe de Deus, rogai por nós, pecadores, agora e na hora de nossa morte.

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2: Santa Maria, Mãe de Deus, rogai por nós, pecadores, agora e na hora da nossa morte. Amém.
1: Gegrüßet seist du, Maria, voll der Gnaden, der Herr ist mit dir. 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
2: Santa Maria, Mãe de Deus, rogai por nós, pecadores,

Ó Maria, concebida sem pecado, ó meu Jesus, perdoai-nos e livrai-nos do fogo do inferno. Amém.

Ó Maria, concebida sem pecado, ó meu Jesus, perdoai-nos e livrai-nos do fogo do inferno.

Vai iniciar-se agora a procissão da Capelinha das Aparições para o altar do recinto, onde decorrerá a celebração da palavra. Na sua carta pastoral, Maria, Mãe de Ternura e Misericórdia, escrita por ocasião do centenário das Aparições, o Cardeal Marto escreveu: podemos dizer que a nossa devoção a Maria é a expansão do amor a Cristo, que nula deixou como mãe, mãe dos discípulos, mãe da Igreja. A nossa relação com ela reveste a forma de um amor filial que nos ajuda a viver unidos a Cristo pela fé, disse. Rezar com Maria e por Maria não nos distrai do essencial, antes nos conduz ao essencial, o coração de Deus. A procissão em direção ao altar simboliza a nossa vida cristã, também ela uma peregrinação em direção a Deus, sobretudo com a mente e o coração. Através do Imaculado Coração de Maria, chegaremos ao coração de Jesus, nossa esperança e nossa paz. O seu Imaculado Coração será também para nós refúgio e caminho para Deus. Com os olhos postos na sua imagem, cantemos.

a imagem de Nossa Senhora de Fátima, deixa agora o alpendre que está sobre a capelinha das aparições. Inicia o seu percurso pelo recinto, acompanhada pela luz de milhares de velas. Hoje, uma multidão de peregrinos está aqui presente. Peregrinos vindos de todos os continentes, de 26 países. Um total de 95 grupos que se inscreveram nos serviços do santuário. Os países com mais peregrinos são Portugal, a Polónia e a Itália. Esta imagem que nós vemos, os peregrinos em oração com as suas velas acesas, parecem repetir, nesta noite, o caminho de há 109 anos atrás. Naquele 13 de setembro de 1917, uma multidão enchia a cova da Iria. Lúcia, Francisco e Jacinta atravessaram-na entre inúmeros pedidos que o povo lhes confiava. Junto da pequena azinheira, começaram a rezar o terço e, pouco depois, viram o reflexo da luz que anunciava a presença de Nossa Senhora. Nesta noite, é novamente uma multidão que aqui se junta, que aqui reza. É novamente a luz que marca este encontro. Cada vela acesa transporta uma intenção, uma gratidão. Talvez uma dor que não se consegue dizer por palavras. Em setembro de 1917, Maria deixou aos pastorinhos um pedido simples e urgente. Continuem a rezar o terço para alcançar o fim da guerra. Mais de um século depois, no mundo ainda ferido pela guerra e pela violência, esse apelo conserva toda a sua atualidade. A Senhora de Fátima passa agora entre os peregrinos, a Senhora mais brilhante que o Sol. E esta procissão de velas torna-se uma verdadeira oração pela paz. Pela paz nas famílias, pela paz nos povos, pela paz no mundo. Unamo-nos em oração aos peregrinos de Fátima.

7. O jubileu do centenário das aparições de Nossa Senhora à Lúcia em Pontevedra. Nossa Senhora deixa a garantia à Lúcia de assistir na hora da morte com todas as graças necessárias para a salvação das suas almas, a quem durante 5 meses, ao primeiro sábado, se confessar, receber a Sagrada Comunhão, rezar o terço e fazer 15 minutos de companhia, meditando nos 15 mistérios do Rosário, com o fim de desagravar o seu imaculado coração. Que esta peregrinação que fazemos nos ajude a aprofundar o amor à Mãe de Deus e a compreender porque desceu do céu, para nos convidar à conversão, à reparação, à oração. Como há um século, o mundo vive horas de aflição. Estamos na terra e somos daqueles que nela confia. Unidos na fé cantemos, Senhora, um dia descestes.

O andor com a imagem de Nossa Senhora desce agora da Praça Pio XII, daquele, com o nome daquele Papa que há 80 anos mandou coroar esta imagem como rainha do planeta Terra, do Universo, de Portugal. Desce em direção ao altar do recinto. Atrás dela, um rio de luz atravessa a noite da covadeiria. Tal como aconteceu naquele 13 de setembro de 1917, também esta noite Maria encontra diante de si uma multidão carregada de pedidos. Na quinta aparição, Lúcia apresentou-lhe as súplicas que lhe tinham sido confiadas, nomeadamente pela cura de alguns doentes. Nossa Senhora respondeu que curaria alguns, outros não, e anunciou para outubro o milagre, para que todos acreditem. Aqui está uma das imagens mais profundas de Fátima. Um povo que caminha com as suas feridas até Maria, e Maria que não retém esse povo para si, mas o conduz a Cristo, passando dentro de momentos diante da imagem do Sagrado Coração de Jesus, que está no centro do Santuário de Fátima. Ele é o centro da mensagem de Fátima. É este o sentido desta noite. O tema pastoral do santuário recorda-nos o coração de Maria, o caminho para ver a Deus. Por isso, enquanto o andor avança lentamente para o altar, cada vela pode representar uma vida colocada nas mãos de Deus. Os doentes, os que sofrem, as famílias, aqueles que procuram a paz, aqueles que perderam a esperança e tantos que, através da Rádio Renascença, se unem agora espiritualmente a esta peregrinação. Em 1917, Nossa Senhora veio envolvida pela luz. Nesta noite, são os peregrinos que levam a luz nas suas mãos. E no coração desta multidão iluminada, permanece o mesmo convite de Fátima: rezar, confiar e deixar-se conduzir por Maria até Jesus.

Nesta noite, habitados pela luz de Deus, sentimos-nos e somos peregrinos de um mundo novo. Vindos de vários lugares, muitos de nós vieram em grupos organizados que passamos agora a indicar. 5 grupos de Portugal, 3 grupos de Alemanha, 1 da Argentina, 1 grupo da Austrália, 2 do Benin, 2 do Brasil, 1 do Canadá, 1 da China, 2 da Colômbia, 1 da Croácia, 1 de diferentes países, estudantes universitários, 7 grupos da Espanha, 3 grupos dos Estados Unidos, 1 das Filipinas, 3 da França, 1 da Irlanda, 9 da Itália, 1 do Japão, 1 de Malta, 14 grupos da Polónia, 2 do Reino Unido, 2 de Singapura e 1 grupo da Suíça. É na Escola de Maria que aprendemos a abrir o coração à vontade de Deus. No silêncio desta noite, pela palavra que escutaremos, pela beleza do canto e, sobretudo, pela fé que nos ilumina, elevemos os nossos louvores a Deus pelas maravilhas que fez nas nossas vidas. Colocando-nos de pé, cantemos com Maria: exulto de alegria no Senhor.

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1: neste momento, o presidente desta celebração, que hoje segue os textos da celebração do Santíssimo Nome da Virgem Santa Maria, saúda os diversos grupos linguísticos com a mesma expressão: que o Senhor esteja convosco, nas línguas que todos possam entender. Que seja um novo Pentecostes, onde os peregrinos, as pessoas de vários povos, línguas e nações, possam ouvir a mensagem do Senhor.
0: Os peregrinos de língua portuguesa, o Senhor esteja convosco.
2: Liebe Pilger deutscher Sprache, der Herr sei mit euch.
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4: Escutaremos de seguida o relato que a venerável irmã Lúcia escreveu nas suas memórias sobre a quinta aparição, ocorrida em 13 de setembro de 1917. Nesta aparição, Lúcia impressiona-se com os pedidos de tantas pessoas por graças que, por meio da sua intercessão, Nossa Senhora lhes haveria de alcançar. Nesta aparição, Nossa Senhora reitera o pedido aos pastorinhos para que continuem a rezar o terço para que a guerra acabe, e promete que em outubro fará o milagre para que todos acreditem.
5: Os pastorinhos, chegados à cova da Iria, junto da carrasqueira, depois de atravessarem uma grande multidão que lhes gritavam inúmeros pedidos, começaram a rezar o terço com o povo. Pouco depois, viram o reflexo da luz e a seguir Nossa Senhora sobre a senheira que lhes disse: continuem a rezar o terço para alcançarem o fim da guerra. Em outubro virá também Nosso Senhor, Nossa Senhora das Dores e do Carmo, e São José com o Menino Jesus para abençoarem o mundo. Deus está contente com os vossos sacrifícios, mas não quer que dormais mais com a corda. Trazei-a só durante o dia. A Lúcia disse: têm-me pedido para lhe pedir muitas coisas. A cura de alguns doentes, de um surdo mudo. Ao que Nossa Senhora respondeu: alguns curarei, outros não. Em outubro farei o milagre para que todos acreditem. E começando a elevar-se, desapareceu como de costume.

0: Oremos. Irmãos caríssimos, nesta noite iluminada com a luz da nossa fé, deixemo-nos agora conduzir pelo coração imaculado de Maria, onde a palavra foi acolhida, fecundada e guardada, de modo a podermos entrar com ela no coração de Cristo, nossa vida e nossa paz.
1: Na primeira leitura, o livro de Bensirá apresenta-nos a sabedoria como mãe do amor formoso e da santa esperança. Escutemos a palavra de Deus.
2: Leitura do livro de Bensirá. Como a videira, lancei rebentos graciosos, e as minhas flores deram frutos de glória e de riqueza. Eu sou a mãe do amor formoso, do temor, da ciência e da santa esperança. Em mim está toda a graça do caminho e da verdade. Em mim está toda a esperança de vida e de virtude. Vinde a mim, todos vós que me desejais, e saciai-vos dos meus frutos, porque pensar em mim é mais doce que o mel, e a minha herança é mais doce que o favo de mel. A memória do meu nome durará por todos os séculos. Os que me comem terão mais fome, e os que me bebem terão mais sede. Quem me obedece não ficará envergonhado, e quem trabalha comigo não pecará. Os que me tornarem conhecida terão a vida eterna. Palavra do Senhor.
1: Com Maria, fazemos agora da oração um cântico de alegria e gratidão. O Magnificat dá voz a um coração que reconhece as maravilhas de Deus e a sua misericórdia, que se estende de geração em geração.

Vamos escutar agora o Evangelho, que será proclamado em diferentes línguas, em português, espanhol, italiano e polaco. Quem está sentado, se puder, coloque-se de pé.

Naquele tempo, o anjo Gabriel foi enviado por Deus a uma cidade da Galileia chamada Nazaré, a uma virgem desposada com um homem chamado José, que era descendente de David. O nome da virgem era Maria. Tendo entrado onde ela estava, disse o anjo: Ave, cheia de graça, o Senhor está contigo. Ela ficou perturbada com estas palavras e pensava que saudação seria aquela. Disse-lhe o anjo: Não temas, Maria, porque encontraste graça diante de Deus. Conceberás e darás à luz um filho, a quem porás o nome de Jesus. Ele será grande e chamar-se-á Filho do Altíssimo. O Senhor Deus lhe dará o trono de seu pai David. Reinará eternamente sobre a casa de Jacó, e o seu reinado não terá fim. Maria disse ao anjo: Como será isto, se eu não conheço o homem? O anjo respondeu-lhe: O Espírito Santo virá sobre ti, e a força do Altíssimo te cobrirá com a sua sombra. Por isso, o santo que vai nascer será chamado Filho de Deus. E a tua parente Isabel concebeu também um filho na sua velhice, e este é o sexto mês daquela quem chamavam estéril, porque a Deus nada é impossível. Maria disse então: Eis a escrava do Senhor, faça-se em mim segundo a tua palavra.

0: La Virgen se llamava Maria.
1: O Evangelho será agora proclamado nas diversas línguas em que se agrupam a grande multidão que está hoje na Cova da Iria. Segundo os serviços do Santuário, estão a participar nesta vigília de oração cerca de 70 mil peregrinos. No altar-mor estão 5 prelados, um cardeal e 4 bispos, 85 sacerdotes e 2 diáconos. A palavra do Senhor ecoa nas diversas línguas, na língua espanhola, na língua inglesa, na língua polaca. Língua polaca que tem ganho um grande relevo e ainda vai ter mais relevância aqui no Santuário de Fátima. Se já está sempre presente na recitação do terço, a partir do próximo mês passará a haver uma Eucaristia diária, às 7 horas da manhã, na Capelinha das Aparições, durante o horário de verão. Durante o horário de inverno, será terminada essa Eucaristia em língua polaca, que depois será retomada após a Páscoa, assim que o santuário retoma o horário de verão. Isto mostra, e segundo as estatísticas, que a Polónia é um lugar de onde vêm inúmeros peregrinos organizados em grupos de peregrinação que juntam milhares de pessoas. No Evangelho, vemos o anjo a vir ter com Maria. São Lucas leva-nos até esse lugar, até Nazaré, até o lugar do encontro entre o anjo Gabriel e aquela jovem chamada Maria. O anjo saúda de uma maneira nova. Ave, ó cheia de graça, o Senhor está contigo. São Lucas escreveu este Evangelho na língua grega. Na língua grega, esta expressão, ave, ó cheia de graça, diz-se Kaire Maria, que caritomene, ó curios metasu. Enche-te de alegria, ó Maria, tu que estás plena de graça, onde o pecado não tem lugar, pois o Senhor, o Altíssimo, está contigo. Aclamemos o Evangelho e continuemos a nossa oração.

O evangeliário é agora levado ao presidente, que o beija em seu e nosso nome e em sinal de respeito, e com ele nos abençoa.

0: Após a leitura do Evangelho e a bênção com o Evangeliário, vamos agora escutar a homilia que D. José Manuel Imbamba, arcebispo do Sorimo, em Angola, nos vai dirigir. Neste momento, ele recebe a mitra, um sinal de que é aquele que ensina o seu povo. O bispo é aquele que santifica, governa e ensina o seu povo e traz em si os vários sinais que assim mostram. O governo com o báculo, o ensino com a mitra, a santificação com a sua oração.
1: Queridos irmãos e irmãs no Senhor, peregrinos de tantas partes do mundo, reunidos neste lugar sagrado, e de todos os que se unem a nós pelos meios de comunicação, paz e bem a todos vós. Nesta noite em que a liturgia da Igreja celebra a memória do Santo Nome de Maria, a Palavra de Deus conduz-nos diretamente ao mistério da Anunciação. Deixemos que o texto evangélico ilumine o nosso coração, pois é nele que contemplamos quem é Maria, como respondeu ao céu e o que nos ensina neste momento da história. O evangelista São Lucas faz questão de registar: o nome da Virgem era Maria. O que é um nome? Na tradição bíblica, o nome exprime a verdade interior e a missão da pessoa. Na tradição da Igreja e da espiritualidade cristã, o nome de Maria tem sido contemplado sob vários sentidos,

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1: No meio da escuridão, contemplando o Evangelho, vemos que a vocação nasce da iniciativa gratuita de Deus. O mensageiro celeste, São Gabriel, não é enviado a um palácio, mas a Nazaré, um povoado simples. Deus escolhe a pequenez. Maria, diante da saudação, ave cheia de graça, perturba-se, não por orgulho, mas pela reverência sacra diante do mistério. O diálogo evangélico mostra-nos o respeito absoluto de Deus pela liberdade humana. Maria interroga com simplicidade: como será isto? E acolhe a resposta conclusiva do céu: a Deus nada é impossível. A sua vocação culmina na entrega incondicional e na doação total da sua própria vida através do seu fiat. Eis a serva do Senhor, faça-se em mim segundo a tua palavra. Maria não impõe condições. O seu sim não foi um consentimento momentâneo, mas uma adesão para toda a vida. Mantida firme desde a manjedoira de Belém até ao pé da cruz. O que nos ensina este texto sagrado nesta noite sagrada? Amados peregrinos, irmãos e irmãs, vivemos num tempo marcado por graves problemas globais. A indiferença e a secura espiritual, o relativismo ético, a falta de compromisso com a fé, a desestruturação das famílias, as implicações sociais e éticas da inteligência artificial e a ausência de paz visível nas guerras, divisões sociais e na solidão e aridez dos corações. A liturgia desta noite sugere-nos a audácia da confiança contra a indiferença. Ensina-nos a vencer a falta de compromisso pela abertura do coração à palavra, passando de meros exibicionistas da religião a servos disponíveis à vontade divina. Sugere-nos também a urgência da oração e do silêncio interior. No mundo ruidoso e desorientado, a liturgia convida-nos ao silêncio de Nazaré, pois a paz que o mundo não consegue dar começa no coração que acolhe a graça e se reconcilia com Deus. Para fazermos o nosso caminho até ver a Deus, olhando para Maria, a mãe do amor formoso, como ouvimos na primeira leitura, somos chamados a imitar as atitudes que o Evangelho nos oferece. Escutar a palavra, pondo-a no centro da nossa vida. Confiar, abandonando os medos e incertezas, recordando que nada é impossível a Deus. E servir, tornando a fé operacional, através do amor concreto aos irmãos, especialmente aos mais frágeis, aos abandonados e esquecidos. Olhar para a mãe do amor formoso é aprender a amar com um coração puro e tranquilo.

0: transparente, que não retém nada para si, mas aponta sempre para o seu Filho. Amados e amadas no Senhor, neste lugar sagrado da Cova da Iria, a memória dos sucessores de Pedro que aqui peregrinaram reforça esta mesma mensagem do Evangelho. São Paulo VI, o primeiro Papa a vir a Fátima, pediu aqui a paz para o mundo e o renovado amor à Igreja. São João Paulo II lembrou-nos que Maria é a mãe do amor formoso, que nos ensina que a luz de Cristo é mais forte do que qualquer treva da história. Bento XVI recordou-nos que o coração imaculado de Maria é um coração aberto a Deus, capaz de vencer as forças do mal através da fé firme. E o Papa Francisco, ao canonizar os dois pequeninos videntes, Francisco e Jacinta, renovou o brado de esperança ao proclamar com alegria: temos mãe. Sim, temos mãe. Exortando-nos a ser sentinelas da manhã e construtores da paz. Que nesta noite, renovados pela escuta do Santo Evangelho, deixemos ressoar no fundo da alma o apelo do anjo a Maria: não temas. Por isso, não tenhamos medo de acolher as graças de Deus. Não tenhamos medo de dizer sim ao amor, à vida, à missão, à solidariedade, à amizade social e a tudo aquilo que Deus coloca à nossa disposição. Não tenhamos medo nem vergonha de viver, celebrar e testemunhar a beleza da nossa fé. Saibamos acolher a nossa vocação diária e responder com a mesma generosidade de Maria: faça-se em mim segundo a tua palavra. Assim, caminharemos seguros até contemplarmos um dia face a face a glória de Deus. Amém.
1: Escutamos a homilia de Dom José Manuel Imbamba, arcebispo de Saurino, em Angola. Na sua reflexão, o presidente da Conferência Episcopal de Angola e São Tomé apresentou Maria como mulher de escuta, da confiança e do serviço. Perante os medos, as incertezas e as feridas do nosso tempo, o seu sim recordou-nos que a fé não pode ficar apenas nas palavras, deve tornar-se vida e amor concreto, sobretudo junto dos mais frágeis. Na Cova da Iria, lançou-nos o convite a aprender com Maria e colocar a palavra de Deus no centro da nossa vida e a confiar, irmãs, pois a Deus irmãs, nada é impossível.
0: A memória do santo nome de Maria durará por todos os séculos. Confiados na sua intercessão, imploremos a misericórdia de Deus Todo-Poderoso, cantando:

para que a Santa Igreja Católica, invocando o Santo Nome de Maria, receba abundantemente a força do Altíssimo, oremos.

para que as famílias cristãs, invocando o Santo Nome de Maria, permaneçam sempre unidas na fé e no amor, oremos.

para que os pecadores arrependidos, invocando o santo nome de Maria, sintam a infinita misericórdia de Deus, oremos.

os infelizes e os abandonados, invocando o santo nome de Maria. Recuperem a esperança e a alegria. Oremos.

para que os peregrinos deste santuário, invocando o santo nome de Maria, façam sempre a vontade de Deus. Oremos.

0: Deus de bondade infinita, cujo Filho unigênito ao morrer na cruz nos quis dar como nossa mãe a Virgem Santa Maria, que ele escolhera como sua mãe, fazei que pela invocação do seu nome sintamos o auxílio da sua materna proteção. Por nosso Senhor Jesus Cristo, vosso Filho, que é Deus convosco, e convosco vive e reina na unidade do Espírito Santo por todos os séculos dos séculos.
1: Amém. Caros peregrinos, terminada esta celebração, a nossa vigília de oração vai prolongar-se por toda a noite. Os vários momentos desta vigília serão orientados e animados por capelães e colaboradoras do santuário, funcionários e voluntários. Assim, à meia-noite teremos a adoração eucarística na Basílica de Nossa Senhora do Rosário de Fátima. Orienta este momento o Padre Miguel Sotomayor e o Padre Leonildo Moraes. À uma hora teremos veneração dos Santos Francisco e Jacinta Marte, na mesma Basílica. E orienta este momento o Padre Ronaldo Araújo e o Padre Alfredo Plácido. Às duas horas teremos aqui no recinto de oração a Via Sacra. Orienta o Padre Daniel Mendes. Às 3h30 teremos celebração mariana na Capelinha das Aparições, orientada pelo Padre Hugo Martins. Às 4h30 regressaremos à Basílica de Nossa Senhora do Rosário para a celebração da missa presidida pelo Padre Agostinho Tavares. Às 5h30 teremos a adoração eucarística com laudos do Santíssimo Sacramento na mesma Basílica de Nossa Senhora do Rosário de Fátima, com a orientação do Padre João Paulo Quelhas. Depois, às 7 horas, teremos aqui no recinto de oração a procissão eucarística com a qual termina esta longa vigília de oração. Convidamos, por isso, todos os peregrinos a associarem-se a este momento conclusivo da vigília de oração às 7 horas aqui no recinto de oração. Agora, vamos receber a bênção final da nossa celebração e depois acompanharemos em silêncio a procissão de regresso à Capelinha das Aparições. Thank you.

0: Rádio Renascença, emissora católica portuguesa, transmitiu diretamente do Santuário de Fátima, na Cova da Iria, as celebrações da Vigília de Oração da Peregrinação Internacional Aniversária de 12 e 13 de setembro. Presidiu a esta celebração Dom José Manuel Imbamba, arcebispo de São Lima, em Angola. Os comentários foram da responsabilidade de Sérgio Carvalho e a captação ao vivo de José Luís Moreira. A equipa que hoje esteve consigo despede-se com amizade, desejando-lhe a continuação de uma boa noite. Amanhã, domingo, dia 13, a partir das 10 horas, poderá acompanhar a Renascença em direto do Santuário de Fátima. Para todos, uma santa noite e até amanhã, se Deus quiser.
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2: Boa noite, está com a Renascença, bom fim de semana.
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Boa noite com Sofia de Melo Breiner. Chamo-te porque tudo ainda está no princípio e suportar é o tempo mais comprido. Peço-te que venhas e me dês a liberdade, que um só de teus olhares me purifique e acabe. Há muitas coisas que não quero ver. Peço-te que sejas o presente. Peço-te que inundes tudo e que o teu reino, antes do tempo, venha e se derrame sobre a terra em primavera feroz precipitado.

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1: Boa noite, é agora 00:11 nos Açores. Está com a Renascença, já a seguir vamos às notícias, mas antes os títulos em destaque nesta edição.
2: 4 bombeiros ficaram feridos esta noite no incêndio em Mira Sintra. O Porto mantém as vitórias, ganhou ao Casa Pia por 4-1. Os bombeiros já concluíram o rescaldo no incêndio em Mira Sintra, destruiu uma área de 14 hectares de mato. 4 bombeiros ficaram com ferimentos ligeiros por inalação de fumo. João Raminhos, o comandante dos bombeiros de Agualva Cacém, disse esta noite à Renascença que o trabalho no terreno está, por agora, concluído.
3: Já estamos a concluir a fase de rescaldo do incêndio. E neste momento já estamos a desmobilizar meios daqui, portanto neste momento está praticamente concluído o incêndio.
2: Há informação de feridos deste incêndio e o que é que aconteceu em concreto?
3: Tivemos 4 feridos, 2 foram assistidos aqui no local por inalação de fumos, 1 por inalação de fumos foi dirigido ao Hospital de Fernando Fonseca e 1 por queda, por precaução também se dirigiu ao Hospital de Fernando Fonseca. Mas já temos já os 2 elementos que foram ao hospital já têm alta.
2: As informações de João Raminhos, o comandante dos bombeiros de Agualva Cacém, esta hora, segundo o site da internet da Autoridade Nacional de Proteção Civil, há um incêndio ativo numa zona de mato em Beja, onde estão perto de 100 operacionais. É mais uma vitória do Porto, lidera o campeonato com 18 pontos. Esta noite, em Rio Maior, o Futebol Clube do Porto goleou o Casa Pia por 4-1. O Casa Pia esteve a ganhar na primeira parte, mas antes do intervalo, o Porto conseguiu igualar o resultado. O treinador Francisco Farioli diz que é um bom resultado para esta semana. Sobre o clássico do próximo domingo, com o Benfica, diz que o trabalho começa já a ser preparado.
4: Vamos começar a preparar o jogo a partir deste domingo com a ligação certa e a análise certa. Vai ser um encontro importante e a partir de amanhã pensamos no clássico da próxima semana.
2: O Porto que soma vitórias à 6ª jornada, o Casa Pia está no último lugar da tabela, tem apenas 1 ponto. Alexandre Santana, o treinador adjunto, garante que é preciso começar a pontuar.
5: Vitórias morais valem o que valem, olhamos para o processo, ok, gostamos do processo, os jogadores compraram a ideia, estamos a trabalhar bastante para ter exibições como a que fizemos hoje, e sim, mais tarde ou mais cedo vamos ter que fazer pontos e fazer mais pontos do que aquilo que fizemos até agora.
2: Para já o Casa Pia não conseguiu pontuar esta noite, frente ao Porto perdeu por 4-1. A 2 semanas do Governo reunir com os partidos para discutir o orçamento do Estado para 2027, o PS avisa que não passa cheques em branco ao Governo. Na Convenção Autárquica, o Presidente do Partido garantiu que as exigências socialistas têm mesmo de ser acatadas pelo Governo. Foi a surpresa da noite do júri no Festival de Cinema de Veneza. Woman Unknown venceu o Leão de Ouro, a protagonista do filme, da realizadora dinamarquesa, venceu ainda o prémio para melhor atriz. O prémio especial do júri foi para o documentário que reúne testemunhos de 24 elementos ligado às forças militares israelitas e que descreve os sistemas de seleção de alvos, utilização de tecnologia na guerra em Gaza, é a descrição de um genocídio. Foi o filme mais aplaudido do festival durante 24 minutos.
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1: Boa noite, está com a Renascença e comigo, Manuel Cabral. Espero que tenham um ótimo fim de semana. Esta semana houve grandes estreias no cinema português. Já pode ir ver o filme Santo António, o Casamenteiro de Lisboa. É uma comédia e eu tenho a certeza de que vai gostar. E é sobre este filme que falamos já a seguir. Antes disso, temos Gracie Abrams na Renascença com That's So True. Está com a Renascença, sempre, nunca igual. Boa noite.

É Ivete Sangalo na Renascença com Se Eu Não Te Amasse Tanto Assim, e hoje falamos da grande estreia do cinema português que aconteceu esta semana. Já pode ir ver o filme Santo António, o Casamenteiro de Lisboa, um filme de Ruben Alves que já tinha tido um sucesso enorme com A Gaiola Dourada, e isto é um filme para rir do início ao fim. Tem atores como Joaquim Monchique e Rita Blanco que estão numa demanda para salvar os casamentos de Santo António. Escusado será dizer que estes dois atores fazem dois papelões incríveis e que vale muito a pena ir ao cinema ver, até porque é um filme com várias referências à sua rádio. Se não sabe do que é que eu estou a falar, eu conto-lhe já a seguir, mas antes, temos James Arthur com Impossible aqui na Renascença.

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Kissy Eye Jojo na Renascença com All My Life. 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

0: 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A chegar à Renascença é Richie Campbell com Look What You've Done. Está com a Renascença sempre, nunca igual. Boa noite.
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O Estouranja na Renascença, esta chama-se Carta. E se hoje falamos de cinema, a Carta também dava um bom filme. Mas hoje falamos do filme Santo António, o Casamenteiro de Lisboa. E eu há pouco dizia-lhe que este filme está cheio de referências à sua rádio. Aliás, uma das primeiras palavras ditas é exatamente Renascença, pela Joana Marques, das 3 da manhã. Além disso, o filme conta com a participação de Vasco Pereira Coutinho, o autor da Tia Bli, e que neste filme faz funcionário da Câmara de Lisboa. Se ainda não estava convencido a ir ver o Santo António, o Casamenteiro de Lisboa, acho que agora ficou ainda com mais vontade. Olha, vá por mim, que vá gostar. Eu rimo do início ao fim. A chegar à Renascença é Bill Medley e Jennifer Warnes com I've Had the Time of My Life. Está com a Renascença sempre, nunca igual, e comigo, Manuel Cabral. Espero que tenham um ótimo fim de semana.

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One Direction na Renascença com What Makes You Beautiful, uma incrível música pop dos anos 2010. E para quem gosta de pop, então o melhor é ir até às redes sociais da Renascença e descobrir o Ficheiros Pop, uma rúbrica digital de Paulo Fragoso que todas as semanas tem um vídeo onde se desmontam músicas e videoclipes que fazem parte da história da pop. 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O que também não quer perder é Ana Castela e Agroplay, que tocam agora na Renascença com Nosso Quadro. Boa noite!

Pink na Renascença com Just Like a Pill e agora vamos espreitar o tempo para hoje. No Porto, a máxima é de 30 graus, Coimbra chega aos 37 e Lisboa aos 31. Évora tem 36 graus de máxima e Faro chega aos 30. Já nas ilhas, Ponta Delgada chega aos 26 e o Funchal aos 30 graus. Por isso, um domingo muito quente por todo o país, ideal para ir até à praia. Já a seguir na Renascença temos Pedro Duval com Não Sei Onde Vais e depois as notícias para atualizar a informação. Está com a Renascença sempre, nunca igual, e comigo, Manuel Cabral. Espero que tenha uma ótima noite.

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4: Boa noite, é agora 1:30 nos Açores. Está com a Renascença, já a seguir vamos às notícias, mas antes os títulos em destaque nesta edição.
5: Vivemos num tempo de graves problemas globais. As palavras do presidente da Conferência Episcopal de Angola e São Tomé, sem operacionais, combatem incêndio em Beja. O presidente da Conferência Episcopal de Angola e São Tomé lembra os graves problemas globais que marcam o mundo. Na peregrinação internacional de setembro, que juntou esta noite no Santuário de Fátima cerca de 70 mil peregrinos, Dom José Manuel Imbamba aludiu aos problemas causados pela inteligência artificial, às guerras, à solidão e às divisões sociais.
6: Vivemos num tempo marcado por graves problemas globais. A indiferença e a secura espiritual, o relativismo ético, a falta de compromisso com a fé, a desestruturação das famílias, as implicações sociais e éticas da inteligência artificial e a ausência de paz visível nas guerras, divisões sociais e na solidão e aridez dos corações.
5: O presidente da Conferência Episcopal de Angola e São Tomé, Dom José Manuel Imbamba, que preside a peregrinação internacional de setembro ao Santuário de Fátima. Esta hora, uma centena de operacionais combate um incêndio em Salvada e Quintos, em Beja. As chamas deflagraram pelas 6:30 da tarde deste sábado. Já em Miracintra, os bombeiros já concluíram o rescaldo do incêndio, que destruiu uma área de 14 hectares de mato. 4 bombeiros ficaram com ferimentos ligeiros por inalação de fumo. No futebol, uma noite com 3 partidas para a 6ª jornada do campeonato. O Académico de Viseu venceu Vitória de Guimarães por 2-1. Já o Porto soma mais uma vitória e mantém a liderança no campeonato. Este sábado os Dragões venceram o Casa Pia por 4-1, com golos assinados por André Silva, Kivior, Borja Sainz e Guiménez. Francesco Farioli descreve uma vitória importante depois da derrota na Liga dos Campeões.
7: Foi importante após a derrota a meio da semana. Creio que a resposta foi positiva. A reação depois do golo foi boa. Mantivemos a calma e o controlo e é um resultado importante num dia e num campo sempre difíceis, especialmente quando acontecem várias coisas estranhas.
8: Quite a lot of strange things happened.
9: Que coisas estranhas são
8: essas?
7: As imagens estão lá, tudo é bastante claro, por isso penso que não há mais nada a comentar.
8: I think there is nothing to comment more.
5: O técnico dos Azuis e Brancos, já do lado dos Gansos, que ocupa o último lugar da tabela, Alexandre Santana, treinador adjunto, garante que é preciso começar a pontuar.
10: Vitórias morais valem o que valem, olhamos para o processo, ok, gostamos do processo, os jogadores compraram a ideia, estamos a trabalhar bastante para ter exibições como a que fizemos hoje, e sim, mais tarde ou mais cedo vamos ter de fazer pontos e fazer mais pontos do que aquilo que fizemos até agora.
5: O técnico adjunto do Casa Pia, ainda pelo Campeonato Português, o Alverca venceu o Nacional por 3-1. Ponto final nesta edição. 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
4: Boa noite, está com a Renascença e comigo, Manuel Cabral. Espero que tenham um ótimo fim de semana. Hoje falamos de cinema e da estreia de Santo António, o Casamenteiro de Lisboa, e a Renascença esteve a acompanhar a premiere, que é uma palavra chiquíssima para a apresentação deste filme, e eu estive por lá a fazer reportagens e hoje conto-lhe tudo o que vi por lá. Mas antes, temos Adam